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0: Federal que movimentaram o país no dia de hoje.
1: Olá, boa noite.
2: Boa noite para você que nos acompanha em todo o país.
1: Quinta-feira, 13 de agosto de 2026.
2: Vamos aos destaques do dia.
1: Brasil registra mais de 62 milhões de empregos formais no mês de junho.
2: Dados são da RAIS, a Relação Anual de Informações Sociais, que é divulgada mensalmente. Graziele Bezerra.
3: Do total de empregos registrados em junho, a maior parte ficou com os trabalhadores seletistas e temporários, responsáveis por 48 milhões de vínculos.
1: Operação Arena. Investigação apura sonegação fiscal e lavagem de dinheiro na exploração de apostas de cota fixa e jogos de azar.
2: São apreendidos bens e valores de até R$1 bilhão. Luana Karen.
4: A investigação identificou indícios de utilização de uma complexa estrutura societária com o objetivo de conferir aparência de legalidade a operações relacionadas à exploração de apostas de cota fixa e de jogos de azar.
1: Já está em funcionamento modalidade de crédito para adimplentes.
2: Estratégia oferece condições mais favoráveis a trabalhadores informais que estão com dívidas em dia. Luciana Vasconcelos.
5: A medida permite contratar uma nova operação de crédito para quitar integralmente a dívida anterior.
1: Hoje na apresentação da Voz do Brasil, Mariana Jungmann e Luciano Seixas.
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1: Mais de 62 milhões de vínculos de emprego ativos.
2: E o quadro do o quadro do mercado formal do país em junho, segundo dados divulgados hoje.
1: Os números fazem parte da RAIS, levantamento que era realizado uma vez por ano e agora está sendo divulgado mensalmente.
3: Segundo os dados divulgados nesta quinta-feira, no mês de junho foram registrados 62.891.209 vínculos de trabalho ativos no país, cerca de 164 mil a mais do que o registrado no mês anterior, maio. No acumulado do primeiro semestre, o aumento no emprego formal foi de 3,6% em relação a dezembro de 2025, com 2.200.000 novos vínculos. Do total de empregos registrados em junho, a maior parte ficou com os trabalhadores seletistas e temporários, responsáveis por 48 milhões de vínculos. Em seguida, vem os agentes públicos, ocupando 14 milhões e 300 mil postos, e as demais categorias com cerca de 430 mil vínculos ativos. O setor de serviços foi responsável pelo maior número de oportunidades, como explica Paula Montanher, subsecretária de Estatísticas e Estudos do Trabalho do Ministério do Trabalho e Emprego.
6: Todos os setores cresceram. O grupo que mais cresce é o grupo que a gente chama de serviços. Uma parte grande desses empregos são na administração pública, defesa, seguridade, educação e saúde.
3: Até junho, os dados da RAIS, a Relação Anual de Informações Sociais, eram divulgados uma vez por ano. Agora, o relatório é publicado mensalmente e traz também recortes como sexo, raça, cor e escolaridade. As mulheres, por exemplo, ocuparam mais de 29 milhões dos empregos em junho, cerca de 46% do total, um crescimento de 5,7% em relação à quantidade de postos que elas ocupavam em dezembro do ano passado. A RAIS também mostra um mercado de trabalho cada vez mais jovem e diverso, com maior presença de pessoas pardas e pretas em empregos formais e o crescimento nos vínculos de trabalhadores com até 24 anos de idade. Para o ministro do Trabalho e Emprego, Luiz Marinho, muitos jovens buscam a segurança da consolidação das leis trabalhistas.
7: Muita gente quer a segurança da CLT, quer o direito às férias, 13º, fundo de garantia, participação dos resultados. O que não quer, eventualmente, é salário baixo. Não quer um ambiente estressante. Não quer um ambiente assediador.
3: Em junho, a região sudeste liderou o emprego formal, sendo responsável por 47% dos postos de trabalho do país, com 29 milhões de empregos. Reportagem Graziele Bezerra.
2: Quem tem uma dívida e está em dia com os pagamentos também pode renegociar os valores.
1: Está disponível uma modalidade de crédito para essas pessoas, com juros de até 1,99% ao mês.
2: Saiba quem pode participar e um alerta: cuidado com os golpes que usam o nome do programa.
5: Já está funcionando modalidade de crédito voltada a trabalhadores que estão adimplentes ou com pequenos atrasos em suas dívidas junto a instituições financeiras. O crédito é voltado a trabalhadores informais, sem vínculo pela CLT. Não atende servidores públicos ou quem receba aposentadoria ou pensão do INSS. A medida permite contratar uma nova operação de crédito para quitar integralmente a dívida anterior. Quem explica é o secretário de Reformas Econômicas do Ministério da Fazenda, Regis Ludena.
8: Para pessoas que não têm acesso a essas linhas de consignado, a essas linhas baratas, que tomaram crédito, aí um crédito pessoal, sem garantias, normalmente créditos caros, e que estão pagando. Então são pessoas que, como o nome diz, né, desenrola adimplentes. São pessoas que estão adimplentes, que estão pagando essa sua conta, que estão atrasados em até no máximo 90 dias, mas já pagaram aí pelo menos 4 parcelas desse crédito e estão tendo aqui uma possibilidade de ter acesso a uma linha de crédito com taxas baixas, até no máximo 1,99 por mês, e vão poder diminuir a parcela que ela vem pagando mês a mês dessa dívida.
5: Também há possibilidade de contratação de crédito adicional de até 50% do saldo devedor da operação original, desde que a nova prestação não ultrapasse 90% do valor da parcela anterior. Ao contratar a operação, o beneficiário concorda com o bloqueio do CPF para apostas em plataformas de bets por 6 meses. O secretário Regis Ludena, do Ministério da Fazenda, alerta que a contratação deve ser feita diretamente pelos canais oficiais das instituições financeiras e orienta a desconfiar de anúncios que prometem aprovação imediata, mensagens com links, cobranças de taxas antecipadas ou pessoas que se ofereçam para intermediar a negociação.
8: Primeiro passo recomendado: vá você até a sua instituição financeira. Se for uma instituição financeira física que tenha lá a sua agência, vá conversar. Se for uma digital, use sempre o aplicativo daquela instituição que você já conhece, que você já tem cadastro. Cuidado para não aceitar muito ajuda de terceiros.
5: O Banco do Brasil e a Caixa Econômica já estão aptos a operacionalizar a modalidade de crédito. Outras instituições financeiras poderão aderir ao programa nos próximos dias. Os interessados devem procurar as suas instituições financeiras para se informar se estão participando do programa. Com locução de Luciana Vasconcelos, reportagem de Pablo Mundim.
1: A Polícia Federal investiga um grupo acusado de crimes financeiros em exploração de jogos de azar e apostas esportivas, as chamadas bets.
2: Foram cumpridos mandados de busca e apreensão em 5 estados e o bloqueio de até R$1 bilhão dos envolvidos no esquema.
9: A Operação Arena apura a atuação de grupo empresarial em supostos crimes de sonegação fiscal, evasão de divisas e lavagem de dinheiro. A investigação identificou indícios de utilização de uma complexa estrutura societária e financeira, mantida no Brasil e no exterior, com o objetivo de conferir aparência de legalidade a operações relacionadas à exploração de apostas de cota fixa e de jogos de azar. De acordo com o secretário especial da Receita Federal, Robson Barreirinhas, o grupo iniciou a atividade na Paraíba em 2012.
10: Foi ampliando essa atividade, utilizando-se de um sofisticado esquema para ocultação de recurso, para lavagem de dinheiro, para evasão de recursos.
9: A investigação também identificou possíveis indícios de omissão de rendimentos e de sonegação de impostos. O secretário da Receita Federal, Robson Barreirinhas, destaca os prejuízos para o país.
10: As bets, elas se tornaram uma doença social no Brasil. E quando se fala de bets ilegais, esse problema é exponencialmente aumentado, porque a bet legal não tem nem mesmo a regulação que hoje existe no Brasil. Não existe, por exemplo, impedimento para crianças joguem em bets ilegais. Não há as ferramentas de autoexclusão, de autolimitação que foram impostas para as bets legais, prejudicando ainda mais a população brasileira.
9: O ministro da Fazenda, Dário Duriga, disse que as atividades da empresa no país já foram suspensas.
11: A gente já tem uma medida cautelar que suspende a atuação dessa empresa dentro de um processo de fiscalização que já vinha acontecendo com troca de informação entre as demais autoridades. A gente tem conseguido viabilizar esse combate criminal que envolve lavagem de dinheiro, envolve ocultação de patrimônio dessas empresas.
9: Ao todo, foram cumpridos 17 mandados de busca e apreensão em 14 localidades, nos estados da Paraíba, Sergipe, São Paulo, Rio de Janeiro e Paraná. A decisão também prevê a apreensão de bens e valores até o limite aproximado de R$1 bilhão. Reportagem Luana Karen.
1: Estão públicas mais de 2.000 páginas que autorizam 85 empresas de apostas a funcionarem no país.
2: A iniciativa faz parte da política de transparência ativa da Secretaria de Prêmios e Apostas, de acordo com o ministro da Fazenda, Dario Durigan.
11: Os principais documentos de todos esses processos já estão disponíveis, tanto documentos que embasam origem de recursos, quanto documentos da avaliação jurídica e até o documento que é o relatório final da nossa avaliação, que tem ali o contexto geral, quem são os sócios, qual é o ramo de atuação da empresa, qual é o negócio da empresa. Isso fica agora para todas as empresas que pediram autorização, isso fica público, cumprindo com esse compromisso de transparência ativa.
1: A publicação dos documentos está sendo realizada de forma gradual e sem comprometer a proteção das informações que possuem acesso restrito.
2: Ainda de acordo com o ministro Dario Durigan, cerca de 5 milhões de contas estão impedidas de fazer apostas no país.
1: Os bloqueios incluem 3 milhões de beneficiários de programas sociais.
2: Os dados podem ser encontrados na página do Ministério da Fazenda em gov.br/fazenda.
1: As vendas do comércio varejista cresceram 0,5% em junho, na comparação com maio.
2: Os dados são da pesquisa mensal de comércio divulgada nesta quinta-feira pelo IBGE.
12: O volume de vendas do comércio varejista teve um aumento de 0,5% no mês de junho em relação ao mês anterior, mas a média para o trimestre encerrado em junho foi negativa em 0,3%. Entre as atividades com alta estão outros artigos de uso pessoal e doméstico, hipermercados, supermercados, produtos alimentícios, bebidas e fumo, móveis e eletrodomésticos e artigos farmacêuticos, médicos, ortopédicos e de perfumaria. Entre as atividades em queda estão livros, jornais, revistas e papelaria, tecidos, vestuário e calçados, combustíveis e lubrificantes. O gerente da pesquisa mensal de comércio, Cristiano Santos, explica os resultados.
13: Então, das 8 atividades pesquisadas, 4 ficaram no campo positivo. O principal setor que teve crescimento foi de outros artigos de uso pessoal e doméstico. Ali tem resultados de vários nichos, dentre eles de lojas de departamentos, lojas de brinquedos, e teve então um crescimento, foi o topo ali que mais cresceu. O que mais caiu, né, dessas 8 atividades foi a atividade de tecidos, vestuário e calçados.
12: Na comparação com junho do ano passado, o volume de vendas no varejo aumentou 2,9%. No acumulado do ano, a alta é de 1,9%. Reportagem Luciana Colares de Holanda.
1: A estimativa para a produção de grãos na safra 2025-2026 deve ultrapassar 360 milhões de toneladas.
2: Segundo o levantamento divulgado hoje pela Conab, a Companhia Nacional de Abastecimento, se confirmado, o volume representa 8 milhões e 500 mil toneladas a mais do que no ciclo passado.
1: O milho e a soja juntos devem compor 90% do total da safra, como explica Silvio Porto, presidente da Conab.
14: Nós temos aqui 180,5 milhões de toneladas de soja, 143 milhões de toneladas de milho. A primeira safra de milho, que foi a grande recuperação, fez com que nós tivéssemos um aumento bastante expressivo. Nós saímos de 24,9 milhões de toneladas na safra anterior para quase 30 milhões.
2: Dentre os produtos de inverno, o trigo deve registrar 5.800.000 toneladas.
1: A estimativa representa redução de 26,2%, principalmente por conta das chuvas no sul do país, como detalha o presidente da Conab, Silvio Porto.
14: O que nos preocupa é a questão do trigo. Nós tivemos uma queda muito acentuada de produção, de área, no caso. Além dessa queda muito significativa da área, serão as condições de chuva, né, em função do El Niño. Isso, principalmente no Rio Grande do Sul, poderá comprometer a qualidade desse trigo que será colhido nesse período.
2: Recebe ou utiliza Vale Alimentação e Vale Refeição deve ficar atento às regras para o uso desses benefícios.
1: A regulamentação, feita no final de julho, amplia a aceitação dos cartões, reduz custos para os estabelecimentos e reforça que os valores devem ser usados apenas na compra de alimentos e refeições.
2: Confira na reportagem como essas regras se aplicam a trabalhadores e estabelecimentos.
9: Localizado em um shopping de Brasília, o restaurante do empresário Pedro Mendonça faz parte de uma rede especializada em frutos do mar com mais de 30 anos de história. O comércio foi fundado pelo seu pai nos anos 90 e de lá para cá passou por adaptações. Entre elas, a variedade nas formas de pagamento. Segundo Pedro, oferecer o Vale Refeição como uma das alternativas ajuda a atrair novos clientes e facilita o acesso do público ao negócio da família.
15: Pessoa que usufrui desse vale refeição, ela ganha crédito, ela tem que usar ele, então ela dá preferência para usar, de fato, em restaurantes que ela possa aproveitar esse crédito. Então, eu vejo mais como o principal benefício é essa possibilidade de ter novos clientes.
9: Instituídos há mais de 50 anos por meio de lei, o Vale Refeição e o Vale Alimentação fazem parte do Programa de Alimentação do Trabalhador, o PAT. Os benefícios oferecidos pelas empresas aos colaboradores funcionam como um crédito para garantir uma alimentação adequada. Neste ano, um decreto estabeleceu novas regras para o programa. A principal mudança, de acordo com Rogério Araújo, coordenador do PAT do Ministério do Trabalho e Emprego, é o estabelecimento do teto de 3,6% nas taxas cobradas pelas operadoras sobre as transações. A medida acaba com as cobranças de tarifas elevadas que muitas vezes inviabilizavam a adesão de estabelecimentos às bandeiras de cartão.
16: Por isso a limitação das taxas e o prazo de liquidação é tão importante. Esses estabelecimentos comerciais menores, restaurantes pequenos, supermercados de bairro, esse estabelecimento não vai mais precisar usar o capital de giro para fazer essa movimentação. Ele vai ser pago ali dentro dos 15 dias e com a taxa muito mais baixa. Então ele não vai ter perda em aderir ao PAT.
9: O decreto determina ainda que as empresas emissoras que possuem mais de 500 mil usuários ativos devem adaptar até novembro deste ano seus sistemas para que os cartões de Vale Refeição e Vale Alimentação funcionem em qualquer maquininha de pagamento. Além disso, Rogério Araújo destaca que o texto reforça que os valores destinados aos auxílios devem ser utilizados exclusivamente para compra de alimentos e refeições.
16: Esse programa foi criado com a ideia de que a gente pudesse fazer uma alimentação segura para o trabalhador, uma nutrição adequada para que ele desenvolva as atividades, não tenha problemas nutricionais, evitando inclusive acidentes de trabalho, faltas ao trabalho. E aí, claro, a consciência do trabalhador tem que ser também nesse sentido, de consumir o seu vale alimentação e refeição para o fim que é destinado, sem tentar fazer um uso inadequado, por exemplo, aquisição de produtos eletrônicos ou ainda com essa venda do benefício.
9: Empresas, operadoras e estabelecimentos que descumprirem as regras estão sujeitos a sanções administrativas, com multas que variam de 5 mil a 50 mil reais. Quem descumprir a regulamentação também pode perder benefícios fiscais previstos na legislação. Reportagem Gabriela Noronha.
1: Estão abertas as inscrições para cursos de detecção precoce de câncer na atenção primária.
2: São 7 cursos online e gratuitos voltados para equipes de saúde.
1: O foco das capacitações está na prevenção e no diagnóstico rápido dos tipos frequentes da doença.
17: Profissionais da atenção primária à saúde podem se inscrever para 7 cursos gratuitos e 100% online para detecção precoce do câncer. A iniciativa traz qualificações como a detecção precoce de câncer, prevenção dos fatores de risco para cânceres, rastreamento organizado, detecção precoce de câncer do colo do útero e de mama e gestão de base populacional na atenção primária. Os cursos têm matrículas abertas por prazo indeterminado. Os cursos contribuem para o fortalecimento das redes de atenção à saúde e para a qualificação do cuidado ofertado à população. Eles fazem parte de iniciativa que apoia a organização e a qualificação dos processos de trabalho das equipes que atuam na atenção primária para a detecção precoce dos cânceres e a continuidade do cuidado. Além de cursos, são ofertados materiais técnicos e educativos a profissionais e gestores. Daniele Popov para a Voz do Brasil.
1: Professores e educadores de todo o país já podem escrever projetos que usam jogos interativos em sala de aula.
18: É a primeira edição do Prêmio Desenvolvimento em Jogo do Ministério da Integração e do Desenvolvimento Regional.
19: Será realizada a primeira edição do prêmio Melhores Práticas do Desenvolvimento em Jogo e que está com inscrições abertas até o dia 30 de agosto. A premiação é voltada a práticas de aplicação do desenvolvimento em jogo em ambientes pedagógicos por docentes e facilitadores no ensino formal e não formal. O desenvolvimento em jogo é um material elaborado para comunicar conceitos da Política Nacional de Desenvolvimento Regional através de um jogo estilo RPG. É uma maneira interativa de experiência de aprendizado. O edital contempla práticas desenvolvidas no ensino fundamental e médio, na graduação e pós-graduação em projetos de extensão universitária, instituições comunitárias, escolas legislativas, escolas de governo e atividades formativas em colegiados de políticas públicas e municípios. Serão selecionadas 30 iniciativas pedagógicas distribuídas entre 10 categorias. O resultado final está previsto para ser divulgado em 9 de novembro. Dilson Santa Fé, para a Voz do Brasil.
1: O edital da premiação está disponível em gov.br/mdir.
18: Estudantes e pesquisadores de todo o país têm até esta sexta-feira, 14 de agosto, para se inscrever no Prêmio Jovem Cientista 2026.
1: A premiação busca estimular projetos com soluções inovadoras usando inteligência artificial.
20: Foi observando a rotina dos castanheiros no Vale do Javari, no Amapá, que a estudante Manuele da Costa Pereira desenvolveu um kit portátil para a produção de energia elétrica a partir do sol.
21: Durante essas expedições, a gente começou a observar e a vivenciar o dia a dia deles em campo. E aí, a partir disso, a gente começou a pensar sobre alternativas para melhorar a qualidade de vida deles, né? Que eles não tinham o básico, nem para iluminar o acampamento à noite. Ou quando tinham, eram geradores movidos a óleo diesel, que são pesados e poluentes também. Esse kit, ele funciona como um mini gerador de energia elétrica a partir do sol.
20: Foram 2 anos trabalhando no projeto no Instituto Federal do Amapá. O empenho deu resultado e Manuele ganhou o prêmio Jovem Cientista na categoria Estudante de Ensino Superior. Jovens pesquisadores interessados em seguir os passos de Manuele e concorrer ao prêmio têm até o dia 14 de agosto para inscrever projetos. O tema desta edição do Jovem Cientista é Inteligência Artificial para o Bem Comum. A ideia é que estudantes e pesquisadores apresentem projetos que explorem o potencial da IA para a solução de problemas reais, como melhoria de serviços públicos, ampliação do acesso à saúde e educação, inclusão digital e sustentabilidade ambiental. O presidente do Conselho Nacional de Desenvolvimento Científico e Tecnológico, o CNPq, vinculado ao Ministério da Ciência, Tecnologia e Inovação, Olival Freire Júnior, destacou a importância da premiação.
22: A particularidade desse prêmio, que é um prêmio para tentar fisgar um jovem promissor. Então, não é o prêmio para o pesquisador já consolidado. Então, é uma tentativa, nos mantendo na questão do futebol, de você olhar para a divisão de base e dizer, aquele ali tem futuro.
20: Podem se inscrever para o prêmio Jovem Cientista estudantes do ensino médio, superior, mestrado ou doutorado. Também são aceitas inscrições de mestres e doutores já formados com idade até 39 anos. Reforçando, as inscrições vão até o dia 14 de agosto e podem ser feitas pelo site jovemcientista.cnpq.br. Com locução de Thaís de Araújo, reportagem Luana Karen.
18: Termina amanhã o prazo para que os candidatos pré-selecionados na segunda chamada do ProUni, o Programa Universidade para Todos, comprovem as informações da inscrição.
1: Os documentos devem ser apresentados diretamente na instituição de ensino para a qual o estudante foi selecionado.
18: Para saber mais, acesse acessounico.mec.gov.br.
1: E essas notícias do governo federal.
18: Uma realização da Secretaria de Comunicação Social da Presidência da República.
1: Com produção da empresa Brasil de Comunicação.
18: E agora com as notícias do Poder Judiciário e do Congresso Nacional. Boa noite.
1: Boa noite para você. Até amanhã.
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6: Supremo Tribunal Federal confirma a decisão liminar do ministro Flávio Dino, que reconhece a omissão do Congresso Nacional na regulamentação da mineração em terras indígenas.
23: STJ afasta a prescrição em ação indenizatória sobre os crimes de maio. Pedidos serão analisados pela Justiça Paulista.
6: TSE condena vereador por violência política contra colega mulher.
23: Boa noite, eu sou Arthur Filho.
6: Eu sou Walter Lima.
23: Supremo Tribunal Federal confirma a decisão liminar do ministro Flávio Dino, que reconhece omissão do Congresso Nacional na regulamentação da mineração em terras indígenas.
6: O caso concreto envolve o território Cinta Larga, que abrange cerca de 2 milhões e 700 mil hectares, localizados na divisa entre os estados de Rondônia e Mato Grosso. Marta Ferreira.
24: A Constituição não impede que haja mineração em territórios indígenas, mas condiciona isso à autorização do Congresso Nacional, à consulta às comunidades afetadas e à garantia de participação nos resultados da atividade. Até o momento, no entanto, o Legislativo não definiu as regras para a atividade. Diante dessa situação, a coordenação das organizações indígenas do povo Cinta Larga entrou com ação no Supremo. Em fevereiro, o ministro Flávio Dino, relator do caso, concedeu medida cautelar e reconheceu a existência de omissão inconstitucional do Poder Legislativo, entendimento que foi referendado pelo plenário do STF nesta quinta-feira.
23: Na abertura da sessão plenária desta quinta-feira, o presidente do Supremo Tribunal Federal, ministro Edson Fachin, anunciou apoio ao ministro Flávio Dino, que vem sofrendo ameaças. Vamos ouvir um trecho da fala do ministro.
25: A presidência do Supremo Tribunal Federal, em nome deste tribunal, manifesta solidariedade ao ministro Flávio Dino e reconhece que ameaças à segurança física dos ministros e familiares devem ser apuradas com rigor. A Secretaria de Polícia Judicial do Supremo Tribunal Federal colaborará com as autoridades públicas para a plena elucidação dos fatos e pela responsabilização, inclusive penal, de quem tiver praticado crimes.
6: O presidente do STF também defendeu a democracia, a Constituição Federal e as liberdades fundamentais, como a liberdade de imprensa.
23: STJ afasta a prescrição de 5 anos em ação civil pública de indenização sobre os chamados crimes de maio, ocorridos em São Paulo em 2006.
6: O processo voltará à primeira instância, que deverá analisar os fatos e os pedidos de reparação. Fátima Uchoa.
26: Os crimes de maio foram uma série de episódios violentos marcados por ataques do primeiro comando da capital contra forças de segurança e pela reação policial, que causaram mais de 500 mortes, muitas em situações não esclarecidas. Na origem, o Ministério Público de São Paulo reuniu pedidos de reparação individual e coletiva, incluindo danos, assistência, preservação da memória e medidas de não repetição. Seguindo o voto do relator ministro Teodoro Silva Santos, a maioria da primeira sessão do STJ considerou alegações de execuções sumárias, desaparecimentos de pessoas, participação ou omissão de agentes públicos e falhas nas investigações. Também considerou os compromissos internacionais assumidos pelo Brasil na proteção dos direitos humanos.
23: TSE condena vereador por violência política contra colega mulher.
3: O caso é de Nova Friburgo, no Rio de Janeiro. Fábio Ruas.
5: A vereadora Priscila Pita, do PT, foi vítima de violência política de gênero praticada pelo vereador José Sebastião Rabelo, do Solidariedade, na Câmara Municipal de Nova Friburgo. Sebastião foi condenado a um ano de reclusão e teve os direitos políticos suspensos. O TSE ainda declarou José Sebastião inelegível. Para o relator do caso no TSE, ministro Dias Toffoli, o vereador submeteu a colega a constrangimentos, humilhações e ameaças, com discriminação de gênero, com o objetivo de impedir ou dificultar o pleno exercício de mandato de vereadora.
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23: A você, uma boa noite.
3: E até amanhã.
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0: Paula Groba.
1: E eu sou Humberto Pinheiro.
0: E estes são os destaques de hoje do Jornal do Senado, que começa agora.
1: Senado aprova liberação de dinheiro para socorro a vítimas de desastres naturais.
0: Redução de tributos sobre combustíveis e isenções para a Copa Feminina de 2027 são aprovadas.
1: Senado aprova mudanças em imposto para dar mais segurança ao produtor rural.
0: Boa noite.
1: Boa noite.
0: O Senado aprovou a garantia de recursos para o socorro e a assistência a vítimas de enchentes e secas no país. Senadores aprovaram um crédito extraordinário de 305 milhões de reais.
1: O dinheiro deve beneficiar cerca de 1.600.000 pessoas. Repórter Alexandre Campos.
2: O dinheiro está sendo destinado a cobrir despesas urgentes e imprevisíveis relacionadas a ações emergenciais de socorro a vítimas, à assistência humanitária e ao restabelecimento de serviços essenciais em diversas regiões do país. O Poder Executivo justificou o pedido de gasto extra, já que o país, no início deste ano, experimentou eventos climáticos diversos, com estiagem em algumas regiões e excesso de chuvas em outras. Em comum, mortes, destruição e deslocamento forçado de pessoas, o que exigiu a liberação do dinheiro de forma emergencial. A relatora da medida provisória na Comissão Mista de Orçamento foi a senadora Tereza Cristina, do PP de Mato Grosso do Sul. Ao apresentar relatório favorável ao texto, ela chamou a atenção para a necessidade de o governo adotar uma postura preventiva, já que muitos desastres se repetem ano após ano.
3: Defesa Civil não espera. Diante de desastres que já atingiram milhões de brasileiros, socorrer as vítimas é dever do Estado, não favor de governo. O desastre é sempre uma tragédia, mas não é uma surpresa. Um país que, estação após estação, precisa correr para socorrer aquilo que poderia ter prevenido, não enfrenta um problema de imprevisibilidade, enfrenta um problema de planejamento.
2: Pelo texto da MP, que segue para promulgação, 1.600.000 pessoas devem ser atendidas com os recursos liberados.
0: Senadores também autorizaram 3 operações de crédito da cidade de São Paulo com bancos internacionais. 2 delas financiam um programa de redução da emissão de gases poluentes por meio da eletrificação de frota de ônibus. Os empréstimos serão com o Banco Interamericano de Desenvolvimento e com o Banco Internacional para Reconstrução e Desenvolvimento, num total de 496 milhões e 600 mil dólares.
1: A terceira operação será destinada ao Avança Saúde 2, programa de reestruturação da rede hospitalar do município de São Paulo. Os projetos seguem para promulgação.
0: Avançou no Senado o projeto que amplia a transparência das informações que faculdades e universidades devem fornecer aos alunos.
1: Documentos como credenciamento e autorização dos cursos deverão ser apresentados no início de cada período letivo. Repórter Rodrigo Rezende.
4: Instituições de ensino superior deverão apresentar aos alunos, de forma simples e acessível, os atos de autorização e reconhecimento dos cursos superiores oferecidos. A medida deve ser feita no início de cada período letivo. Projeto com esse objetivo, da senadora Jussara Lima, do PSD do Piauí, foi aprovado pela Comissão de Educação do Senado. O senador Espiridião Amin, do Progressistas, de Santa Catarina, apresentou o relatório favorável ao projeto feito pelo senador Confúcio Moura, do MDB de Rondônia.
5: Conferindo segurança aos estudantes quanto à qualidade da instituição e segurança quanto ao curso em que estudam ou estudaram, bem como à sociedade que terá assegurada a formação adequada dos novos profissionais. A expansão quantitativa do ensino superior tem demandado esse tipo de cuidado.
4: A instituição também fica obrigada a apresentar aos estudantes no início do período letivo os programas dos cursos e demais componentes curriculares, sua duração, requisitos, qualificação dos professores, recursos disponíveis e critérios de avaliação. O projeto segue para análise da Câmara dos Deputados.
0: E a Comissão de Constituição e Justiça aprovou o projeto que cria o Estatuto dos Cães e Gatos com deveres para os tutores, como alimentação adequada, vacinação e proteção contra o abandono. O texto também regulamenta os animais comunitários e estabelece regras para garantir o bem-estar dos animais. A proposta segue para a Comissão de Meio Ambiente.
1: Também avançou no Senado um projeto que aumenta as penas para maus tratos e permite, em casos de crueldade praticada por crianças e adolescentes, a aplicação da medida socioeducativa de internação. Repórter Bruno Lourenço.
6: O projeto de lei inclui ações contra animais praticadas com crueldade extrema. extrema ou com potencial concreto de causar lesão grave ou morte, como nova hipótese de internação para menores de idade. A proposta também aumenta penas para maus tratos contra animais em geral. A relatora, senadora Leila Barros, do PDT do Distrito Federal, defendeu maior cuidado com os animais.
7: A vedação à crueldade, ela constitui fundamento central do direito animal brasileiro e confere proteção aos animais individualmente considerados. Essa proteção constitucional também se relaciona à dignidade da pessoa humana na medida em que a submissão de animais à crueldade degrada os próprios valores éticos que devem orientar as ações humanas e a atuação estatal.
6: O texto que será submetido a turno suplementar de votação na CCJ ainda aumenta a punição em casos que envolvam tortura, abuso sexual ou transmissão das agressões pela internet.
0: O Senado aprovou e seguiu para a sanção o projeto que trata da redução de tributos sobre combustíveis e isenções para a Copa do Mundo Feminina de 2027.
1: O texto também inclui isenções para a produção de fertilizantes e exploração dos chamados minerais críticos. O repórter Pedro Pincer tem mais informações.
8: O projeto prevê a redução de tributos federais sobre a importação, a produção e a venda de óleo diesel rodoviário, biodiesel, gasolina, etanol e querosene de aviação. Segundo o texto, o que o governo deixar de arrecadar será compensado pelo aumento da receita após o início do conflito entre Irã e Estados Unidos em fevereiro deste ano. A relatora, senadora Tereza Leitão, do PT de Pernambuco, destacou a importância da aprovação do texto para o setor de combustíveis em um cenário de conflito iminente entre grandes produtores.
9: Felizmente, o Brasil adotou algumas medidas, como a redução de tributos federais e a concessão de subvenções a produtores e importadores, condicionadas à redução equivalente do preço de venda, que amorteceram o choque sobre os preços domésticos. No caso da gasolina e do GLP, as diferenças entre os preços pré-guerra e os atuais são inferiores a 5%. É necessário, contudo, que essas políticas se mantenham.
8: Entre as medidas para os produtores rurais, o texto reduz de 50% para 30% o limite da receita com exportação para que a empresa possa deixar de pagar o imposto sobre bens e serviços e a contribuição sobre bens e serviços. A União poderá conceder até 5 bilhões de reais em créditos fiscais para a produção de fertilizantes, matérias-primas, remineralizadores e bioinsumos entre 2027 e 2031. A proposta também prevê medidas como regras para a destinação de recursos a hospitais inteligentes de alta complexidade e benefício fiscal para a FIFA para a realização da Copa do Mundo de Futebol Feminino em 2027. O texto segue agora para a sanção presidencial.
0: E quem produz no campo pode ter mais segurança na hora de calcular o imposto sobre sua propriedade. A Comissão de Assuntos Econômicos aprovou mudanças no ITR, o Imposto Territorial Rural, para evitar que benfeitorias e investimentos feitos pelo produtor aumentem indevidamente a cobrança.
1: A proposta agora segue para análise da Câmara dos Deputados. Repórter Marcela Cunha.
10: O texto busca dar mais segurança no cálculo do Imposto sobre a Propriedade Territorial Rural, o ITR, principalmente na definição do valor que serve de base para a cobrança, que é da terra nua, ou seja, sem construções e melhorias. Autor da proposta, o senador Jaime Campos, do União de Mato Grosso, afirma que o modelo atual gera insegurança para produtores rurais.
11: O atual modelo, cálculo do ITR, ele é incoerente e injusto, vamos ser honestos aqui. O preço de mercado, lamentavelmente, às vezes não é compatível. O problema prejudica muitos produtores rurais do nosso Brasil.
10: A proposta também prevê que o ITR não seja cobrado sobre imóveis rurais invadidos quando a ocupação impedir o uso econômico da propriedade e permite que o contribuinte apresente um contralaudo técnico válido por 5 anos quando discordar dos valores usados pela Receita Federal para calcular o valor.

0: 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Câmara dos Deputados.
1: Câmara cria benefício fiscal para empresas de combustíveis e fertilizantes.
2: Projeto cria fundo para financiar exportador atingido por tarifas dos Estados Unidos.
1: Plenário obriga a realização de check-ups periódicos para mulheres no SUS.
2: Deputados fixam regras para reconhecimento facial em espaços públicos.
1: Boa noite. Na primeira semana de esforço concentrado antes das eleições, os deputados aprovaram várias matérias. Entre elas, a Câmara aprovou regras para o uso de reconhecimento facial em espaços públicos, como informa o repórter Antônio Vital.
3: A Câmara dos Deputados aprovou o projeto que define regras para o uso de sistemas de reconhecimento facial por órgãos do governo e nos serviços públicos essenciais, como ônibus e metrô. O projeto apresentado pelo deputado Rodrigo Gambale, do Podemos de São Paulo, permite o uso do reconhecimento facial em estações de metrô, trem e ônibus, no interior de composições e plataformas, nas ruas, edifícios públicos e repartições administrativas. Mas o texto prevê ressalvas. De acordo com a proposta, uma pessoa não poderá ser abordada, detida ou ter seus direitos restringidos apenas porque foi identificada por um sistema automático. Antes de qualquer medida, a identificação terá que ser conferida por uma pessoa. O mesmo vale para o envio de alertas a órgãos de investigação criminal. O texto também proíbe o uso do reconhecimento facial para perseguição de pessoas ou grupos por motivos discriminatórios, políticos, ideológicos ou religiosos. Fica ainda proibida a vigilância em massa sem motivo específico, bem como monitoramento de áreas sensíveis, como banheiros, vestiários e locais de culto. Já o tratamento de dados biométricos só poderá ocorrer em atividades de investigação ou segurança pública, controle de acessos a locais restritos com consentimento do titular, prevenção de fraudes, busca de pessoas desaparecidas, localização de foragidos da justiça, prevenção de atentados, apoio a ações de defesa civil ou resposta a emergências. Relator em plenário, o deputado Sinaldo Bulhões Júnior, do MDB de Alagoas, defendeu que a tecnologia pode fortalecer a segurança em locais de grande circulação e ajudar as forças policiais na localização de foragidos e de pessoas desaparecidas. Ele também argumentou que a regulamentação é necessária porque o reconhecimento facial já vem sendo usado por estados e municípios sem regras nacionais unificadas.
4: A eficácia desses sistemas é demonstrada pelos diversos casos recentes em que suspeitos e condenados por crimes bárbaros ficam identificados e presos pela polícia graças à tecnologia do reconhecimento facial. Os sistemas de reconhecimento facial e os demais meios automatizados de identificação biométrica apresentam ainda outras vantagens. Eles mostram-se dissuasórios de delitos como assédios em transportes públicos.
3: O projeto também prevê regras de governança e transparência. Os sistemas terão que manter registros de auditoria, adotar criptografia e controle de acesso às bases de dados, além de realizar testes periódicos de precisão. Obriga ainda o poder público a priorizar tecnologias certificadas em relação à neutralidade racial e à correta identificação de características físicas. A fiscalização caberá à Autoridade Nacional de Proteção de Dados, a ANPD. O projeto que estabelece regras para o uso de reconhecimento facial em espaços públicos agora será analisado pelo Senado. Rádio Câmara de Brasília, com informações de Daniela Ilessa, Antônio Vital.
0: Educação.
2: Os deputados aprovaram proposta que impede a retenção dos recursos do fundo que financia a conectividade das escolas públicas. O governo foi contra a medida, como explica a repórter Ana Raquel Macedo.
5: O plenário da Câmara aprovou o projeto que impede que o governo retenha os recursos do Fundo de Universalização dos Serviços de Telecomunicações, o FUST. O FUST é destinado a financiar a expansão da infraestrutura de comunicações, a conectividade de escolas públicas, a cobertura em áreas rurais e remotas e a conexão de pontos de interesse público. O fundo é financiado por empresas de telecomunicações que contribuem com 1% de sua receita operacional bruta. Além de tornar os recursos do FUST não sujeitos a contenções orçamentárias, a proposta também prorroga por mais 5 anos o benefício de redução de até 50% da contribuição ao FUST para empresas do setor que investirem recursos próprios em programas aprovados pelo Conselho Gestor do Fundo. O projeto foi apresentado pelo deputado Juscelino Filho, do PSDB do Maranhão, e recebeu parecer favorável da relatora, deputada Maria Rosas, do Republicanos de São Paulo. No plenário, foi aprovado com 333 votos favoráveis e 9.

0: 91 contrários. A bancada do governo criticou a proposta. O deputado Tarcísio Mota, do PSOL do Rio de Janeiro, defendeu o uso do fuste para levar conexão às escolas, mas questionou os critérios para a proibição de retenção dos recursos.
1: Na hora que a gente está falando em gastos sociais, contingencia, e na hora que a gente está falando de outras coisas, como esse, que embora seja para escolas, ele é definido por um conselho gestor da própria empresa, aí não pode contingenciar.
0: Já o autor da proposta, deputado Juscelino Filho, ex-ministro das comunicações do governo Lula, disse estranhar a falta de apoio da bancada governista. Ele disse que o fundo, criado no ano 2000, ficou mais de 20 anos sem ser usado.
2: Estamos garantindo não contingenciamento do fuste, garantindo a sua renovação por 5 anos para que os projetos, todos os mecanismos que são aprovados no Conselho Gestor, onde tem representantes de vários ministérios, sejam executados.
0: O projeto que impede que o governo retenha os recursos do Fundo de Universalização dos Serviços de Telecomunicações, o FUSH, seguiu para a análise do Senado. Da Rádio Câmara de Brasília, com informações de Antônio Vital, Ana Raquel Macedo.
3: Justiça. Aprovou o projeto que reajusta o valor das custas na Justiça Federal. Entenda a questão com o repórter Márcio Aquilissardi.
4: O plenário da Câmara aprovou o projeto que reajusta o valor das custas processuais cobradas pela Justiça Federal. As custas são os valores que as partes de um processo têm que pagar para cobrir os gastos com os serviços da Justiça durante um processo. Elas funcionam como uma taxa para manter o trabalho de juízes, servidores, cartórios e atos como citações e perícias. O projeto apresentado pelo Superior Tribunal de Justiça, o STJ, também cria um fundo para financiar a modernização da Justiça Federal. E esse fundo não poderá ser usado para pagar salários. A proposta define valores para as custas relativas às diversas etapas dos atos judiciais. As custas de uma ação civil, por exemplo, correspondem a 2% do valor das causas e variam de um valor mínimo de R$ 112 até o máximo de R$ 62 mil. De acordo com o projeto, os valores serão corrigidos a cada 2 anos e ficarão isentos do pagamento pessoas que ganham menos de R$ 5 mil por mês, o governo federal, estados e municípios. Também ficam isentos o Ministério Público, a Defensoria Pública e os autores de ações populares, ações civis públicas e ações coletivas. A proposta teve como relator no plenário o deputado Rubens Pereira Júnior, do PT do Maranhão. Ele disse que o reajuste do valor e a criação do fundo vão ajudar a melhorar os serviços da Justiça Federal.
2: Esse fundo vai permitir melhor aparelhamento da Justiça Federal, vai permitir maior interiorização da Justiça Federal, vai permitir que nós ampliemos a quantidade de mutirões da Justiça Federal e que, portanto, sem dúvida alguma, vem em boa hora para melhorar a prestação de serviço jurisdicional no nosso país.
4: O projeto que reajusta o valor das custas processuais cobradas pela Justiça Federal foi enviado para a sanção presidencial e pode virar lei. Da Rádio Câmara de Brasília, com informações de Antônio Vital, Márcio Aquilissardi.
3: Transportes.
5: O plenário da Câmara aprovou punição para quem usar veículo ou embarcação para abandonar animais. O repórter Marcelo Larcher nos traz as razões para a proposta.
6: A Câmara dos Deputados aprovou o projeto que altera o Código de Trânsito e a Lei de Segurança do Tráfego Aquaviário para tornar infração gravíssima o uso de veículo ou embarcação para abandonar animais. A punição será multa multiplicada por 10 e suspensão do direito de dirigir por 12 meses. No caso de abandono de cão ou gato, a suspensão do direito de dirigir será maior, de 18 meses. Se o abandono resultar em morte, atropelamento ou lesão do animal, a multa será aplicada em dobro. Em caso de reincidência no período de até 24 meses, o motorista terá a Carteira Nacional de Habilitação cassada. As mesmas regras valerão para quem usar embarcação, como barco a motor, lancha ou moto aquática, para abandonar animais em locais como rios, lagos e represas. Relator da proposta, o deputado Fred Costa, do PRD de Minas Gerais, argumentou que o abandono de animais é uma forma grave de crueldade e que o uso de veículo torna a conduta ainda mais reprovável. Segundo ele, muitas vezes o animal é levado para um local distante, justamente para dificultar o retorno, o resgate ou a identificação do responsável. O relator também afirmou que esse tipo de abandono aumenta o sofrimento do animal e o risco de morte, atropelamento, fome, sede, doenças, exposição ao clima e ataques de outros animais. No caso das vias públicas, ele destacou ainda o risco para a segurança do trânsito. No plenário, o relatório foi lido pelo deputado Luiz Lima, do Novo do Rio de Janeiro, que defendeu a proposta.
7: Esse projeto traz a possibilidade do motorista ter a sua cassação em relação relação à sua habilitação, se ele for um reincidente de abandono de animais no prazo de 24 meses, e parabenizar o deputado Fred Costa.
6: O plenário aprovou ainda a medida provisória que destina 305 milhões de reais ao Ministério da Integração e do Desenvolvimento Regional. O objetivo é financiar ações de proteção e defesa civil em resposta a desastres naturais como chuvas intensas e secas, que afetam diversas regiões do Brasil. A medida provisória e o projeto que pune o uso de veículo ou embarcação para abandonar animais seguiram para análise do Senado. Da Rádio Câmara de Brasília, com informações de Daniela Lessa e Antônio Vital, Marcelo Larcher.
8: Saúde.
3: A Câmara aprovou projeto que obriga a realização de check-ups periódicos para mulheres no SUS. O texto já pode seguir para a sanção presidencial e virar lei, como nos informa Ana Raquel Macedo.
9: A Câmara dos Deputados concluiu a aprovação do projeto que obriga o Sistema Único de Saúde, o SUS, a disponibilizar check-ups anuais para as mulheres, com consultas médicas e exames. O projeto, apresentado pela deputada Nelly Aquino, do Podemos de Minas Gerais, foi aprovado pela Câmara em 2024 e, depois disso, foi alterado pelo Senado. O texto prevê que o SUS deverá oferecer o serviço com base em critérios baseados nas doenças e problemas de saúde com maior incidência, de acordo com critérios epidemiológicos. Também obriga a realização de campanhas para conscientizar as mulheres sobre a prevenção de doenças. Entre os exames previstos estão os destinados a identificar casos de hipertensão arterial, diabetes e doenças relacionadas ao colesterol. A prevenção de doenças cardíacas e de casos de câncer foi a principal justificativa da autora para a necessidade do check-up anual das mulheres na rede pública de saúde. Ao retornar para a Câmara, depois de ser modificado pelo Senado, o projeto foi defendido também pelo relator, deputado Paulo Soares, do Podemos de São Paulo.
10: Projeto fundamental no cuidado com a saúde preventiva de todas as mulheres do nosso país. É importantíssimo que a gente possa debater a situação da saúde preventiva, criando mecanismos que deem condições, inclusive, de diagnóstico precoce, por exemplo, das doenças oncológicas.
9: O projeto que propõe check-up anual para mulheres na rede pública de saúde também prevê campanhas de divulgação sobre a importância das atividades físicas, orientações sobre saúde mental e sobre o calendário de vacinas. Depois de aprovado pelo plenário, o projeto seguiu para a sanção presidencial e pode virar lei. Da Rádio Câmara de Brasília, com informações de Antônio Vital, Ana Raquel Macedo.
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5: A Câmara aprovou um projeto que cria benefícios fiscais para empresas de combustíveis, terras raras e fertilizantes. O repórter Antônio Vital acompanhou a votação.
12: A Câmara dos Deputados aprovou o projeto do governo que permite que o excesso de arrecadação provocado pelo aumento do preço dos combustíveis registrado desde o início do ano se transforme em subsídio e subvenções para empresas do setor. O objetivo é reduzir o impacto da guerra entre os Estados Unidos e Irã nos preços do óleo diesel, biodiesel, gasolina, etanol e querosene de aviação. A proposta reduz a alíquota de tributos federais sobre a importação, produção e comercialização desses combustíveis. As empresas terão direito ainda ao uso de créditos tributários para descontar o pagamento de tributos, como PIS/PASEP e COFINS. A medida vale apenas para esse ano, mas a empresa que não utilizar os créditos em 2026 poderá descontar do pagamento da CBS, tributo criado pela reforma tributária que começará a ser cobrado no ano que vem. O projeto também autoriza o governo a conceder créditos fiscais a empresas produtoras de fertilizantes entre 2027 e 2031, dentro do limite total de R$ 1 bilhão por ano. A relatora, a deputada Marussa Boldrin, do Republicanos de Goiás, alterou o texto original do governo e acrescentou na proposta benefícios para empresas do setor de minerais críticos e estratégicos e aquelas envolvidas na realização da Copa do Mundo Feminina. Excepcionalmente, os benefícios tributários concedidos a essas empresas ficam de fora de exigências previstas na Lei de Responsabilidade Fiscal. Dessa forma, obrigações como estimativa de beneficiários, metas de desempenho e mecanismos de avaliação de resultados deixarão de ser cobradas, o que vai valer apenas para este ano. A proposta também determina que os mesmos benefícios fiscais para a cadeia dos combustíveis fósseis sejam concedidos à dos biocombustíveis, para não provocar distorções no setor. Autoriza ainda o uso de créditos tributários pelas empresas produtoras de etanol. A relatora Marussa Boldrin justificou a importância da proposta.
8: Quando o mundo entra em crise, quem não pode pagar a conta é o brasileiro. Não pode ser o caminhoneiro na hora de abastecer, não pode ser a mãe de família quando a conta chega lá no supermercado, não pode ser o produtor rural quando coloca o trator para trabalhar. E muito menos podemos cometer os erros de tirar a competitividade do biocombustível, fruto de quem produz energia limpa, dentro do nosso país.
12: O texto final aprovado contém limites para benefícios fiscais e subvenções, que na prática são uma espécie de ajuda financeira às empresas. Para os produtores de álcool, esse limite será de 1,2 bilhão de reais por ano. As empresas beneficiadas terão que ser aprovadas pela Receita Federal. O projeto foi aprovado por 318 votos contra 113, com críticas da oposição, como as feitas pelo deputado Luiz Lima, do Novo do Rio de Janeiro.
1: Se nós fizéssemos conta nessa casa, como a gente faz conta na nossa própria casa, a gente não votaria a favor de um projeto como esse, que à primeira vista pode ser benéfico numa redução ali do preço do combustível, mas é uma bomba num lado da sociedade que está precisando de algo muito mais importante e vital.
12: Apesar das alterações feitas no texto original, o governo defendeu a aprovação do projeto, como disse a deputada Jandira Fegali, do PCdoB do Rio de Janeiro.
13: Esse projeto, ele possibilita a manutenção do preço dos combustíveis, a diferenciação com o etanol, que também é constitucional, e possibilita investimentos nacionais na área de fertilizantes e pesquisa de terras raras e minerais críticos.
12: Projeto que permite subsídios e subvenções para empresas produtoras e importadoras de óleo diesel, biodiesel, gasolina, etanol e querosene de aviação, seguiu para análise do Senado. Rádio Câmara de Brasília, Antônio Vital.
14: Votação.
3: Os deputados aprovaram um projeto que cria um fundo para financiar exportadores atingidos por tarifas dos Estados Unidos. A reportagem é de Márcio Aquilissardi.
4: O plenário da Câmara aprovou o projeto apresentado como resposta às tarifas impostas pelos Estados Unidos aos produtos brasileiros. O projeto, já aprovado pelo Senado, autoriza a criação de um fundo para ampliar o crédito a empresas exportadoras brasileiras, diretamente atingidas pelas tarifas. O fundo de crédito à exportação servirá para financiar capital de giro, compra de máquinas e investimentos produtivos, e contará com recursos do orçamento e outras fontes, como o Fundo de Garantia à Exportação, o FGE. A proposta estabelece regras para uso dos recursos, como limites para despesas administrativas e para o pagamento dos agentes financeiros envolvidos nas operações de crédito. A gestão ficará a cargo de um comitê coordenado pelo Ministério do Desenvolvimento, Indústria, Comércio e Serviços. Já a execução das operações será de responsabilidade do BNDES. O projeto também prevê compartilhamento de riscos entre fundos garantidores. O objetivo é ampliar a oferta de crédito sem comprometer os gastos públicos. O relator, deputado Isnaldo Bulhões Júnior, do MDB de Alagoas, resumiu o objetivo da proposta.
15: A matéria vem a criar um fundo auxiliar. Hoje as operações de exportações, elas são suportadas por um fundo garantidor, que esse fundo vem, como já fala o nome, a garantir, a afiançar as operações de crédito para exportação das empresas brasileiras. E o fundo auxiliar vem para evitar qualquer insegurança ao fundo garantidor.
4: O projeto que autoriza a criação de um fundo para ampliar o crédito a empresas exportadoras brasileiras seguiu para a sanção presidencial e pode virar lei. Da Rádio Câmara de Brasília, com informações de Antônio Vital, Márcio Aquilissardi.
5: Termina agora o Jornal Câmara dos Deputados, produzido pela Rádio Câmara, com trabalhos técnicos de Wellington Teles e a apresentação de Val Monteiro e Luciana Vieira. Uma boa noite para você.
3: A Voz do Brasil volta amanhã. Boa noite.
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1: Bom dia, amigos todos da Rádio Central. Tem um assunto que está correndo aí nas mídias e também na imprensa, falando da participação do padre na política. A igreja simplesmente orienta os padres para não se envolverem com política partidária, principalmente dentro da igreja. Claro que, como cidadão, o padre pode se manifestar, mas não usar o púlpito, a igreja, para fazer campanhas e fazer também trabalhos de política partidária. Essa é a questão. A Igreja Católica tem um livro chamado de Direito Canônico, que normaliza toda a vida da igreja, a vida dos padres, dos leigos, a organização, a parte econômica, financeira e tudo aquilo que se refere à Igreja Católica. Então, o padre, quando ele está na paróquia e quer se candidatar, ele chega ao bispo e avisa e comunica ao bispo que ele quer se candidatar, e ao mesmo tempo ele vai se afastar das suas funções como pároco daquela igreja, principalmente no tempo das eleições. Então, o próprio direito canônico já avisa o sacerdote, já prevê essa questão para todo padre. Então, ele simplesmente pede uma dispensa, se afasta do seu cargo, e depois, se ele não se eleger, não for eleito, então ele pode voltar para alguma outra atividade e ser novamente nomeado pelo bispo para algum cargo na Igreja Católica. Então, o padre não é suspenso, não, excomungado. Parece que é uma penalidade que o padre está sofrendo. De fato, não é penalidade, mas não é uma sanção canônica. De fato, é uma dispensa que é dada ao padre. E tudo isso precisa ser esclarecido. Você, como leigo cristão, você pode também esclarecer isso para os fiéis. Aliás, os pastores evangélicos deveriam seguir também esta regra, porque começam a dividir a comunidade, fazer muita confusão. O que a igreja faz é simplesmente falar sobre os valores evangélicos que devem orientar as eleições de todo cristão. Que o Senhor te abençoe, em nome do Pai, do Filho e do Espírito.

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0: O simulador de direção do SESI Senat é uma ferramenta fundamental para a capacitação dos motoristas profissionais, especialmente caminhoneiros e condutores de ônibus. Esse simulador, gente, permite que o motorista enfrente situações de risco em um ambiente seguro, sem colocar vidas ou outros veículos em perigo. E o Francisco Garonce, nosso repórter especial, foi até uma unidade do SESI Senat para ver de perto como funcionam os simuladores. É contigo, Garonce!
2: O simulador não substitui a estrada, mas ele permite repetir situações, corrigir erros e preparar o caminhoneiro para decisões críticas. O erro cometido no simulador vira aprendizado. Já o erro cometido na estrada pode virar tragédia. Aprender a conduzir com segurança continua sendo indispensável. E quanto menor a exigência legal, maior a necessidade de métodos auxiliares, o uso de bons instrutores que possam capacitar quem está se formando. E aí entra nessa história uma peça fundamental: a tecnologia do simulador. Os simuladores já foram obrigatórios, deixaram de ser, mas desde 2016 que ele é usado para a capacitação de condutores de caminhões, ônibus e carretas.
0: E o Garonce conversou com dois alunos que usaram o simulador, o Alex e a Amanda.
2: Quando você sai desse treinamento do simulador, você se sente mais seguro para ir para a rua?
3: Sim, com certeza, a gente sai com outra visão, né? Qualquer treinamento, qualquer coisa é de bom intuito, né? Todo mundo sai daqui com uma visão diferente.
4: Fazer o treinamento no simulador eu acho muito importante, porque a gente já começa a ter uma base do que a gente vai viver lá no mundo lá fora. Coisas que a gente aqui, por mais que é um treinamento, mas ainda você pode errar aqui para você aprender. Lá fora você não vai poder fazer isso, né? Porque lá tem vidas, tem outras situações que você não pode errar de jeito nenhum.
2: Aqui cria-se um ambiente de capacitação para eficiência e segurança. E olha, se você ainda não passou por essa experiência, vem até uma dessas unidades do SESI Senat, porque aqui ele funciona todos os dias. E essa nossa conversa não termina aqui. A gente continua junto nas redes sociais.
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0: A sigla MOP, você sabe, né, parceiro? Significa Movimentação Operacional de Produtos Perigosos. E serve para preparar os motoristas que desejam estar aptos a transportar cargas perigosas. Esse curso é muito procurado, pois é ele que possibilita ao motorista um aperfeiçoamento, além de valorizar o profissional dentro da empresa. Luciano Oliveira é técnico de formação profissional Ele fala sobre a importância do curso MOP. Vamos ouvi-lo.
5: O curso MOP é um diferencial muito grande na carreira do profissional, né? E já tem algum tempo já, né? O curso MOP tem mais de 30 anos. E vai contratar um motorista, se tiver o curso MOP, ele já tem um diferencial no currículo dele.
6: A validade do curso MOP hoje é de quantos anos?
5: 5 anos.
6: 5 anos já também, né?
5: A primeira vez é 50 horas, a atualização é 16 horas. O curso contempla 9 classes de produtos perigosos, né? No nosso país, o que mais se transporta é classe 3, líquido inflamável. Então, praticamente, todos os dias a gente tem notícia de acidente envolvendo líquido inflamável. O curso MOP, ele é muito abrangente. Para poder fazer, tem que ter mais de 21 anos, no mínimo categoria B de bola. O mercado está à procura de pessoas qualificadas. Se ele colocar tudo isso em prática, com certeza ele vai se tornar um condutor diferente, um profissional diferente, e vai ser mais fácil de entrar no mercado de trabalho.
7: Gislene é diretora de uma empresa especializada no transporte de químicos em Mauá, na Grande São Paulo. Ela sempre investe na qualificação e treinamento dos motoristas.
8: A gente começou com tinta, verniz, e aí foi para ácido, cloro, resina, o que tiver de perigoso e químico a gente leva. Os funcionários que trabalham com essa carga, eles fazem um treinamento específico na fábrica, inclusive, vão com vários EPIs diferenciados no caminhão, máscaras e enfim, né? Dependendo do produto, tem o treinamento. Então a gente tem dificuldade agora, acho que como todas as transportadoras, em contratar motorista, principalmente para o químico, que precisa ter o MOP, pelo menos. Eles entram só com o MOP aqui e aí a gente dá todo o treinamento para ele iniciar. A gente teve o último acidente, que já faz uns 20, 25 anos, foi um tombamento de tinta. Sim. E aí, graças a Deus, não teve contaminação, nada. Fizemos o que deu para fazer na época, lá o que tinha que fazer, chamamos as autoridades e tudo, mas há 20 anos atrás era tudo muito diferente. E não existia também essa preocupação ambiental tão forte como tem hoje. Então as coisas eram feitas mais ou menos.
6: O motorista que faz esse tipo de transporte sempre tem que estar 100% atento a tudo que acontece no dia a dia, né?
8: Tem que estar atento, atualizado. Não é porque você fez o curso MOP que você não precisa fazer mais, você já sabe tudo, tem que fazer a reciclagem, participar ativamente dos treinamentos, contribuir, contar sua experiência na estrada. Isso é super importante porque eles sabem o que acontece de verdade. A gente aqui dentro do escritório, a gente só vê o rastreador, o caminhãozinho andando, mas quem está lá vendo a condição da estrada, os perigos são eles, né?
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0: Solta um som aí, Paulinho!

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1: Turma, eu estive pelo trecho lá na região de Campinas, no interior de São Paulo. Por lá, eu encontrei o parceiro Maurício dos Santos. É caminhoneiro há muito tempo. Muita história pra contar. Vamos ouvir o papo.
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1: Esse daqui, ó, Mauricião, estradeiro lá da cidade de Aparecida de Goiânia. Quando ele começou a tocar caminhão Brasilzão afora, os cabelos dele eram tudo pretinho. Agora já tá tudo ficando branco, né, Mauricião?
3: Então, olha como é que já ficou aqui, não tem mais nem um fio.
1: Eita.
3: Tanto rodar nas estradas aí. Dia, já rodei na estrada de terra, já rodei. Não, vocês precisam ver o lugar.
1: Jogo duro.
3: Jogo duro, isso não é fácil, não. Você começa no caminhão, esse aqui é um caminhão bom hoje. Você pega, põe um 11-13 na sua mão, um D60, é assim que você começa.
1: Bom, Maurício, se você reclama da situação das estradas e dos caminhões no começo de carreira, eu imagino o ponto de parada e de descanso era bem mais complicado do que hoje para poder encontrar um, né?
3: É, era muito complicado, mas hoje ainda tá mais ainda. Você chega num posto, você não acha uma vaga. Você tem, se você pagar, se abastecer, agora se você não abastecer e não pagar, você não tem, não deixa. O nego vai lá onde é que você tá e te tira de lá. Você encosta num posto ali, tá tudo lotado. Não sei como é que aqui hoje tá desse jeito. Você vê, motorista dormindo em beira de rodovia, é arriscado, mas o cara não aguenta, para na beira de uma rodovia.
1: Não tem como, né? A questão da criminalidade acaba pegando. Se você, de repente, não abastece o caminhão, não tem lá uma caderneta, lá uma ficha com o pessoal do posto, a turma bota realmente pra rodar.
3: Porque, mas é caminhão demais. O dia que eu fui mesmo pra Guarulhos, você vê a varinha que eu dormi ali no posto ali, ali na Fernando Dias ali, porque tem que saber a hora também. E pra sair cedo, você não sai também, porque o nego vai chegando e tampando você, não tem vaga. Tem aquelas áreas de descanso, é o que eles falam, mas aquela área de descanso, o cara só para ali, não tem um banheiro, não tem nada para ele ali. A não ser a concessionária que tem ali um atendimento ali, mas ali não cabe nem 2-3 caminhão. Ali só passa para tomar uma água ali, se tiver um café e pronto, e vai embora. Você entende? É bom, porque o motorista tem hora que passa a necessidade até de um banheiro, meu amigo. Hoje você paga 10 conto num banho aí, ou mais. Você paga, você tem que pagar, senão você não banha. Você entendeu? E fora o valor das coisas nos postos. Os postos põem arrochando nos coitados do motorista. É arrochando.
1: Quer aproveitar, Maurício, mandar um recado pra turma que tá acompanhando o nosso bate-papo?
3: Não, é só aquele que for entrevistado falar a mesma coisa que eu tô falando pra poder ajudar nós também, né? Nós precisamos de um apoio também, né? Porque na nossa vida é só rodar. E nego não dá muito valor em nós também, não. Não dá muito valor em nós, não. Nós não é bem-vindo, não. Você entende? Nós não somos bem-vindos. Assim, você vê que a gente que faz o transporte, que faz tudo. Mas, você vê, você chega num posto aí, às vezes acha um lugar, o cara vai lá correndo lá. É, se não abastecer, tem que pagar tanto aí. Isso já aconteceu comigo. E aí você tem que rodar. Você tem que rodar até mais tarde, ver se acha um lugar.
1: Torcer para que essa situação melhore. Te agradeço, foi demais pela gentileza. Tá bom, Maurição?
3: Eu que agradeço.
1: É isso aí.
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1: Tem música na boleia.

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2: O nosso papo estradeiro de hoje é com o Rogério. O moço já foi caminhoneiro por muito tempo. E hoje é gestor de frota de uma transportadora em Guarulhos, na região metropolitana de São Paulo. Vamos ouvir a prosa?
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3: Rogério, me comenta uma coisa. Antes de você assumir a parte de gestor, você também já foi estradeiro, né?
4: Já foi. É uma herança desde do meu pai e do meu avô.
3: É, né?
4: Sim.
3: Opa.
4: Então, meu irmão também, enfim, a gente tem já um histórico aí de estrada bem sólido já.
3: Na verdade, o que a gente costuma dizer, você é um verdadeiro diesel 90. Então, né?
4: Exatamente. Tá no sangue.
3: Legal. Você começou trabalhando aonde, fazendo que rota, você lembra?
4: Ah, quando eu comecei como ajudante, depois consegui comprar meu caminhão, eu fazia a rota do interior de Tatuí, São Paulo.
3: Tá.
4: E depois, ficou pequeno, a gente foi viajando e fazia Bahia, enfim, esse sudeste todo aqui.
3: Legal. Chegou a viajar muito com o pai, com o avô, não?
4: Sim, com meu pai, o meu avô, né, bem pouquinho, mas com meu pai, até poucos anos atrás, ele ainda tava dirigindo bastante ainda.
3: Opa. Tem alguma viagem marcante que você lembra que você fez aí com o pai, que marca a história, tanto sua quanto dele, ou não?
4: Tem muito perrengue, pneu que estoura na estrada, comigo já aconteceu bem marcante assim, que a gente atropelou um cavalo, então foi uma coisa bem séria, graças a Deus, tudo resolvido e a gente seguiu.
3: O bacana é que nessas viagens, né, que você acaba fazendo junto com o pai, sempre dá pra colocar uma prosa em dia, né, fazer umas confidências, ouvir umas confidências do velho também. Né?
4: Ah, tem, porque história pra contar ele tem, viu? E aí a gente vai pondo em dia essas coisas.
3: Boa. Que bacana de você a gente perceber essa tua evolução no mundo do transporte, né? Você saindo, por exemplo, no caminhão, né, que você tinha, vindo pra transportador e tendo esse reconhecimento agora e trabalha como gestor de frota aí também, né?
4: É um perfil assim que aparentemente é difícil de você encontrar alguém que sai da estrada e quer ficar preso numa empresa, né? Então aconteceu de coincidentemente assim da Alfa entender o meu perfil e me contratar, né?
3: Você tem um orgulho danado dessa profissão, hein, moço?
4: Tem. Nessa daqui a gente consegue ter bastante fundamento aqui.
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1: E agora tem música pra turma.

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1: Ribeirão Preto, cidade conhecida como a Califórnia brasileira. É um dos principais polos logísticos do interior paulista. Cortada por importantes rodovias, a região movimenta diariamente milhares de caminhões transportando produtos do agronegócio. Tem caminhão no puxa do combustível, dos alimentos e cargas industriais. Eu estive por lá gastando sola de sapato e bati um papo com o taxista Rafael. Ele fala como é que é a cidade de Ribeirão Preto e como é fazer rastros por lá.
4: É uma cidade muito boa, desenvolvida no agronegócio, em tecnologia. Quer dizer, aqui nós encontramos de tudo, né?
1: As ruas por aqui, ó, são bem traçadas, cortadas por grandes avenidas e bem sinalizadas, viu? Pra turma na estrada que não conhece a cidade, ele inclusive faz o trabalho de chapa, é verdade?
4: Sim, a gente não só dá essa prestação de serviço para os caminhoneiros que entram, apesar que aqui é uma cidade, assim, bem traçada, cheia de avenidas, né? A gente também faz o acompanhamento. Muitas vezes a pessoa não sabe ir, ele pega, nós acabamos levando como guia, né? A gente guia ele até a empresa, o local onde ele tá precisando chegar até lá. Não só caminhoneiro, mas também os carros particulares também, né?
1: Esse foi o motorista de táxi Rafael, que leva passageiros e também auxilia os estradeiros pela cidade. Turma, Ribeirão Preto é considerado uma das principais portas de saída da produção agrícola do interior paulista e de lá o produto segue para o resto do país e além fronteiras.
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1: Poxa vida, já tá na hora de ir embora. Meia hora passa voando. 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Fique com Deus e muita atenção e responsabilidade na estrada. Até amanhã, pessoal.

0: A fé valoriza as nossas ações. Tudo que é feito com fé tem um mérito grande na vida da gente. Deus não olha o que fazer. Quantia para Deus não interessa, ele é infinito. O bastante para Deus não interessa, ele é infinito. Tudo que vem de fora não acrescenta e nem tira nada de Deus. Então, o que valoriza as nossas ações não são as grandes horas que fizemos, as grandes obras, mas como fizemos com fé.
1: Ave Maria, cheia de graça, o Senhor é convosco, bendita sois vós entre as mulheres, bendito é o fruto do vosso ventre, Jesus. Santa Maria, Mãe de Deus, rogai por nós, pecadores, agora e na hora da nossa morte. Amém. Ó Mãe querida, abençoe a nós e a nossa pátria. Em nome do Pai, do Filho e do Espírito Santo. Amém. Continue com o Zedão.

0: se preparando para enfrentar a equipe do Ipiranga, jogo que acontece na próxima segunda-feira no estádio Brinco de Ouro. O Bugre vai em busca da reabilitação, pois perdeu a última partida para a equipe do Anápolis por 2-1. O técnico Hélio Cizenando não terá Guilherme Cachoeira, sofreu lesão no ligamento do joelho direito e fica fora do Bugre de 4 a 6 semanas. Herbert também é dúvida, lesão grau 1 na coxa, deverá ser desfalque. William Farias e Jonathan Costa estão sendo reavaliados pelo departamento médico para saber se terão condições de jogo ou não. Outro jogador que fica fora é o lateral esquerdo Emerson. Ele foi expulso contra o Anápolis, cumpre a suspensão automática. Para o seu lugar, Renan Castro será o seu substituto. Guarani e Ipiranga, na próxima segunda-feira, terá a arbitragem de Angleison Marcos Vieira Monteiro. Ele que é do estado de Roraima. Assistente 1, Joverton Wesley de Souza Lima, de Rondônia. E Alexandro Quadro Tomé, de Roraima, será o assistente 2. O quarto árbitro, Fagson Júnior dos Santos, de São Paulo. O Guarani que fez um jogo treino na última quarta-feira contra o União São João. Jogadores que não atuaram contra o Anápolis entraram em campo. E o Bugre perdeu. Guarani 1, União São João 3. O gol do Guarani marcado pelo atacante Rafael Freitas numa assistência do menino Kevin. Portanto, Guarani e Ipiranga é o jogo da próxima segunda-feira com total cobertura da Rádio Central. Falei do Bugre aqui na Central, a rádio do futebol de Campinas. Ponte Preta entra em campo nesta sexta-feira, 7:30 da noite, no estádio Moisés do Carelli. A Macaca recebe o Náutico. A Ponte Preta, que é a lanterna da competição com apenas 9 pontos e não vence no Campeonato Brasileiro há 112 dias. A última vitória no dia 24 de abril contra o América. Já são 15 rodadas sem saber o que é vencer um jogo nesta Série B. O técnico Márcio Zanardi tem muitos desfalques. Jogadores suspensos: Júlio, lateral direito, e o zagueiro Lucas Cunha. Além de jogadores no departamento médico. O Kevson não joga mais pela Ponte Preta, lesão ligamentar do joelho. Também Murilo Cavalcante, fora do jogo da Ponte Preta. E a Macaca, então, com muitos problemas. Um provável time da Ponte para pegar a equipe do Náutico com Vinícius, Baianinho, Palácios, Diego Leão e Diego Porfírio, André Lima, Léo Gomes, Rodrigo Souza e Elvis Brandão e David da Hora. O time do Náutico também tem uma provável escalação com Muriel, Arnaldo, Betão, Léo Índio e Igor Fernandes. O Anderson, Samuel e Jean Carlos, Terek, Cauã Maranhão e Borazzi. Apita o jogo Náutico e Ponte Preta nesta sexta-feira no Majestoso, árbitro de Santa Catarina, Júlio César Flegg, será o árbitro do jogo. A Ponte Preta, que também relacionou para o banco de reservas 3 meninos da categoria de base: o Gabriel Cicala, lateral direito, o volante Caio Vinícius e o lateral esquerdo Matheus Souza. Todos meninos da base para compor o banco de reservas, já que a Ponte tem apenas 17 jogadores à disposição. O transfer ban ainda não foi pago e a Ponte Preta não inscreveu os jogadores contratados. Falei da Ponte Preta aqui na Rádio Central, a rádio do futebol de Campinas.
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0: bom dia, minha gente. Agora são 6:02. Está no ar o seu programa Amanhecer na Fazenda. Comigo, Padre Rodrigo Oliveira. Bom dia, meu senhor, minha senhora, meus amigos, minhas amigas. Muito bom dia. Gente, sextou na Fazenda.
1: Hoje é sexta-feira.
0: Hoje é sexta-feira, dia 14 de agosto, e nós vamos juntos, minha gente, ao vivo e a cores aqui pela Central, até pertinho das 7 da manhã, recebendo aquela energia positiva e recebendo muitas bênçãos do bom Jesus. É, meu amigo, minha amiga, e você sabe, né? Aqui na Fazenda, aqui não tem lugar pra tristeza.
1: Não adianta, viu?
0: Não tem lugar pra solidão, aqui não. Aqui é só alegria, meu povo. Então, meu amigo, minha amiga, você que quer começar essa sexta-feira de bem com a vida, você tá no lugar certo, viu? Vem comigo, pode vir comigo. Eu vou abrir a porteira da fazenda para você entrar. Pode entrar, fica à vontade. Sabe por quê? A fazenda é sua.
2: Vamos cair fazendo.
0: Isso, vai entrando. São 6:04, gente. 6:04. Ó, e o cafezinho, hein? E aquele cafezinho esperto? Tá pronto aí na sua casa, hein? Já tá tudo pronto o cafezinho? Ó, tô esperando minha xicrinha, hein? Você já vai preparando uma xicrinha pra mim, outra pro André. Aí, ó, ó. Ó que coisa boa aí, ó. Que beleza!
3: Beleza?
0: 6:04, gente, ó, ó. Isso, é só pra um pouquinho que tá pelando esse cafezinho, hein? E maravilha, ó, no pertinho das 7 da manhã nós vamos formar a grande corrente de preces do rádio. Eu vou rezar por você, você vai rezar por mim e Jesus vai abençoar todo mundo. Então, meu amigo, minha amiga, prepara aí pertinho do seu rádio um copo com água para ser abençoado, tá bom? E eu vou preparar meu copo com água aqui também, ó. Isso, 6:05, gente, 6:05. Essa é água abençoada, viu? Água bendita, que maravilha, gente. Ó, já vai chamando todo mundo para sintonizar aqui a Central, aqui no seu programa Amanhecer na Fazenda, para que mais e mais pessoas sejam abençoadas nesta manhã de sexta-feira. Meus amigos, minhas amigas, aumenta o som aí do rádio. Pode aumentar o som do seu rádio aí e avisa todo mundo que o Amanhecer na Fazenda, aqui na Central, começou!

0: gente, 6 e 8, 6 e 8. Não é fácil não, viu, gente? Ó, nós vamos dar bom dia pros animais da fazenda, vamos acordar a bicharada, vamos lá, vamos lá. Ô Chicão, bom dia. Canta, galão. 6 e 8, gente, vamos dar bom dia pro Duque. Ô Duque, bom dia. Ducão, ajuda nós, Ducão. Meu Deus do céu. É hoje.
1: Brincadeira, meu.
0: É hoje, ó. Vamos dar bom dia pro Faísca. Faísca, bom dia. Ó, o Faísca passando aqui, gente. Ó, que beleza. Seis e nove, gente. 6 e 9. Vamos dar bom dia pro Tufão. Ô Tufão, bom dia. Cumprimenta o povo aí, Tufão. Gente, tá na hora do leite. Ô Mimosinha, bom dia, Mimosinha. Ó o bebezinho, acordou aí, ó. Aí, ó o bebezinho. Ei, bebezinho. Que belezinha. Ô, seu Juca, corre lá. Vamos tirar leitinho da mimosa, seu Juca. Corre lá. Olha a hora, gente. 6 e 10. 6 e 10. Vamos dar bom dia pro Totó, o segurança aqui da fazenda. É, Totó, hoje eu sei como é que tá. Ei, meu filho, não tá fácil não, viu? Ah, meu Deus do céu, a dentuça do Totó. Ai, que beleza, ai, que beleza. Ele tá querendo pegar um aí, viu? Tá fácil não, hein, Totó? Tá bom, cumprimenta o povo aí, vai. Bom dia, Totó. 6 e 10, 6 e 10. Ô Pipoquinha, bom dia. E o Juvencio chegando. Ô Juvencio, bom dia. O Juvencio vai em homenagem a algumas pessoas, né? Juvencio, Juvencio. Ei, Juvencio, vamos dar bom dia pro papagaio. Papagaio, bom dia.
2: Bom dia.
0: Bom dia.
2: Bom dia.
0: Vem cá. Dá um pé, louro.
2: Bom dia.
0: Bom dia.
2: Bom dia.
0: Mas bom dia mesmo.
3: Bom dia, Rádio Central.
0: Olha a hora, gente, são 6 e 11, 6 e 11. E eu quero dar bom dia pra ele, o meu amigão André Pereira, o comandante aqui da Rádio Central. André Pereira, bom dia.
4: Bom dia.
0: Que Deus te abençoe, meu amigão. Bom trabalho pra você.
5: Obrigado.
0: É, gente, 6 e 11, 6 e 11. E ó, a partir de agora, o zap da Central tá liberado pra você participar, viu? E você sabe, meu amigo, minha amiga, o zap da Central é o zap mais legal e mais abençoado do Brasil.
6: Brasil.
0: Anota aí o zap da Central.
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0: Ó, esse é o zap mais legal, mais abençoado do Brasil. E a partir de agora você pode mandar sua mensagem pra cá. Nós estamos consertando os problemas aqui. Mas dá pra você mandar mensagem de áudio, de texto. E o padre vai colocar você e toda a sua família na prece dessa manhã. Porque no finalzinho do nosso programa, gente, eu vou rezar por você, você vai rezar por mim e Jesus vai abençoar todo mundo. É, então, ó, manda sua mensagem pra cá. O zap da Central tá liberado para você participar, viu? É o 19 97148 3497. Anota aí, vou falar bem de gavar e você vai anotando. 19 97148 3497. 97. Esse é o zap da Central, você vai mandando a sua mensagem. E olha, meu amigo, minha amiga, eu vou colocar você e a sua família na grande corrente de preces que nós vamos formar no finalzinho do nosso programa, tá bom? E ó, além de você deixar o seu nome para oração, o nome da sua família, gente, apareceu um bicho aqui na fazenda. Atenção, atenção e muita atenção. Não sei como esse bicho veio parar aqui. Eu será? Não sei. Ah, eu não tenho mínima ideia, viu? Eu acho que muitos que estão ouvindo o padre aqui, quando eu era criança, foi passear em Aparecida, foi passear em algum lugar e tirou foto com esse bicho aqui. Sabe aquelas fotos que tinha aquele binóculozinho, André? Aquele pequenininho assim de plástico. Ah, meu Deus do céu. Eu quero esse mesmo, ó. Eu quero saber, ó, que bicho que é esse que apareceu aqui na fazenda do padre. Vamos ouvir, ó, vamos ouvir. Olha lá, ó. Ó. Minha Nossa Senhora.
2: Ai, meu Deus.
0: Que bicho será que é esse? Ó. Escuta, escuta, escuta, de novo, de novo, de novo. Ó, o zap da Central tá liberado pra você participar, hein? Ó, escuta, ó, o som desse bicho, ó. Padre, como é que esse bicho foi parar aí na fazenda? Não sei, eu não sei.
1: Será?
0: Eu só sei que foi assim. Ó, o zap da Central pra você participar, se divertir com a gente e ser abençoado é o 19 97148 3497. É o zap abençoado aqui da Rádio Central. Olha a hora, gente, 6:15, 6:15. Gente, eu quero mandar um abração pra dona Alzira da Paz, que tá ouvindo a gente lá no bairro Capela, na cidade de Vinhedo. Ô, dona Alzira da Paz, aí no Capela, em Vinhedo, que Deus abençoe. Aquele abraço pra senhora. E a dona Alzira foi participar da missa na quarta-feira, tava lá na paróquia participando da missa, e ela pediu uma música, e nós vamos abrir o nosso programa hoje atendendo o pedido dela. Vem chegando aí Lourenço e Lorival cantando pra gente, Menina da Aldeia. É música boa aqui na Central, meu povo. Finalmente tá no ar o Amanhecer na Fazenda. Aleluia.

0: 6:20, 6:20, ó, já passou da hora de acordar o soneca. Mas nós vamos acordar ele, viu? É sexta-feira, oh. E nós vamos acordar esse homem preguiçoso, bicho preguiça. Ô, Zé, abre a porta do quarto do soneca, André, abre a porta. Ele tá aí, ó, a situação desse homem.
1: Ai, meu Deus!
0: Sabe de uma coisa? Vamos mandar embora essa preguiça, gente! Vamos lá, minha senhora, manda embora essa preguiça, minha senhora! Vamos sim! Vamos lá, meu senhor!

0: Você viu a conta que chegou? Você viu o tamanho do, da carta, da fatura do cartão de crédito? A carta veio pesada assim, tanta folha. Vamos, meu filho, vamos! Olha o trem passando aí, ó. Olha o trem. Quer saber, não? Tá bom. André, pega o balde, André. Pega o balde, André. Pega o balde. Joga a guarda. Não adianta chorar, não, meu filho. Levanta. Vamos correr atrás do din-din. Vamos lá, vamos lá, vamos lá.
1: Para, ô. Tiki-tiki-tá.

0: Olha a hora, gente, 6:23 em Campinas, os termômetros marcando 18 graus, viu, gente? 18 graus. E nós vamos à previsão do tempo para hoje e também para esse final de semana. Atenção, hein? Você que está preparando aí, preparando para fazer uma viagem, para também pescar. Muita gente vai pescar esse final de semana. Você que está se preparando para ir na igreja, participar da missa. Atenção, ó. Segundo o site Clima Tempo, nós tivemos durante a madrugada a mínima de 14. Mínima de 14. E a máxima prevista para hoje de 31 graus. Mínima de 14, máxima de 31 graus. Vai fazer um calorzinho, hein? Sol com algumas nuvens durante o dia. E à noite o céu fica com muitas nuvens, mas não chove. Vamos à previsão do tempo para amanhã, sábado, dia 15. Mínima de 15, máxima de 31. Mínima de 15, máxima de 31 graus. Sol com algumas nuvens e também não chove. E há um tempo para domingo, mínima de 16 e máxima de 33 graus. Mínima de 16, máxima de 33 graus. Sol com algumas nuvens e também não chove. Então nós vamos ter um final de semana ensolarado e caloroso.
1: Beleza.
0: E abençoado em nome de Jesus. Então, meu amigo, minha amiga, ó, esteja na casa de Deus no domingo, prepara um almoço, um passeio com a sua família, porque esse final de semana vai ser tudo de bom de Deus pra você e pra sua família, tá bom? E ó, vai ficar melhor você mandando a sua mensagem pra cá. Eu tava procurando aqui e não achei o seu zap. Cadê o seu zap que não chegou, hein? Ó, deixa o seu nome pra oração, deixa o nome da sua família na prece de hoje e eu quero saber que bicho que é esse que apareceu na fazenda hoje. Ó, escuta aí, ó. Esse bicho primeiro apareceu aqui na rádio hoje, ó. Ele veio de madrugada aqui, esse bicho, ó. Não sei o que aconteceu. Que bicho que é esse? O zap da central é o 19 97148 3497. 97148 3497 é o zap da central. Vamos às participações, gente, ó, muita gente mandando mensagem aqui, obrigado pelo carinho da audiência, tá bom? Vamos lá. Alô, bom dia.
2: Bom dia, Padre Rodrigo, sua bênção.
0: Deus abençoe.
2: Já fiz o café, viu? Bora tomar café?
0: Eu quero.
2: Bom dia, André.
0: Menina.
2: Já fiz o café, André. Bora tomar café? Deus abençoe a vida, a família de cada um.
0: Amém, Jesus, amém.
2: A saúde, o trabalho. Deus abençoe, André, sua família. Deus abençoe, Padre Rodrigo, sua família.
0: Amém.
2: Deus abençoe a família de Decimar, Deus abençoe onde ele estiver, Deus abençoe Sônia, Deus abençoe Cleito, Jura Jura, Rony Viana, Deus abençoe todos que aí trabalham, que aí estão. Deus abençoe todos se abençoado por Deus, um abençoado final de semana para todos vocês, para minha família também, e Deus abençoe minha filha Michele, meu filho Marcos, Milton, Marcelo, Maico, Marcos Paulo, Murilo.
0: Eita, nós!
2: Toda a família. Ih, se eu vou falando de todos aqui, não vai dar, não. Deus abençoe todos. Fica com Deus.
0: Ô, minha amiga, que Deus abençoe,
2: bom
0: viu?
2: Bom dia, Padre Rodrigo. Opa. Bom dia.
0: Sou eu.
2: Deus abençoe. Abençoe minha vida também daí. Eu já fiz o café. Bora tomar café? Bom dia, André. Deus abençoe, André. Deus abençoe. Já fiz o café, André. Bora tomar café? É Deus dando a vida, a saúde e a disposição, né? Que Deus abençoe a família central. Bom dia para todos que estiver ouvindo, que não tiver, que vai ouvir depois.
0: Tá bom.
2: Deus abençoe desse mal dele estiver, Deus abençoe Sônia, Rony Viana, Jura, Cleito. Deus abençoe todos. Um abençoado final de semana para o senhor, para André.
0: Obrigado, minha amiga.
2: Todos que estão aí, que trabalham aí, que Deus abençoe. Feliz dia. Deus abençoe minha filha Michelle, meus filhos, minha família. Gratidão, Senhor, mais um dia de vida, por estar falando. Obrigado.
0: Ô, Lolita.
2: Rodrigo, eu moro aqui em Paulínia, viu? Mas eu nunca falei pro senhor, né?
0: Paulo, falou sim. Ô, Lolita, que Deus abençoe a senhora, viu? Que Deus abençoe toda a sua família e a todo mundo em Paulínia, ouvindo a gente nessa manhã. São 6h28, gente. Alô, bom dia.
3: Bom dia, Padre Rodrigo,
0: dia.
3: Sua bênção.
0: Deus,
3: eu sou a Beth, do Jardim Monte Alto. Hoje eu gostaria que o senhor colocasse o nome do meu bisneto, o Noah, um aninho que ele está fazendo, então eu gostaria que colocasse o nome dele, tá bom,
0: tá
3: padre?
0: Bom, tá bom.
3: Fala pra ele que a Bisa está mandando um forte abraço,
0: que
3: tá?
0: Beleza.
3: Beijo, um ótimo final de semana a todos da família Central.
0: Então vamos cantar parabéns pro nome.

0: Parabéns, Noah. Que Deus te abençoe. Ó, te dê saúde, paz, alegria, felicidade, tudo de bom pra você. E ó, um grande abraço da Bisa. Que beleza! E se tiver bolo e churrasco, pelo amor de Deus, chama o Padre André que a gente vai.
1: Né, vamos.
0: A gente merece, né? São 6:30. Alô, bom dia.
2: Bom dia. Padre Rodrigo Oliveira, André Pereira e todos aí do estúdio. Aqui quem fala é Gildásio Batista.
0: Fala, amigão.
2: Ofereço o programa para todos da família Batista, todos vocês, todos os ouvintes. E peço que o senhor coloque o nome de todos, sem exceção, no grupo de oração. O Padre Rodrigo, se não for pedir muito, se o senhor puder tocar uma música do... Tião Carreiro e Pardinho.
0: Tião Carreiro.
2: O Rio de Piracicaba.
0: O Rio.
2: Um desses aí, né? Eu acho. Esse aí é Piracicaba. Entra a pele de Teodoro.
0: Você já viu cantando?
2: Tá bom? Se não for. Se não, não, né? Não tiver pedindo muito, tá bom? Se eu puder.
0: Tá.
2: E ofereço pra todos vocês, todos os ouvintes, toda a família Batista. E vamos em frente, né, padre?
0: Isso aí, meu amigo.
2: Jesus vai na frente e nós temos que acompanhar ele.
0: É,
2: né?
0: Isso aí.
2: É isso aí.
0: Bom dia, que Deus te abençoe, que Deus abençoe a sua família. Já marquei aqui, viu? Depois a gente toca a música pra você, tá bom? 6:31, alô, bom dia.
3: Bom dia, padre Rodrigo.
0: Bom dia.
3: Donizete Lima, bom dia pro senhor.
0: Oi, amigão.
3: Aí. Não esquece do Galo Galizé aí, hein, padre? Ô, padre, cadê os modão sertanejo, padre?
0: Cadê o modão? Cadê
3: as modas raiz? Lio e Léo, Pedro Bento, Zé da Estrada. Não pode esquecer, padre.
0: Não.
3: Bom dia pro senhor e pra todos aí.
0: Bom dia! Que Deus abençoe, amigão. Alô, bom dia!
4: Beleza, padre. Bom dia, André. Bom dia, Família Central. Edinaldo Simões Silva. Na portaria do Chapadão, no Morada do Sol, Família Central, todos. Família Simão, Família Alves, Família Rodrigues, Família Silva, Família Santos e todos. E bom final de semana a todos. Um beijo no coração a todos.
0: Meu amigão, que Deus abençoe toda a família, viu? 6:32, alô, bom dia.
5: Bom dia, meu amigo
0: bom
5: Padre
0: dia.
5: Rodrigo. Joaí do Parque da Samé, sua
0: tudo
5: bênção.
0: Bom, Deus abençoe.
5: Você está colocando oração hoje a minha família, minha esposa Aparecida, filho Wesley e a Deise. O Davi, meu neto.
0: Tá.
5: Também rezar pela alma do meu genro Matheus, pela alma da minha sogra Nalazinha. E para todos os nossos amigos que estão na oração no dia de hoje. Para a família do André, para a família do André Aleixo.
0: Obrigado!
5: Para a família do Cleison, para a tua família, para a família do Senhor Leite. Para a família do pessoal do esporte, para a família do Alcindo Amaro. Para a família do Jura e para toda a família central. Um abraço, meu irmão. Fique com Deus, que Maria passe nossa frente. Um bom final de semana para nós todos.
0: Para todos nós, meu amigo. Olha, que Deus abençoe. Obrigado pelo carinho da audiência, viu? Gente, ó, eu quero colocar na oração de hoje a minha amiga Rose Avelino. Ela pede oração para a mamãe dela, Dona Conceição de Araújo, sempre ligada aqui no nosso programa. O apelido dela é Dona Menina e tá ouvindo a gente lá na cidade de Paulínia. Ela falou: padre, eu não sei que bicho que é esse, não, viu? Ô, Rose, ô, Dona Conceição, que Deus abençoe vocês, viu? Aquele abraço! Bom dia,
6: padre Rodrigo Oliveira, que é o Sérgio Reis.
0: Fala, Sérgio.
6: Padre, eu quero que você bote meu nome na oração, padre,
0: claro.
6: De toda a minha família e de todos os ouvintes que estão ouvindo
0: claro.
6: Na Rádio Central, viu, padre? Que Deus abençoe nós toda essa sexta-feira com muita paz e saúde.
0: Amém.
6: Sua bênção, padre.
0: Ô, oh, meu amigo.
6: Bom dia,
0: Deus
6: padre.
0: Deus abençoe.
6: Eu acho que esse bicho aí, padre, é a zebra. Eu acho que é a
0: zebra. Será? Vamos ouvir de novo.
6: Bom dia, padre. Bom dia, nós. Acho que aí, padre. É a zebra. Eu acho que é a zebra.
0: São 6:33. Ó, eu quero colocar na oração de hoje o Michael e toda a sua família ouvindo a gente lá na Vila Palmeiras, viu? Alô, bom dia.
7: Bom dia, padre Rodrigo. Eu tô ouvindo o seu programa.
0: Que bom.
7: Na fazenda. Eu tô saindo pro trabalho. Um abração pra todos vocês aí, padre Rodrigo. Que Deus abençoe a todos aí.
0: Todos nós.
7: Um abração para todos vocês aí, Pastor Deus. Feliz sexta-feira para todos vocês.
0: Oh, minha amiga. Olha que beleza. Ô, Chicão, canta aí, Chicão. 6h34, alô, bom dia.
1: Padre, bom dia.
0: Bom dia.
1: Abençoa, padre.
0: Deus
1: que
0: abençoe.
1: É o Celso que tá falando, tudo bom?
0: Fala, meu amigão.
1: Padre, esse animal que apareceu na fazenda.
0: Que animal é
1: padre?
0: Esse?
1: Deu zebra ou vai dar zebra, padre?
0: Ou tá dando, né? Falando, né?
1: Deus me livre, né, padre?
0: É,
1: padre,
0: sei lá, vai zebra, saber, né?
1: Na minha opinião, não sei, padre. Padre, desejar a todos um ótimo final de semana, muita alegria, muita paz.
0: Não sei.
1: Prosperidade a todos aí. E é isso, padre.
0: Bom dia. É isso aí, meu amigão.
1: Bom dia, padre.
0: Deus abençoe, viu? Alô, bom dia.
8: Bom dia, padre Rodrigues.
0: Bom dia.
8: Oi, seu padre.
0: Oi, sou eu.
8: É esse bicho aí, eu vou chutar, eu não
0: chuta,
8: sei.
0: Chuta, chuta.
8: É um lobo.
0: Um lobo?
8: O seu padre, hoje não dá pra tocar uma música
0: não
8: pro,
0: é um
8: pros meus amigos, não? O Serginho da Lenha, o Zé Foguiza, pra Maria Lorente e a família dela. E pra todos os ouvintes
0: vou
8: aí da rádio,
0: aqui.
8: Pra Lúcia, aquela do...
0: Par.
8: Do Duque Dalvan, Rastro na Areia.
0: Marquei aqui, ó. Se der, a gente vai tocar sim, tá bom? Que Deus abençoe, amigão. Ó, eu quero colocar na oração de hoje o meu amigo seu Carlos, a dona Gina, ouvindo a gente lá no Jardim Roseira. Lembrando que hoje é comemorado o dia de combate à poluição. Vamos limpar e cuidar do meio ambiente? É, vamos lá, né? Vamos cuidar! Seu Carlos, dona Gina, que Deus abençoe, viu? Obrigado pelo carinho da audiência. Aquele abraço pra vocês. Gente, você acredita que já são 6h36? Alô, bom dia.
9: Bom dia, padre.
0: Oi, meu amigão.
9: Tudo bem?
0: Tudo bom?
9: Coloca a família Ferreira e a família Batista na oração, padre.
0: Claro.
9: E esse bicho aí, ou é um jumento ou é uma zebra, Paulo.
0: Será?
9: O padre. E que Deus abençoe vocês todos da rádio.
0: Amém, Jesus.
9: E nós todos aqui do Brasil, do nosso Brasil inteiro. Tá
0: é
9: bom,
0: isso
9: pai?
0: Aí.
9: Tudo de bom pra você e um bom programa.
0: Que Deus abençoe. Ó, eu quero saber, ó, que bicho que é esse que apareceu aqui na fazenda? Ele deu uma volta aqui na rádio, ele virou aqui, foi ali, foi para lá na fazenda. Que bicho será que é esse? Ó, escuta, escuta, ó. O zap da central para você deixar o seu nome para oração, o nome da sua família na prece de hoje e tentar acertar que bicho que é esse, é o 19 97148 3497. 97148 3497 é o zap da central. Gente, aumenta o som do seu rádio. Vem chegando o milionário José Rico cantando 60 dias apaixonado. É música boa.

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1: Agora faltam 20 para 7, gente. 20 para 7, como passa rápido, passa muito rápido, né? E olha, você ouviu aí, você acabou de ouvir aí um convite para as missas deste domingo. As missas carismáticas comigo, Padre Rodrigo Oliveira, as missas com a novena poderosa de Nossa Senhora Desatadora dos Nós. Gente, nesse domingo, o padre vai rezar na fé de Nossa Senhora, o padre vai distribuir para todos os devotos o cordão de Nossa Senhora Desatadora dos Nós. E através desta atitude de fé, os nós serão desatados. Amanhã é sábado, vai ser dia 15, e amanhã é o dia de Nossa Senhora Desatadora dos Nós, um dia tão importante, um dia tão especial. E nós estaremos no domingo na Paróquia Bom Jesus celebrando as missas para desatar todos os nós da nossa vida. E você que vive aí amarrado a uma doença, amarrada a uma enfermidade que não passa, você que está amarrado em maus pensamentos, em problemas emocionais, financeiros, em perturbações que atingiram a sua vida, você que está amarrado, amarrada a um medo, a um sofrimento muito grande: padre, o que é que eu faço? Venha para a igreja, venha participar das missas. O padre vai rezar a prece de libertação, que é a prece do exorcismo, e Jesus te dará a vitória, como deu vitória para essa pessoa que vai contar o testemunho. E eu peço que você escute o que Deus fez por essa pessoa, como Deus teve misericórdia dessa pessoa. Vamos ouvir.
2: Qual a graça que a senhora recebeu?
3: Então, semana passada o senhor fez oração no local da dor, né? E eu tenho muita dor nos dois joelhos, que eu tenho desgaste nos dois. Daquele dia pra cá não tive mais dor no joelho.
2: Que maravilha.
3: Eu já saí daqui andando pra subir até o ponto de ônibus, dava trabalho. Já fui tranquila.
2: Naquele dia mesmo,
3: naquele
2: já voltou
3: dia
2: e começou
3: mesmo
2: a melhorar.
3: Eu já notei diferença. E de lá pra cá eu não tive mais dor.
2: Louvado
3: seja Deus.
2: Até
3: os remédios
2: eu
3: já tô tomando menos.
2: A senhora sofria com isso há quanto tempo?
3: Afetou mais, foi de uns 3 anos pra cá.
2: De 3 anos pra cá, agravou.
3: Isso.
2: Mas através da oração da saúde, Jesus
3: abençoou.
2: Louvado
3: seja Deus.
2: Feliz então.
3: Tô muito.
2: E eu fico feliz também, viu?
3: Amém.
2: Qual o nome da senhora?
3: Maria Aparecida.
2: Muito bem, vamos aplaudir bem forte o Rei Jesus.
1: Meus amigos, minhas amigas, esse é o resultado da oração, o resultado da fé. Eu vejo pessoas por aí, até pessoas religiosas, sabe? Gente que diz que milagres não acontecem mais, que Deus não é mais Deus, que Jesus já não é mais o mesmo do passado. Ah, meus amigos, Jesus é o mesmo, ele continua sendo o mesmo, e ele será o mesmo para todo sempre, para toda eternidade. E quando nós recorremos a ele, porque a gente tem que fazer a nossa parte, quando nós recorremos a ele, buscamos a ele, o resultado é esse, é a graça divina. Nós vamos ouvir mais uma pessoa que hoje está feliz, está contente, e eu quero logo em seguida falar os horários das missas deste domingo, falar o endereço da Paróquia Bom Jesus aqui no centro e também lá no Jardim Santa Lúcia, para que você esteja com a sua família na casa de Deus. Você já preparou um papel, uma caneta aí? Prepara para você anotar tudo direitinho. Vamos ouvir a grande graça que esta pessoa recebeu. Vamos ouvir.
2: Qual a graça que a senhora recebeu?
4: Também eu tenho que agradecer a Deus que eu fiz uma cirurgia, né? E também pedindo a Deus a minha cura. E hoje eu tô aqui.
2: Louvado
4: larguei muleta,
2: seja Deus.
4: Larguei muleta, larguei o andador e tô aqui andando.
2: Jesus tem abençoado.
4: Amém.
2: Qual o seu nome?
4: É Isabel.
2: Muito bem, vamos aplaudir bem forte o bom Jesus?
1: Olha que maravilha, né? Ela foi abençoada, não usa mais muleta, não usa mais aquele andador. Essa senhora foi curada em nome de Jesus. Meu amigo, minha amiga, esteja presente nas missas deste domingo, as missas de Nossa Senhora Desatadora dos Nós. É amanhã, aliás, é neste domingo, às 7 da manhã e às 10 horas da manhã. 7 da manhã e 10 horas da manhã, escolha um destes horários para estar na casa de Deus. Missas com a prece forte do exorcismo. E eu vou estar lá na igreja, ó, eu vou estar lá na paróquia. E eu vou estar esperando por você. E se eu estarei lá, você pode ter a certeza que Jesus também estará antes de mim. Jesus e Nossa Senhora estarão de braços abertos esperando por você. Domingo, dia de bênção, dia de vitória, dia de missa. 7 da manhã e 10 horas da manhã. 7 da manhã e 10 da manhã. E a paróquia Bom Jesus fica no centro de Campinas, na rua Francisco Teodoro. Rua Francisco Teodoro, 278, próximo ali ao viaduto Cury e também ao terminal central. Rua Francisco Teodoro, 278, próximo ao viaduto Cury e ao terminal central, no centro de Campinas. Você também pode participar das missas na paróquia Bom Jesus, ali no Jardim Santa Lúcia. Neste domingo, as missas com o Diácono Mateus, às 7 da manhã, às 10 da manhã e às 18 horas. No Santa Lúcia, a paróquia Bom Jesus fica ali na Avenida Carlos Lacerda, 226. Avenida Carlos Lacerda, 226, no Jardim Santa Lúcia. Participe, leva a sua família em uma das missas e receba a bênção de libertação através do exorcismo de Nossa Senhora Desatadora dos Nós. Minha gente, são 6h47, daqui a pouquinho nós vamos formar a grande corrente de preces do rádio. Coloca pertinho do seu receptor aí um copo com água para ser abençoado, viu? E se você ainda não mandou o seu zap, deixa o seu nome para oração, deixa o nome da sua família na prece de hoje. E eu quero saber, ó, que bicho que é esse que apareceu na fazenda, ó? Ai, ai, ai, que bicho que é esse? O zap da central é o 19 97148 3497, é o zap da central. Gente, eu quero mandar um abraço muito especial para dona Agésia e também para dona Benedita Pantaleão. Dona Agésia e a dona Benedita Pantaleão, que estiveram na missa quarta-feira, e elas moram na cidade de Montemor e disseram que escuta o padre todas as manhãs aqui pela Rádio Central. Ô, minhas amigas aí de Montemor, que Deus abençoe, obrigado pelo carinho da audiência, aquele abraço para vocês. Que coisa boa, viu? 6h48, gente. Vamos ouvir Daniel cantando pra gente. Moradia é modão aqui na Rádio Central. Vamos ouvir.

0: gente, 6h51. O seu Juca, dá bom dia pro povo aí.
1: Bom dia.
0: Bom dia, seu Juca.
1: Bom dia.
0: Bebezinho.
2: Bom
0: dia, viu, bebê?
2: Bom dia.
0: Hoje tem aula, viu, bebezinho?
2: Bom dia.
0: É.
2: Bom dia.
0: Bom dia, bom dia, bom dia. Ó o Henrique Gabriel aqui, ó. Ó.
2: Padre, abençoa minha mãe e meu irmãozinho.
0: Ah, que Deus abençoe a mamãe e o irmãozinho, viu?
2: Bom dia, padre.
0: Bom dia, mas bom dia mesmo, viu? 6h51, meu povo. Ó, eu quero colocar na oração de hoje a Joana Dark Gonçalves da Silva, o filho dela, o Diego, o netinho, o Heitor e toda a sua família. E ela falou assim, olha só, André, padre, ora pela macaquinha, pelo amor de Deus, pra ela se livrar dessa urucubaca. É, tá bem a coisa, viu? Ô, macaquinha, dá bom dia pra sua amiga aí, macaquinha. Ei, Deus abençoe a nossa macaquinha querida. Alô, bom dia.
3: Bom dia, padre Rodrigo.
0: Bom dia.
3: A sua bênção.
0: Deus abençoe.
3: Eu sou a Maria do São Marcos Valinhos.
0: Oi, Maria.
3: Maria Ferrari.
0: Uhum.
3: E põe meu nome nas suas orações, padre Rodrigo.
0: Claro.
3: Que amanhã eu vou fazer um exame.
0: Amanhã.
3: Um exame de colonoscopia.
0: Ah, sei.
3: E que Deus passe na frente, que tudo dá certo.
0: Em nome de Jesus.
3: Obrigado, padre Rodrigo.
0: Oh, minha amiga.
3: Que o senhor tenha um abençoado final de semana. E
0: a nós todos,
3: põe, né, meu nome nas suas orações. Em nome do meu marido Pedro, dos nossos filhos Fernando e o Bruno, nossas noras Fabiana e Silene, e nossos netos Pedro, Matheus e Marilena.
0: Tá.
3: E pela minha saúde, padre Rodrigo. Obrigada.
0: Pode deixar.
3: Que Deus abençoe.
0: Olha,
3: fica com Deus,
0: amiga.
3: Padre Rodrigo.
0: Ó,
3: tchau.
0: Deus abençoe, viu? Prepara um copo com água aí pertinho do seu rádio, tá bom? Nós vamos rezar, Deus vai abençoar, e quando a senhora puder, venha pra igreja participar da missa, tá bem? Ó, eu quero colocar na oração de hoje a minha amiga Rosângela Fâncio e toda a sua família, ela pedindo a bênção da cura, a bênção da saúde, estamos rezando, viu? Que Deus abençoe. Também o meu amigão Luiz Cardoso, ouvindo a gente lá em Paulínia, e falou assim, padre, por aqui está tudo bem, viu? O bicho aí é a paca. Não é a paca, não é, não é, não é. Alô, bom dia.
4: Bom dia, padre Rodrigo Oliveira.
0: Bom dia.
4: Tia Neuza do Juapirega Valinhos.
0: Oi, Neuza.
4: Coloca meu nome na oração. Preciso muito de oração, viu, padre?
0: É mesmo.
4: Coloca meu nome aí, padre.
0: Claro.
4: De todos meus filhos, meus netos.
0: Uhum.
4: Pra você, o André. Todo mundo da rádio, aqueles que participam, fica com Deus, padre.
0: Minha amiga, já marquei aqui, conta com a oração do padre, viu? Que Deus abençoe toda a sua família. Vamos crer no poder da oração, né? Eu quero colocar na prece de hoje a Iraci Oliveira Silva e toda a sua família, também a Neide, a Ana Paula, Luiz Henrique, o Edson, toda a família do Jardim Aeroporto, pedindo oração para nossa amiga Cidinha lá da cidade de Vinhedo. Que Deus abençoe. Alô, bom dia. Bom dia.
5: Bom dia, padre. Aqui é a Cleide do Bandeira.
0: Oi,
5: graças
0: Cleide.
5: A Deus. Faculdade minha filha deu tudo certo. Terminou a faculdade dela, fez faculdade.
0: Olha
5: e
0: só.
5: E agradeço a Deus pelo tratamento da minha garganta, que tá tudo bem, padre.
0: Que bom, amigo.
5: E abençoado uma sexta-feira para todos os ouvintes. E todos vocês da rádio, principalmente o padre.
0: Obrigado.
5: Deus abençoe todos vocês.
0: Todos nós, né? Que Deus abençoe, amiga, Deus abençoe a sua família. Gente, eu quero colocar na oração de hoje o Márcio, que tá ouvindo a gente lá na Vila Palmeiras. E o Márcio, ele esteve quarta-feira lá na paróquia, na missa da manhã, e ele levou um presente pro padre, ele também em nome do Maicon também, né? Eles foram lá pra Minas Gerais, André, e levaram pro padre mais um deliciosíssimo queijo mineiro. Obrigado, meus amigos queridos.
6: Eita, tem bom.
0: Aquele abraço pra vocês. Olha o café, aquele queijinho que eles levaram na quarta-feira. Exatamente, com um cafezinho, André Pereira. Vê se sobrou alguma coisa. Que Deus abençoe, que Deus abençoe. Obrigado, muito obrigado, obrigado.

0: Pode lembrar sempre do padre, tá? Alô, bom dia!
1: Sua benção, padre. Que é Benedito Adriano.
0: Bom dia, Deus abençoe.
1: Queria pedir uma benção pra minha família Adriano.
0: Opa!
1: Padre, um ótimo final de semana pra vocês aí, pro André, pra toda a família central. Padre, o bicho que tá aí na fazenda. Nossa, é meio, parece um sapo, né?
0: Sapo.
1: Mas não é sapo, não, é um passarinho, né?
0: Não é, não é.
1: Pensa, padre, fica com Deus, não sei o que que é.
0: Tá.
1: Mas
0: bom,
1: nós não perdemos, hein, padre?
0: Você vê?
1: Começamos a empatar. Agora
0: será
1: vai,
0: que agora vai?
1: Agora, o meu título.
0: Calma.
1: Pensa, padre, fica com Deus, São Paulo tem jogo amanhã, hein?
0: É isso
1: aí. E amanhã
0: aí
1: nós ganha.
0: Vamos ver.
1: Amanhã, se Deus quiser.
0: Deus abençoe, amigão.
1: Padre, eu acho que é uma cegonha, hein?
0: Cegonha.
1: Não tem, não. Você vai mudar de nome se eu falar que é cegonha?
0: Será?
1: Com Deus, bom fim de semana.
0: Meu amigão, que Deus abençoe. Não é a cegonha, não, viu? Ó, eu quero colocar na oração de hoje a Rosângela e a Gabriela e toda a família ouvindo a gente lá no Cosmos. Gente, ó, tem muitas mensagens aqui. Não deu tempo de colocar a mensagem de todo mundo. Mas, ó, tá todo mundo incluído na prece de hoje, tá bom? Todo mundo incluído na oração desta manhã. Vamos saber qual é o bicho que apareceu aqui na fazenda? Ó, escuta aí. Esse bicho deu uma volta aqui na rádio, entrou aqui no estúdio. Eu não sei o que esse bicho fez aqui. Ah, mas se a gente pega nas orelhas. Ah, meu Deus do céu. Aí, ó, o Totó ficou brabo, viu? Fica sabendo disso. Vamos saber que bicho é esse. Que rufem os tambores. O bicho de hoje é a famosíssima. É a zebra. O bicho de hoje. Palmas pra todo mundo. Deu zebra, hein? Deu zebra. Ó, bastante gente acertou. Um montão de gente participou. É a zebra. Deu zebra aqui hoje, viu? Deu zebra. 6:58, gente. Nós vamos agora rezar, nós vamos falar com Deus. E mais uma vez eu quero convidar você e a sua família para as missas de Nossa Senhora Desatadora dos Nós. Nesse domingo, venha participar das missas de cura, libertação e exorcismo na fé de Nossa Senhora Desatadora dos Nós. As missas às 7 da manhã e às 10 horas da manhã. 7 da manhã e 10 horas da manhã. E a paróquia Bom Jesus fica ali, na rua Francisco Teodoro, 278, próximo ao viaduto Cury e também ao terminal central. E lá no Santa Lúcia, as missas de Desatadora dos Nós, às 7, às 10 e também às 18 horas, na Avenida Carlos Lacerda, 226, no Jardim Santa Lúcia. Reúna sua família, esteja presente na casa de Deus e através de Nossa Senhora, os nós serão desatados. Vamos rezar, gente. São 6:59. Vamos falar com Deus. Meu bom Jesus, na fé de Nossa Senhora Desatadora dos Nós, abençoe os nossos milhares de ouvintes. Abençoe, Senhor, desde a criancinha mais nova ao Senhor, a senhora de mais idade. Abençoe, Senhor. Abençoe as famílias, livrai-nos de todos os males. Abençoe a nossa rádio também. Senhor Jesus, que a Rádio Central seja um poderoso instrumento de bênçãos usado nas tuas mãos. E eu peço nesta hora, Senhor, santifica o copo com água que com muita fé foi colocado pertinho do rádio e que desça sobre todos a bênção da Santíssima Trindade, a bênção do Pai, do Filho e do Espírito Santo. Amém.
2: Obrigado, Senhor.
0: Meus amigos, minhas amigas, eu vou ficando por aqui e você continua ligado aqui na Central, porque daqui a pouquinho você vai ouvir o programa de maior audiência do rádio. O show da manhã com ele, meu amigão Decimar Leite, aqui ó, tem prestação de serviço, informação, alegria, tem oração, tem tudo de bom pra você. Fique ligado aqui na Central, uma ótima sexta-feira, ótimo final de semana, até domingo nas missas e segunda aqui na Central. Até lá, gente!
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1: Comunicando. 7 da manhã, mais 3 minutos. Muito, muito, muito bom dia. Padre Rodrigo Oliveira apresentou o programa líder absoluto de audiência. Acordou a cidade, tirou o sono da concorrência. Alô, alô, Padre Rodrigo. Deixa eu servir aqui, ó. Um café Moraes bem gostoso pro Padre Rodrigo Oliveira. Alô, Padre Rodrigo. Aqui, ó, café Moraes. Boas missas, né?
2: Eita, trem bom.
1: Hoje as missas do Padre Rodrigo Oliveira, todo mundo convidado nessa sexta-feira, né? Ô, coisa boa. Domingo tem as missas que a gente vai, que a gente comparece, né? Tem a missa que começa logo cedinho, bem cedinho, às 7 da manhã, e depois tem a missa das 10. Na paróquia Bom Jesus, você sabe onde fica a paróquia Bom Jesus, sabe, né? Então, tem lá na região do Santa Lúcia, na Carlos Lacerda, lá no Santa Lúcia, né? As missas de hoje, maravilhosas, né? Daqui a pouquinho às 9 da manhã, depois tem às 3 da tarde, depois tem às 7:30 da noite. Tem no centro, bem no coração da cidade. No centro, fica ali na rua Francisco Teodoro, 278, pertinho do viaduto Cury, entre a Vila Industrial e o centro da cidade, né? As missas com o Padre Rodrigo Oliveira. Na mesa de som, o melhor sonoplasta do Brasil, meu querido amigo André Pereira. Alô, alô, André. Muito, muito bom dia, meu irmão.
3: Bom dia.
1: Vamos juntos, se Deus quiser, e ele há de querer, até às 11 horas da manhã, ao encontro de Soninha Amaro, em mais uma edição do A Hora é Agora. E você faz o programa junto comigo e junto com André Pereira, através do nosso WhatsApp, não é? 971-483-497. Manda mensagem para cá para colocar o seu nome no momento da oração. Às 10 horas da manhã, tem a maravilhosa oração do Frei Galvão, primeiro santo brasileiro. Tem a consagração à Nossa Senhora Aparecida, rainha e padroeira do Brasil, na voz do Padre Vitor Coelho de Almeida. O Padre Vitor, o milagroso Padre Vitor. Milagroso, viu, gente? Ele é milagroso. O Padre Vitor Coelho de Almeida, repito, ele é milagroso, não é? O Padre Vitor Coelho de Almeida é o Padre Vitor lá de Aparecida do Norte. Vamos ter também aqui no programa, e vai ser maravilhoso, a benção da água. A benção da água é na voz do inesquecível Padre Antônio Maria, nosso amigo Padre Antônio Maria, não é? Aqui na Rádio Central, além disso, nós vamos ter também a poderosíssima oração da Ave Maria, com o fundador da Rádio Central, Monsenhor Geraldo Azevedo. Vamos ter também a oração de São Francisco de Assis, com o locutor Cid Moreira. O locutor Cid Moreira. Enfim, na Rádio Central tem muito mais. Tem também, aqui na Rádio Central, a oração, direto de Curitiba, do Padre Reginaldo Manzotti. Padre Reginaldo com a sua oração belíssima, maravilhosa. Teremos também, aqui na Rádio Central, o Padre mais milagroso do Brasil. O Padre mais milagroso do Brasil. O padre Donizete de Tambaú. Então manda seu nome pra gente colocar na oração. Manda pra cá, ó. 9-714-834-97. Eu vou repetir, 9-714-834-97. Já pode mandar seu nome pra cá no 9-714-834-97. Esse aqui, ó. Tô plugando agora o meu celular no computador da Rádio Central. Acabei de plugar aqui, ó, o meu celular no computador da Rádio Central. Então já pode mandar o seu WhatsApp pra cá pra colocar no momento da oração. Eu também quero colocar o seu nome e quero te ajudar. Decimar, tô com um problema aqui no meu bairro, Decimar, buraco na rua, uma árvore aqui que caiu, Decimar tá com lixo na rua, um TV no baldio, e Decimar tá com falta de água, falta de luz, falta de telefone, seja qual problema que você esteja enfrentando, manda pra mim e eu quero colocar no ar. Meu WhatsApp é esse aqui, ó, 971483497. Qualquer problema que você esteja enfrentando, esse problema é meu. Eu quero te ajudar a resolver. Eu vou mandar para os prefeitos, para as prefeitas, vou mandar para os vereadores, para as vereadoras, vou mandar para os deputados, claro, vou encher a paciência das autoridades. Muita coisa a gente tem resolvido, viu? Eu tenho amigos que me ajudam, a resolver muitos, mas muitos problemas. Então, se você está enfrentando o problema, esse problema é meu, eu quero resolver. Manda mensagem para 97148349 7.
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1: Manda pra mim, meta a boca no trombone. Claro, eu quero cumprimentar o aniversariante de hoje, dia 13 de agosto. Quem é que tá fazendo aniversário hoje? Que 13 o que dessa semana? Hoje é dia 14, presta atenção. Hoje é sexta-feira. É, hoje é 14 de agosto, sexta-feira. Já se foram 226 dias, restando 139 dias para o ano novo. Fase da lua, lua nova, estação inverno. A Igreja Católica comemora hoje os Santos Mártires de Otranto. Viva os Santos Mártires de Otranto. Hoje é dia de Santo Eusébio. Viva Santo Eusébio. Hoje é dia de São Manuel. Viva São Manuel. E hoje é dia de São Maximiliano Kolbe. Viva São Maximiliano no Maria Kolbe. Hoje é dia nacional de conscientização sobre a paternidade responsável. Presta atenção, ó. Hoje é dia nacional de conscientização sobre a paternidade responsável. Pai que é responsável de verdade, né? Hoje é dia nacional do combate à poluição. Hoje também é dia do protesto. Dia do protesto. Todo dia 14 de agosto é dia do protesto. Hoje é dia do solista. Dia do solista. Hoje é dia da unidade humana. Dia da unidade humana. E hoje é dia do cardiologista. Quem é o seu cardiologista? O meu, Paulo Russo. Alô, Paulo Russo, cardiologista. Quem é o do André? O Davi. Querido amigo Davi, doutor Davi. Doutor Davi lá no Nova Campinas. Alô, doutor Davi. Tudo bem aí? Alô, doutor Davi, o cardiologista aí do nosso André Pereira. Todos os cardiologistas, quem é o seu cardiologista, hein? Como é que chama o seu médico que cuida do coração? A todos os cardiologistas, bom dia!
4: Bom dia!
1: 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Ah, que beleza! 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Então, manda para cá o nome do aniversariante de hoje. Da manhã. E vamos às ruas, avenidas e estradas. A Central toma conta da cidade.
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1: Pelo rádio, bom e velho rádio AM870. Estamos também no canal do YouTube. No YouTube é só colocar meu nome. Abre o YouTube. Isso. Abriu o YouTube. Agora lá na busca você coloca Decimar Leite. Não é de outro mar. Não, não. É Decimar. Abre o YouTube. Abre o YouTube. Isso. Agora coloca Decimar Leite. Oh, que beleza. Aí você vai poder assistir o programa ao vivo. Robson Ramos. Ele chega com as primeiras notícias e informações do dia.
6: 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Bom dia para você ligado aqui na Rádio Central, a mais querida de Campinas. Bom dia, Decimar Leite.
1: Dia.
6: O trânsito vai tomando conta da cidade, nós vamos informando por aqui, começando com a rodovia Anhanguera, que tem trânsito lento para quem vem de Sumaré e Hortolândia para Campinas, lentidão a partir do quilômetro 111 ali na região de Hortolândia, dali até a altura do 107, depois do 106 até o 104, trânsito complicado até a passagem pela Dom Pedro. Quem vai no sentido do interior pela Anhanguera agora vai com boas condições. 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
1: Olha a hora, não perca a hora, 7:13, a previsão do tempo.
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1: É hoje quente, hein? Hoje calor, hein? É, a temperatura calor, hein? A mínima foi de apenas 17 graus. A mínima foi de apenas 17 graus. Neste momento nós temos 18 graus a temperatura média em Campinas, umidade relativa do ar de 83%. Hoje vamos chegar, gente, a 28-29 graus. Veranico, né? Ontem chegamos a 30, né? Chegamos a 30 graus. Ontem calor, oh, que delícia, né? Hoje 28, amanhã 27, né? No sábado, domingo 31 graus. Segunda-feira, terça, quarta, tudo acima dos 30 graus é a previsão. Santa Maria, mãe de Deus. Oh, coisa boa, né? Calor, né? Você gosta? Eu sou apaixonado por calor. Vamos à sede da Defesa Civil e os alertas de hoje.
4: A Defesa Civil informa.
7: Nesta sexta-feira, dia 14, as instabilidades ganham força na faixa leste do estado. Há condição para pancadas de chuvas isoladas, acompanhadas de raios e rajadas de ventos nessas áreas e na divisa com o Paraná. Na região de Itapeva e Vale do Ribeira, a situação é de alerta, com risco de chuva forte e temporais isolados que ocorrem de forma intermitente. Já no centro-norte paulista, o tempo segue firme e seco, com calor intenso durante o dia. E a umidade ficando cada vez mais baixa, aumentando bastante o risco de queimadas e propagação de incêndios. Na capital, as temperaturas ficarão na casa dos 16 e 25 graus. Já em Olímpia, mínima de 19 e máxima de 35 graus. Em dias secos, consulte a previsão do tempo e beba bastante água.
4: Defesa Civil do Estado de São Paulo.
1: Olha a hora, 7:15. Olha a hora, 7:15. Vamos agora à redação da Rádio Central.
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1: 7 da manhã, mais 15 minutos. Gabriel Ribeiro.
8: A Secretaria de Saúde confirmou mais 2 mortes por gripe na cidade. As vítimas são 2 mulheres. Ambas não estavam vacinadas. Com esses novos registros, Campinas chega a 324 casos e 27 mortes por síndrome respiratória aguda grave provocada pelo vírus da gripe só neste ano. No ano passado, inteiro, foram 69 óbitos. A prefeitura reforça o alerta: a vacina salva vidas. O imunizante protege contra as gripes A e B e está disponível para toda a população acima de 6 meses de idade. Para se vacinar, basta procurar um dos 69 centros de saúde de Campinas. Não precisa agendar. Leve um documento com foto e, se tiver, a carteira de vacinação também. Até o início deste mês, mais de 337 mil doses foram aplicadas na cidade. A procura pelos idosos e crianças ainda está abaixo da esperada, com cobertura de 56% e 49%, respectivamente. Além da vacina, os médicos recomendam que se lave as mãos com frequência, mantenha os ambientes ventilados e use máscara se estiver com sintomas gripais. Proteja você e sua família e vá ao centro de saúde mais próximo. Da redação, Gabriel Ribeiro.
1: Olha a hora, 7:17, mega operação da polícia nas ruas.
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1: Atenção, hein? Região de Campinas, polícia de Campinas, polícia de Bragança Paulista nas ruas agora. Olha o que aconteceu, hein? Só nessa madrugada, 44 carros e um barco e um patrimônio milionário resgatados pela polícia. Não só pela Polícia Civil, mas como também pela Polícia Militar. Todo esse patrimônio, segundo a polícia, é origem de lavagem de dinheiro. Dinheiro ilícito. Os policiais de Campinas e de Bragança foram a 5 endereços ligados ao investigado. Os policiais encontraram, olha, 44 veículos, uma embarcação, um barco de 26 pés, além de documentos e celulares. Só os bens atingidos pelas medidas judiciais foram avaliados em 5,5 milhões de reais. A investigação apura lavagem de dinheiro. É o dono de uma loja de veículos. Esse dono de loja de veículos aqui da região já tá na cadeia. De onde veio tanto patrimônio? De onde veio tanto dinheiro? É essa pergunta que a Polícia Militar agora e que a Polícia Civil, evidentemente, as investigações da Polícia Civil estão trazendo. Uma resposta. De onde veio tanto patrimônio? De onde veio tanto dinheiro? A polícia desconfia que seja lavagem de dinheiro do crime organizado que esse dono de loja de carros estava fazendo. Todo esse dinheiro, todos esses automóveis já foram devidamente recolhidos à sede da polícia. Trabalho da Polícia de Campinas e também da cidade de Bragança Paulista. Olha a hora 7:19. Olha a hora 7:19. Você no rádio e você no nosso canal do YouTube Decimar Leite. Agora 18 graus, umidade de 83%. Hoje vamos chegar a 28 graus de temperatura. Calor hoje, amanhã, sábado, domingo, segunda, terça, quarta, quinta, sexta, enfim, uma semana inteira de calor. Veranico. A possibilidade de chuva hoje existe, mas é muito pequena, tá? Existe sim a possibilidade de chuva, mas ela é muito pequena hoje, tá? Mas que existe a possibilidade de chuva, existe sim. Olha a hora 7:20. Casal de traficantes vai pra cadeia.
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1: Um casal de traficantes foi preso. Olha só, não só o casal é preso com drogas, mas também com armas. Foi uma investigação. A Polícia Civil cumpriu mandados no Parque Itajaí e encontrou drogas e um revólver calibre 38 com a numeração suprimida, com a numeração raspada. Havia munições também. Em outro imóvel, conhecido como Casa Bomba, foram apreendidas mais drogas, mais dinheiro e material para embalar a droga. O traficante assumiu o material e a companheira dele disse que sabia sim que ele era traficante. Com isso, os dois foram presos em flagrante. Foi nessa madrugada. Vão passar agora por audiência de custódia. Olha a hora, 7:21 na central. 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
1: Olha a hora, 7h26. Olha a hora, 7h26. Participação dos nossos ouvintes pelo WhatsApp 97148-3497. Bom dia, com alegria, com felicidade, né? Tudo de mais positivo. Decimar, muito bom dia. Gostaria que você não me identificasse. Vou colocar a boca no trombone. Decimar, eu fiz uma consulta no vascular, no Especialidades do Mário Gatti. Foi no começo de 2025, há um ano e meio. Decimar, eu fui com a queixa de má circulação. Começo do ano passado, portanto, há um ano e meio. Decimar, até hoje não fui chamada. Quando fui perguntar sobre o exame do Doppler, esse exame que necessito muito, porque eu fiz um exame de tomografia e deu entupimento da artéria, a artéria intracraniana. E aí eu preciso fazer o Doppler. Quando eu fui falar sobre o Doppler, eles falaram que estão chamando os do começo de 2024. Está um caos desse mar. Como está difícil a saúde pública. E eles falaram que estão chamando os do começo de 2024. Ou seja, nesse momento eles estão chamando para fazer os exames quem, né, entrou na fila há 2 anos e meio. Há 2 anos e meio. Um exame Doppler. Então veja só, essa minha amiga, que é uma querida amiga de uma família, tá? De uma família maravilhosa que eu respeito muito. Eu respeito muito ela, as irmãs dela. Pessoas lindas, maravilhosas, pessoas do meu coração, tá? uma família que eu gosto demais, só tem gente boa nessa família. E aí o que aconteceu? Ela foi lá no Mário Gatti, no começo do ano passado, há um ano e meio, com problema de má circulação, né? Ela tinha feito um exame e ela precisaria fazer um Doppler. Faz um ano e meio que ela está esperando e até agora nada. E ela disse que lá dentro há uma fila que começou, que tem, estão chamando agora gente do começo de 2024. Ou seja, a fila para fazer o Doppler no Mário Gatti está em 2 anos e meio. 2 anos e meio. É o ó do borogodó. É o ó do borogodó. Ninguém aguenta mais essa situação. Situação em Campinas da saúde e a situação em Campinas do transporte é caótica.
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1: Você também pode participar através do nosso WhatsApp 971-483-497. Eu vou repetir, nosso WhatsApp está liberado. 971-483-497. Por aqui você pode mandar sua mensagem, por aqui você pode reclamar, reivindicar, pedir. Por aqui você fique à vontade, né? Faça o programa junto comigo, faça o programa junto também com o André Pereira. Vou repetir o meu WhatsApp: 971-483-497. Voltamos às ruas, avenidas e estradas. A central toma conta da cidade. 7:30. 7:30, Robson Ramos.
6: 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Mais informações do trânsito com destaque agora da Avenida das Amoreiras, lenta no sentido do centro, desde a Tancredo Neves até o acesso para Moisés Gádia. Depois dali a condição melhora bem e o motorista consegue chegar bem até o centro. Para quem vai no sentido do bairro, o trânsito pela Amoreiras tem boas condições agora. 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

0: Olha a hora. Não perca a hora, não. Olha a hora. 7 da manhã, mais 31 minutos. Hoje tem Ponte Preta e Náutico. Eu transmito esse jogo, hein? Vou estar lá no estádio Moisés Lucarelli. A partir das 5 da tarde começa a transmissão do jogo da Ponte Preta contra o Náutico. 5 da tarde começa a transmissão. A bola rola às 7:30 da noite. Eu vou estar ao lado do comentarista central, Renato Leal. Vou estar ao lado do repórter Fernando César, o avô mais fresco do Brasil, com o reportagem na Rádio Central. Marcos Luiz vai comandar a jornada esportiva da Central. Vamos saber como é que tá Ponte Preta para o jogo de hoje, Fernando César.
1: Beleza, Decimar Leite, informações da Ponte Preta aqui no show da manhã da Rádio Central. A Ponte Preta entra em campo nesta sexta-feira, 7:30 da noite, no estádio Moisés Lucarelli. A Macaca recebe o Náutico. A Ponte Preta, que é a lanterna da competição com apenas 9 pontos e não vence no Campeonato Brasileiro há 112 dias. A última vitória no dia 24 de abril contra o América. Já são 15 rodadas sem saber o que é vencer um jogo nesta Série B. O técnico Márcio Zanardi tem muitos desfalques, jogadores suspensos: Júlio, lateral direito, e o zagueiro Lucas Cunha, além de jogadores no departamento médico. O Kevson não joga mais pela Ponte Preta, lesão ligamentar do joelho. Também Murilo Cavalcante fora do jogo da Ponte Preta, e a Macaca então com muitos problemas. Um provável time da Ponte para pegar a equipe do Náutico com Vinícius, Baianinho, Palácios, Diego Leão e Diego Porfírio, André Lima, Léo Gomes, Rodrigo Souza e Elvis, Brandão e David da Hora. O time do Náutico também tem uma provável escalação com Muriel, Arnaldo, Betão, Léo Índio e Igor Fernandes, o Anderson, Samuel e Jean Carlos, Derek, Cauã Maranhão e Borazzi. Apita o jogo Náutico e Ponte Preta nesta sexta-feira no Majestoso, árbitro de Santa Catarina, Júlio César Flag, será o árbitro do jogo. A Ponte Preta, que também relacionou para o banco de reservas 3 meninos da categoria de base: o Gabriel Sicala, lateral direito, o volante Caio Vinícius e o lateral esquerdo Matheus Souza. Todos meninos da base para compor o banco de reservas, já que a Ponte tem apenas 17 jogadores à disposição. O transfer ban ainda não foi pago e a Ponte Preta não inscreveu os jogadores contratados. Falei da Ponte Preta aqui na Rádio Central, a rádio do futebol de Campinas.
0: Olha a hora, gente, olha a hora, 7:34. Então hoje, todas as emoções de Ponte Preta e Náutico a partir das 5 da tarde. Na segunda-feira, o Guarani vai receber o Ipiranga de Erechim. Anderson Rodrigues, o maior gol do Brasil, vai transmitir com comentários do Renato Leal, com as reportagens do Israel Moreira. Israel Moreira vai estar nas reportagens ao lado de Marcos Luiz e toda a equipe esportiva da Rádio Central. E em breve, Gustavo Negreto, grande Gustavo Negreto, né? Ele que é o novo repórter da Rádio Central. Gustavo Negreto, o novo repórter da Rádio Central, em breve acompanhando todas as emoções da equipe do Guarani. Mas vamos lá, Fernando César, e o Guarani para o jogo contra o Ipiranga?
1: O Guarani está se preparando para enfrentar a equipe do Ipiranga, jogo que acontece na próxima segunda-feira no estádio Brinco de Ouro. O Bugre vai em busca da reabilitação, pois perdeu a última partida para a equipe do Anápolis por 2-1. O técnico Hélio Cizenando não terá Guilherme Cachoeira, sofreu lesão no ligamento do joelho direito e fica fora do Bugre de 4 a 6 semanas. Herbert também é dúvida, lesão grau 1 na coxa, deverá ser desfalque. William Farias e Jonathan Costa estão sendo reavaliados pelo departamento médico para saber se terão condições de jogo ou não. Outro jogador que fica fora é o lateral esquerdo Emerson. Ele foi expulso contra o Anápolis, cumpre suspensão automática. Para o seu lugar, Renan Castro será o seu substituto. Guarani e Ipiranga, na próxima segunda-feira, terá a arbitragem de Angleison Marcos Vieira Monteiro. Ele que é do estado de Roraima. assistente 1, Joverton Wesley de Souza Lima, de Rondônia, e Alexandro Quadro Tomé de Roraima será o assistente 2. O quarto árbitro, Fagson Júnior dos Santos, de São Paulo. O Guarani que fez um jogo treino na última quarta-feira contra o União São João. Jogadores que não atuaram contra o Anápolis entraram em campo. E o Bugre perdeu. Guarani 1, União São João 3. O gol do Guarani marcado pelo atacante Rafael Freitas numa assistência do menino Kevin. Portanto, Guarani e Ipiranga é o jogo da próxima segunda-feira com total cobertura da Rádio Central. Falei do Bugre aqui na Central, a rádio do futebol de Campinas.
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0: Olha a hora aí, gente, não perca a hora não. Alô, alô, 7:38. Olha a hora aí, 7:38, um café Moraes para quem tá assistindo a gente no canal do YouTube, né? Canal do YouTube é Decimar Leite. Alô, você que tá no canal do YouTube. Tá aqui, ó. Cafezinho Moraes pra você que tá no canal do YouTube e que leva o meu nome, não é? Decimar Leite, ó. Que delícia. Olha que coisa boa, né?
4: Eita, trimbão!
0: Manda mensagem pra cá, 971-483-497. Fique à vontade, manda mensagem pra cá e faça o programa junto comigo e junto com o André Pereira. Através do nosso WhatsApp, 971-483-497. 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
0: 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E geralmente são remédios mais caros. 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
0: Um abraço, bom dia. Esse é o Marcos Grossi, ao vivo, direto da Drogaria Nova Farmex. Olha a hora. Não perca a hora, não. 7h46. Olha a hora. 7h46, voltamos às ruas, avenidas e estradas. A Rádio Central tomando conta da cidade.
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0: Robson Ramos.
8: 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Falando agora do trânsito para quem está na rodovia Santos Dumont na chegada a Campinas, a lentidão ali do quilômetro 75 ao 76 no acesso pela Anhanguera, e para quem vai no sentido contrário para Viracopos e Indaiatuba, a condição de trânsito agora é boa. 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
0: Vamos agora à redação da Rádio Central. 7h47. Gabriel Ribeiro.
9: O 33º alerta arboviroses de 2026 foi divulgado pela Secretaria de Saúde e alerta: pelo menos 36 bairros seguem com alto risco de transmissão da doença. Entre eles, Cambuí, Alto Taquaral, Vila Costa e Silva, Jardim Florense 1 e 2, Padre Manuel da Nóbrega, Garcia, Vila Castelo Branco, Pauliceia, Jardim Londres, Santa Rosa, também Vila San Martín, também Jardim Mirassol, Vila Boa Vista, Jardim Princesa, Jardim Esplanada, Ademar de Barros, São Cristóvão, Eldorado dos Carajás, Maria Eugênica, Jardim Novo, Campos Elíseos, Jardim Aeroporto de Viracopos, Nova Europa, Jardim do Trevo, Jardim São Vicente, Jardim Volzuben, enfim, muitos bairros, 36 bairros ao todo. O objetivo desse alerta é estimular a população a verificar possíveis criadouros do mosquito Aedes aegypti. A saúde considera uma série de indicadores para elaborar o alerta, como a incidência de casos e eventual registro de nova transmissão. O alerta também se aplica aos bairros menores que estão no entorno dessas regiões indicadas. Entre 1º de janeiro e 10 de agosto deste ano, foram confirmados 3.711 casos de dengue em Campinas. Entre o primeiro dia de 2026 e o dia 31 de julho, foram realizadas mais de 1 milhão de visitas a imóveis para o controle de criadouros. 53 mil residências receberam a nebulização, aquela fumaça que o pessoal da saúde passa para afastar os mosquitos. Da redação, Gabriel Ribeiro.
0: 7h49. Obrigado, Gabriel. Olha a hora, 7h49. 7h49. 5 milhões de pessoas estão proibidas de apostar em bets. Mais de 5 milhões estão proibidos de apostar em bets.
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0: Repórter Gésio Passos.
10: Mais de 5 milhões de brasileiros estão impedidos de fazer apostas nas plataformas de bets. O balanço foi divulgado pelo Ministério da Fazenda nesta quinta-feira. São mais de 1.200.000 pessoas que solicitaram a autoexclusão do seu CPF pela plataforma gov.br/autoexclusão apostas. Esse bloqueio impede o acesso aos sites das bets. Além disso, 800 mil pessoas que aderiram a um novo desenrola que renegocia as dívidas com garantia do governo federal ficaram impedidas de fazer apostas online por 6 meses. Outras 3 milhões de pessoas que estão inscritas no Bolsa Família ou que recebem um benefício de prestação continuada também estão impedidas de realizar apostas. O ministro da Fazenda, Dario Durigan, anunciou a divulgação dos documentos de 80 das 85 empresas autorizadas para explorar bets no Brasil. Pareceres técnicos, origem dos recursos e mecanismos de lavagem de dinheiro foram disponibilizados para consulta da população no site gov.br/fazenda.
11: Em relação à transparência ativa dos processos de autorização dessas empresas de aposta. Há um mês e pouco atrás, eu vim aqui publicamente, falei com vocês, me comprometendo a, de maneira proativa, anunciar e abrir os documentos dessas empresas. Então, a partir de hoje, nós temos já disponível no Ministério da Fazenda.
10: O Ministério da Fazenda destacou as duas operações

0: bets. Isso é um crime, muito cuidado, viu gente? Cuidado com apostas, hein? Essas apostas estão levando muitas famílias a perder tudo. Famílias estão perdendo tudo com apostas. Famílias estão perdendo tudo com apostas. E atenção, golpe da venda de terrenos. Atenção, golpe da venda de carro, venda de apartamento. Atenção, se você pretende comprar uma casa, um apartamento, comprar um terreno, cuidado. Novo golpe na praça.
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0: Segue hoje a operação da Polícia Militar e do Ministério Público de São Paulo. Até agora, foram presas três pessoas, três empresários. Eles integram, segundo o Ministério Público, uma associação criminosa que envolve um esquema de golpes, apropriação fraudulenta de imóveis e também o golpe da venda do terreno. A ação, chamada de Operação Dominus, foi realizada pelo 1º e pelo 10º Batalhões de Ações Especiais da Polícia UBAEP, em conjunto com, eu chamo de meninos, né? Que são jovens promotores do GAECO. Foram cumpridos 3 mandados de prisão e 4 de busca e apreensão em Campinas. As medidas ocorreram em 4 endereços, entre residências e escritórios. Os alvos são advogados e corretores de imóveis. Segundo as investigações, essa quadrilha utilizava documentos falsos de pessoas em situação de vulnerabilidade, são as laranjas, para tentar se apropriar de imóveis. E essas pessoas teriam documentos forjados em seus nomes e ações judiciais apresentadas sem que elas soubessem. E aí eles tentavam tomar imóveis de outras pessoas. Imóveis que estavam abandonados, ou imóveis, terrenos que não eram limpos. De acordo com a investigação, o esquema utilizava processos cíveis, ações de usucapião, ações de despejo, para tentar dar uma aparência legal à tomada desses imóveis. Depois, os integrantes manipulavam os cadastros públicos, os registros, e revendiam esses imóveis. Os donos legítimos dos imóveis também foram intimados para assim evitar que oferecessem a residência durante o processo judicial. Então, o que que eles faziam? Eles chegavam, se você que está me ouvindo aí, tem um terreno que você deixou ali, meio no meio do mato e tal, eles iam lá e davam um jeito de passar esse terreno por nome deles, por nome de, geralmente, moradores de rua, etc e tal, e depois revendiam esses imóveis. E agora, muita gente perdeu os imóveis, e para recuperar não vai ser fácil, não. Porque uma ação na justiça vai demorar anos. Então é por isso que eu digo, se você tem um terreno, mantenha o terreno limpinho, arrumadinho, cercado, porque tem quadrilhas especializadas em tomar o terreno dos outros. Tem quadrilhas especializadas em tomar a casa. Então, às vezes tem uma casa lá que você deixou, não está alugada. Tem quadrilhas especializadas tomando a casa dos outros. E agora, esses advogados, esses empresários estão na cadeia. E vão ter que explicar que focinho de porco não é tomada. Vão ter que explicar que focinho de porco não é tomada. Uma vergonha. E a polícia trabalhou e conseguiu prender essa quadrilha, essa verdadeira quadrilha que tomava o imóvel das pessoas. 7h57 na Central, você fica sabendo de tudo.
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0: Quero te convidar, claro.

0: 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Aí eu tô ansioso, porque tô comemorando a minha recuperação da cirurgia, né? Eu tive um câncer na próstata, retirei a próstata, tô chuchu. Tô um chuchuzinho, tô beleza, né? Tá tudo certinho, né? Tudo funcionando, tudo certinho. 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Olha a hora, olha a hora. Agora 7h59. Olha a hora, 7h59. Hora da prestação de serviços.
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0: 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Olha, gente, 8:04. Olha a hora aí, ó. Olha a hora aí, gente. 8:04. Vamos colocar mais ouvintes para falarem aqui na Rádio Central.

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1: Vamos falar com os nossos ouvintes. Olha a hora, 8:05 no rádio, bom e velho rádio, não é? Nós estamos no AM, viu, gente? É, o bom e velho radinho de pilha, né? AM 870. E nós estamos no YouTube também. É, você pode me escutar no YouTube. Abre o YouTube. Aí no YouTube você coloca meu nome, Decimar Leite. Ó, você vai assistir lá como se fosse TV, né? Coisa boa. Bom dia.
2: Bom dia, Decimar. Quem está falando é a Beth do Jardim Monte Alto.
1: Oi, meu anjo.
2: Decimar,
1: oi.
2: Hoje eu gostaria que você colocasse em oração e no parabéns o Noah, meu bisneto, que hoje está fazendo um aninho.
1: Oh.
2: Então, gostaria muito que você colocasse o meu nome e toda a família Lino. É um ótimo final de semana a todos da família Central. Bom dia, Decimar.
1: Alô, alô, Noa. Parabéns da Beth pra você, viu? Parabéns. Rádio Central. Imagina como deve ser mimado esse Noa. Meu Deus. Mas deve ser aquele nininininininininininininininininininininininininininininininininininininininininininininininininininininininininininininininininininininininininininininininininininininininininininininininininininininininininininininininininininininininininininininininininininininininininininininininininininininininininininininininininininininininininininininininininininininininininininininininininininininininininininininininininininininininininininininininininininininininininininininininininininininininininininininininininininininininininininininininininininininininininininininininininininininininininininininininininininininininininininininininininininininininininininininininininininininininininininininininininininininininininininininininininininininininininininininininininininininininininininininininininininininininininininininininininininininininininininininininininininininininininininininininininininininininininininininininininininininininininininininininininininininininininininininininininininininininininininininininininininininininininininininininininininininininininininininininininininininininininininininininininininininininininininininininininininininininininininininininininininininininininininininininininininininininininininininininininininininininininininininininininininininininininininininininininininininininininininininininininininininininininininininininininininininininininininininininininininininininininininininininininininininininininininininininininininininininininininininininininininininininininininininin Albuquerque. Bom dia!
2: Bom dia, Dulcimar. Desejo uma sexta-feira abençoada para você, para toda a sua família, toda a família central. Dulcimar, por favor, coloque meu nome na oração.
1: Agora?
2: Minha mãe Josefa e toda a família.
1: Chá comigo.
2: Um beijo, Beatriz Rodrigues.
1: Beatriz Rodrigues, beijo para você, menina. Beijo para sua mamãe. Oh, coisa boa, né? E eu desejo saúde para sua mamãe, viu? Cada vez mais saúde, né? Ela cuida da mamãe com muito amor, com muito carinho, coisa linda, né? Bom dia!
3: Dulcimar, bom dia.
1: Bom dia.
3: Tô aqui ouvindo esse ouvinte aí falando vascular.
1: Ah.
3: É verdade, Dulcimar.
1: É?
3: Lá no Marugate eu passo com a neura lá, passo com o vascular e passo com o cardiologista.
1: Tá.
3: Quando eles dão o exame para mim, eu tenho que pagar todo, porque eu espero... Tipo, 8 meses. Não chama, eu vou lá, retiro o pedido e faço particular, porque não dá pra esperar, né? Esse negócio de ver entupido é meio complicado, né? Eu passei neles lá agora no começo do ano, pediram exame pra mim, até agora não chamaram. Vou ter que ir lá retirar pra fazer no particular. Mas é isso aí mesmo. É, olha, é horrível. Você precisar dos exames, você. E não chama, você tem que pagar particular.
1: Oh,
3: é a Cidinha do DIC 1.
1: Olha o que a Cidinha do DIC 1 tá falando. Teve uma ouvinte nossa, muito querida, que eu não posso falar o nome. Ela pediu para não falar o nome, né? E ela tá dizendo que esteve lá no começo do ano passado, há 1 ano e meio, e ela tem um problema sério e ela precisa fazer o Doppler. Faz 1 ano e meio e ninguém chama. E ela disse que conversou lá no Mário Gatti e disseram que estão chamando. Mas estão chamando quem está na fila há 2 anos e meio. Eu vou repetir essa informação, porque são informações confirmadas pelos nossos ouvintes que eu confio muito. Pela nossa ouvinte, que eu tenho uma confiança gigantesca, e pela própria Cidinha aqui que acabou de participar. Veja bem, essa minha ouvinte, ela esteve lá no começo do ano passado, precisando urgente do Doppler. Esse exame, né? De veias, né? Exame da circulação, né? Chama Doppler. E ela tá esperando até agora, não foi chamada, faz 1 ano e meio. Aí ela foi lá no Mário Gatti para saber o que estava acontecendo. E aí o pessoal do Mário Gatti falou, não, nós estamos chamando sim. Mas nós estamos chamando quem tá na fila há 2 anos e meio. Quantas pessoas, possivelmente, já nem estão aqui mais no mundo e não saiu ainda o exame? E pode ter certeza que tem muita gente que já foi morar com Deus e não deu tempo de fazer o exame. Olha que situação tá a saúde de Campinas.
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1: Rosângela, bom dia, Rosângela. Gabriele, bom dia, Gabi. Beijo pra vocês, viu? Bom dia.
4: Bom dia, Decimar e a sua equipe da Rádio Central e a todos seus ouvintes.
1: Maurílio.
4: Que Deus abençoe a todos nós.
1: A ti também.
4: Ô, Decimar, fiquei um pouco aí ausente aí, mas estamos aqui.
1: Opa.
4: Olha aí, Decimar, você viu essa pessoa falando aí que faz 2 anos quase esperando uma consulta no Mário Gatti, para você ver. Aí depois vem esse governo, esse presidente falando que o MPS é uma maravilha. E vocês viram aí, ainda fazendo propaganda. Ele e o Bruno Garassi, que é o NPS, é ótimo. Por que quando ele fez a cirurgia, faz o tratamento dele, ele não faz no NPS? Olha só o dinheiro que ele está gastando nessa política de propaganda que ele fez, só propaganda para ele. É bilhões e bilhões. Quanto não dá para injetar na saúde nossa? Eu duro que o eleitor, o povo brasileiro, não veja isso. Por isso que nós estamos ferrados na mão desses políticos. Tenha um bom dia.
1: Bom dia, Maurílio. Um abraço para você. É só para, né? Colocar a informação de forma correta, né? O problema que eu estou registrando aqui é do Hospital Mário Gatti, que é um hospital do município, tá? Não é um hospital do governo federal, muito menos do governo do estado, né? O Mário Gatti é um hospital do município, é municipal, tá bom? Um abraço. Alô, bom dia, bom dia, bom dia.
5: Decimar Leite, gostaria muito de falar direto com você. Você liga para mim ou então deixa o seu endereço da rádio para mim ir até aí.
1: Uai, tá bom, Cleusa, eu vou ver o que que eu consigo fazer, que eu vou ver se eu consigo ligar pra você, tá? É que aqui no meio do programa eu não vou conseguir agora, né? Não é verdade, André? Agora, nesse momento eu não vou conseguir não, porque eu tô fazendo o programa, mas eu, na medida do possível, vou tentar falar com você, né? Pra mim é um pouco complicado, porque eu tô aqui, nesse momento aqui fazendo o programa, depois eu tenho jogo pra transmitir hoje também, então é um pouquinho corrido. Mas eu vou tentar, na medida do possível, falar com você, viu, Cleusa? Um abraço, tudo de bom. Mande sua mensagem para mim. Meu número é 971483497. 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Voltamos às ruas, avenidas e estradas.
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1: Bom, vamos agora ao Mário Quintino, vamos saber onde ele está. Tomando conta da cidade.
7: 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Bom dia, Decimar, para você, para todo mundo que nos acompanha nessa sexta-feira, trazendo informações do sistema Anguera Bandeirantes. A rodovia dos Bandeirantes, por enquanto, é o melhor caminho nos dois sentidos. Tem uma ocorrência em Campinas no quilômetro 90, mas não chega a ter lentidão no sentido capital. Pela rodovia Anhanguera, lentidão nos dois sentidos em Campinas, à altura do quilômetro 103, principalmente em direção da capital, no trecho que já começa em Sumaré, a partir do quilômetro 110. Motociclista, a sua proteção começa antes de ligar a moto. Use os equipamentos corretamente e garanta mais visibilidade e segurança no trânsito. Observatório Nacional de Segurança Viária.
1: Vamos agora à redação da Rádio Central. 8:13. Gabriel Ribeiro.
8: Atenção, atenção, você que pega busão na região do Barão Geraldo e também Parque Universal, porque tem mudança a partir de hoje. A Indec alterou os pontos de parada na região central. Na Avenida Doutor Campos Salles, o desembarque foi redistribuído. Então, as linhas 311, 312 e 317 passam a parar no ponto entre as ruas Álvares Machado e Doutor Ernesto Kuhlmann. Já as linhas 331 e 332 agora atendem a parada entre as ruas Saldanha Marinho e a Visconde do Rio Branco. Outra mudança importante na linha 254 do Parque Universal. Quem vai para Senador Saraiva deve usar o ponto da pista externa, logo após a Rua 13 de Maio. Pista externa, você subindo a Senador Saraiva, ela é a que fica do lado direito. A linha também ganhou uma nova parada na Rua José Paulino, perto da Costa Guiar. E segundo a Indec, os agentes de trânsito vão estar nos pontos para orientar os passageiros e os ônibus já contam com os cartazes informativos. Então, mudança valendo a partir de hoje nas linhas 311, 312, 317 e também 331, 332, além da 254. Para conferir os horários em tempo real ou tirar dúvidas, você pode usar os aplicativos Fitamob, Moovit ou Kim. Ou ligar para o telefone 118, além também da opção que tem via WhatsApp. 19-3731-2910. 19-3731-2910. Da redação, Gabriel Ribeiro.
1: Olha a hora, 8h15, polícia prende golpista em Campinas.
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1: A Polícia Civil impediu um golpe de R$600 mil. Era a venda de uma máquina agrícola em Campinas. Bandidos usaram dados falsos e cheques adulterados na negociação. Uma transportadora suspeitou da mudança no endereço de entrega e acionou a polícia, evitando assim um prejuízo. O equipamento recuperado foi devolvido ao dono e um dos bandidos foi preso. Um dos bandidos foi preso. Era uma máquina, né? Tipo colheitadeira. Era uma máquina tipo colheitadeira da Massey Ferguson. E aí, o cidadão comprou essa máquina para ser entregue aqui em Campinas. Só que a transportadora desconfiou porque houve, de última hora, uma mudança de endereço para um bairro que não tinha nada a ver com colheita de nada, um bairro aqui de Campinas. E aí a transportadora falou: ih, tem gato nessa tuba. Tem gato na tuba. E aí a transportadora chamou a polícia, a polícia armou uma casinha de caboclo. Na hora da entrega da máquina, já prendeu o bandidão. E tava tentando comprar essa máquina aí, não é? Pra dar o golpe. R$600 mil o valor da máquina. Quase que o dono da máquina perdeu R$600 mil, perdeu a máquina, né? Se a transportadora entrega e vai embora, tchau, essa máquina desaparece. Mas o rapaz da transportadora, né? O caminhoneiro foi esperto, falou: pô, tô entregando uma colheitadeira num bairro aqui de Campinas, esquisito aqui, mandou mudar o local de entrega, tem gato na tuba. E aí a polícia foi atrás e conseguiu prender. Oh, que beleza, não? Oh, que coisa boa, né? O trabalho da polícia é bom, né, gente? Carro de luxo pega fogo no Cambuí.
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1: Olha, uma Porsche pegou fogo no bairro Cambuí, de novo. Uma Porsche pegou fogo bem na Maria Monteiro, no Cambuí. E aí os bombeiros foram acionados, mas já não adiantava mais, o carro estava totalmente destruído. Ainda não se sabe o motivo do carro ter pegado fogo. Está sendo investigado se foi ou não um incêndio criminoso. Quando os bombeiros contiveram as chamas, o carro já estava totalmente destruído. Carro de luxo pega fogo na Rua Jasmim.
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1: Outro carro de luxo pegou fogo em Campinas. Uma Audi Prata, cruzamento da Jasmim com a Orquídeas. O corpo de bombeiros foi acionado, conteve as chamas. Ninguém ficou ferido. Os agentes da Indec foram até o local. E a via foi liberada agora às 4 da madrugada. A Audi Prata ficou totalmente destruída. Aqui, ó, no cruzamento da Jasmim com a Orquídeas, ali é Jardim Primavera, né? É Jardim Primavera, né? Ali no fundo da CPFL ali, jasmim com orquídeas. Atrás da CPFL ali, eu acho que chama, é isso, né? É isso, é jasmim com orquídeas ali. Acho que é Jardim Primavera. Acho que é Jardim Primavera ali, ó. A Audi Prata ficou totalmente destruída, né? Também agora a polícia vai investigar o que aconteceu. Se foi um incêndio criminoso, o que aconteceu para essa Audi pegar fogo, né? Carro de luxo pegando fogo, gente. Nas últimas horas, dois carros de luxo pegaram fogo aqui na cidade de Campinas, né? Vamos ter que descobrir o que está acontecendo isso aí, né? Como é que é isso? O carro pega fogo ou estão colocando fogo nos carros, né? É a investigação da polícia que vai agora atrás para saber se os carros estão pegando fogo ou se estão colocando fogo no carro. Polícia apreende 70 quilos de maconha numa chácara. E sabe quem tomava conta? Crianças.
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1: Uma operação da primeira DIG apreendeu 70 quilos de maconha em uma chácara no bairro São Pedro, em Campinas. A droga estava dividida em 63 tijolos embalados em plástico azul. E essa droga foi encontrada dentro de um dos cômodos da casa, lá da chácara. A polícia chegou até o local após receber denúncia de que a chácara seria usada para armazenar drogas. Durante o levantamento, os agentes encontraram caixas e restos de embalagens que estavam espalhadas numa área externa da propriedade. Ao entrarem no imóvel, os policiais foram recebidos por um rapaz, jovem. Segundo a polícia, ele levantou os braços e admitiu a posse das drogas, dizendo: a casa caiu, perdi, a casa caiu. Os 63 tijolos de maconha estavam escondidos em cima de um armário, dentro de um dos cômodos da casa. Duas crianças tomavam conta. Essas crianças são enteadas do traficante. Elas estavam na casa no momento da prisão. Imediatamente, os policiais entregaram essas crianças a familiares. O bandido foi autuado em flagrante por tráfico de drogas e corrupção de menores, porque ele usava essas crianças para tomar conta da chácara e das drogas. A Polícia Civil também formalizou um pedido de prisão preventiva à justiça. A mãe das crianças não foi localizada ainda. As crianças foram entregues a familiares. A mãe não foi encontrada ainda. A operação aconteceu numa chácara no bairro São Pedro, em Campinas. 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
1: Olha a hora.
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1: 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Olha a hora aí pra quem tá no rádio. Obrigado a você que tá me ouvindo no radinho aí, né? Obrigado a você que tá no canal do YouTube. Canal do YouTube é meu nome, coloca lá. Decimar Leite. Abre o YouTube. Abre o YouTube, agora procura lá. Vai na busca. Decimar Leite pra você me assistir no YouTube da Central.
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1: Olha a hora aí, gente. 8h24, bom dia pra quem tá em casa, bom dia pra quem tá no trabalho. Bom dia, 8h24, bom dia com alegria, com felicidade. Bom dia, bom dia, bom dia, bom dia, bom dia, bom dia, né?
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1: Que as bênçãos de Deus recaiam sobre todos, recaia sobre todos nós, recaiam, que essas bênçãos nos venham, né? Com certeza, muitas bênçãos para todos nós. Muitas bênçãos para todos nós, né? Alô, bom dia.
12: Bom dia, Decimar. Que é a Elza de Paulinho.
1: Oi, Elza.
12: Tudo bem?
1: Melhor agora.
12: Decimar.
1: Oi.
12: Leva o nome da minha neta.
1: Uhum.
12: Nos pés de Nossa Senhora Visitadora dos Nós.
1: Levo sim.
12: Rafaela Souza Oliveira.
1: Rafaela.
12: Ela tá fazendo aniversário hoje.
1: É hoje?
12: Tá bom?
1: Tá bom.
12: Tchau, obrigado.
1: Alô, Rafaela, neta da Elza.
11: Parabéns.
1: Alô, Rafaela.
11: Tudo
1: de bom, né? Saúde, saúde, saúde pra você. Alô, Rafaela, parabéns, né? Bom dia!
13: Bom dia, Decimalê, sou vim, sua conterrânea Raquel.
1: Raquel!
13: Sou Felinho,
1: é isso aí.
13: Sou o padre Renato, meus dois filhos, a Xene, o Paco tá te ouvindo.
1: Sim.
13: Cunhada Catarina, que mora em Atibaia. Minha cunhada Nina, que mora no Rio Grande do Sul.
1: Uhum.
13: Meu amigo Vicente. E todos ouvindo, quando você anunciar, dê um alô pra nós aí, Decimar. Um bom final de semana pra você, meu conterrâneo. Fica com Deus aí. Quem tem fé, fica de pé, né, meu conterrâneo?
1: Uhum.
13: Um abraço da sua conterrânea, Raquel.
1: Raquel, tudo de bom pra você, Raquel, pros seus filhos lindos. E pra você também, viu? Toda alegria, toda felicidade do mundo, né? É, quem tá com a gente também é a querida ouvinte Lolita. Bom dia!
14: Bom dia, Decimar, bom dia, bom dia. Deus abençoe a vida, saúde, trabalho, família. Bom dia, André, mais uma vez. Deus abençoe a vida, saúde, o trabalho, a família. Bom dia, família central, bom dia. Um bom dia para Sônia, um bom dia para Cleito, para Rony Viana, para Jura Jura, para todos que aí trabalham, que Deus os abençoe, um abençoado final de semana para todos vocês. Que Jesus o abençoe a vida.
1: Amém, Lolita.
14: Saúde, saúde, saúde para nós, eu peço a Deus.
1: Valeu.
14: Um abraço. Fica com Deus.
1: Fica com Deus, querida Lolita. Alô, Rosângela. Rosângela Teodoro de Campos. Ah, Rosângela, né, do Cidade Jardim. Coloca meu nome nas orações de todos vocês da Rádio Central. Pode deixar. Vou colocar o seu nome com certeza nas orações, tá bom? Rosângela, tudo de bom para você, menina. Alô, alô, bom dia. Bom dia.
15: Olha, Decimar, queria pôr a boca no trombone. Ontem eu fiquei muito triste com esses ônibus. Eu fui buscar um exame lá no Cambuí que eu fiz. Eu peguei o ônibus aqui do 382, perguntei onde era, porque eu precisava de ônibus.
1: Certo.
15: Eu não sabia direito onde era.
1: Certo.
15: Aí quando chegou lá, o rapaz falou que era na Rua dos Alecrins, eu peguei e desci e fui buscar.
1: Tá.
15: Na volta, fiquei esperando o ônibus, né? Uhum. Eu perguntei pra ele, para aqui, na volta, pra mim voltar, ele falou, para lá na esquina. Aí eu peguei e fui na esquina, fiquei esperando o ônibus, fiquei mais de uma hora esperando.
1: Puts.
15: É o 382 aqui do Campina Shopping.
1: Puts.
15: Aí o motorista veio, porque tem só dois ônibus na linha, né? Nosso bairro aqui, São Bernardo. Aí o motorista desceu. Eu vi, eu falei, ai que gostoso, agora já vem o ônibus, né?
1: É.
15: Quando ele passou ele veio de baixo, porque vem mais ônibus, não é só ele que vem o 382, vem mais ônibus, né? Pra linha.
1: Na rua lá.
15: Aí ele veio com 502. Eu falei, nossa, mas nunca vi esse número de ônibus na cidade. Tudo bem. Quando ele passou a Rua dos Alecrim, ele parou mais pra frente, era o 382. Ele não parou pra mim, ele veio com outro número. Eu não sei se ele errou no pôr o número, ou não sei, ele fez alguma coisa errada ali. Parou mais pra frente, aí ele mudou. Acho que ele mudou o... em cima, né, no que tá escrito 382 Campinas Shopping. Ah, mas eu fiquei muito brava. Aí eu fiquei mais meia hora lá. Mais meia hora pra voltar pra aqui. Porque lá é só esse que tem pra vir no São Bernardo, né? Mas é muito, eles são muito sem educação. Eles não dão resposta pra gente que a gente pede. A gente faz uma pergunta, eles não respondem, sabe? É muito. O rapazinho até foi educado. Falou, não, eu paro pra senhora lá na Rua dos Alecrins. Aí ele parou bem, mas o outro fez um baianinho. Mas é um cara muito chato. Eu pego ônibus com ele aqui sempre. É uma cara marruda, sabe? Eu acho que pra trabalhar com o público tem que ter sabe, um espírito bom, né? Uhum. Mas não é todo mundo, porque agora na época que nós estamos é só mal educado que a gente acha.
1: Triste, né, Marlene?
15: Tá bom, Decimar. Bom dia, Marlene, aqui do São Bernardo.
1: Tá bom, menina.
15: Muito obrigada, viu?
1: Um beijo pra você, viu, Marlene? Que coisa, né? Pegou o cara com cara amarrada. É duro. Por que que é motorista? Larga, pô. Vai fazer outra coisa, né, André? Tem tanto, por exemplo, supermercado. Todos os supermercados estão precisando de funcionário. Então larga a mão de ser motorista de ônibus, se você não quer, e vai trabalhar no mercado. Tem muitos supermercados precisando de gente para trabalhar. Muitos, todos. Né? Larga. Deixa só o motorista bom. E tem muito motorista bom, né, André? A maioria é gente boa. Né? Mas tem uma meia dúzia que eu vou te falar, não deveria trabalhar como motorista de jeito nenhum. E olha só, para ela fazer esse caminho, São Bernardo Cambuí, só tem dois carros, só tem dois ônibus na linha inteira do São Bernardo. Dois ônibus só que faz esse caminho, né? Como é que faz um trem desse? Difícil, né? Obrigado, Marlene.
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1: E vamos ao esporte, porque hoje tem Guarani em campo. Segunda-feira tem a equipe. Não, hoje tem a Ponte Preta em campo. Segunda-feira tem o Guarani em campo. E a super cobertura da Rádio Central com a equipe de Beto Quinalha.

0: tem jogo da Ponte Preta. Repórter Fernando César.
1: A Ponte Preta entra em campo nesta sexta-feira, 19h30, no estádio Moisés do Carelli. A Macaca recebe o Náutico. A Ponte Preta, que é a lanterna da competição com apenas 9 pontos e não vence no Campeonato Brasileiro há 112 dias. A última vitória no dia 24 de abril contra o América. Já são 15 rodadas sem saber o que é vencer um jogo nesta Série B. O técnico Márcio Zanardi tem muitos desfalques. Jogadores suspensos: Júlio, lateral direito, e o zagueiro Lucas Cunha. Além de jogadores no departamento médico. O Kevson não joga mais pela Ponte Preta, lesão ligamentar do joelho. Também Murilo Cavalcante, fora do jogo da Ponte Preta. E a Macaca, então, com muitos problemas. Um provável time da Ponte para pegar a equipe do Náutico com Vinícius, Baianinho, Palácios, Diego Leão e Diego Porfírio, André Lima, Léo Gomes, Rodrigo Souza e Elvis, Brandão e David da Hora. O time do Náutico também tem uma provável escalação com Muriel, Arnaldo, Betão, Léo Índio e Igor Fernandes. O Anderson, Samuel e Jean Carlos, Derek, Cauã Maranhão e Borazzi. Apita o jogo Náutico e Ponte Preta nesta sexta-feira no Majestoso, árbitro de Santa Catarina, Júlio César Flegg, será o árbitro do jogo. A Ponte Preta, que também relacionou para o banco de reservas 3 meninos da categoria de base: o Gabriel Cicala, lateral direito, o volante Caio Vinícius e o lateral esquerdo Matheus Souza. Todos meninos da base para compor o banco de reservas, já que a Ponte tem apenas 17 jogadores à disposição. O transfer ban ainda não foi pago e a Ponte Preta não inscreveu os jogadores contratados. Falei da Ponte Preta aqui na Rádio Central, a rádio do futebol de Campinas.
0: E vamos agora às notícias do Guarani, que joga na segunda-feira contra o Ipiranga. Jogo importantíssimo, Fernando César.
1: O Guarani está se preparando para enfrentar a equipe do Ipiranga, jogo que acontece na próxima segunda-feira no estádio Brinco de Ouro. O Bugre vai em busca da reabilitação, pois perdeu a última partida para a equipe do Anápolis por 2-1. O técnico Hélio Cizenando não terá Guilherme Cachoeira. Sofreu lesão no ligamento do joelho direito e fica fora do Bugre de 4 a 6 semanas. Herbert também é dúvida, lesão grau 1 na coxa, deverá ser desfalque. William Farias e Jonathan Costa estão sendo reavaliados pelo departamento médico para saber se terão condições de jogo ou não. Outro jogador que fica fora é o lateral esquerdo Emerson. Ele foi expulso contra o Anápolis, cumpre suspensão automática. Para o seu lugar, Renan Castro será o seu substituto. Guarani e Ipiranga, na próxima segunda-feira, terá a arbitragem de Angleison Marcos Vieira Monteiro. Ele que é do estado de Roraima. Assistente 1, Joverton Wesley de Souza Lima, de Rondônia. E Alexandro Quadro Tomé, de Roraima, será o assistente 2. O quarto árbitro, Fagson Júnior dos Santos, de São Paulo. O Guarani, que fez um jogo treino na última quarta-feira contra o União São João. Jogadores que não atuaram contra o Anápolis entraram em campo. E o Bugre perdeu. Guarani 1, União São João 3. O gol do Guarani marcado pelo atacante Rafael Freitas, numa assistência do menino Kevin. Portanto, Guarani e Ipiranga é o jogo da próxima segunda-feira, com total cobertura da Rádio Central. Falei do Bugre aqui na Central, a rádio do futebol de Campinas.
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0: Alô, Luísa! Olha a hora aí! Alô, Foguinho!
1: Foguinho passou a noite em casa. Passou a noite em casa. Comeu até não aguentar mais. Acabou com a janta ontem, Foguinho. Comeu tudo. Vou te falar, viu? Ai, dá trabalho o Foguinho, né? É, dá trabalho o Foguinho. Desenhou, fez desenho. É, o Foguinho fez desenho, desenhou. Ele é, assim, tem muita vergonha, sabe? Ele só faz as coisas escondido. Mas é impressionante como ele comeu, fez um desenho muito bonito, né, Luísa? É isso aí. E agora, hoje tem que devolver o Foguinho na escola, né? Tem que devolver o Foguinho na escola. Mas dá um trabalho, né, Foguinho? Alô, Luísa? Um bom dia pra você e pro Foguinho também, né? É isso aí, levando o Foguinho pra passear. 8h39 da Central, 8h39. Chegou a hora de trazermos aqui na Rádio Central as previsões para o seu signo, para o seu astral. Áries, Touro, Gêmeos, quem é de Áries nasce entre 21 de março e 20 de abril. O dia está pedindo foco no trabalho e na rotina. Você vai render muito se atacar uma coisa de cada vez. Aumente sua produção e aproveite para fechar pendências antes do fim de semana, tá? No amor, o assunto filhos entrará na pauta do casal. Alô, alô, Touro, de 21 de abril a 20 de maio. Quem é de Touro terá a semana terminando com um espaço para brincar com os filhos, para retomar um hobby. Aquilo que você deixou de fazer, vamos atrás. É importante, Touro, se divertir. O céu calmo vai favorecer o prazer, os cuidados com a beleza, o entendimento com a família. No amor, hora de você descobrir mais prazeres a dois, viu, Touro? Gêmeos, de 21 de maio a 20 de junho. Quem é de Gêmeos vai com certeza arrumar a bagunça, tá? Organize a sua casa, resolva aquele conserto que faz tempo que você vem adiando, né? O dia vai ser tranquilo para você aproveitar e conversar com a família, sem muita pressa, tá? No amor, surpresas gostosas na intimidade, viu, Gêmeos? Na sequência tem Câncer, Leão e Virgem. 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Pelo rádio, bom e velho rádio, no AM870. E você que nos acompanha nos aplicativos todos, né? Tem o aplicativo Rádio Central, tem o RádiosNet, muita gente no RádiosNet, né? E você que está nos acompanhando também no canal do YouTube. Canal do YouTube é fácil. Você abre o YouTube. Abriu o YouTube, coloca meu nome, Decimar Leite. Eu tô lá no YouTube, tá transmitindo o programa em vídeo. Mário Quintino.
2: 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Tem atendimento de um acidente desse mar na Lixtaco, em Campinas, para seguir em direção da região central, à altura da Vila Prost de Souza, proximidades também do Balão do Tavares. A lentidão começa já pela Campinas Montemor, à altura do Parque Santa Bárbara. Atenção, então, para seguir em direção do centro de Campinas, trazendo informações também para quem utiliza a Marechal Rondon. Por enquanto, é um bom caminho na região do Chapadão, com movimentação maior em direção do Castelo. 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
0: 8h42, Câncer, de 21 de junho a 22 de julho. Olha, agenda cheia, né? Recados, vários pequenos deslocamentos. Você vai dar conta de tudo. Tenha bom humor para dar conta de tudo, viu? Um dia ideal para resolver burocracias e movimentar o que estava parado, tá? No amor, escreva, ligue, fale com a pessoa, resolva. É, hoje força total para que você reconquiste, Câncer. Leão, de 23 de julho a 22 de agosto. Quem é de Leão, vai valer a pena conferir o saldo no banco, tá? Revise as contas, defina o que entra e o que sai, sem sobressaltos, tá? Bom momento para você organizar o orçamento sem ansiedade. No amor, olha, a vida financeira do casal será muito importante hoje também, viu, Leão?
1: Virgem, de 23 de agosto a 22 de setembro. A lua está no seu signo, Virgem, e o dia será bastante produtivo para você aproveitar, para se cuidar, marcar uma consulta, dar um trato no visual. É, colocar a vida em ordem para você confiar na sua percepção. No amor, novas amizades entrarão no radar. E se não tá legal, finalize um ciclo e a sua autoestima vai melhorar também, viu, Virgem? Na sequência tem Libra, Escorpião e Sagitário.
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1: Vamos agora à prestação de serviços, a Rádio Central ajudando a população de Campinas.
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1: Deixa eu servir um café Moraes pro meu amigo doutor Rodolfo Pádua. Alô, doutor Rodolfo, aqui ó, capricha, André, no café Moraes aí pro doutor Rodolfo. Gente boa, né, André? Doutor Rodolfo, gente, é o diretor da Associação Brasileira de Odontologia. Nós temos um convênio com a Associação dos Dentistas. Então, quem é ouvinte da Rádio Central vai poder tratar os dentes. Quem é ouvinte da Rádio Central vai poder tratar os dentes. 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Libra, de 23 de setembro a 22 de outubro. Libra, conversas de hoje estabilizarão uma relação especial, viu? Desacelere, aumente a sintonia com a sua força interior, viu, ô Libra? Ah, a semana vai terminar com perspectivas positivas e decisões sobre o futuro, tá? Um assunto penderá assim para resolução logo, viu? No amor, hora das relações terem mais empatia. Que é isso? Se colocar no lugar do outro, viu, ô Libra? Escorpião, minha colega, meu colega, de 23 de outubro a 21 de novembro. Olha, quem é de Escorpião vai ter o carinho das amizades, dando uma gostosa sensação de pertencimento. A semana vai terminar com convites estimulantes e abertura social. Boas ideias de trabalho, soluções da vida surgirão em momentos de relaxamento e de descontração. Caminhos para o futuro estarão iluminados. No amor, uma viagem curta será uma maravilha para o casal, viu, Escorpião? Sagitário, de 22 de novembro a 21 de dezembro. Visualize onde quer chegar. Invista na sua imagem. O reconhecimento virá do trabalho consistente, não do improviso, tá? Compartilhe conhecimento com as pessoas para você receber de volta, tá? No amor, seu poder de sedução tá lá nas alturas. Hoje você pode tudo, viu, Sagitário? Na sequência tem Capricórnio, Aquário e Peixes. Olha a hora aí, ó. Ih, olha a hora aí, ó. 10 para as 9 na Central.
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1: Olha a hora aí, gente, 8h52, Capricórnio. Você de 22 de dezembro a 20 de janeiro, olha, estudos, viagens, acertos de documentação vão avançar hoje para quem é de Capricórnio. Você vai aproveitar, inclusive, para resolver o que exige leitura, paciência e até mesmo uma conversa com alguém de outra cidade, viu, Capricórnio? No amor,

0: Olhe os números com atenção. Avalie custos e organize prazos, tá? O dia será sem sobressaltos. Isso ajudará a tratar de temas delicados. No amor, uma viagem a dois trará surpresas gostosas e mais confiança no relacionamento, viu, Aquário? Peixes, de 20 de fevereiro a 20 de março. Meu amigo de Peixes, bom dia. Oi, minha linda. A semana terminando com encontros carinhosos com a família. Deixe o coração falar mais alto. Aprofunde um vínculo especial em sua vida. Semana terminará com bons acordos, soluções práticas, ajustes de convivência na vida íntima e familiar. Conte com a ajuda concreta de alguém próximo ou dos irmãos. No amor, mais atitude e romantismo. O seu poder de conquista está em alta. Aproveite, viu, o Peixes. Amanhã tem mais previsões para o seu signo, mais previsões para o seu astral. 8h54, eu estou recebendo aqui a capa dos principais jornais do Brasil. Na capa do jornal Folha de São Paulo, Fachin afirma respeitar a imprensa e indica que caso Dino vai a plenário no Supremo. Estado de São Paulo, governo abre processo para aplicar reciprocidade aos Estados Unidos. O Globo, governo Lula abre processo de reciprocidade contra Estados Unidos por tarifaço. Estado de Minas, Tribunal Eleitoral manda investigar falsa filiação de Flávio Bolsonaro. Jornal O Tempo, diretor da CEMIG é demitido suspeito de ligação com o Banco Master. Zero Hora de Porto Alegre, em resposta ao tarifaço, governo brasileiro aciona a lei da reciprocidade contra Estados Unidos. Correio Brasiliense, Supremo mantém aberta negociação pelo Banco de Brasília. Diário do Nordeste, lixão irregular em Paulista tem 17 mil toneladas, diz Tribunal de Contas. Folha do Nordeste, Agreste e Sertão sofrerão mais com Super El Niño. Jornal do Comércio, Brasil abre processo para reciprocidade contra os Estados Unidos. Jornal à Tarde, Bahia lidera em ações contra reajustes de planos de saúde. Jornal O Povo do Ceará, pesquisa Datafolha, Ciro lidera com 52%. Eumano tem 33%. São essas as manchetes dos principais jornais do Brasil.
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0: 8h56 e a participação dos nossos ouvintes pelo nosso WhatsApp 971483497. Vamos repetir? 971483497. Bom dia.
2: Bom dia, bom dia, Decimar Leite, André Pereira e todos aí do estúdio. Aqui quem fala é Judásio Batista.
0: Ô, Judásio.
2: Ofereço o programa a todos da família Batista, todos vocês, todos os ouvintes. E peço que você coloque o nome de todos na oração, sem
0: claro,
2: exceção.
0: Claro.
2: E também, como sempre, né, Decimar?
0: Uhum.
2: Que não, acho que vai ser difícil ficar para trás os coletivos, né? Ontem eu presenciei, né? Eu estava no ponto, aguardando, né, a chegada do ônibus. Aí veio aqueles branquinhos que é novo, né? Aqueles lá são novos. Aí chegou, uhum. Aí o próximo que ia sair era ele, né? Era às 13h04. Mas a moça falou, ixi, não vai não, porque a moça que estava lá também esperando falou, não vai não, que eu vim nele e tá com o ar já tá pifado e o motorista vai embora, porque não tem quem aguenta, né? Aí aquela demora. Depois o outro foi só às 13h30. O 3, né? Eles. E veio lotado o motorista. Foi legal, assim. Só que não tava nem aí. A turma azul falando e ele. Tem que ser assim mesmo, eu acho. Né, porque não pode estressar, né? Ele não tem culpa, o outro da frente quebrou, né? Aí. Porque a gente critica. mas assim.

0: Continua assim. Sim, que é por causa que é um ano novo que os motores continuam dando aquelas cutucadas no freio, não sei o que que acontece, viu?
1: É, né?
0: Mas é assim mesmo, eu vi outros quebrados no meio da rua, lá no Barão, na pista lá que vai para Barão mesmo, tinha um lá do 333 também, daí chegou no terminal lá, aquela fila enorme lá. E assim vai, né? E é o que nós falamos, não, pelo jeito não vai acabar nunca que, as nossas reclamações, né? Não vai ter jeito mesmo. Desculpa aí, Guismar. Um bom dia, tá?
2: Complicado, gente. O pessoal tá sofrendo muito com o negócio dos ônibus, viu? Demais. Tem motorista bom? A maioria. A grande maioria é boa. É gente alegre, contente. Pois não, minha senhora, faz favor. Vai devagar, viu? Não desce pressa, não. Tá, olha. Olha se a pessoa desceu. Olha se a pessoa já tá longe do ônibus, fora da roda. Mas tem motorista que você colocou o pé na calçada, ele já... Se você não ficar esperto, né? Tem motorista que te trata com casca e tudo. E esse tipo de motorista pra mim não serve, não. Motorista mal educado, né? Eu digo o seguinte, você não tá contente, por exemplo, você é motorista de ônibus, você não tá feliz aí? Não tô e tal. Vai trabalhar, por exemplo, eu repito, os supermercados, todos precisam de funcionários, todos estão precisando. Vai trabalhar no supermercado. Simples assim, vai trabalhar no supermercado. Tem muito supermercado que está desesperado atrás de funcionário. Desesperado. Então vai trabalhar no supermercado. Para de trabalhar com ônibus se você está infeliz. Que tem muita gente querendo trabalhar com motorista. Então deixa. Deixa para outro. Tá certo? Eu repito, a maioria dos motoristas é de gente boa, gente alegre, gente contente, gente feliz, que faz amizade com os passageiros. Tem motorista que você sabe o nome. Ô Zé, tá bom. E aí você, beleza, tudo certo. Mas tem motorista que você não quer, quando você vê, você fala, ah, minha viagem vai ser uma desgraça. Então, pelo amor de Deus, né? Pelo amor de Deus, não gosta do que você está fazendo, pula fora. E a todos os motoristas bons, vai aqui o nosso abraço. Faça como fez o Gildásio, participe aqui do programa.
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2: 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Olha a hora, 9:06. Vamos a mais participações de ouvintes pelo WhatsApp 971 483 4.

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2: E a participação dos nossos ouvintes aqui pelo WhatsApp, não é? 97148-3497, esse é o nosso número para que você interaja e participe aqui com a gente, né? Bom dia!
3: Bom dia, Decimar!
2: Oi!
3: Quem tá falando aqui é a Sônia Conceição Vicente Cristão da Vila Boa Vista.
2: Oi, Sônia!
3: Poderia pôr o nome de toda a minha família?
2: Claro!
3: Cristão, pôr o nome da minha irmã, família Campos.
2: Campos.
3: É a tia do meu marido, Romilda Aniba, Antônio Aniba.
2: Uhum.
3: O nome da minha cunhada, Maria José Cristão. O filho dela, Vladimir Pavani. Uhum. A neta dela, Alícia Pavani.
2: Tá.
3: E a esposa dele, Lia. E pôr o nome, da minha filha, principalmente, ela fez endoscopia semana passada, daqui, acho que essa semana já ia ficar pronto o exame dela da endoscopia. Só que ela fez, aí o médico deu remédio para ela tomar durante 60 dias, que ele falou que estava com inflamação no
2: estômago.
3: Acho que eu entendi, acho que no esôfago, não sei.
2: Esôfago, é.
3: Ela está tomando, só que o estômago dela está assim, estufado, sabe, que come, mas parece que não faz, sabe, a sugestão desse marco.
2: Não faz, né?
3: Então levar o nome dela, toda a minha família na oração, nossa senhora adotadora do nome.
2: Isso.
3: Né, que Jesus abençoa ela, né, que dê bastante proteção para ela. Pra ela, pro meu filho que trabalha no Dalben, ela trabalha na Bosch.
2: Tá.
3: Né?
2: Uhum.
3: E dê bastante proteção para ela, que protege ela.
2: Amém, né?
3: E com o nome de todos vocês aí na rádio, né? Que Jesus abençoa todos vocês. O André, você, sua esposa, toda a sua família, viu,
2: Muito
3: Decimar?
2: Obrigado, meu amor.
3: Um bom dia, um ótimo fim de semana, que Deus abençoe.
2: Você também, meu amor, obrigado, viu, obrigado. Oi, bom dia.
4: Bom dia, Clarice.
2: Oi, Clarice.
4: Bom dia de todos os dias.
2: Você tá bem?
4: Bom fim de semana, que seja abençoado para nós.
2: Para nós, né?
4: E tudo de melhor na sua vida.
2: Amém.
4: Eu coloco
2: meu
4: nome na oração, Clarice Nicolini.
2: Tá.
4: Anderson Renato.
2: Uhum.
4: E beijo pro André.
2: Opa, o André tá mandando mais aqui para você, tá devolvendo, viu? Tudo de bom para você, viu? Alô, Renato! Alô, Renato, um abraço para você, viu? Tá lá com a mamãe Clarice, né? A Neide pediu pra gente colocar aqui na oração ela, a Ana Paula, Luiz Henrique, o Edson Genro, a Cidinha de Vinhedo e todo mundo. Um abraço pra você, menina, um abraço, viu? Tudo de bom. A Neide que tá lá no Jardim Aeroporto. Obrigado pela audiência do pessoal do Jardim Aeroporto, né? Alô, bom dia.
5: Ô, Decimar, bom dia. Olha, eu gostaria de falar para todos os ouvintes que administra a saúde em Campinas.
2: Uhum.
5: É o prefeito, não é o governo federal.
2: Uhum.
5: O governo federal só distribui as verbas para os municípios. Tá bom? Obrigada, Raimunda Cambuí Costa. Um abraço para você, tá bom? E para todos os ouvintes.
2: Valeu.
5: E para os seus colaboradores.
2: Obrigada,
5: Decimar. Bom dia.
2: Obrigado. Tá aí a Raimunda, né? E é verdade aquilo que nós explicamos agora há pouco, né? A questão do SUS. O governo federal, ele distribui a verba. E quem faz esse serviço são os municípios, tá bom? Através das UPAs, né? Através das UBSs, né? UPAs, através das unidades básicas de saúde, as UBSs, através dos centros de saúde, né? Dos postinhos de saúde, através do Mário Gatti, né? Do Hospital Ouro Verde, não é? Então, o governo federal entrega o dinheiro na mão dos prefeitos. E aí os prefeitos é quem tem que fazer o serviço, né? Não é o governo federal quem cuida diretamente do SUS, não é. Quem cuida são os prefeitos nos municípios de cada lugar do Brasil. É bom que se explique isso para que a informação fique correta, né? Muito bem. Zé Maria tá com a gente, um abraço para você. Bom dia, Zé. Tudo bem? Como é que estão as coisas?
6: Decimar. Bom dia, André. Bom dia, toda a família central.
2: E aí, meu irmão?
6: Beleza, pelo menos na minha oração, estou precisando muito de uma oração.
2: Tá.
6: Não vou me identificar, mas a pessoa está falando uma regata real, na realidade é verdade. Eu também estou esperando uma cirurgia para o quadril. Aí corre 3 anos. Se liga lá, sempre a resposta é a mesma. Porque ela está chamando o pessoal de 2020 ainda para fazer cirurgia. Vai começar a chamar do 21 agora ainda.
2: Muito bem, tá aí o meu irmão dizendo que ele precisa fazer a cirurgia do quadril. E ele está precisando fazer a cirurgia do quadril, né? Ele falou que estão chamando agora o pessoal de 2021. O pessoal que está na fila desde 2021 está sendo chamado agora, ou seja, 5 anos. 6, 5 anos. Então tem gente que faz 5 anos que está na fila por uma cirurgia de quadril. 5 anos na fila por uma cirurgia de quadril no Mário Gatti.
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2: Bom dia.
7: Bom dia, Decimar, bom dia, André. Decimar, pedido de oração a Nossa Senhora Desatadora dos Nós e agradecimento também, Decimar, que pelas orações que vocês fazem aí pra gente, a gente, todo mundo faz também, forma uma corrente, né? Eu consegui, graças a Deus, hoje eu vou conseguir extrair meu dente, se Deus quiser, desse mar. Demorou um pouco, mas foi válido pelas orações, né? Graças a Deus. Nossa Senhora Desatadora dos Nós já desatou esse nó. Eu vou conseguir fazer isso, porque tá demorado o SUS, você desse mar do céu, que demora é essa? Eles marcaram para mim fazer a extração do dente dia 3/9. Eu com dor no dente, com o dente inflamado, desse mar. Esse SUS tá uma vergonha, tá um lixo, um lixo. Tem gente morrendo e não é atendido, desse mar. Tá perigoso, viu? Tá perigoso demais, desse mar. Eu quero pedir oração para todos que estão ouvindo, para todos os trabalhadores, todos do mundo inteiro, desse mar. Todos estão nas esperas de médico também, desse mar. Que saia logo os médicos, que atenda logo, sabe? Também, desse mar, peço oração à paz do mundo, desse mar.
2: A paz do mundo, né, menina? A paz no mundo, que Deus possa abençoar a todos da sua casa, da sua vida, da sua família, tudo de bom, viu? Alô, alô, bom dia.
8: Bom dia, Decimar, bom dia, família central, que quem fala é Maria Gonçalves. Gostaria de estar pedindo oração para a família Oliveira, Gonçalves, Giate, Evelyn da Silva Gonçalves, Isabela Victoria, Roselane Gonçalves, e principalmente para o meu irmão Carlos Roberto de Oliveira. Hoje ele vai começar a fazer os exames para poder operar a boca, Decimar. Peço oração por ele. Eu sei que esse câncer de boca é invasivo, né, Decimar? Eu sei que não vai ser fácil para ele nem para a família. Mas principalmente eu peço a Deus que olhe por ele. E não deixe ele sofrer. Um abraço, meu amigo. Fica com Deus, obrigado por tudo. Um ótimo final de semana para você, André e família central. Fica com Deus.
2: Fica com Deus também, minha querida. Olha só. O André tá mandando um abraço aqui para você também, né? Duas ouvintes nossas aí falando sobre cirurgia, né? A Marisa, cirurgia na boca, né? E também aqui a minha querida amiga Maria Gonçalves pedindo aí por uma pessoa que vai passar por essa cirurgia, por uma cirurgia na boca também. Estamos colocando aqui um abraço para você, viu?
9: Oi, Decimar, bom dia. A paz de Jesus e o amor de Maria e o poder do Espírito Santo esteja com todos vocês aí da central, seus ouvintes e todos nós, né, Decimar? Tô passando aí para desejar uma sexta-feira cheinha de coisas boas para todos vocês, viu, Decimar? Principalmente para você e tua família. E pedir a oração aí para toda a minha família também, viu? E o final de semana aí cheinho de bênçãos. Um abraço, amigo.
2: Outro
9: beijo
2: pra
9: no
2: você.
9: Coração e fique com Deus.
2: Obrigado, obrigado. Obrigado. Mande sua mensagem pra cá. Meu WhatsApp tá liberado. 971-483-497. Mas agora é hora da prestação de serviços. 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
2: 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Vai lá, importante, falar que escutou o Decimar. É só chegar e falar o seguinte: ó, o Decimar, lá da Rádio Central, que me indicou. Foi o Decimar da Rádio Central. Vim aqui comprar o plano funerário, ou vim aqui comprar o terreno. É a Rádio Central ajudando a cidade. ajudando Campinas e toda a região metropolitana. 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Olha a hora, 9h22, 9h22. Olha a hora, 9h22. Deixa eu convidar você para tomar um café da manhã comigo. Oh, que delícia, que delícia. Ó, sábado, sem ser esse agora, no outro. Sábado, sem ser esse agora, no outro, dia 22. Eu vou fazer um café da manhã em comemoração à minha cura, né? Tô muito feliz, me curei, fiz uma cirurgia, né? Tirei a próstata, tô ótimo, graças a Deus. E pra comemorar, eu vou fazer um café da manhã pra todo mundo que tá me ouvindo agora, pra você ir lá tomar um café da manhã comigo, tomar café Moraes. Ah, bom demais. Eita, tem bom. Aquele café Moraes gostoso, gostoso, gostoso. Comer pão de queijo. Aquele pão de queijo saindo fumaça. Bolo. Aquele bolo gostoso, salgadinho. Aquele salgadinho, sabe assim? Aquela coxinha. Mini coxinha, né? Tomar um suco. Tomar um refrigerante comigo? Você vai? Oh, que bom. 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Gabriel Ribeiro.
10: Atenção, atenção, você que roda ali pela região do Campo Grande em Campinas. A Endec vai fechar um trecho da rua Major Adolfo Rossim, no bairro Satélite Íris, a partir das 8 da noite de hoje, dia 14. O bloqueio vai até às 6 da manhã de amanhã e acontece entre a rua Benedita Anne de Ávila e a Avenida John Boy do Lope. Benedita Anne de Ávila, a rua do Centro de Saúde. Sabe o Centro de Saúde Rossim? Aquela rua do Centro de Saúde, daquela rua ali, daquele cruzamentinho ali, do Centro de Saúde até a John Boy, vai estar tudo fechado, mas é de noite, tá? A partir das 8 da noite até às 6 da manhã de amanhã. Por quê? A interdição é necessária para obras na rede de gás de responsabilidade da Comgás. Desvios. Para quem vai no sentido centro-bairro, o caminho é pelas avenidas John Boy, Aquiles Bertoldi e Reinaldo Schneider. Já no sentido bairro-centro, o trajeto é exatamente o inverso. Vias Reinaldo Schneider, Aquiles Bertoldi e John Boy Dunlop. Busão, transporte público. Se você anda de ônibus, a linha 232, Satélite Íris, 4 Terminal Satélite Íris, vai mudar de trajeto e vai seguir pelas mesmas rotas de desvio que a gente acabou de falar aqui. Agentes da Endec devem monitorar o trânsito no local, Se por um acaso tivermos chuva forte, os trabalhos podem ser adiados. Não tem previsão de chuva, mas caso aconteça, os trabalhos serão adiados. Para tirar dúvidas, ligue na Indec, telefone 118. Se tiver falando de outra cidade ou número, também pode ir pelo WhatsApp no 19 3731 2910, WhatsApp da Indec, que a gente sempre passa por aqui, 3731 2910. Da redação, Gabriel Ribeiro.
2: Muito obrigado ao repórter Gabriel Ribeiro pela informação aqui na Rádio Central. Incêndio em restaurante. Olha a hora, 9:27.
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2: O incêndio atingiu um restaurante na Avenida Europa, em Bragança.

0: segurança na madrugada. Segundo informações apuradas no local, o estabelecimento havia encerrado as atividades ontem por volta das 11 da noite. E aí, durante a madrugada, por volta das 2 da manhã, o proprietário foi avisado por vizinhos, que também acionaram o corpo de bombeiros, de que o restaurante estava pegando fogo. Não havia ninguém no local. Não houve registro de feridos. A polícia militar e a polícia científica também estiveram lá. E as circunstâncias que provocaram o fogo serão investigadas. E agora está tendo a investigação para saber se o incêndio, né, aconteceu assim por um acidente ou se realmente foi, de repente, um incêndio, digamos assim, criminoso, não é? Criminoso. Influencer é preso na região de Campinas.
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0: Um influencer digital da cidade de Mogi Guaçu foi parado pela polícia militar enquanto dirigia um carro em condições precárias de conservação. Ele estava na rodovia que liga Campinas a Mogi, na SP-340. Segundo a polícia, ele contou que o veículo seria usado em gravações para a internet e que o teto seria cortado para a produção dos vídeos. Durante a fiscalização, os policiais encontraram várias irregularidades. O motorista estava com a carta suspensa. O carro estava com licenciamento vencido. Não tinha equipamento obrigatório. O veículo foi apreendido, levado para o pátio. E o motorista também foi autuado pelas infrações de trânsito. Que horror, né? Esse negócio de influencer e tal, né? Como diz um amigo meu, eu vou te falar uma coisa pra você. Um amigo meu que fala assim, né? Um amigo meu fala desse jeito. Ele falava assim, ó. Eu vou te falar uma coisa pra você, ó. É o ó do Borogodó, né? O cidadão, tal de influencer, pegou um carro tudo funhanhado e tava andando na rodovia com esse carro funhanhado. Tava andando na rodovia SP-340, que é uma rodovia, ali você pode andar 110 por hora, né? Imagina, você tá dirigindo ali, e aí você se depara com um carro todo funhanhado, e você pode, de repente, esse carro pode bater em você, você pode bater nesse carro, pode ser uma tragédia. E detalhe, né, é que se influencer tava com o carro todo desse jeito, só foi multado, foi liberado, ele não fica preso, não. Andando com o carro todo funhanhado desse jeito, e ele não vai ser preso, não, ele simplesmente, né, vai tomar multa, só isso. Só vai tomar multa, e o que para ele é nada, né, porque esse influencer tem dinheiro. Esse influencer tem dinheiro. Mas não é o ó do Borogodó? Hein? Triste, né? É o que estamos vendo, é o que está acontecendo hoje. 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
0: Olha a hora, 9:31. Olha a hora, 9:31. 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
0: Olha, para um pouquinho o que você está fazendo. Escuta, ela tem 15 segundos, 20 segundos, uma mensagem que eu quero que você escute.
3: Bom dia, Decimar. Eu gostaria de dar meu depoimento sobre o creme por ervas. 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
1: 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Olha a hora, olha a hora, 9:37, notícia, informação. 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Vamos falar agora de esporte na Central.

0: hoje tem Ponte Preta em campo. Ponte Preta. Eu vou estar lá. Eu vou estar lá no Moisés Lucarelli pro jogo da Ponte Preta. Repórter Fernando César.
1: Beleza, Decimar Leite, informações da Ponte Preta aqui no show da manhã da Rádio Central. A Ponte Preta entra em campo nesta sexta-feira, 19h30, no estádio Moisés Lucarelli. A Macaca recebe o Náutico. A Ponte Preta, que é a lanterna da competição com apenas 9 pontos e não vence no Campeonato Brasileiro há 112 dias. A última vitória no dia 24 de abril contra o América. Já são 15 rodadas sem saber o que é vencer um jogo nesta Série B. O técnico Márcio Zanardi tem muitos desfalques, jogadores suspensos: Júlio, lateral direito, e o zagueiro Lucas Cunha, além de jogadores no departamento médico. O Kevson não joga mais pela Ponte Preta, lesão ligamentar do joelho. Também Murilo Cavalcante fora do jogo da Ponte Preta, e a Macaca então com muitos problemas. Um provável time da Ponte para pegar a equipe do Náutico com Vinícius, Baianinho, Palácios, Diego Leão e Diego Porfírio, André Lima, Léo Gomes, Rodrigo Souza e Elvis, Brandão e David da Hora. O time do Náutico também tem uma provável escalação com Muriel, Arnaldo, Betão, Léo Índio e Igor Fernandes. O Anderson, Samuel e Jean Carlos, Derek, Cauã Maranhão e Borazzi. Apita o jogo Náutico e Ponte Preta nesta sexta-feira no Majestoso, árbitro de Santa Catarina, Júlio César Flag, será o árbitro do jogo. A Ponte Preta, que também relacionou para o banco de reservas 3 meninos da categoria de base: o Gabriel Sicala, lateral direito, o volante Caio Vinícius e o lateral esquerdo Matheus Souza. Todos meninos da base para compor o banco de reservas, já que a Ponte tem apenas 17 jogadores à disposição. O transfer ban ainda não foi pago e a Ponte Preta não inscreveu os jogadores contratados. Falei da Ponte Preta aqui na Rádio Central, a rádio do futebol de Campinas.
0: Hoje eu transmito o jogo 17h, começa a transmissão. Comentários de Renato Leal, comentarista central, Fernando César. Nas reportagens, Marcos Luiz comandando a jornada esportiva da Central. Na segunda-feira tem Anderson Rodrigues, o maior gol do Brasil.
2: Brasil!
0: Com Renato Leal, com o professor Israel Moreira, com Marcos Luiz, toda a equipe, o jogo do Guarani. Fernando César.
1: O Guarani está se preparando para enfrentar a equipe do Ipiranga, jogo que acontece na próxima segunda-feira no estádio Brinco de Ouro. O Bugre vai em busca da reabilitação, pois perdeu a última partida para a equipe do Anápolis por 2-1. O técnico Hélio Cizenando não terá Guilherme Cachoeira. Sofreu lesão no ligamento do joelho direito e fica fora do Bugre de 4 a 6 semanas. Herbert também é dúvida, lesão grau 1 na coxa, deverá ser desfalque. William Farias e Jonathan Costa estão sendo reavaliados pelo departamento médico para saber se terão condições de jogo ou não. Outro jogador que fica fora é o lateral esquerdo Emerson. Ele foi expulso contra o Anápolis, cumpre suspensão automática. Para o seu lugar, Renan Castro será o seu substituto. Guarani e Ipiranga, na próxima segunda-feira, terá a arbitragem de Angleison Marcos Vieira Monteiro. Ele que é do estado de Roraima. Assistente 1, Joverton Wesley de Souza Lima, de Rondônia. E Alexandro Quadro Tomé, de Roraima, será o assistente 2. O quarto árbitro, Fagson Júnior dos Santos, de São Paulo. O Guarani que fez um jogo treino na última quarta-feira contra o União São João. Jogadores que não atuaram contra o Anápolis entraram em campo. E o Bugre perdeu. Guarani 1, União São João 3. O gol do Guarani marcado pelo atacante Rafael Freitas, numa assistência do menino Kevin. Portanto, Guarani e Ipiranga é o jogo da próxima segunda-feira, com total cobertura da Rádio Central. Falei do Bugre aqui na Central, a rádio do futebol de Campinas.
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0: Olha a hora aí, gente, não perca a hora, não perca o compromisso. Agora 9h44, hora da participação dos ouvintes através do WhatsApp, não é? 971483497. E eu tô te convidando, hein, pra tomar aquele café Moraes comigo, hein? 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Você vai? 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Ô, turma boa também, turma da Casa dos Reparos, né? Vamos lá, participação dos nossos ouvintes, queridos. Bom dia, bom dia, bom dia.
8: Lucimar.
0: Oi.
8: Eu sou marido de Jesus, eu quero que você ponha o nome do meu marido, finado meu marido, nas orações, porque tá. Hoje faz um ano que ele faleceu.
0: Um ano hoje?
8: Ele fez igual a você, tirou um câncer da próstata.
0: Uhum.
8: E deu tudo certo.
0: Tá.
8: Ele se alimentava bem, foi uma recuperação maravilhosa. Ele fazia caminhada, ele fazia de tudo. Ele estava pensando até em trabalhar de novo.
0: Uhum.
8: Aí, quando foi 2 anos depois, aí os médicos falaram, vamos fazer todo o resto dos exames, para mim, para nós dar alta para você, porque você já sarou, você tá bem. Aí ele foi fazer os exames, aí nele fazer uma ultrassom, eles viram uma pequena manchinha no fígado.
0: Ah.
8: Aí eles pegaram e marcaram para fazer em São Paulo. Mas daí eles falaram assim, vamos fazer uma quimi primeiro, antes de você ir para São Paulo. E marcaram para o dia 15 de agosto em São Paulo. Aí quando foi na mesma semana que eles fizeram, ele já começou a sentir mal. Na segunda ele sentiu mal, no sábado já foi no enterro, porque foi muito rápido neles mexer com a manchinha no fígado.
0: Uhum.
8: E aí o laudo deu câncer. Então, hoje está fazendo um ano que eu perdi meu marido.
0: Tá.
8: Foi o nome dele, José Pereira da Cunha, na oração.
0: José Pereira da Cunha. Tá bom. José Pereira da Cunha. Com certeza o nome dele está aqui e eu estou levando lá na desatadora dos nós, viu, querida? Fica tranquila que o nome dele está aqui na minha lista, tá, Maria? Deus abençoe você. E eu abençoe lá no céu, né? Alô, bom dia, bom dia.
9: Desmalete, a gente está novamente colocando sobre as questões do transporte coletivo em Campinas. Quando não quebra, eles colocam ônibus inadequado na linha. Agora há pouco, aqui na estação Campos Elíseos, um dos BRs que foi colocado na linha, o assoalhamento a nível 30 centímetros abaixo do nível da estação.
0: Nossa Senhora.
9: O idoso foi descer e tropeçou no degrau do nível da estação e caiu, correndo um risco muito grande, quase caiu no vão.
10: Puts,
11: como não bastasse as quebras todos os dias, agora estão colocando o ônibus inadequado.
10: Que isso?
11: Com o assoalho abaixo do nível do piso da estação. Coloca aí para nós, manda para o Ministério Público como você estava fazendo. Porque a gente sabe muito resolver as questões de transporte coletivo de Campinas, tá bom? Bom dia.
10: Oh, querida.
11: Deus abençoe, um abraço.
10: Que coisa não, Cidinha de Deus, que coisa lamentável, gente. Por causa da diferença de altura ali da plataforma, não é, André? Diferença de altura da plataforma, né, André? E do ônibus, o senhorzinho caiu lá. Ô, oh, gente de Deus, que é isso? Ô, oh, pessoal da Indec, pessoal da Cetransp, até quando nós vamos aguentar isso?
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10: Alô?
12: Bom dia, Decimar Leite.
10: Bom dia.
12: Decimar Leite, bom dia. Eu vi que...
10: Pode falar.
12: Cidade, eu tô a dizer que os motoristas que trabalham assim, eles se esquecem que o pão de cada dia deles é ganhado pelas empresas.
10: Verdade, Manuel. O Manuel tá falando aí, porque eu falei mais cedo, né, que tem motorista... Né, André? Tem motorista de ônibus que trata o cidadão com casca e tudo. Não são todos, tá? É uma meia dúzia. A maioria é de gente boa, a maioria é de gente honesta, a maioria dos motoristas é um espetáculo. Mas tem meia dúzia que trata o povo com casca e tudo. E aí o Manel tá falando aqui, ó.
12: Cidade, eu tô a dizer que os motoristas que trabalham assim, eles se esquecem que o pão de cada dia deles é ganhado pelas empresas.
10: É isso. Então tem que tratar bem as pessoas. Obrigado, Manel. Um abraço pra você, viu? Obrigado pela audiência. Bom dia.
13: Bom dia, Desmar, que eu quero ir pra lá. Eu acho que tudo é errado, hein, Desmar? Eu acho que tem que chamar as pessoas primeiro, né? A pessoa fez o pedido em 2021, atender isso primeiro, sequência. Eu falei pra você, não adianta toda hora fazer hospital, tem que pôr médico, colocar remédio. Ó, Desmar, pode ser que eu tô enganado, ontem eu vi um ônibus, o rapaz falou que colocou um ônibus novo em Campinas, eu vi um lá no centro de Campinas mesmo. Ó, pode ser que eu tô errado, mas eu olhei embaixo, tá descascado, cara, será que eles não foram pintados, não? Pra falar que é novo? Tomara que eu esteja enganado, né? Mas que coloca o ônibus no Campinas inteiro, não é só num lugar, não. Tá doido, véio. Até quando, viu?
10: Então, meu irmão, falando em ônibus, um dos ônibus novos ontem, não, foi ontem não, foi de manhã, quebrou. Um desses que eles falaram aí, desses ônibus novos, travou a roda, pegou fogo a roda, olha só, linha 333. Terminal Barão Geraldo para o centro, linha 333. O número do ônibus 3449. O número do ônibus 3449. Ônibus pintado de branco. Agora eu não sei se esses ônibus são novos ou são só pintados para enganar trouxa. Eu tô desconfiado que esses ônibus pintados de branco não são novos, são ônibus para enganar trouxa. E estão enganando os trouxas de Campinas, nós, né? Eu, você, nós que somos trouxas, né? Esse ônibus da linha 333, que faz o trajeto Barão Geraldo Centro, começou a soltar fumaça, agora de manhã. Ele estava, né, nesse trajeto, por volta de 5 horas da manhã, na Avenida Teodoreto de Almeida Camargo. Na Teodoreto de Almeida Camargo, pegou fogo ali na Teodoreto, lá na parte alta ali, né? Aquela região ali do Bambini, né? Pegou fogo ali o ônibus, gente, pegou fogo a roda, viu? O ônibus, que é pintado de branco, dizem que é novo, dizem que é novo, né? Passaram pneu pretinho e tal, pra, sei lá. O número desse ônibus é 3449. E aí o motorista pegou o extintor, saiu correndo pra apagar o fogo. Pegou fogo a roda ali, né? Negócio de freio, né? Ônibus novo. Disseram que esse ônibus é novo. Pegou fogo. Disseram que esse ônibus é novo, mas ele pegou fogo e travou a roda e pegou fogo. Pois é, gente, aí ó, também tá aí o Carlão falando, né? Tá aí o Carlão falando aqui. Muito obrigado, Carlão.
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10: É, tem muita gente dizendo que os ônibus não são novos não, são só pintados de novo, né? Então trouxeram de outras cidades aí pintaram de branco pra dizer que era novo, mas parece que não é novo não. É o pessoal que tá falando aí, viu? 9:53 na central.

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9h54. 9h54, você vai tomar o café da manhã comigo? Vai. Ai, que delícia, que coisa boa. Vai ser agora, dia 22, né? Sem ser esse sábado agora, no outro. Né? Tem o sábado agora, vai ser no outro, dia 22, tá? Você vai tomar um café Moraes, vai tomar café da manhã comigo, café da manhã, bolo, pão de queijo, salgadinho, salivei agora. Ai, aquela delícia, né? De suco. Ai, que maravilha. 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

0: 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Então, beleza! Olha a hora, olha a hora. Olha a hora aí, gente. Olha a hora, olha a hora aí, gente. 9h59. Campanha eleitoral começa neste domingo. Repórter Renato Ribeiro.
1: A campanha eleitoral nas ruas e na internet começa oficialmente no próximo domingo. Muitos candidatos, inclusive, já têm eventos marcados em suas cidades. A propaganda eleitoral deve seguir algumas regras. Pode-se, por exemplo, distribuir santinhos, usar alto-falantes e fazer caminhadas, carreatas, atos de rua e comícios. Por outro lado, não é permitido usar outdoors, fazer enquetes, colocar propaganda em bens públicos, como postes, viadutos e placas, nem abandonar material nas vias públicas. Na internet, são permitidas campanhas em redes sociais, transmissões ao vivo e impulsionamento de conteúdo. Sites e aplicativos de mensagens podem ser utilizados, mas sem disparos em massa. A inteligência artificial pode ser usada desde que o conteúdo seja identificado. No entanto, é proibido usar material manipulado por IA para enganar, adulterar fatos ou desinformar. Também está proibido o uso de deepfakes, que são conteúdos em áudio, imagem ou vídeo gerados por IA altamente realistas. E termina neste sábado o prazo para o envio de informações sobre o transporte gratuito de eleitores de zonas rurais, aldeias indígenas, comunidades quilombolas e povos tradicionais. Os dados devem ser prestados à Justiça Eleitoral pelos governos federal, estaduais e municipais. Eles precisam informar o tipo e a quantidade de veículos ou embarcações, além de itinerários, horários e modalidades de transporte nos dias de votação. Da Rádio Nacional em Brasília, Renato Ribeiro.
0: Obrigado, Renato Ribeiro. E atenção, golpe da prova de vida. Cuidado, cuidado, cuidado, você que é pensionista, cuidado, você que é aposentador.
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0: A repórter Daniele Popov nos informa, hein? O golpe da prova de vida. O golpe da prova de vida do INSS para aposentados e pensionistas. Daniele.
3: Atenção, o INSS não envia mensagens via SMS com aviso de que vai cortar benefício por falta de prova de vida. O Instituto alerta para a tentativa de golpe. Em nenhuma hipótese, o INSS envia mensagens, seja por SMS, WhatsApp ou e-mails, com aviso de interrupção de benefícios. A orientação é nunca clicar em links enviados fora dos canais oficiais do INSS ou do governo. Atualmente, a prova de vida do INSS é realizada automaticamente por meio de conferência das bases governamentais. Os beneficiários que não foram identificados são informados que precisam fazer a comprovação de vida e deve ser feita da seguinte forma: ou pelo banco que paga o benefício ao cidadão por meio do envio de notificação bancária ou por meio de mensagem de WhatsApp enviada diretamente pelo governo. Outro alerta é sobre ligações para os beneficiários ou mesmo pessoas se passando por funcionários do órgão na residência dos beneficiários para tratar sobre a prova de vida e pedir dados pessoais ou qualquer tipo de pagamento. Se isso acontecer, não aceite e não forneça seus dados. Se ainda tiver alguma dúvida sobre mensagens recebidas, basta ligar para o telefone 135. E para saber se sua prova de vida foi realizada, acesse o Meu INSS, site ou aplicativo e consulte o serviço Prova de Vida. Se tiver tudo certo, a data da última prova de vida vai aparecer. Da agência Rádio Gov em Brasília, Daniele Popov.
0: Muito obrigado, Daniele Popov, na Rádio Central. Você fica sabendo de tudo.
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0: 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E agora na Rádio Central, mais ouvintes participando através do WhatsApp 971 483 497.

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0: ouvinte, não perca a hora não, 10 da manhã mais 12 minutos e o ouvinte fala na Rádio Central. Como é bom poder ter a sua participação aqui com a gente,
1: bom
0: viu?
1: Dia.
0: Fico muito feliz.
1: Rádio Central.
0: Tá aqui a Cleide, querida. Bom dia, Decimara Cleide, do Residencial Cosmos. Coloca meu nome e toda a minha família na oração. Gostaria de participar do programa. Tá bom, Cleide? Um abraço pra você e a todos aí do Residencial Cosmos. Muito obrigado, viu? Tudo de mais positivo na sua vida, tá? Alô, bom dia.
2: Bom dia, Decimar. Eu sou a Joana aqui do bairro
0: Macuco. Oi, Joana.
2: Decimar, gostaria de pedir oração. Meu irmão Miguel Arcanjo Filho. Ele fez todo esse papel, fazer cirurgia.
0: Sim.
2: Só que o médico falou que tem que emagrecer. E tem que fazer cirurgia da hérnia de pedra na vesícula. O médico falou que é muito de risco.
0: É porque ele é.
2: Agora ele tá com muito medo, tadinho. Sabe, desse mar.
0: Tá.
2: Ele já pediu uma oração pra ele. Que diz que dá um certo desatador do nó. Exato, esse nó dele, tadinho.
0: Tá.
2: Ele não é gordo, ele é muito barrigudo. Por causa desses problemas que tem, a barriga dele começou a crescer.
0: Sim.
2: Os médicos acham que ele tem possibilidade de emagrecer, a barriga vai como desse mar. Ele quase nem come direito, ele faz regime, tudo emagrece. Desse mar, leva o nome dele na oração pra mim e de toda a minha família.
0: Tá bom, vou levar, viu?
2: Fica com Deus, desse mar, que Deus
0: Fica
2: te abençoe
0: Deus.
2: muito.
0: Tá bom, tudo de bom pra você, viu? Essa é minha amiga Joana. Oi, bom dia.
3: Bom dia, Decimar, que é a Cleide Bandeira.
0: Oi, Cleide.
3: Você
0: estava
3: falando sobre jogo. Eu não concordo em liberar jogo.
0: Isso
3: tá aí, não tá vendo um exemplo, é o
0: Isso
3: jovem
0: é.
3: Acabando ter futuro.
0: Não é?
3: E esse jogo é maldição. Eu já tive casa na família de jogo.
0: Sim.
3: Acabou meu avô, jogava, ele morreu com depressão. Isso é uma maldição, eu não concordo em liberar jogo. E quem está por trás disso aí, desse maior rico, os pobres que se ferram, cada vez mais pobres sem futuro. Um bom dia abençoado para todos vocês da rádio.
0: Bom dia para você também. Pois é, essas empresas de bets, né? Elas estão ficando cada vez mais ricas, cada vez maiores, né? E nós tivemos até a prisão de um desses empresários do ramo de bets aí, né? Negócio brabo aí, um negócio complicado, né? É isso. E muita gente viciada com as bets, né? Muita gente viciada, né? Deus do céu. Jogo não é brincadeira, não. Jogo é bom para quem banca o jogo, né? É bom para os banqueiros, é bom para quem tem as bets, para quem tem, né, essas casas de apostas, né? Mas para quem joga, eu não conheço ninguém que ficou, que ganhou dinheiro jogando, não. Só conheço gente que perdeu. Bom dia.
4: É, Decimar, é complicado, né? Já, você tá fazendo a enquete do motorista de ônibus. Tem uns que é um amor, né? Tem uns, né? E tem uns que é tão educado quando fala bom dia para as pessoas, fala assim. Eu hoje mesmo eu ouvi. E vi a pessoa falar assim, só se for bom dia para você ou sua mãe. Dentro do ônibus, sabe? Eu olhei aquilo, falei, gente, que ignorância das pessoas. Se tá com problema, o que o motorista tem a ver com isso?
0: Não é?
4: Se é educado, é mal educado com eles. E se é grosso, mal educado com os passageiros, é porque o motorista é grosso, não tem educação.
0: Que vergonha.
4: É difícil,
0: né? Difícil, Andréa.
4: Difícil lidar com o ser humano.
0: Olha só, Andréa.
4: Um abraço. Um bom final de semana pra vocês,
0: pra
4: seus
0: você
4: ouvintes.
0: Também. Você viu, Andréa? Ela pegou o ônibus, perguntou. Bom dia. É. O motorista virou, só se for bom dia pra você ou pra sua mãe. Olha que filha da mãe. Olha que jumento. Hã? Motorista desse, ele não merece serviço, ele não merece emprego, não merece. E ele está ocupando o lugar de quem está precisando. Então você tem meia dúzia de motorista que é terrível mesmo. Você tem, a maioria é boa, mas tem uns 3, 4 aí que Deus me livre.
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0: Bom dia.
6: Bom dia, Lucimar. Esses ônibus não tem nenhum novo, é tudo pagar na trouxa mesmo, nem você disse.
0: Né?
6: E é verdade. E tem uns dois também que fizeram agora, porque agora reformaram, né? Colocaram o ar-condicionado. Mas só, tem um que eu vou falar, é o 114.
0: 114.
6: A gente vai pra cidade, um frio e ele ligado no último, o ar-condicionado. A gente sai do ônibus e sai com dor de cabeça. Tão forte que fica.
0: Como é que pode um
6: trem? E se vai falar alguma coisa pro motorista, ele não faz nada.
0: Não. Ó, pra você ver como é que são as coisas, né? Ou é 8 ou 80, você viu, André? Ou o ônibus não tem ar, ou quando tem, põe no último. Mas não é um negócio de corno no trem desse, rapaz? Ah, pelo amor de Deus, né? Ninguém merece um trem desse.
7: Ô, Decimar, esses ônibus aí não é ônibus novo, não. Eles são pintados, os bancos também, acho que deu uma pintada, trocaram os bancos, mas não é ônibus novo, mas de jeito nenhum. Tá quebrando desse jeito? Ah, não. Esses ônibus aí, meu filho pega ele que vai lá, que desce em frente, eu dou bem lá. Diz que, nossa, é que o motorista corre que nem louco. Isso que dá até medo, viu, Decimar?
0: Não é ônibus novo, né, Sônia? A Sônia também tá falando que é tudo ônibus, né? Maquiado, né? Eles pintam, trocam ali um banco ou outro, né? Mas que ônibus novo não tem, não. Não tem, não.
8: Bom dia, Rádio Central. Bom dia, Decimar. Bom dia a todos. Sim. Fico ouvindo as pessoas reclamando do transporte, né? Dos motoristas, sim, correto. Tem motoristas que tratam o público assim, mal, né? Respondem mal para as pessoas, né? Revida, né? Porque os passageiros também, eles não tratam o motorista bem, não. Nem todos, vou dizer assim, né? Mas isso não cabe a gente criticar os motoristas, não. Cabe reclamar na empresa, porque quem tem que cobrar o mau comportamento dos motoristas são as empresas e não os usuários, né? Então, vou dizer assim, porque o motorista, eu sou motorista de ônibus, hoje eu trabalhei no transporte urbano, pela empresa Unicamp, né? E procurar tratar todo mundo bem, né? Idosos, qualquer uma pessoa, né? E já não falando que o motorista é tratado como se ele fosse o dono da empresa, da carona, coisa que não é permitida, que os carros são todos equipados com câmeras, né? Porque não é permitido a gente dar carona mesmo para ninguém, todos têm que pagar passagem, né? Então as pessoas acham que a gente é dono da empresa e tem que dar carona. Hoje em dia eu trabalho no fretamento, mas isso não cabe a pessoa ficar reclamando, não, porque não é fácil ser motorista de ônibus, não, gente. Gente, quem critica porque não senta ali ouvindo um barulho de motor, caloria ali o dia inteiro, motor à frente. Então, pessoal, tenha uma paciência. Se errou com vocês, o motorista, reclama para a empresa, reclama para a Endeco, que tá para punir, porque o motorista ali, o ônibus atrasa, e atrasa, e ele tá morrendo de trabalhar, e não tirou o atraso ali, porque o tempo da Endeco é curto. Então, isso é meu lamento, desculpa pelo áudio muito grande, viu?
0: Gomes, muito obrigado. Você que é motorista, que Deus abençoe sua profissão, linda sua profissão. Hoje o Gomes, ele é motorista, não é? De ônibus fretado. Mas, ô Gomes, meu irmão, eu tô falando que não é a maioria ruim, não. Eu tô falando que tem 3 ou 4 que são mal educados. Ô Gomes, um bom dia não custa nada. Bom dia. Não custa nada, Gomes. Esperar para ver se o senhor de idade, se a senhora de idade desceu do ônibus direitinho, não custa nada. É só dar uma olhadinha para ver. Já desceu, beleza? E vai. Né? É isso, Gomes. Isso, dá uma olhadinha calma no retrovisor para ver se o idoso, se a idosa já tá dentro do ônibus com a porta fechada, tudo certinho. Não custa nada. Sabe? É isso. Não precisa conversar com mesmo, porque não pode. Motorista não pode conversar. Antigamente tinha uma plaquinha escrito: não converse com o motorista. Ou então era: converse com o motorista, só o indispensável. Tinha uma plaquinha assim. Hoje não tem mais. Mas, ô Gomes, seguinte, um bom dia não custa nada. Uma boa tarde, por favor, obrigado. São coisas que não custam nada. Falar bom dia, boa tarde, boa noite, não custa. Falar por favor, não custa. Falar obrigado, também não custa. É isso que nós estamos discutindo aqui, viu, meu irmão?
9: Bom dia! Bom dia, Rádio Central. É a Cida Siqueira de Itatiba, tudo bem? Decimar, por favor, põe meu nome em oração, que eu tô com uma dor, eu tô com um problema na coluna, que o meu caso é só cirúrgico. E pior que agora, desce pra perna, né? O ciático é atacado. E às vezes nem consigo levantar pra andar. Tudo que me ensinaram, toda a pomada que me ensinaram, já passei. Tudo remédio, já tomei. Não tem como melhorar. E pior que semana que vem eu faço uma viagem. Ai, aí sim, né? Então eu quero. Eu já pedi, já rezei, já fiz de tudo. Mas a dor continua. Se eu sento, não consigo levantar. Se eu deito, não consigo levantar. Para mim, só andando um pouquinho, dói, mas pelo menos eu tô andando um pouquinho. Tá? Lucimar, põe meu nome em oração, tá bom? Um abraço, Lucimar. Um bom fim de semana.
0: Obrigado, querida. Obrigado. Vou rezar por você, viu? Quando é assim, a gente tem que procurar médico, né, gente? É.
10: Bom dia, Lucimar Leite. Estão falando de ônibus, né? Olha, vou falar para você, tem ônibus que é tão difícil a pessoa subir a escadinha para entrar dentro do ônibus, sabe? Ela é muito alta, então a gente, assim, pessoas mais idosas tem dificuldade de subir no ônibus. E para descer ainda é pior, se a pessoa não olhar bem, não se segurar, e tem uma dúvida para a pessoa se segurar, que não tem aquele ferro. A pessoa cai porque está muito ruim o transporte aqui de Campinas, tanto para subir quanto para descer. Agora, falando de motorista mal educado, tem um motorista aqui na linha do 180, que faz Santo Antônio Ouro Verde. Olha, esse motorista, ele merece todos os aplausos, porque ele é maravilhoso. O nome dele chama-se Gabá, sabe? Se uma pessoa idosa vai subir com a sacola ou aqueles carrinhos, sabe? Ele desce e ajuda. Ele é maravilhoso. Ele trabalha feliz, contente, sorridente, sabe? Dá bom dia para todo mundo que entra no ônibus dele. Olha, é excelente. Esse motorista está de parabéns. Ele é da linha 180 do Jardim Santo Antônio, tá bom? Um abraço desse malete, um abraço. Então, mas tem uns que são os cavalos. Um abraço, viu?
0: Ah, esse motorista?
10: É a Maria do Carmo, aqui do Rick 5.
0: Então, pra esse motorista aí, ó. Motorista bom. Motorista educado. Na Rádio Central, a partir de agora, a maior corrente de orações do Brasil. Pelo rádio, AM870 e no canal do YouTube, Decimar Leite.
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0: Somos mais de 40 mil pessoas reunidas, somando quem nos ouve pelo rádio, quem nos ouve no aplicativo Rádio Central, quem ouve no aplicativo Rádios Net e quem nos assiste no canal do YouTube Decimar Leite. Estamos reunidos em nome do Pai.
12: Em nome do Filho.
0: Em nome do Filho.
12: Em nome do Espírito.
0: Em nome do Espírito Santo.
12: Estamos aqui.
0: Que São Frei Galvão, o primeiro santo brasileiro, nos abençoe.

0: você, meu irmão e irmã, devoto e devota do nosso primeiro santo brasileiro, Frei Galvão. Eu, Padre Armênio, capelão do Mosteiro da Luz, te desejo que nosso Senhor Jesus Cristo e Nossa Senhora, a Imaculada Conceição, e Santo Antônio de Santana Galvão estejam hoje e todos os dias de tua vida ao teu lado para te proteger, dentro de ti para te conservar, à tua frente para te guiar, ao teu lado para te guardar e acima de ti para te abençoar. Que desça sobre você, sua família e todo o nosso povo brasileiro, pela intercessão de Santo Antônio de Santana Galvão, as bênçãos de Deus Todo-Poderoso, o Pai, o Filho e o Espírito Santo. Amém.
1: Eu consagro a Nossa Senhora Aparecida, Rainha e Padroeira do Brasil, todos nós, da família central, Padre Vitor de Aparecida.
2: Ó Maria Santíssima, que em vossa imagem milagrosa de Aparecida espalhais inúmeros benefícios sobre o Brasil. Eu, embora indigno de pertencer ao número dos vossos servos, mas desejando participar dos benefícios da vossa misericórdia, prostrado a vossos pés, consagro-vos o entendimento, para que sempre pense no amor que mereceis. Consagro-vos a língua, para que sempre vos louve e propague a vossa devoção. Consagro-vos o coração, para que depois de Deus vos ame sobre todas as coisas. Recebei-nos, ó Rainha incomparável, no ditoso número dos vossos servos. Acolhei-nos debaixo da vossa proteção. Socorrei-nos em nossas necessidades espirituais e temporais, e sobretudo na hora da nossa morte. Abençoai-nos, ó Mãe Celestial, e com vossa poderosa intercessão, fortalecei-nos em nossa fraqueza, a fim de que, servindo-vos fielmente nesta vida, possamos louvar-vos, amar-vos e render-vos graças no céu, por toda a eternidade, assim seja. Pela intercessão de Nossa Senhora Aparecida, Rainha e Padroeira do Brasil, a bênção de Deus Onipotente, Pai, Filho e Espírito Santo, desça sobre vós e permaneça sempre. Amém.
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1: Água. Que a água abençoe todos nós, na voz do Padre Antônio Maria.
6: E agora nós vamos pedir a Deus que abençoe a nossa água. A água que eu tenho aqui e a água que você tem aí. Senhor Deus Todo-Poderoso, fonte e origem de toda a vida, abençoe esta água que vamos usar com confiança para implorar o perdão dos nossos pecados e alcançar a proteção da vossa graça contra toda doença e cilada do inimigo. Em nome do Pai, do Filho e do Espírito Santo. Amém. Lavai-nos, Senhor, de todo mal.
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0: 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No maravilhoso momento da oração, vamos à paróquia Bom Jesus. Que coisa boa, está terminando a missa das 9 da manhã. O padre Rodrigo Oliveira está lá, na paróquia Bom Jesus, né? E vai convidar a gente para as missas de hoje e para as missas também de sábado e de domingo. Que bom receber o senhor, padre Rodrigo! Bom dia!
1: Bom dia, Decimar! Bom dia também a todos os ouvintes da Central, que nesta manhã de sexta-feira, a luz de Deus venha brilhar sobre todos. Minha gente, nós precisamos de muita luz. Quem anda com a vida iluminada, quem anda guiado, guiada pela luz de Deus, vive melhor. Quanta gente vivendo em trevas, né? Nas trevas da solidão, nas trevas da depressão, nas trevas da ansiedade. Minha gente, quantas pessoas sofrendo, né? Com ansiedade. As famílias que vivem em meio às trevas das brigas, dos desentendimentos, casais que vivem em meio à confusão, trevas de sofrimento e o inimigo fazendo as pessoas sofrerem. Você está vivendo assim? Venha buscar a luz de Deus, venha buscar a libertação que você precisa numa grande missa. A gente está se preparando para esta grande missa hoje, sexta-feira, às 7:30 da noite. Mesmo que você more distante da igreja, vai valer a pena o seu esforço. Venha participar. Você vai receber a unção com óleo bento, a prece forte do exorcismo, e através disso o Senhor vai fazer a obra. Você vai receber também gratuitamente o cordão de Satanás, e através de Nossa Senhora as coisas vão começar a melhorar para você. É hoje sexta-feira, às 7:30 da noite. Esse é o horário da missa, 7:30 da noite. E o endereço, né, da paróquia Bom Jesus é Avenida Carlos Lacerda, 226. Avenida Carlos Lacerda, 226, no Jardim Santa Lúcia. Gente, é um local de fácil acesso. A paróquia tem um amplo estacionamento, você deixa o seu carro ali, não paga nada, participa da missa, e olha, eu tenho certeza que a sua vida vai melhorar bastante, viu? É hoje, sexta-feira, às 7:30 da noite, uma grande missa carismática. A paróquia Bom Jesus fica na Avenida Carlos Lacerda, 226, no Jardim Santa Lúcia. Participe! Vamos rezar! Vamos falar com Deus. Meu bom Jesus, neste momento sagrado, eu peço que as tuas mãos estejam estendidas sobre cada pessoa. Senhor, aqueles que estão bem, fiquem melhores ainda, mas aqueles que estão preocupados, angustiados, aqueles que estão com a vida cheia de problemas, que recebam a tua graça, pela misericórdia e pela fé, que sejam alcançados agora, e que desça sobre todos a bênção do Pai, do Filho e do Espírito Santo. Amém. Você continue ligado aqui na Central, no Show da Manhã com Decimar Leite. Fique com Deus e até logo mais na Santa Missa e amanhã aqui nesse mesmo horário pela Central. Até lá.
0: Até lá, Padre Rodrigo Oliveira. Que Deus o abençoe enorme, fortemente, Padre Rodrigo. 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Direto de Curitiba, Padre Reginaldo Manzotti. Bom dia, Padre Reginaldo.
2: Não sei de onde veio.
3: Bom dia, queridos filhos e filhas. Não sei de onde você veio, nem sei o que você vai fazer do seu dia. Eu só sei que agora nós vamos rezar juntos. E depois, pode ter certeza, o fardo ficará mais leve. Pode ter certeza, você vai ter mais força para levar a tua cruz. Pela família, com a família, na família. Em nome do Pai, do Filho e do Espírito Santo. Amém. Senhor, amado Jesus, os profetas vos anunciaram como príncipe da paz. Os anjos anunciaram paz aos homens por ocasião do vosso nascimento. Morreste na cruz para consolidar a paz entre Deus e os homens. No dia da ressurreição dissestes: a paz esteja convosco. E por isso, ó príncipe da paz, no início deste dia, nesta manhã, venho pedir: abençoai e santificai a minha família. Peço, Senhor, a graça de que minha família possa ser, de fato, formadora de valores humanos e cristãos. Que todos nós tenhamos atitudes humanas de respeito, dignidade, de valorização do próximo, de promoção humana. Abra nossos olhos às necessidades do próximo. Senhor, pedimos a graça de que nossa família seja verdadeira.

0: verdadeiramente uma família cristã, autenticamente cristã. Exemplo para aqueles que vivem perto de nós. Senhor Deus, afugentai todo o mal, livrai-nos do perigo de nos perder. E se em algum momento nossos olhares se distanciarem, Senhor, tome-nos pelas mãos e conduze-nos ao lar. Senhor Deus, abençoai a minha família e abençoai a todas as famílias. Afastai para longe das famílias brigas, desavenças, as drogas, o desemprego, a enfermidade, a mentira, a traição. Que a família seja, Senhor, um lugar de diálogo e de amor, de carinho e de afeto. Senhor, abençoai e protegei a minha família nesta manhã. Amém. Pai nosso que estais no céu, santificado seja o vosso nome. Venha a nós o vosso reino, seja feita a vossa vontade, assim na terra como no céu. O pão nosso de cada dia nos dai hoje, perdoai-nos as nossas ofensas, assim como nós perdoamos a quem nos tem ofendido. E não nos deixeis cair em tentação, mas livrai-nos do mal. Amém. Senhor, fazei da minha família formadora de valores humanos e cristãos. Um bom dia a todos. Amém.
1: Bom dia, Padre Rodrigo. Padre Reginaldo Manzotti, na Direto Curitiba. Ô, gente, para um minutinho, o que você está fazendo? A Zilda mandou uma mensagem para mim aqui, ó. Impressionante.
2: Bom dia, bom dia, bom dia. 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
1: Padre Geraldo Azevedo, fundador da Rádio Central, e a Ave Maria.

0: A fé valoriza as nossas ações. Tudo que é feito com fé tem um mérito grande na vida da gente. Deus não olha o que fazemos. Quantia para Deus não interessa, ele é infinito. O bastante para Deus não interessa, ele é infinito. Vem de fora, não acrescenta e nem tira nada de Deus. Então, o que valoriza as nossas ações não são as grandes horas que fizemos, as grandes obras, mas como fizemos com fé.
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1: Final do programa. A partir de agora você fica na agradabilíssima companhia de Soninha Amaro. Em A Hora é Agora, ao lado de Rony Viana, André Pereira. Meu irmão, amanhã estamos de volta, combinado? Amanhã, a partir das 7 horas da manhã, logo após o melhor da música sertaneja. Vem aí mais uma edição do Show da Manhã. Eu espero todo mundo sabadão, amanhã, todo mundo ao vivo comigo, tá bom? Todo mundo comigo amanhã, sabadão. Fiquem todos com Deus. Que Nossa Senhora proteja a mim, a você e a todos nós. A partir de agora, Soninha Amaro. Tchau, gente.

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0: estou é aqui, sexta-feira. Vamos chamar o Leonardo pra eu não falar muito hoje, que eu tô com um pouquinho de dor de garganta. Leonardo, que dia hoje?
1: Hoje é sexta-feira.
0: Hoje eu chamo você pra fazer comigo, porque hoje você grava mais áudio, porque Sônia tá com dorzinha na garganta, não vai poder falar muito, tá bom, gente? 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Isso, tem oração do poder de Jesus, tem a capelinha do Padre Vieira na Jorge Miranda, número 40, gente do céu, no dia 23, você nem sabe o que vai acontecer, uma beleza, e nesse domingo também é o descarrego, cara, tem que descarregar mesmo, viu? Tem que limpar o caminho, que o caminho às vezes fica pesado demais, né? Fica pesada a libertação, você fica amarrado. Então, daqui a pouquinho nós vamos falar sobre isso. Tem Se Fosse Você, tem Se Fosse Você. Eu tenho uma história que eu recebi também, é de uma amiga, esposa, ela custou tanto a se aposentar, ela se aposentou já faz 2 anos ou 3 com o doutor Fernando, né, Escadari, mas ela falou, Sônia, mas não é hoje que eu vou contar a história dela não, tá? É segunda-feira ou terça. Ela diz, o meu dinheiro vai tudo na casa e eu tô me sentindo tão mal que eu não pude aproveitar minha aposentadoria, tá indo tudo, e ainda trabalho de costureira e recebo e vai tudo na casa, meu marido ajuda, mas não sei por que não tô conseguindo aproveitar esse dinheiro da aposentadoria. Daqui a pouquinho, Sônia, tô pensando em eu morro e a aposentadoria volta pro governo. E eu não aproveitei, Sônia. O que eu devo fazer? Então, minha amiga, é na segunda ou terça. Hoje já tem uma na frente, tá bom, linda? Bom, meu bom dia especial para o André Pereira. Bom dia, André.
2: Bom dia!
1: Esse cara sou eu.
0: E esse cara, ele mostra os telefones para participação.

0: falar.
1: Isso, vai falar com a gente, vai falar, mas eu chamo o Leonardo de novo porque ela tá aqui, mas antes do Leonardo, ela fala. Não, é a abertura que ela colou lá na dela. Leonardo, mais uma vez, que dia é hoje, meu bem?
2: Hoje é sexta-feira.
1: Essa sexta-feira foi pra Catarina. E a nossa mensagem positiva do dia, André? A nossa mensagem positiva do dia de hoje fala do valor da paz interior que devemos cultivar. A paz acima da razão. A paz que nos faz respirar aliviados com a sensação de missão cumprida. Preste atenção, reflita nessa mensagem.
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4: Quer saber? A partir de certa idade, não é mais a felicidade que a gente procura, é a paz. Muitas coisas simplesmente deixam de fazer sentido. Discussões por orgulho, disputa para provar quem está certo, amizades por conveniência, lugares cheios de gente que não acrescenta nada. A gente começa a escolher o silêncio em vez da confusão, uma boa conversa em vez de uma multidão, uma noite bem dormida em vez de viver correndo atrás do que impressiona os outros. É como se a vida ensinasse que paz vale muito mais que razão. Mais do que aparência e muitas vezes mais do que dinheiro. No fim, a maior riqueza não é ter uma agenda cheia, é deitar a cabeça no travesseiro, respirar fundo e sentir que o coração está tranquilo. Porque chega um momento em que a gente entende que viver bem é muito mais importante do que viver tentando provar alguma coisa para alguém. É a paz.
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1: 11:11. Daqui a pouquinho a gente traz um depoimento e a gente traz também o Júlio diretamente da saúde. Tá bom? Já. Vamos que vamos agora receber as nossas amigas. Oi, Eliette, você tá bem?
6: Bom dia, Sônia, sou a Eliette. É, o Leonardo já entrou, você tá com a garganta um pouquinho doendo. É, esse tempo tá mexendo muito com a gente. Hoje é sexta-feira, né? Então que Deus abençoe todos nós, o nosso final de semana também. Vamos estar aqui na luta trabalhando. Se der, toca a Folha Seca com o Amado Batista. Vou ficar muito feliz. E Simone Mendes?
1: Ok, a gente já coloca aqui na programação. Deixa eu atender Valinhos. Oi, Renato. Bom dia, tudo bem aí com você e família?
7: Oi, Zane.
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7: Você lembra essa fase, do café aqui em casa? Zane, você lembra do café aqui em casa? Você lembra? Um cafezinho aqui em casa? Mas antes do dia.
1: Ah, lembro. O café foi muito bom, viu? Muito bom. Agradeço muito. Nádia, bom dia, bom dia. Você quer ouvir de outra volta, Nádia? Já eu coloco você. E a minha amiga tá sumida por quê, a nossa guerreira?
9: Essa menina, tudo bom com você, meu amor? Eu, Hélida. Eu peço oração por mim, pela Larissa, pelo Luan, pela minha família, né? E continuar pedindo, Sônia. Ninguém veio trazer as roupas para aquele neném que tá para nascer. E tem uma amiga minha que tá precisando de roupas de menina, que ela tá pegando a guarda de uma bebê, que a mãe negligente, deu até na televisão, perdeu a guarda da neném, nem nome tem, né, usuária de droga, e passou algumas doenças pra neném, e a neném tá no abrigo, e ela tá na justiça para pegar a guarda da neném, e é uma menina, tem 2 meses, mas como se fosse um neném prematuro, sabe? Aí quem puder doar todas as coisas, né? Carrinho, berço, tudo, né? Aí liga pra mim que eu passo o telefone, tá bom? 97408-1537.
1: Ok, minha amiga, ok. Obrigada, viu? Mas vai dar certo. É que o pessoal tá Tá tudo diferente como antigamente ou com o ano passado, né, Hélida? Mudou bastante, cada ano tá mudando mais, viu? Mas com fé a gente vai conseguir aí, tá bom? Com fé vai conseguir aí. Telefone da Hélida, cadê a Hélida? Deixa eu voltar na Hélida aqui, 19974-081537. 19974-081537. Mudou bastante, imagina o ano que vem então como vai ficar, hein, gente?
0: Sônia, bom dia. Ô, Sônia.
1: Oi, amor.
0: Por favor, pergunta aí. Alguém que teve isso na língua, eu tô muito preocupada. Só um problema na minha língua. Eu tô preocupadíssima. Se alguém sabe de algum remédio pra me passar, dói tanto, Sônia. Por favor, Sônia. Atende o meu pedido, Sônia. Eu mando mensagem pra você, você não lê, Sônia. Por favor, minha querida.
1: Então, menina, que será que é? Não dá pra... Eu não sou médica, né? Não sou médica. Não dá, tá toda branca. Ela tá doendo? Aqui tá muito branco, viu? Eu não sei o que pode ser, também não posso falar nada para você usar, mas vou tentar descobrir aqui, tá bom? Eu vou copiar essa foto, tá? Vou tentar ver com uma pessoa profissional. Vou tentar ver o que que você teria, mas aí dá um pulinho, você tem assistência médica ou no postinho? Vai imediatamente, tá? Não pode deixar, não. Eu vejo que não tem machucado. Ela tá muito branca. Branca, né? Depois eu vejo se eu descubro alguma coisa, mas eu não posso falar nada pra você usar. Mas o que eu posso fazer é copiar a sua língua aqui, tá bom? Você, o seu rosto, e mandar pra uma amiga minha, tá bom? Aí o que ela falar, eu te falo amanhã, tá bom? Então, quem mais fala aqui? Mandou fotinho para a Sônia Amaro, fotinho, figurinha também, a Catarina, Leonardo, né? Você gosta do Leonardo, né? 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
1: 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Bom, e agora nós vamos, ela tá esperando, deixa eu ver aqui, vamos pedir o John Travolta, deixa eu ver qual que é.
14: Essa é a semana do Nananã, tá? Não.

0: John Travolta.
1: É, John Travolta. Só, Frisson, e o salário, ó, aqui, ó, pequenininho.
0: Nada já, diga isso.
1: Ai, meu Deus.
0: Qual é a semana?
1: Enquanto eu vou pensando aqui que música é essa do Lá Lá Lá. Ó, oh, Deus do céu, salário, que tamanho que é o salário, André? O salário.
2: E o salário, ó.
1: É, Sônia Amado.
3: Sextou com S de saudade. Bom dia, Soninha. Bom dia, André, Rony, toda a equipe da Rádio Central e ouvintes. Soninha, por favor, toca a música do Chitãozinho Chororó que você tocou ontem. Tá lembrado? E, por favor, manda a receita do quibe. Nossa, eu me rabisquei num papel, mas não dei conta de entender a receita, que eu mesmo abreviei. Tá bom? Um beijo,
1: letra de
3: fica
1: médio
3: com Deus. É, peço oração pro anjo da guarda do Brasil, ao povo brasileiro.
2: Amém!
3: Ao povo da minha família, da sua família e de todos os ouvintes também.
1: Tá
3: fica
1: certo,
3: com Deus,
1: boa,
3: querida. Tudo de bom.
1: Obrigada.
3: Um abração, um beijo no coração. Dalva Januário.
1: Obrigada, Dalva. Pra você também, tudo de bom aí. De outra volta aí, Olivia Newton. Eu acho que é essa, né? Nádia, o salário até aumentou aqui pra mim e pro André, viu? Ô, Nádia, responde pra mim, é essa?

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0: Sônia Amaro, bom dia, Sandra. Sônia Amaro, eu queria fazer uma pergunta no almanac, aí se você puder responder hoje.
1: Tá. Tá.
0: Eu tô vendo, sim, no Instagram, vários sucos verdes para gastrite, refluxo. Eu queria saber se é verdade ou mentira, se é mito ou verdade. É, o chá verde que é couve, eles colocam uma folha de couve, metade de uma maçã e dois dedos de batata doce.
1: Tá, eu vou ver certinho aqui esse áudio, eu te respondo. Tá bom? Eu te respondo mesmo, viu, Sandrinha? Bom, André, vamos agora até a nossa cozinha?
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1: Bom, vamos lá na nossa cozinha, deixa a trilha correr um

0: Bom, vamos agora fazer um pudim dos namorados. Não é dia dos namorados, já passou o dia dos namorados, mas tem eternos namorados. Vamos lá?
1: Que delícia!
0: Pudim dos namorados. Dá até pra tocar a valsa dos namorados, né? Um pedacinho só. Bom, ingredientes: meia xícara de chá de água fria, uma xícara de chá de açúcar, uma colher de sopa rasa de manteiga, 5 ovos, uma colher de sopa de farinha de trigo, uma lata de leite condensado e coco ralado. Um coco ralado, eu vou repetir, tá? O pudim dos namorados, meia xícara de chá de água fria, meia xícara de chá de água fria, uma xícara de chá de açúcar, uma colher de sopa rasa de manteiga, 5 ovos, uma colher de sopa de farinha de trigo, uma lata de leite condensado e um coco ralado. Bom, agora vamos fazer o pudim dos namorados no oferecimento do Armazém Saudável .com.br. Leve ao fogo a água com o açúcar. Deixe até obter uma calda grossa. Retire do fogo. Aí você vai juntar a manteiga sem mexer. Joga a manteiguinha lá e espere esfriar a calda com a manteiga. Espere esfriar. Aí você vai pegar, bater os ovos ligeiramente e acrescentar essa calda, misturando tudo aos poucos, viu? Passe pela peneira e acrescente os demais ingredientes. Coloque em forma caramelizada ou caramelada. Leve ao forno, importante, em banho-maria, até o pudim ficar assado. Cerca de uma hora, gente. Ou 45 minutinhos, depende de cada forno. Em banho-maria, viu? 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
0: Bom, vamos lá. Vou soltar um vídeo aqui, André. Vou soltar para você entender a fraqueza, né? Vamos ouvir aqui, vamos ver se entra. Vamos tentar aqui.
3: O que é um derrame cerebral e por que ele acontece? O acidente vascular cerebral ocorre quando o fluxo de sangue no cérebro é interrompido. Isso pode acontecer por obstrução de um vaso ou pelo rompimento de uma artéria, causando sangramento. Em ambos os casos, as células cerebrais ficam sem oxigênio e podem morrer. Quais são os fatores de risco? Pressão alta, colesterol elevado, tabagismo, consumo excessivo de álcool, sedentarismo e diabetes mal controlado estão entre os principais. O que é um derrame cerebral e por que ele acontece? O acidente vascular cerebral ocorre quando o fluxo de sangue no cérebro é interrompido. Isso pode acontecer por obstrução de um vaso ou pelo rompimento de uma artéria, causando sangramento. Em ambos os casos, as células cerebrais ficam sem oxigênio e podem morrer. Quais são os fatores de risco? Pressão alta, colesterol elevado, tabagismo, consumo excessivo de álcool, sedentarismo e diabetes mal controlado estão entre os principais. Como reconhecer os sinais? Os sintomas surgem de repente: dificuldade para falar ou entender, boca torta, fraqueza em um lado do corpo, visão alterada e dor de cabeça intensa. É possível prevenir? Sim. Controlar a pressão, manter atividade física, reduzir sal e gorduras, evitar cigarro e álcool em excesso e dormir bem ajudam muito. O AVC pode acontecer sem aviso e cada minuto conta. Muitos casos podem ser evitados, inclusive em pessoas jovens. O que é um derrame cerebral?
0: Você viu, gente? Olha, até repetir aqui que é importante. O AVC, ele pode ser prevenido. Tá? Ótimas dicas que foi aí. Não espere, não. Não espere. Tem que melhorar a circulação cerebral, né? Cuidar do corpo. Tá? Nós temos aqui o ômega 3, que ajuda muito, muito, muito, da Natuclean. tá? Então não espere não acontecer. O AVC pode ser prevenido. Daqui a pouquinho eu coloco novamente para você, tá bom? 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E eu falando assim já de cara, circulação. Circulação, gente. Tem que ficar de olho. Também você tem que cuidar com o ômega 3, cuidar da circulação, do ômega 3, tudo certinho. Uma boa alimentação, caminhada, né? Tudo isso. Tudo isso é importante. Minuto viver saudável, né, gente? É bom demais. Mas agora deixa eu ver se tem um depoimento aqui, deixa eu ver se tem um depoimento, ou se não eu coloco daqui a pouquinho, que eu vou com o giro da Natuclin. 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Sandrinha, vou ouvir o áudio todinho aqui, depois do Almanac eu solto, tá bom? A produção do Almanac, vou mandar pra ela. Aí ela já procura lá pra gente estar falando sobre isso. Não é tudo que a gente pode ver no Instagram fazer, né? Não é tudo que tem na internet, não. Tá? Você vai nos comentários também, pra ter certeza. Tá bom? Mas tem que ficar de olho. Vamos aqui, a Sandrinha, aí eu vou escutar ela já já inteirinho, viu, Sandra?
4: Bom dia, Soninha, querida. Aqui é Valde Jardim Paulista do Bazazinho, amiga. Põe nosso nome em oração. Excelente sexta-feira para nós. Ótimo fim de semana. Abraço em todos, Rony, pessoal todos aí.
0: Tá certo.
4: Valde do Bazar de Montemor.
0: Tá certo. Deixa eu... Quem pediu Estrada, eu toquei ontem. Então amanhã eu toco. Amanhã dá pra fazer um sábado mais musical, porque eu toquei ontem, viu, amiga? Aí eu toco amanhã. Dona Luzia, tudo certinho com a senhora? Ô, Sônia Amaro, tá tudo bem aí? Tá tudo bem sim, viu? Beijo aí pra senhora, pro seu Jânio. O Jânio tá bem, tá desaparecido daqui da rádio, tá tudo certinho? Bom, André, agora tá na hora da gente colocar a Ângela. Também falando do emagrecer. Emagrecer, gente. Todo mundo quer emagrecer, né, gente? E sozinho não dá. A gente só faz promessa. Promessas e mais promessas. Ah, não, eu vou começar a fazer isso, eu vou começar a fazer aquilo, mas não começa nunca, não é verdade? Então, o que que a gente faz? 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
0: 11 horas e 45 minutinhos. Obrigada, Ângela. 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
0: 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Ô, Sônia Amaral, você tá esquecendo as receitas minhas? Eu vou mandar pra você, mas eu também vou mandar o telefone que você me encontra a qualquer hora, pediu a receita e manda, tá bom? Deixa eu ver quem é que tá falando comigo aqui. Ana Maria, lá da cidade de Souza, né, Ana? Eu vou mandar pra você o meu WhatsApp particular. Particular, mas é só dos ouvintes, tá bom? Vamos lá, então? Fica comigo esse telefone. Vamos ouvir mais uma amiga.
7: Bom dia, Sônia Almada. Tudo bem?
0: Oi. Ô,
7: Sônia, eu sei que sempre você fala o endereço aí do Padre Vieira.
0: Sim.
7: Mas você pode mandar o endereço e o telefone para mim, por favor? Eu sou a Elza daqui de Paulínia, tá bom? Tchau, um abraço, com Deus.
0: Oi, Elza. Vou mandar para você, minha linda. Tá bom? Tá bom, ela tá ouvindo a rádio lá. Vou mandar pra você. Elza Neto, né? Vou mandar, viu, querida? Só aguardar um pouquinho aí. Vou subir mais um pouco pra atender você que mandou mensagem pra mim. Deixa eu ver quem é. Não, entrou no ar ainda? Nossa, Sônia Amaro ainda não conseguiu, mas vai conseguir agora.
8: Oi, Sônia Amaro.
0: Oi.
8: Boa tarde.
0: Oi, Leia.
8: Sônia Amaro, é a Lia.
0: Oi, Lia.
8: Sônia Amaro, dá um grito aí por nós, pela linha 101.
0: O que tem 101?
8: Ônibus, Parque Fazendinha, cidade, vice-versa, cidade, Parque Fazendinha. Hoje tá de hora em hora, Sônia Amaro. Eu perdi o horário aqui, ó, perdi uma passagem, porque não tinha ônibus do bairro do Parque Fazendinha pra vir pra cidade. Fiquei lá de 10 para as 10 até 11 horas, 15 para 11, não veio ônibus. Agora eu estou aqui, ó, no próximo da rodoviária aqui, debaixo do viaduto, esperando o mesmo ônibus. Desde 11 horas, já vai dar meio-dia, desde 11 e 10. Já vai dar meio-dia, só passou 2260, 2261 e 2264. Dá um grito aí, que tá vendo que tirou o ônibus da Fazendinha hoje, que é o 251. O 256, a linha de apoio é até 10 horas, de 7 horas às 10. Aí o 251...

0: É difícil. Olha, que é isso, hein? Tô melhor, Rony, da garganta. É, Lia do céu, pra que lado a gente vai? Se vai de um lado, fala que vai resolver e não resolve. Já ligou lá na prefeitura? Já ligou lá no... É 101, Parque Fazendinha, né? O 260 passou um durante esse tempo todo que ela tá lá. Dois do 261 e 264. É, Lia. Tem que ir pra onde vai, André? Pra onde vai? Vou até mandar pro Decimar, né? Pra onde vai correr pra resolver esse problema?
1: É brincadeira, meu.
0: Pra onde vai? Gente, o povo tá sofrendo. O povo tá sofrendo. Ninguém vê isso, não? Vem a nós, passagem R$6 e vem a nós, vosso reino, não? Né? Vou mandar aqui pra alguém, vou mandar lá pra Sueli, lá do Rafa também, pra ver o que tá acontecendo. Do Rafa Zimbaldi. Tá bom? Copiei aqui. Vou mandar lá. Vou mandar pra eles, viu, Lia? Pode ficar tranquilo. Vou mandar o áudio também pra você, dele, seu, pra eles. Deixa eu copiar o seu áudio aqui. Vou mandar pro Rafa. Rafa Zimbaldi. Bom, vamos que vamos. 11 horas e 56 minutinhos. Que loucura, hein, gente? É, tem que resolver esse problema. O povo não é... Né? O povo tá sofrendo, gente. E eu fico assim, ó, triste, porque eu não posso fazer nada. Não posso fazer nada, mas vou tentar fazer, viu? Vou tentar fazer. Quem fala comigo agora? Bom dia ainda.
2: Oi, Soninha. Bom dia, minha querida. Tá tudo bem aí?
0: Eu tô bem,
2: Soninha,
0: amor.
2: Não tenho mandado muita mensagem, porque eu também ando meio adoentada, sabe?
0: Sim.
2: Às vezes peço oração lá pro Decimar também, e às vezes na tua hora que eu tô muito apurada, trabalhando, é meio rápido, meio difícil pra mim. Mas não esqueço de você, não, minha querida, viu? Você, do Rony e daí do programa, não esqueça. Onde eu tô com o radinho ligado lá, viu? Às vezes você tá lá no tanque, às vezes você tá aqui no quarto, às vezes na sala, e é assim a minha vida. Viu, querida? Mas olha, que Deus te abençoe, que dê um final de semana aí cheio de coisas boas, sua Regina aqui de Morungaba, passando só para desejar para você um final de semana abençoado para você, para seus ouvintes, para o André, viu? E não esqueça de mandar receita para mim, minha querida. Muito obrigada, um abraço grande, um beijo grande no teu coração e fique com Deus.
0: Obrigada, ó, gente, anota o telefone aí, meu. 19 98 446 1215 De novo, 19 98 446 1215. Bom, 11 horas e 58 minutinhos. Eu volto já.
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1: Oi, oi, oi. Estou de volta. Meio dia em ponto. Boa tarde, Rony.

0: E aí, certinho, seu Nilce, é sexta-feira, melhorou a garganta, tá?
1: Tá bem, tá super bem. Vamos que vamos, seguir a vida.
0: Gargarejo de...
1: Isso, bom,
0: de
1: bom,
0: gengibre,
1: bom,
0: gengibre também,
1: bom,
0: né?
1: Bom, com bem, limão, também, sal.
0: É,
1: fiz aqui
0: aí.
1: Com limão, sal, foi
0: é.
1: Bom. Isso, um pouquinho de sal, um pouquinho de limão, água morna e gargarejei, que nem uma galinha.
0: Antigamente, eu usava o própolis. Própolis, só que o própolis é meio amargo.
1: O própolis tem no armazensaudável.com.br também, viu?
0: Aliás, eu tava vendo agora há pouco aí, tava lá no grupo, inclusive, tem o portal, né? 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O telefone tá bombando, hein? Tá bombando, tá. O Leonardo já falou do dia de hoje?
1: Já falou, mas pode soltar e perguntar pra ele que dia é hoje,
0: tá,
1: Leonardo.
0: Tá bom, mas ele vai cobrar mais, é melhor deixar só o que foi já, né? O que você acha? Melhor deixa só uma vez, senão ele vai querer ganhar mais direitos autorais ainda. O nosso número de WhatsApp é esse aqui, ó. Anota aí, ó. Pra você falar.

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0: Bom, gente, todas as pessoas que estão comigo, reze a oração do poder de Jesus, tá? Todas as famílias que estão com o rádio ligado, as que não estão com o rádio ligado também, que seja abençoado. Todos vocês, que Jesus proteja os enfermos, as pessoas que estão necessitadas de emprego, em depressão, né? Que o nosso mundo, Jesus, possa ficar melhor. Reze comigo a oração do poder de Jesus. Senhor Jesus, estou diante de ti para agradecer as graças que eu tenho alcançado. Em teu santificado nome, eu peço perdão para aqueles que me ofenderam e que porventura eu tenha magoado. Peço também amparo para minha saúde, de minha família, dos meus ouvintes. Peço que interceda junto ao seu Pai Todo-Poderoso, para que proteja a mim e todas as pessoas que eu mais amo, nos livrando de todo mal. Tenho certeza que vou superar a dificuldade em que me encontro, graças à fé que eu tenho em ti, Senhor. Fecho os olhos a todo espírito do mal e abro meu coração apenas para aquilo que me ensinou, para as obras de teu Pai. E nesta oração, do seu poder, eu venho pedir tua bênção. Que Deus, vosso Pai, com toda a sua força e misericórdia, me dê esperança e proteção nas horas mais difíceis de minha vida. Afaste o medo e a dúvida de minhas decisões. Fortaleça minha fé a cada dia. Em nome do seu poder, Senhor Jesus, que assim seja. Amém, Pai Celestial. A oração do poder de Jesus, que Deus abençoe a todos que estão precisando nesse dia. 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
2: Ô, Sônia, tem um pedido aí da Márcia, você falou dela já?
3: É,
2: não?
3: Vou falar agora.
2: Então
3: agora.
2: Chama aí que eu tô com o Fábio Júnior no ponto aqui, ó, aliás, ela é fã do Fábio Júnior, dona é Márcia, cliente. É isso?
3: Ela é cliente da Natucli, um minutinho só, Rony Viana, só um segundinho.
2: É, ele comprou agora e tá tendo, mandando receber os parabéns aí, né, Sônia?
3: A Márcia dos Santos, Matheus. Mora em Hortolândia, pediu a música do Fábio Júnior, está ligadinha na programação. Adora as receitas, é só pedir, viu, querida? Daí um abraço de toda a equipe da Natuclean para você, viu, querida? Márcia dos Santos. Beleza, beijo.

0: você essa música aqui. Foi gravada pelo Fiuk, que é o filho dele, foi gravada pelo, originalmente gravada pelo Vinícius Cantuária, né, senhora? Você gosta dessa música?
1: Não, o Vinícius Cantuária foi o primeiro.
0: É, foi originalmente gravada pelo Vinícius Cantuária, depois aí teve um monte de gente que gravou, inclusive o Fábio Júnior, pra dona Márcia, que adora suas receitas, cliente Natuclin, acabou de adquirir o kit de hoje, que tá bom, hein? Tá bombando, hein?
1: Beijo, querida, aí, garota esperta, hein?
0: Só pra avisar também, tem um canal Minuto Viver Saudável, tá bom? 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Tem uma receita gostosa de um morango lá, Soninha. Um suco, acho que eu não sei o que é. Eu passei aqui pra você aí. Depois é.
1: Isso, depois a gente vai
0: olha
1: fazer.
0: Com calma, que é uma delícia.
1: Bom, né, Rony? É. Coisa natural é bom. É. A gente fica com a saúde melhor, né? O colesterol, tudo melhor, o coração.
0: E a Sandra perguntou sobre os sucos verdes, né? Nós vamos chamar aqui alguém especializado também, viu? Isso. E a Soninha já perguntou também, já fez a pesquisa, né, Soninha?
1: É, já fiz sobre a batata. A batata crua, ela não faz mal, não, viu,
0: batata
1: querida?
0: Crua.
1: Com a couve, não, viu?
0: Ah, é?
1: Não faz, mas a gente precisa de uma nutricionista para saber certinho. Mas eu posso pesquisar hoje com a Carol, né, Rony? Posso pesquisar com a Carol, peguei seu áudio, acho que eu peguei, mas eu tenho você no meu particular. Aí eu entro em contato com a Carol também e você entra com a da Nova também, né, Rony?
0: É,
1: Nova...
0: tem a nossa querida Pérola Ribaldo,
1: isso,
0: que dá todos os dias fala lá com a gente e tal. Ah, é um chá termogênico de morango com gengibre. Tá aqui, ó, sugeri até que você, qualquer dia você passa no ar e está lá nesse portal. No canal de Minuto Viver Saudável também da Natuclin. Soninha, 12:14, está na hora.
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1: Já tá aqui, viu, Rony, essa... Ela iria para o ar na terça-feira, mas nós resolvemos já colocar hoje, né? Vamos colocar hoje ela já. É, Sônia, me ajuda nessa decisão. Sou casada, costureira também e aposentada. Sou aposentada. Tenho filhos casados, tenho um solteiro... Só que eu estou gastando tudo a minha aposentadoria para pagar as contas da casa, mercado, sabe? Tudo, gás. Não vejo dinheiro da minha aposentadoria, Sônia. A da minha costura eu ainda consigo segurar um pouco, mas não muito, né? Ajudo marido, filhos, netos e estou vendo que estou envelhecendo e não estou aproveitando nada, nada, nada do meu dinheiro que eu tanto trabalhei, da aposentadoria, que aliás, aposentei com o Dr. Fernando Scadari, viu, Sônia, alguns anos atrás. E eu quero dizer para você que eu preciso de palavras que me falam como devo dividir isso. Como devo dividir isso para sobrar para mim, para eu poder também comprar minhas coisas que eu quero, para o dinheiro não ir embora, né? Porque eu já ganho um pouco da máquina que eu fico o dia inteiro, que eu sou costureira. Eu consigo segurar um pouquinho desse, mas vai mesmo assim. Agora da aposentadoria vai tudo, Sônia, não vejo. E eu gostaria de conversar com você, com as suas amigas, e ouvir palavras, sabe? O que eu devo fazer? Porque eu tenho um coração muito bom, sabe? Eu quero endurecer ele um pouco. Mas tá indo, Sônia. Tá indo e não tô aproveitando nada, nada, nada. Meu marido trabalha também. Então, o que eu devo fazer com a minha aposentadoria? Rony Viana.
0: 971-483-497. Ela quer uma palavra, ela quer um conforto. Você pode deixar aqui um conselho amigo para essa moça?
1: É, você que é aposentada, o que você faz para não dar tudo a sua aposentadoria na casa, sendo que o marido trabalha e ela também? né? Ela trabalha e tem a aposentadoria dela, mas está indo tudo. E ela quer ver como ela vai fazer. Ela não vai ser ruim se ela segurar, né, Rony? E deixar um pouco pro marido e esquece os filhos casados.
0: É, eu também acho. Acho que ela tá muito sentida, porque como ela se aposentou, a aposentadoria sempre tem aquele sonho de que, ó, agora eu tô tranquilo. É, ter um pouco mais de tranquilidade financeira, né? E ela tá percebendo que mesmo com a aposentadoria, ela continua como se não tivesse. Que ela tá gastando o que é de direito dela, o que ela trabalhou por tanto tempo com outras pessoas, com a família, e quando ela deveria estar curtindo mais com ela mesmo. Então tá aqui, é uma boa reflexão. Se você está passando por isso, se já passou por isso, a mesma situação que essa nossa amiga, manda uma mensagem aqui, liga pra gente, 3741-4040 e 971-483-497. Eu nem sei o que dizer, viu, Sônia, porque é muito, cada um é o cada um, né? Agora, ela falou de endurecer o coração, né? Não sei se é o caminho, né, dela endurecer o coração, não é questão de
1: aqui já tem mensagem, coração, Rony, né? Vamos ouvir, porque é delicada essa história, né? Porque quando a gente sonha tanto com a aposentadoria, aí vai embora, daí você fala qual é, né? O que tá acontecendo? Vamos ouvir. Se ela é aposentada.
4: Boa tarde, Soninha. Boa tarde, Rony.
0: Oi, querida.
4: Olha, Soninha, eu acho assim. Neto não tem pai e mãe. Cada um que cuide dos seus filhos, dos seus, né? Vó não tem obrigação de gastar o que tem. E depois, na hora que ela ficar, enfim, porque a gente vai ficando envelhecendo, a gente vai, né? Pode até adquirir algum problema de saúde. Depois, filho não vai ficar ajudando a gente, nem neto, não. Então ela tem que ser mais durona aí, viu? Não é que eu sou ruim, não, que eu também já ajudei bastante, tudo, mas depois que eu e meu velho eu não sou aposentada ainda, apesar que já passou da idade, mas estou quase aposentando também. Meu esposo é, mas nós dá o dor, nós sai todo dia cedo junto para trabalhar, tá bom? E os filhos que cuidam dos filhos deles, dos netos, né? A gente não tem obrigação mais de preocupar com essas coisas. A nossa parte a gente já fez, foi criar os filhos com amor, né? É minha opinião.
1: Ok, telefone, atende o telefone.
0: Se tem alguém no telefone para falar sobre esse assunto também. Alô?
5: Boa tarde.
0: Boa tarde, querida.
5: Fala assim para ela, que eu também sou aposentada, eu sou só, né? Tenho meu filho, mas eles são casados. Eles cuidam com a vida dele, eu com a minha. Então eu faço assim, porque eu gasto muito com remédio. Então num mês eu faço a compra, o básico, e no outro mês eu compro a mistura, o remédio e o gás. Sobra dinheirinho pra mim.
0: Sobra um pouquinho? Então você acha que falta um pouco de planejamento dela, é isso?
5: Falta, mas deixar os netos e o filho pra lá, eles que cuidem da vida deles.
0: Ah, tá.
5: Porque meu filho, ele vem aqui, ele vai fazer a compra pra mim, tudo que eu peço pra ele fazer, ele faz. Mas ele faz com o meu dinheiro, que eu que dou dinheiro pra ele, né?
0: Ah, entendi.
5: Mas pra mim, agora pra eles que se viram.
0: Então, para ela parar de pagar a conta dos outros com a aposentadoria dela.
5: Ela não criou já os filhos, tá louco, meu Deus.
0: Aposentadoria é sagrado, né? Isso aí. Obrigado, querida, obrigado.
1: Um abraço, querida.
0: Qual é a sua opinião?
1: Mais aqui.
0: E se fosse você?
1: Deixa eu na sequência, Rony.
6: Boa tarde, Sônia, boa tarde, Rony. Aqui é a Cleide do Bandeira. Eu acho que ela tem que firmar o pé no chão, confiar em Deus. E colocar, marcar o que pode comprar, pensar o problema do salário deles, que eles não pensam para comprar as coisas. Tem que pensar antes, olha, eu não posso comprar, se for para filho ou para neto. Se ela vai, ela está começando a ficar muito triste, ela vai entrar numa depressão, que Deus cuide dela. Também tem, ela tem dó deles, mas não pode fazer nada, ela tem que pensar na saúde dela. Tem que pensar o que compra para construir as coisas. Eu acho que ela está comprando as coisas para neto ou para filho e não sabe dizer não.
1: Ok, obrigada.
7: Bom dia, Sônia. Bom dia.
1: Boa tarde.
7: Rony, boa tarde, aliás. Boa tarde, Rony. Boa tarde, Soninha.
0: Boa Boa tarde, querida.
7: Então, eu também sou aposentada. Já tenho uma boa idade, 7.4. E vivi eu e meu filho. Tenho minha filha casada, tenho 3 netos. Mas eu vou falar pra você, a gente não pode fazer a vontade deles, não. Quando eu estou aniversariando, eu dou cada um uma quantidade assim, uma gradinha em dinheiro, porque a gente sabe mais o que compra para esses jovens, para esses adolescentes. Apesar que eu tenho meus 3 netos, já são adultos, né? A mais nova tem 20. Então, e no Natal também dou cada um agrado, né? Incluindo minha filha, meu genro, meus netos. E algumas pessoas também que eu considero muito, sobrinhos, né? Sobrinhas. Mas assim, quem controla meu dinheiro sou eu, não é ninguém não. Não saio dando pra esse, pra aquele outro não. Primeiro, os filhos estão tudo adultos, estão tudo casados, né? O marido trabalha. Ela tem que ficar só com aquela quantia de costura? Não. E outra coisa, é importante a gente passear, viver a vida. Viver. Não só trabalhar. Trabalho faz parte da vida. Mas no momento que você se aposenta, que você sabe costurar, você costura. Já é um dinheirinho a mais, uma coisinha que entra mais. Mas você tem que deixar os seus filhos se virar. E o seu marido dá dinheiro em casa também, para você não gastar só da sua aposentadoria. Ok, minha amiga? Não é assim não. A gente tem que aproveitar a vida. Se você está aposentada, você trabalhou, você pagou seu INSS. E por aí, cada um tem que se virar. Ninguém pode viver só do dinheiro dos outros, entendeu? Um abraço, espero que você abra a mente e faça isso que eu estou lhe falando. Um agradinho só no aniversário, só no Natal, entendeu? E boa.
1: Tá certo.
7: Tchau, um abraço.
1: Tchau. É isso, né, Rony?
0: Ela tá recebendo bons conselhos aqui, né? Para poder aproveitar melhor essa aposentadoria tão difícil que ela conseguiu, é um direito dela. E às vezes a pessoa também aposenta, né, Soninha? E dependendo do valor da aposentadoria, só com a aposentadoria não consegue. No caso dela, ela precisa fazer essas costuras aí para poder complementar, né? E ajuda, mas não é de toda, né?
1: Vamos ouvir mais uma
0: opinião.
8: Minha opinião é o seguinte, ela não pode abrir muita mão, né? E não molestar demais o coração dela e parar de ficar ajudando muito filhos, né? Porque eu sei quem é avó quer ajudar. É um filho, um neto, aí vou dar um presente para um neto, uma neta. Então a gente tem que pensar que aqui em casa, Sônia, a gente pensa, sabe? Aqui em casa, a gente pensa, tudo que vai gastar, a gente pensa antes de comprar. Se você não pensar, não fazer seus cálculos, suas contas, o dinheiro vai embora, você não faz nada. Então ela tem que pensar mais nela e saber o que usar o dinheiro e parar de ficar usando, ajudando os filhos netos. Minha opinião é essa aí. Um abraço, fica com Deus.
1: Ok, mais uma aqui, vamos ouvir.
9: Oi, Sônia, Rony, boa tarde.
1: Oi.
9: Sônia, eu já sou aposentada e eu tenho uma certa idade, continuo costurando, não deixo para eu não cair numa depressão, então eu tenho que ocupar meu tempo. Agora, ela, Sônia, cada um se vira como pode, não pode comprar isso esse mês? Compra o mês que vem e para de ficar ajudando o neto, ajudando o filho, então. Cada um para si, Deus para todo, porque, e ela tem que fazer uma poupança para ela pensar no dia de amanhã, entendeu?
0: Isso.
9: Pra ela pensar no dia de amanhã, fazer uma poupança para ela, porque ela não sabe o dia de amanhã se ela vai precisar, e parar de ajudar todo mundo, porque na hora que ela vai precisar, será que essa turma aí vai ajudar ela?
0: Ai.
9: Será? Eu duvido, Sônia. Eu duvido pelo tudo que eu tô vendo. Pelo tudo que eu venho vindo ver, o que as pessoas estão fazendo com pai, mãe, avô, é difícil.
0: Difícil.
9: Obrigada, tchau.
0: Olha.
1: Obrigada pela sua opinião, viu?
0: Um alerta que essa ouvinte deu.
1: Sim.
0: Ela tá ajudando, mas troca, inverte. Pede pra pessoa te ajudar. Pede um dinheiro emprestado para alguém. É aí que você conhece a verdadeira amizade, é verdadeiro laço familiar. Então tá aí uma boa reflexão que essa ouvinte trouxe pra gente, e ela não fica triste não, né? Eu acho que ela não pode cair em depressão só por causa disso, né, Soninha? O que que você acha?
1: É, foi uma ordem, né? Uma ordem no financeiro, né? E falar, ó, gente, a partir de hoje eu vou gastar menos a minha aposentadoria. E guarda, não, o seguinte, guarda no seu banco e deixa só um pouco para gastar. E guarda metade.
0: Isso.
1: Entendeu?
0: E passeia, né, Sônia? Você viu a outra ouvinte falou, passear, viver a vida. Né, nessa, ela não falou a idade dela, né? Não falou a idade. Mas se já tá aposentada, a gente imagina que já tem pelo menos 60 e poucos anos, né? Que é uma data que a maioria, assim, consegue se aposentar, né? Depois dos 60, 70 anos. Então, espero que a gente tenha ajudado você, viu, minha amiga? E volte mais vezes aqui, me diz aí se você, se os conselhos ajudaram você.
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0: E vamos nessa, Soninha.
1: Opa,
0: por
1: não dá
0: quê?
1: Mais tempo.
0: Por quê?
1: Não dá mais
10: sexta-feira.
1: Tempo. E não dá mais tempo de colocar ouvinte, gente. Ó, ficou aqui algumas, desculpa, viu, Maria?
0: Mas a gente volta com o Se Fosse Você na segunda-feira, trazendo a sua opinião. Muito obrigado a todos que participaram. Em um minuto tem almanac. Soninha, é verdade isso aí?
1: O quê, Rodriana?
0: Ó, você vai. Hoje tem simpatia do dia, hein, gente? Soninha vai dizer o seguinte, ó. Qual é a simpatia do dia? Para evitar mal olhado, para evitar inveja, é isso aí, é uma simpatia que que é muito usada em Minas Gerais, é uma simpatia que eu pesquisei, até em Portugal se usa muito essa simpatia, e a gente não garante o resultado, mas é simpatia popular, né, Sônia? São as crendices populares.
10: É isso então, mesmo, a gente tem que acreditar, né, Rony?
0: Vai depender da sua fé, né? Vai depender da sua fé. Então, já, uma simpatia com a Soninha vai fazer aqui na simpatia do dia para espantar o mal olhado, ok? E amanhã às 11, mais uma edição do A Hora é Agora com Natu Clean.
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0: Sexta-feira, Almanac está no ar com cada página é um assunto diferente, né? É a sua super sexta-feira e a hora, a meia horinha que vale o seu dia. Sonita, hoje é dia 14 de agosto.
1: Isso, sexta-feira.
0: Deixa eu só avisar que vou estar em Vinhedo aí, lá no Jaime Ferragutti. Hoje estaremos lá, amanhã também, domingo. Então cola lá, você que é ouvinte aqui da Soninha também, para conferir a exposição de viaturas militares antigas, o meu amigo Nelsinho Alberti. E estaremos lá com os amigos também, esse show, vai ter show ao vivo e tal, e um estúdio montado lá das nossas rádios, tá bom? Então cola lá no... Que é, tem muito ouvinte em Vinhedo, viu, Sônia?
1: Tem sim.
0: É, Vinhedo,
1: bastante.
0: Valinho. Então cola todo mundo lá para conferir esse evento, tá bom? É a dica cultural desta semana. Vamos lá, tem aniversariante.
1: Oi,
0: misteriosa?
1: Sônia,
0: aniversariante
1: tem.
0: Misteriosa?
1: Tem aniversariante.
0: Não vai falar quem é, hein?
1: É, não vou não.
0: Não vai
1: não
0: falar
1: vou,
0: quem
1: não.
0: É. Vamos dar as dicas aí, vamos ver se quem acerta.
1: Cantora e atriz, uma das vozes importantes da música brasileira com carreira ligada à bossa nova, samba, jazz e carimbó.
0: Carimbó?
1: Ah, sim, já pegaram. Nasceu no Rio de Janeiro em 14 de agosto de 1945. A data é confirmada pelo Museu Brasileiro de Rádio e Televisão. Mais pistas? Mais?
0: Manda aí, como é que alguém acerta, ué?
1: Ela é filha do renomado maestro americano. Eu não vou falar porque vai pegar o sobrenome dela. É, não vou. O sobrenome é dela, vou falar aqui. E com charme, elegância, fluidez, entre o samba, jazz, bossa nova, né?
0: E o soul também. Música romântica.
1: Ela se destacou não apenas pela potência vocal, mas também pela marcante presença de palco e sofisticação estética. Se eu falar o pai dela, o sobrenome.
0: Ela era elegante. Essa aqui eu acho que vai ser
1: 81
0: muito...
1: anos.
0: Pouca gente vai adivinhar quem é essa pessoa.
1: Vai.
0: Que faz 81 anos hoje, é famosa, mas nem tanto. Vamos ouvir uma entrevista dela pra Cissa Guimarães.
2: Inclusive, quando eu comecei a cantar, fui pra Maipo, pra Buenos Aires, Teatro Maipo, foi pra ficar um mês. A gente ficou 2, 3, 4 e fomos emendando, porque o Boca era muito aventureiro, sabe? Ele era um... E ele, minha mãe, quando ele casou com a mamãe, que se juntaram, ele falava assim, eu não quero responsabilidade, não quero família, não quero nada. De repente namorou 6 meses, a minha mãe atrás de mesa consolação. E aí a mamãe convenceu ele que ele tinha uma família, que inclusive eu tenho muita honra de dizer que quando ele ficou doente, eu tive que cantar sozinha. E eu falei, eu não quero cantar sozinha, porque eu vou voltar para estudar. E ele falou, não, Lena, se você não trabalhar com as coisas que eu te ensinei, não tem ninguém para sustentar a nossa casa. Você vai ter que trabalhar.
0: Ah, vai ter que trabalhar, que significava cantar, né?
1: Deixa eu ver aqui, Rony, se alguém já sabe,
0: será
1: Rony?
0: Será que alguém sabe quem é ela?
1: Deixa eu ver.
3: Oi, Sônia, boa tarde.
1: Tarde?
3: A receita aí pra dar olho gordo pra mim. Manda aí pra mim, por favor.
0: Ah, simpatia. Já, já você vai falar.
3: No final de semana.
1: Você também.
0: É a simpatia, Sônia. Simpatia do dia.
4: Boa tarde, Sônia Amaro. Boa tarde, Rony Viana.
0: Oi.
4: É a Eliana Pittman.
0: Será?
1: Será, Valéria?
0: A gente fala, tem aquele meme da internet, né? Será? Quem mais?
1: Não, ninguém.
0: Tem alguém? Ó, vou mostrar um trechinho de uma música que ela fez em homenagem ao nosso amigo aqui do show da manhã, viu, Sônia?
1: Sim.
0: Do Decimar. Então, escuta aí, ó, é essa moça aqui que faz aniversário hoje, ó.

mais com a música mais conhecida dessa moça, que era elegante, ela parecia aquelas cantoras antigas, né, Sônia, dos Estados Unidos.

0: Adriana Pittman, eu queria ouvir aquela do carimbó português, mas não tô achando aqui, chamava Dança do Carimbó, né, Soninha?
1: Sim, Dança do Carimbó.
0: Essa daqui, achei.
1: Verdade, essa daqui.

0: dançarante famosa do dia, a misteriosa do dia, será que é a Eliana Pittman? O pai dela era, ela tem um quê meio americano, porque o pai dela era um maestro famoso nos Estados Unidos. Quando vieram pro Brasil, ela traz então, e ela virou, né? A partir daí, ela abraçou o Brasil de vez. E é a nossa querida, já com 81 anos, né, Soninha?
1: Raul Pittman, o pai dela.
0: É, esse mesmo. Então tá aí, acertou? Acertaram?
1: Acertaram.
0: É Eliana Pittman?
1: Sim.
0: Aê! Parabéns! Então parabéns a Eliana Pittman e a todos que fazem aniversário na data de hoje, 14 de agosto, uma sexta-feira. Ainda bem que não é sexta-feira 13, hein, Sônia?
1: Ah, mas sexta-feira 13 não tem nada a ver.
0: Eu tenho medo da sexta-feira 13. Eu tenho medo de gato preto, passar em frente de gato preto, passar debaixo da escada, aquele negócio do trevo de quatro folhas. Tem que ter lá fechadura atrás da porta. Fechadura não. Ferradura, né?
1: Ferradura. Põe a ferradura atrás da porta e não trabalha não pra ver.
0: É?
1: É, põe lá.
0: Não adianta nada, né? Vamos lá então. 971-483-497. Obrigada a Sandra que mandou aqui uma dica para receber os segredos de cozinha. A Soninha, nós vamos pesquisar e em breve traremos para você. Vamos virar a página, né? Virando a página, depois da aniversariante famosa do dia, o próximo conteúdo aqui do nosso Almanaque pela Rádio Central.

0: tudo bem?
1: Soninha, simpatia do dia de hoje.
2: É de Minas, Sônia?
1: É, então, vem lá de Minas Gerais, diz que lá funciona, né? A gente não sabe se aqui vai funcionar, mas diz que lá funciona muito bem essa simpatia que você vai passar agora. Como é que é? Não é todo mundo que vai fazer, né?
2: Não, é para afastar o mal olhado e a inveja. Primeiro você vai pegar uma blusa ou um vestido que costuma usar para sair, tipo ir ao mercado, onde tem muita gente, sabe? Ou até mesmo para ir em algum lugar, um evento que tenha muitas pessoas. Só que você vai vestir esta roupa do lado do avesso.
1: Sério?
2: Isso, como toda simpatia, vai dar fé também, né? Tem que ter fé. Você veste a blusa do avesso, né? Ou
1: deixa
2: vestido
1: a etiqueta
2: do lado avesso.
1: Deixa até a etiqueta de fora, tudo?
2: Isso, pode deixar a etiqueta e né?
1: Tem que de mentalizar fora. O quê? Qual que é a reza?
2: Essa roupa é meu escudo contra o mal olhado e a inveja, contra aqueles que querem meu mal.
1: Atenção, então você vai colocar a blusa do lado avesso ou vestido e vai dizer o seguinte, ó: essa roupa é meu escudo contra o mal olhado e a inveja, contra aqueles que querem meu mal.
2: É uma peça só, né? Pode ser a calça jeans também, do lado avesso.
1: Não,
2: fica bem.
1: Uma calça é mais difícil, né? Mas tem que ser uma coisa bem sutil pra pessoa nem perceber.
2: É, mas percebe.
1: Às vezes a pessoa nem percebe. Então, se for uma blusinha, né? Dá pra você até...
2: Porque tem blusa que tem costura do lado de fora, né?
1: Isso. Então, tem um detalhe também pra funcionar quando voltar pra casa. Você tem que tirar a roupa e vestir ela novamente do jeito certo, que é exatamente pra deixar do lado de fora.
2: É, quando chegar, você põe do jeito certo.
1: É, o mal olhado que ficou jogado em você. Então, se você quiser se livrar disso, é uma dica. O mais importante é dizer aqui é que nesse quadro do A Simpatia do Dia, do nosso almanac, faz parte da cultura popular, uma lógica simbólica que é de interesse. O avesso da roupa, ela funcionaria aí nesse caso como um escudo, porque aquilo que normalmente fica escondido passa a ficar exposto. Na tradição de Minas Gerais, vertentes de Minas Gerais, por exemplo, lá se acredita muito nessa simpatia da roupa do lado inverso, que é para impedir de pegar na pessoa. Então, e também há registros folclóricos em Portugal, diz que lá se usa muito essa simpatia de roupa do avesso para afastar mal olhado, mostrando que aí essa crença não é exclusivamente aqui dos brasileiros. A Soninha
2: tem
1: pesquisou.
2: Tem o do bebê, né, Rony, que a gente já conhece, né, gente? Vocês também conhecem, para mal olhado, a gente coloca o macacãozinho do lado avesso em casa, para quem, quando vai receber visita, quando é bebê novinho, quando as pessoas vão visitar e levar um presentinho,
1: louco,
2: né? Pode.
1: Então,
2: pôr.
1: Isso também, isso é já da tradição também.
2: Sim. É, mas só quando o bebê é novinho e aí as pessoas vêm, né, para visitar. Então, geralmente as pessoas
1: entendi.
2: Colocam.
1: Então, tem uma certa verdade aí nessa história, na simpatia do dia. Agora, às vezes a gente vai. Eu já coloquei camiseta na correria do lado avesso e só fui ver quando cheguei em casa. Então, às vezes a pessoa tá com a. E aí, você avisaria uma pessoa se você visse ela com uma blusa do lado do avesso no supermercado, por exemplo, Sônia?
2: Não, pra quê? Pra quê? Ninguém hoje em dia quase percebe.
1: Então, mas se eu perceber, será que não é deselegante? Eu acho que é deselegante se você avisar, né?
2: É.
1: Mas a pessoa, eu sei, eu coloquei. Mas você esquece e você já saiu alguma vez de casa com alguma blusa vestida do lado do avesso?
2: Deixa
1: é assim
2: eu ver aqui,
1: fala,
2: meu amigo, do avesso. Boa tarde,
1: vestido.
2: Soninha. Como que é para o olho gordo? Pra mim, fala aí. O que você quer saber, José?
1: Essa simpatia que você acabou de falar.
2: Boa tarde, Soninha. Mas eu vou repetir. Como que é para o olho gordo? Eu já fui para Aparecido do Norte há muito tempo atrás com uma blusa da Yes Brasil. Mas muitos anos, e quando a gente parou para comer um bolo, e aqueles bolos caipira deliciosos, com mais um pingado, o moço falou: moça, você tá com a blusa do avesso. Eu falei: não, ela é desse jeito mesmo, que é com a costura de fora. E ele falou: ai, mil desculpas.
1: Aí tá vendo, coitado.
2: Mas um outro dia,
1: chato pra
2: um
1: ele,
2: outro
1: né?
2: dia eu. 10 anos ou mais, quando eu era mais assim, aí eu peguei o carro, fui, parei no estacionamento, notei que eu tava com a blusa do lado do avesso, eu falei pro moço, posso entrar no banheiro pra destrocar minha blusa que tá do lado do avesso? Aí falou,
1: mas pode. Acontece.
2: Eu fui, mas hoje também eu já pus uma blusa, mas ela não parecia tanto, o menino da farmácia falou assim, Sônia, ele me conhece, você tá com a blusa do lado do avesso, eu falei, não tem problema.
1: É um modelo novo.
2: Não tem problema.
1: É um modelo novo.
2: Não tem problema.
1: Aquele moletom que eu tenho, cadê? Me avisaram uma vez só disso aí, mas é um moletom. Um moletom que eu tenho da Leves, a gente foi pra Argentina, quando fomos pra Argentina com ele, a gente tava lá no Caminito, lá dançando tango, que pra você dançar um tango, você tem que deixar uns 50. Na Argentina, que é 50 pesos? Pra... Aí o rapaz falou, ó, o senhor tá com o moletom do senhor, tá do lado avesso.
2: Isso acontece.
1: É o modelo dele mesmo, assim, não é normal.
2: Ô José Augusto, usar a roupa do lado avesso pra sair, sabe? Depois você volta e põe do lado certo, né?
1: É, simpatia do dia, mas vai, logicamente, a gente tem aqui um alerta de que isso é uma simpatia,
2: mas
1: né?
2: Mas também
1: é,
2: você pode real. Usar um alho, né? Dentro, fechadinho, pra não cheirar dentro da bolsa.
1: Tem várias simpatias, né, Sônia?
2: Tem. Ô, Rony, ó, tem como no almanac dar uma informação? Eu falei, qual informação? Quero encontrar uma pessoa que conheci em 1992, poxa, faz tempo, hein? Em Campinas, perdemos o contato quando fui para Santo André, São Paulo, né, Rony?
1: Sim.
2: Será que teria como? Eu esqueci o endereço dele e o telefone. Manda tudo certinho amanhã para mim.
1: Quem é essa pessoa? Ela tem que falar quem ela é.
2: Esqueci o endereço dele.
1: Não. Quem que tá pedindo o endereço da pessoa? Porque aí você fala assim, ó.
2: É a Sônia.
1: Eu estou procurando.
2: É a Sônia e não sou eu.
1: Sônia é alguém que...
2: Sônia, manda certinho.
1: Você conheceu alguma Sônia de Santo André,
2: não,
1: São Paulo?
2: Ela é a Sônia. Ela tá procurando uma pessoa.
1: Então,
2: mas ela
1: se
2: não
1: essa pessoa,
2: falou o nome.
1: Mas se essa pessoa estiver ouvindo...
2: Fala o nome,
1: entra
2: Sônia.
1: Entra em contato com a gente aqui.
2: Viu, Sônia? Fala o nome.
1: Você lembra o nome dela, Sônia? Se você lembrar, você manda aqui, a gente vai falar. Se você conheceu uma Sônia nos anos 90, que morava em Santo André... E a gente é alguém à procura de alguém. Quem sabe a gente até cria um quadro novo aqui.
2: Tá bom, querida. Manda mais detalhes amanhã. O nome da pessoa.
1: É.
2: E também o último endereço, né, Rony?
1: Qual foi o último dia que vocês se encontraram? Aonde vocês se encontraram?
2: Tem que dar um ponto de referência.
1: Ela tá em Santo André, é isso, né?
2: Não, Rony.
1: A Sônia mora em Santo André?
2: Ô, Sônia, você não mora em Santo André? Ela não mandou nada, Rony. Ela mandou só assim. Quero encontrar uma pessoa que conheci em 1992, em Campinas ela conheceu. Perdemos o contato quando fui para Santo André. Acho que ela mora em Santo André.
1: Então ela mora hoje em Santo André.
2: Isso. E será que teria? Com amanhã você manda todos os detalhes para mim, tá bom?
1: Mais detalhes, a gente precisa de mais informações.
2: O nome dele, onde você mora hoje, tá bom?
1: Ela se lembra do nome dele, será?
2: É homem ou mulher também, não sei se é homem.
1: Então, ô Sônia, tá muito vaga a informação, então
2: tá
1: é difícil
2: vaga.
1: Da gente achar, mas se você,
2: vagando aqui.
1: Se você der mais notícias, mais detalhes, nós podemos ajudá-la, tá bom?
2: Bom.
1: Aliás, olha, me deu um insight aqui.
2: Que foi?
1: Se você tiver alguém que você faz muito tempo que não vê e tá procurando alguém que, um amigo da infância, da escola e você não se lembra, manda aqui pra gente, que nós tentamos encontrar pra você. O rádio é tão forte, né? A gente fala pra tanta gente, né, Soninha?
2: Sim.
1: Quem sabe podemos ajudar.
2: Bom, é isso.
1: Beleza?
2: Aí, Rony, beleza.
1: Olha, a hashtag, nós chegamos já, Soninha, na letra Z. E tem uma música.
0: Ei, fala comigo.
1: Olha lá, do Zé. Ó, isso aqui, ó.
0: Atende aí, bebê.
1: Olha lá.
0: Fala comigo.
1: Recaída é Augusto.

assim, Soninha, ela salvou o nome desse dele como Zé da Recaída, porque de vida outra ele não esqueceu dela ainda. Então lá, salvou a Zé, quem me ligar, a Zé da Recaída é esse namorado apaixonado que não consegue superar a passagem. A fila anda, né, meu filho? Não tem, né, cair no Zé da Recaída.

0: se você souber de alguma outra música que comece com a letra Z, estamos aqui aguardando a sua indicação no 971-483-497.
1: Olha, aqui é a Elza, rapidinho. Oi, Sônia, uma vez eu saí com a blusa do avesso e uma moça na rua me disse: você está com a blusa do avesso? Daí eu entrei no banheiro de uma loja e desvirei a blusa. É, isso acontece, né?
0: Normal.
1: Agora acontecer. Eu tô de olho, eu olho duas vezes no espelho, viu, gente? Eu olho duas vezes.
0: Amanhã você volta?
1: Já saiu, Edmo, com a blusa do avesso? Ou você já é do avesso? Você lembra quando a mãe falava: essa menina é do avesso?
0: Não, você é do lado avesso?
1: Amanhã eu vou perguntar sobre isso. Não, essa menina é do avesso, é danada.
0: Esse menino
1: é do avesso, é danado. Lembra? Amanhã vocês respondem pra mim, tá
0: amanhã
1: bom?
0: Amanhã às 11 você volta?
1: Eu volto, se Deus quiser.
0: Eu tô de atestado. Amanhã, fiquem com Deus, voltamos.
1: Muita folga.
0: É, não,
1: não. Não, mas amanhã você não trabalha mesmo, né, Rony?
0: Estarei em Vinhedo lá, apresentando um evento lá no Parque Jaime Ferragutti. Pintem por lá, colhem lá pra gente trocar uma ideia.
1: Oh, tchau, tchau, tchau. Deixa, fica com Deus.
0: E fica com o Zé Ninguém. Não, não é o Edmo, não. É a música do Biquíni Gabadão.

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0: partir de agora, a seleção do rádio Bate Bola no campo da sua Rádio Central. Por quê? Porque é sexta-feira, meus amigos. Sextou, e detalhe, hein? Sextou com a Associação Atlética Ponte Preta em campo. Hoje a Macaca joga, e se a Macaca joga, a Central entra em campo. A Central transmite para vocês tudo hoje de Ponte Preta e Náutico. Jogo que horas? 7:30 da noite. Quem vai narrar para vocês é Decimar Leite. Hoje, 14 de agosto de 2026, Campinas marcando no momento 26 graus. Olha, você no AM estava até agora na companhia da Sônia Mara, da Sônia Amaro e do Rony Viana com o Almanac, e agora vai ficar com a seleção do rádio. Ah, meus amigos, você também já vai se conectando nas redes sociais da Central, da seleção do rádio no YouTube. Você sabe, estamos ao vivo no youtube.com/Rádio Central Esportes e estamos no Facebook na página Rádio Central AM Campinas.
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0: 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Vamos com os destaques do JE de hoje. Copa Sul-Americana, de virada, o Santos vence, vence com vantagem mínima, mas agora joga pelo empate na próxima semana fora de casa para fechar a sua classificação às quartas de final. Ontem, com um bom jogo de Neymar e o gol 100 de Gabigol com a camisa do Peixe, o Peixe venceu 2-1 o Macará. Semana que vem tem um jogo da volta, 13:02, Libertadores da América, o Corinthians jogando com um homem a menos, o Alan foi expulso, Timão segurou toda a pressão do time do Di Maria, 0-0, e agora define em casa na próxima semana, vaga na próxima fase da Libertadores. Agora o Mirassol ontem, no Maião, recebeu a LDU e não conseguiu a vitória. Ficou no 1-1 e agora vai precisar vencer fora de casa para classificação chegar de forma histórica para o time de Mirassol. 13:03, a bola rola no final de semana, tem Brasileirão e com grandes jogos, hein? Final de semana marca amanhã, sábado, início da rodada 23 com Fluminense Palmeiras. Olha, amanhã também tem São Paulo e Coritiba. No domingo tem Vasco e Santos, Mirassol e Flamengo, Corinthians e Cruzeiro. Grandes jogos pela Série A do Campeonato Brasileiro. Agora em campo a seleção do rádio, comigo Fernando César, Beto Quinalha, porque hoje é dia de Ponte, hoje é dia de Macaca, a Macaca joga hoje. Fernando, boa tarde.
2: Grande abraço, boa tarde. Anderson, joga hoje, logo mais, 7:30 no mais gostoso, tem Ponte Preta e Náutica. Macaca com muitos problemas, técnico Zanardi perdeu 2 jogadores a partir de ontem, de última hora. Porfírio, Diego Porfírio sentiu lesão e Rodrigo Souza também está fora. Ele puxou 3 meninos da base aí para compor o elenco e agora a Ponte tem 18 jogadores pro jogo contra o Náutico. A bola rola 7:30 com cobertura Central.
0: Decimar Leite transmite com você no gramado. Comentários de Renato Leal. Apresentação, comando do QG Esportivo de Marcos Luiz, com a retaguarda técnica. Essa é das antigas, hein? Retaguarda técnica. Edmo Aleixo. Agora, Fernando, destaque de quem joga só na segunda-feira. Fernando, do Bugre.
2: É, o Bugre. O Guarani entra em campo na próxima segunda-feira contra o Ipiranga, mas trabalhos a todo vapor. Ainda treina sábado e domingo para o Cizenando definir a equipe. Ele tem algumas dúvidas, já que depende da liberação aí de alguns jogadores. E também desfalques. Cachoeira tá fora, Everson expulso tá fora, Herbert é dúvida. Daqui a pouco tudo do Bugre e vamos ouvir aqui o zagueiro Maurício Antônio, que vai falar no Jornal de Esportes.
0: Maurício Antônio, daqui a pouco fala então aqui na Central, para você ouvinte ligado no AM e também no nosso canal no YouTube. Afinal, estamos ao vivo no youtube.com/Rádio Central Esportes. Destaque agora, sabe de quem, Edmo? De quem? Às 19 horas e um minuto de hoje, vai estar de férias.
3: Não, Carlos Alberto. Não, 19 e um não, ainda não.
0: Por que não?
3: Ainda não, porque eu vou ainda estar fazendo um trabalho.
0: Boa tarde.
3: Após um pouco esse horário, mesmo porque estarei hoje no shopping Unimate. Hoje é a abertura da Copa Unimate, né? E estarei por lá com os meus amigos da MF Sports.
0: Isso me alegra.
3: Muito bom.
0: Mais um sucesso garantido.
3: Mas é um sucesso mesmo.
0: Sempre.
3: Que isso. A Copa Unimate.
0: No final, sempre uma grande festa.
3: Sempre uma grande festa. E hoje é a abertura lá, com o desfile de todas as equipes. Então vai ser muito legal. A partir das 7 da noite, a galera já vai estar por lá. E aí, lógico, né? Depois acompanhando o jogo da Macaca, a Ponte entrando em campo, veremos como vai ser, né, esse time da Macaca, todos os dias, né?
0: Cada vez mais a garotada só, hein, Beto?
3: De novo, né? Porque foi assim no Campeonato Paulista, né? E agora mais três jogadores que sobem da base, provavelmente alguns poderão ser titulares já, né? Porque tem necessidade de colocar essa garotada também no banco de reservas. Vem aí o Náutico também com alguns desfalques, mas alguns jogadores voltando, né? Jogadores importantes, o Anderson voltando, são jogadores ali que lógico, o Derek, né? Também tá voltando, Gustavo Henrique, zagueiro, e a Macaca, lógico, né? Como todo jogo, é uma expectativa para ver o que vai acontecer, né? Se enfim a Ponte vai conseguir ter um comportamento diferente para conseguir resultado. Não dá pra gente ficar cobrando muito, né? De ninguém que vai entrar em campo hoje, né? Nem da comissão técnica, nem dos jogadores. Tanto que o torcedor sabe disso, né, Anderson, que o torcedor não se mobiliza contra o time, né, cara? A gente não vê aquela vaia contra o time.
0: Mas não dá também.
3: Não dá, né, cara? É lógico que a gente vai ouvir, né? Protestos contra a diretoria. Isso tem sido uma normalidade no Moisés Lucarelli. Mas nem sempre o jogo termina como a gente imagina, né? Porque se a gente for imaginar, a gente vai imaginar o quê, né? Que o Náutico vai ganhar o jogo, né? Por tudo que a gente tem visto. Mas, só que a gente está falando, eu sempre falo aqui, né? A gente está falando do tal do futebol, né? E aí tudo de repente pode acontecer, quem sabe, né? As coisas, os deuses dos estádios não conspirem a favor da Macaca hoje.
0: É preciso, hein? É preciso. 13:09, a apresentação é comigo, o comando técnico de Edmo Aleixo, a direção de esportes da Rádio Central, emissora do Grupo Tati de Comunicação, a rádio do futebol de Campinas, é de Beto Quinária. 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Para o Diane, amigo, amiga, você no AM, você nas redes sociais, o JE começou.

0: com ele. Alô, ouvintes, olha a hora, pontualmente 1 da tarde.
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3: Agora 13 horas, mais 11 minutos, sexta-feira, 14 de agosto. Daqui a pouco a Macaca entra em campo no estádio Moisés Lucarelli. Fernando, ingressos à venda? Também, claro, check-in liberado para o TC10, né, Fernando?
4: Exatamente, check-in liberado para o TC10 no Ponte ID, ingressos nas bilheterias do Majestoso, hoje até no horário do intervalo do jogo, até 8h15, então já estão abertas as bilheterias desde a parte da manhã, R$ 60 a inteira, R$ 30 a meia entrada, é o preço da arquibancada. Mas é aquilo, né, Anderson? Expectativa de um público muito baixo devido à situação complicada da Macaca. Nos últimos jogos do Majestoso, não chegamos a 2.000 torcedores lá no estádio Moisés Lucarelli.
3: É uma pena, né? É uma pena essa ausência do público no estádio Moisés Lucarelli. Beto, 13-12, fala uma coisa. Se você é o Memphis Depay, você toparia de repente renovar o contrato, esquecer tudo que aconteceu aí e ficar no Corinthians? Ou quebrou o clima, quebrou a confiança?
5: Porque, uma boa pergunta, hein?
3: Porque é o seguinte, né? Não vou falar o que eu pensei aqui, mas deu. Hoje em dia tudo acontece.
5: Sim.
3: Tudo acontece. Porque agora o Corinthians.
5: Mas quantos você já não viu? Já se separa e depois volta?
3: Nossa, casamento então.
5: É, ué, não, então é isso que eu tô falando.
3: Na festa. É? Até porque, Beto, a gente fala, né? A gente aqui pega no
5: pé. Tem alguns com traição, inclusive, né?
3: Pô.
5: E aí, mas tudo, Beto? Bem também, né? Cada um sabe o que faz.
3: Exato.
5: Eu também não. Não sei, eu acho que nesse mundo do futebol, né, cara, que as relações são assim tão. Eu ia falar um negócio, mas é muito forte, eu não preciso falar isso, não. São superficiais, né? Então, as relações, tudo que se fala de manhã não se sustenta à tarde.
3: Não,
5: você entendeu?
3: Mas nem que 5 minutos, às vezes.
5: Então, cara, eu sinceramente não me surpreenderia.
3: É que ele não é brasileiro, né? Então, de repente, pode ter uma postura diferente, né?
5: Mas mesmo assim, tá no futebol.
3: Tá no futebol.
5: Não me surpreenderia, não.
3: Porque, Beto, eu queria comentar, né, sobre isso rapidamente. A gente aqui cobra.
5: O Estado, ele já tá querendo voltar atrás, é isso?
3: Não, tá não. Não é porque ele quer. O que acontece?
5: Pressão.
3: A gente cobra aqui, né, Ponte, Guarani, né? A gente cobra profissionalismo, competência. Mas, cara, mas ninguém alertou o tal do Osmar Stabile. Olha, do jeito que tá aqui, o cara vai poder acionar e vai.
5: Ele disse que pode virar 180 milhões de
3: porque
5: um assunto assim, né?
3: O Corinthians mandou o contrato.
5: Então
3: é melhor ficar. Entendeu? Ou seja, vai ter que pagar o cara se o cara jogar. Ou seja, se não conseguir. Porque o cara. Ele assinou o contrato. O Corinthians redigiu e mandou. Ou seja, pro meio jurídico, o contrato foi assinado. Porque o Corinthians mandou. A minuta do contrato. Ele assinou. Então, ele pode ganhar.
5: Não sei, juridicamente.
3: Não, foi o que eu estou lendo e li ontem à noite. Você entendeu?
5: A brecha pra isso. Eu também vi alguma coisa
3: e
5: nesse sentido.
3: E aí o cara, de repente, pode ganhar sem jogar. O departamento jurídico do Corinthians é uma piada também, né?
5: Mas se tiver essa brecha aí, precisa saber, né? Se eu fosse o Memphis, eu não votaria.
3: Agora
5: eu também não quero.
3: E aí, a notícia de hoje o quê? Que o Corinthians começa a repensar e chamar ele para uma conversa e que alguns empresários estão se mobilizando para poder pagarem. A renovação do contrato do Memphis. Isso é uma pouca vergonha, pra não falar outra coisa que começa com P, né, Beto Quinalha? Vou falar que é uma pouca vergonha, pra não falar outra coisa que eu pensei.
5: Brasil.
3: Pelo amor de Deus, vou falar pra você. Isso num clube como o Corinthians,
5: que,
3: hein?
5: Que
3: com a torcida que tem, um clube que era para ser
5: uma
3: modelo,
5: grandeza, né?
3: Era para ser modelo de gestão, de eficiência, com a massa que possui, né?
5: Pelo amor de Deus. Uma marca gigantesca, né?
3: Exatamente, caminha a cada dia para o abismo, com quase 3 bilhões de dívidas. Sabe quem faz aniversário hoje, Beto?
5: Opa, é.
3: Hoje vai ser bom lá, mais ainda. Hoje vai ser bom lá. Aniversário do primo. Hoje o quiosque do primo está em festa. Eu vou num dia bom lá, hein? Hoje vou bater o ponto lá num dia festivo. Aniversário. É Wagner?
5: É.
3: Wagner, seu Wagner hoje! Seu Wagner ninguém conhece. Fala, primo. Hoje primo. O primo fazendo aniversário.
5: Primo Quinzinho.
3: Primo Quinzinho, tá certo. O pai da Nicole, o esposo da dona Marlene, é o próprio que hoje faz aniversário, parabéns de toda a seleção do rádio, com muito carinho ao primo, que realmente é uma pessoa, Beto, maravilhosa.
5: Nossa, maravilhosa,
3: né?
5: Tem um carinho muito grande por ele.
3: Um cara carismático, né?
5: Sem
3: humilde,
5: dúvida.
3: Simples, uma alegria, todo dia
5: todo
3: você chega
5: dia.
3: Lá, cara.
5: É um dia que você vai lá que ele não...
3: Tá sempre alegre, é com um sorriso,
5: eu chego ali, Betones!
3: Você nunca viu ele pra baixo, né?
5: É.
3: Nunca viu cara pra baixo. Olha que todo mundo tem problemas, né?
5: Pô.
3: Todo mundo tem os seus.
5: Sim.
3: Ninguém vive sem problemas. Ele sempre é feliz e hoje estão fazendo aniversário. Imagina a felicidade hoje que está no quiosque do primo. Hoje
5: então aqui vai lá, galera, dá um presente pro primo indo lá, pô.
3: Eu vou, hein?
5: Cumprimentá-lo.
3: Exatamente. Parabéns, Wagner, parabéns, primo, parabéns, Quinzinho, felicidades pra você de toda a seleção do rádio. 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
3: Macaca que entra em campo hoje com transmissão central desse Marlete. 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
4: Fernando César.
3: A nega que joga hoje, hein, Fernando? Tá na hora de ganhar, hein, Ponte?
5: É, já passou da hora, né, Anderson? Faz muito tempo que a Ponte não vence um jogo na Série B. Aliás, hoje completando 112 dias, né? Sem saber o que é uma vitória, há quase 4 meses, a Ponte Preta que venceu pela última vez o América no dia 24 do mês de abril por 1-0, e de lá para cá foram 15 jogos, 15 rodadas, com 13 derrotas e apenas 2 pontinhos. 2 empates, então a Ponte está lá na última colocação, apenas 9 pontos, numa situação muito complicada. E hoje também o cenário é complicado, né? A gente já vem falando aqui durante toda a semana, muitos jogadores no departamento médico, jogadores suspensos, jogadores que foram embora do elenco pontepretano, e o técnico Zanardi tem que quebrar a cabeça para montar, pelo menos encontrar 11 titulares e ainda mais alguns reservas. Devido a essa situação, a Ponte que perdeu de última hora o Diego Porfírio, que seria titular absoluto, era o único lateral disponível aí para esse jogo, porque o Júlio está suspenso, está fora. Na lateral direita só tem o Júlio. Na esquerda, o Porfírio, que estava aí previsto para jogar, sentiu lesão, já está fora do jogo. E quem já estava fora, né? O Danilo Barcelos, que já não atuou contra o Ceará. E agora o Kevson também está fora do time da Ponte Preta, lesão no ligamento. Então a Ponte Preta tinha apenas o Porfírio e ele sentiu lesão muscular, está fora desse jogo e provavelmente já do próximo jogo, né? Que é na quarta-feira, já joga hoje, e quarta-feira já pega outra pedreira, o Vila Nova lá em Goiânia. Vila Nova que está na parte de cima da tabela lutando aí pelo acesso. Então esses jogadores estão fora. Rodrigo Souza também poderia ser mais uma opção aí, pelo menos para o banco, né? Jogador experiente, liderança, para poder dar aquela orientada na garotada, né? Para poder ajudar na parte psicológica. Mas o Rodrigo Souza também sentiu e não treinou durante a semana, mais uma baixa. E devido a toda essa situação, o técnico Zanardi teria apenas 15 jogadores, né? 11 que entram em campo, aí teriam só 4 no banco, sendo um goleiro. Então ele requisitou a 3 meninos da base aí para subirem para o profissional. E eles estarão hoje, pelo menos, compondo o banco, mas pode ser até que entre em campo, principalmente o lateral, né? Matheus Souza, lateral esquerdo, a Ponte não tem lateral, perdeu o Porfírio, e o Gabriel Cicala é o lateral direito. Então o Caio Vinícius também está nesse grupo aí, ele que é volante e também joga de zagueiro. Então Matheus Souza, lateral esquerdo, Caio Vinícius, volante e também atua como zagueiro, e o Gabriel Cicala, lateral direito. 3 meninos da base aí do sub-20 e também estavam até no sub-17, né, queimando muita etapa. Então não dá para cobrar desses meninos aí que entrem hoje já resolvam o jogo para Ponte Preta, estão lá para colaborar, mas é uma situação muito complicada. E o técnico Márcio Zanardi, então, recorreu novamente à base, como já foi no Campeonato Paulista, né? base entrou em campo e o time foi rebaixado, e agora a Ponte também numa situação muito complicada. Então é isso, Anderson. Poucas opções aí pro técnico Zanardi. Um provável time aqui, ó, com Vinícius no gol, três zagueiros, Gustavo Almeida, que é da base, o Palácios e o Diego Leão. Na ala direita, o Baianinho, na ala esquerda, pode ser o Juan ou o Matheus Souza, esse menino que subiu agora, acredito, por estar um pouco mais aí no elenco profissional, né? Há um pouco tempo maior aí no profissional, o Juan seja o escolhido e o Matheus Souza deve compor o banco. No meio campo, André Lima, Léo Gomes e Elvis, e no ataque, David Daora e Brandão. É o que dá para colocar em campo aí. E para o banco de reservas, olha só, o goleiro Guilherme, o Gabriel Sicala, que é lateral direito, o Gustavo Teles, esse já é um pouquinho mais experiente aí, o Caio Vinícius, o Matheus Souza, não indo para o time titular, vai ficar no banco, e o Miguel e o Damião, todos da base, banco totalmente aí caseiro da Ponte Preta, com pouquinho mais de experiência para o Gustavo Teles e para o Miguel. Inclusive o Miguel fez o gol contra o Náutico, né, no ano passado, no quadrangular final, naquele 1-1 que garantiu o acesso da Ponte Preta. Mais uma situação dificílima. Só passando aqui no DM: Barcelos, Kedson, Murilo, Porfírio, Rodrigo Souza e Cafu. Suspensos para o jogo de hoje: Júlio e Lucas Cunha. E quem está fora, né, não joga mais pela Ponte Preta devido a não ter pagamento, não receber, o Márcio Silva, zagueiro, esse não joga mais. Então, tudo muito complicado para a Ponte aí tentar buscar essa vitória aí. Se conseguir, vai ser mais aquela obra do acaso do futebol, que tem um imponderável, viu, Anderson?
3: É, trabalho, né? O Zanardi tá trabalhando, então é acreditar que uma hora vai frutificar esse trabalho e a Ponte, porque, pô, já tá se arrastando demais, né? 15 jogos, ou seja, tá na hora da Ponte quebrar essa série negativa, né, Beto? E, claro, cada vez, né, Beto, cada semana que passa, o Zanardi tem o time, o elenco mais reduzido, mas aí vai lá na base buscar a garotada, que é o DNA da Ponte. Claro que não é o momento ideal, né? Essa pressão, ter que colocar os garotos, mas é o que você tem pro momento. E aí, se o garoto tiver, não digo tranquilidade, mas tiver a capacidade de entender a situação e tentar separar, não, aqui o que importa é minha chance que eu tô tendo aqui. Sim. Não importa o que acontece em volta, vou me ater a mim, que preciso, é a chance que eu tenho. De repente, né, Beto, quem sabe essa garotada da Ponte aí, eu não digo
6: o que o Júlio disse, inclusive, depois de um jogo, né?
3: Foi.
6: O Júlio disse isso, ó, falou, ó, dependendo de qualquer coisa, é a oportunidade da minha vida, né?
3: Exatamente.
6: Acho que foi no último jogo aqui no Majestoso, né, Fernando?
5: Sim, contra o Atlético.
3: É. Então, é tentar separar a situação, né, a crise que vive, e aí pegar para si a sua chance que você está tendo, pô, com a camisa da Ponte, numa Série B de brasileiro. E aí, de repente, você consegue fazer um bom papel, um bom jogo, de repente, você consegue, deu, algo depois, deu, na carreira, que você possa avançar e crescer. Mas, Beto, não é fácil, né? A gente sabe de toda a dificuldade. O Zanardi, cada semana aí, ele perde uma peça, perde duas, agora DM. E aí, Beto, imagina, né, o quebra-cabeça dele para realmente. Porque geralmente hoje, né, Beto, os caras trabalham o quê? De acordo com o adversário. Ah, vê um Náutico aí, como que eu vou jogar contra o Náutico? Geralmente, hoje é esse estudo, né?
6: Na Ponte não dá para fazer isso.
3: Não dá, ou seja, ele tem que quebrar a cabeça para ver como que ele vai conseguir montar
5: um
3: time.
5: Como é que faz pra treinar, né, Anderson? Como Oi? Que ele monta um treinamento durante a semana com essa situação, né? Perdendo jogadores saindo, se contundindo, e aí ele olha para trás, não tem jogador nem para treinar, né? Tem que buscar o menino da base que nunca atuou com esse elenco profissional aí.
3: E aí é por isso que aquilo que o Beto comentou agora há pouco, que a torcida não faz a pressão em cima do elenco e nem da comissão técnica. Porque, pô, Beto, em qualquer outra condição, quantos jogos tem o Zanardi, Fernando?
5: Ele tem 9, agora vai pro 10º hoje.
3: São 7 derrotas e 2 empates, né?
5: São 2 empates e 8 derrotas. Isso aí, 7 derrotas.
3: É, então, em qualquer.
5: Não, outra... um empate. O outro empate anterior foi com o Edson Boaro. Ele tem 1 empate e 8 derrotas.
3: Não, tá certo. Em qualquer outra situação eu já teria ido embora há muito tempo.
7: Nossa. É.
3: Mas, Beto, vamos focar no jogo de hoje, ver o que a Ponte consegue render em campo.
7: É, vai ter que. Eu entendo que ele, o único o trabalho que ele pode fazer agora é tentar tirar o peso de responsabilidade. Ó, galera, é o seguinte, vamos entrar e vamos jogar o jogo.
3: Esquece a posição na tabela.
7: Esquece tudo, tenta, né, pelo menos, né, esquecer salários atrasados, né, porque os mais atrasados, né, deve ser o Elvis, né, porque tá aí há mais tempo, enfim, jogadores que estão há mais tempo. Os que estão aí, né, mas também tá todo mundo na mesma situação. Então, eu acho que tem que tirar o peso. Falou, galera, não temos responsabilidade aqui. E vai pro jogo, e de repente encaixar um jogo, fechar a casinha lá, esperar, né, que, vamos ver, né, se o Hélio e o Náutico vem para cima mesmo, né? De repente pode até ser que ele mude de estratégia. Falou, tá todo mundo pensando que a gente vai para cima, vamos dar bola para eles aí e depois vamos sair, para saber como que é. Pelo menos eu, se fosse ele, talvez pensaria nessa estratégia, sabe, de inverter, falar, pô, vamos criar uma situação diferente. Mas eu acho assim, hoje, e tenho falado isso já há um tempo, a responsabilidade de quem joga contra a Ponte é maior do que a da Ponte. Todo mundo tem responsabilidade hoje de ganhar da Ponte.
3: Sendo em Campinas ou fora.
7: Né? Quem perder ponto para a Ponte hoje, principalmente quem quer alguma coisa, eu acho que o Náutico não vai querer muita coisa no campeonato, né? Ele tem 26 pontos, né? Não vai conseguir buscar essa diferença para buscar classificação. Então, que a Ponte. Porque, ó, o Náutico tem 26, né? Tá na 14ª colocação. Olha quanta gente não tem na frente para chegar lá no sexto colocado, que tem 33.
3: Primeiro time
7: porque se classificou.
3: No Z4?
7: Não.
3: Em quantos pontos?
7: Não, é que tem que ser Z6, né?
3: É.
7: Porque do terceiro ao sexto.
3: Não, mas eu falo lá embaixo, no rebaixamento.
7: No Z4, desculpa.
3: No Z4.
7: No Z4, ele tá mais perto, né? Tem 26 para 20.
3: O 16º tem?
7: 25.
3: Uhum.
7: 25 tem o Ceará.
3: Então ele tá brigando mais só contra o rebaixamento do que
7: pista. Só que o Londrina, que é o primeiro da zona do rebaixamento, tem 20. Então são 6 pontos.
3: São 6 pontos, mas de repente aí deu. Você perde pra Ponte aqui. Londrina ganha o jogo, já cai pra 3, ou seja.
7: Ele vem impressionado, porque tava lá com uma série de jogos que não vencia, venceu, mas vem de 2 empates, né?
3: E vem também com ambiente conturbado, salários atrasados, filho do técnico pagando despesa, ou seja, o clima não é bom também, Beto.
7: É.
3: O clima não é bom também. Fernando, e a arbitragem de hoje no Majestoso?
5: Arbitragem de Santa Catarina, apita o senhor Júlio César Flegger, ilustre desconhecido, né? Ele apita mais em série D e série C, e agora foi aí promovido, digamos assim, para apitar um jogo da série B, Júlio César Flegger de Santa Catarina, assistente 1, Alex dos Santos, assistente 2, Henrique Neu Ribeiro. Falando do Náutico, tem vários jogadores no DM também, vem bastante desfalcado. Jogadores que já foram titulares, olha só. Entre eles, Luiz Felipe, que estava aqui na Ponte, Paulo Sérgio já passou pela Ponte. O principal atacante aí, pelo menos na Série C do ano passado, o Vinícius, também está fora. O Matheus Ribeiro, lateral direito. E o Júnior Todinho, aquele que passou pelo Guarani. Um provável time do Náutico, com Muriel, Arnaldo, Betão, Léo Índio e Igor Fernandes, o Anderson, que volta de suspensão, Samuel e Jean Carlos, Derek, Cauã Maranhão e Borazzi, deve ser o time da equipe do Náutico para pegar a Ponte Preta daqui a pouco, 7:30 da noite, lá no Majestoso, Anderson.
3: Quando a situação não é boa, né? O DM fica cheio em todo lugar, né?
5: O Náutico tá lá atrasado da dor muscular em todo mundo.
3: Nossa, o Náutico não é diferente, né?
5: Sente desconforto, já é esse o nome, né?
3: Exato. 1:33, ouvinte com a gente aqui no 971483497.
8: Boa tarde, Jornal do Esporte. Rodrigo de Indaiatuba, Anderson.
3: Oi.
8: Perguntar para o Fernando, quando termina os contratos de Diego Torres, Rafael Donato e Luca? E se Luca e Rafael Donato tá entregando em campo, que eles ganham de salário? Boa tarde para vocês.
3: Valeu, Rodrigo. O Fernando responde já já. Achei que seria pergunta para Macaca. O Fernando responde já já para você. Dá para responder agora, Fernando? Não tem.
5: Tá, com certeza. Então vamos lá. O Rafael Donato. Rafael Donato é contrato até o final da Série B. O Luca até o final do Campeonato Paulista. E o outro é o Diego Torres.
3: Isso.
5: É até o final da Série B. Mas, como diz ele aí, ganham muito e não jogam nada, né? Então já tá na hora de dar um descanso pra ele.
3: É que o Diego hoje tem o melhor contrato do Brasil, né?
5: Não faz um trabalho, não faz. Tudo bem, treina, né? Tá treinando, se dedica, cumpre a obrigação de horários, mas aí é a opção do treinador que não coloca o cara pra jogar, né, Anderson?
3: É, mas por que será? 1:34. Boa tarde, Undergol, Beto, Fernando. Hoje aqueles 800 corajosos que vão ao estádio vão ver mais uma derrota por goleada sofrida pela nossa também sofrida Ponte Preta. Minha solidariedade. Ô, Tandy, não pensa assim, não. Tem que ser otimista, Tandy. Vamos lá, torcer. Que demais, né? Uns 2.000, pelo menos, torcedores hoje no Majestoso. Ô, Tandy, pensamento positivo, assim como o Fernando César. Tá certo, garoto? Agora, pra fechar aqui, ó, quem fala com a gente é o fã de Beto Quinalha, Frank Bob.
9: Boa tarde, JR. Hoje, com certeza, como sempre, estaremos no Moisés Lucarelli. É, expressando o sentimento da torcida e o que passa com os jogadores, se fosse um filme, eu diria A Espera de um Milagre. Agora, em se tratando de diretoria, se fosse um filme, eu diria aquele filme Deb e Lloyd. Tenho dito, Frank Bob.
3: Tá certo, Frank Bob, anotado aí a participação. Gente, em campo é a camisa da Associação Atlética Ponte Preta. Eu acho que o torcedor tem que ir a campo, apoiar, incentivar esse time, esses garotos, porque o apoio, o incentivo é preciso. Fernando, daqui a pouco as informações do Bugre, combinado?
5: Beleza, só falando da Ponte ainda, o Sub-20 entra em campo também, não sabemos com qual time, porque foi desfalcado para servir o profissional. Daqui a pouco, às 3 da tarde, lá na capital, tem Juventus e Ponte Preta pelo Campeonato Paulista Sub-20. A Ponte, que vem de uma goleada para o Jabaquara, perdeu por 4-1, também não vive um bom momento, mas a gente sabe os motivos também, a base sendo totalmente sucateada, Anderson.
3: Tá certo, é esperar por dias melhores, né? 1:36, daqui a pouco então, Fernando, aí ele vem com as informações do Guarani, que joga na segunda-feira em casa contra o time do Ipiranga. 1:36, boa tarde, Central. Beto, você não acha que deveria fazer um teste com o Torres no lugar do Luca? Quem sabe? Pô, mas na dele já não tá jogando, vai jogar na do Luca, Beto Quinalha?
7: Ah, não, né? Como centroavante, como atacante. De repente, até como atacante, pode até ser. Né? Não como meia, mas como um jogador um pouco mais à frente, pode até ser. Mas é um caso espantoso mesmo, né? Que entra jogador, sai jogador, machuca aqui, toma cartão ali.
3: Entra técnico, sai técnico.
7: E o cara não joga, né? Impressionante.
3: Nenhum. E nem vai pro banco, às vezes.
7: Mas,
3: né?
7: É, nem relacionado, né?
3: Bom, 1:37, final de semana chegando. E aí, amigo ou amiga, tá pensando aí, vai ter que preparar aquele almoço, aquele jantar no final de semana, para receber em casa amigos, parentes. 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
3: 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Fernando Guarani preparando, preparação. Reta final para o jogo decisivo, hein? É, faltando 3 jogos para buscar logo a classificação garantida, Fernando.
4: Isso mesmo, Anderson. 3 jogos contra 3 concorrentes diretos, né? 3 equipes que estão a exemplo do Guarani dentro do G8, então não dá mais para marcar bobeira. O que tinha que perder de ponto, o Guarani já perdeu. Principalmente para times lá da parte de baixo da tabela, né? Como foi na última rodada contra o Anápolis, agora jogando no Brinco de Ouro, Guarani tem que se impor e ganhar do Ipiranga. O Ipiranga que tem 24 e o Guarani tem 26 pontos. Então, uma vitória leva o Guarani a 29 e praticamente aí faltando depois 6 pontos em disputa, dependendo de uma combinação, se quem está lá na 9ª colocação, na 10ª colocação, que hoje 2 pontos de diferença em relação ao Bugre, se ele vai a 29 e essas equipes não pontuam, essa situação pode abrir mais de 6 pontos. Com 2 rodadas pela frente, Guarani pode já garantir a vaga, sim, no quadrangular, nesta rodada, porque ele fecha a rodada, ele vai jogar, vai ser o último jogo da rodada na segunda-feira, mas independente dos resultados, ele vai precisar ganhar contra o Ipiranga. O técnico Cizenando trabalhou hoje pela manhã no CT do Brinco de Ouro da Princesa, mas foi um trabalho fechado, né? Não pôde ter a presença da imprensa, como tem sido ultimamente. Trabalha ainda amanhã e no domingo. Aí no domingo ele vai tirar todas as dúvidas. E quais são essas dúvidas do técnico Cizenando? Na lateral direita, Dudu pode ganhar uma chance. A gente tem a informação que o Dudu treinou como titular essa semana, está sendo bastante utilizado nos treinos, já foi para o banco lá em Anápolis e até pela atuação ruim, né, do Inayan, tanto no jogo contra a Inter de Limeira, que ele fez um pênalti ali meio que desnecessário, e lá em Anápolis, no gol que deu a vitória ao Anápolis, também ele foi infeliz no lance. Então, Inayan, Ian, ninguém conseguiu se firmar na lateral direita. Chega o Dudu, que está ainda precisando ganhar ritmo de jogo, mas tem, como que vai ganhar o ritmo? Jogando. Então pode ser que ele entre como titular já nesse jogo contra a equipe do Ipiranga na próxima segunda-feira. Na zaga, a expectativa do Jonathan Costa, de novo, desde o dia 13 do mês de junho, que ele não joga, na 10ª rodada contra o Caxias, ali ele sentiu o joelho, já se passaram aí 6 jogos e ele não foi nem pro banco. E agora fica mais uma vez a expectativa se ele vai conseguir pelo menos ser relacionado. Se ele tiver condições de jogo, ele é titular, apesar do longo período que está fora, poderá voltar ao time aí e formar a zaga ao lado do Maurício Antônio. Caso contrário, permanece o Rafael Rodrigues ali no lugar do Jonathan. Na lateral esquerda, Emerson tá fora, tomou vermelho, foi expulso. Renan Castro entra no seu lugar, é o substituto aí número 1 da lateral esquerda, o Renan Castro. O meio-campo ali no setor de volante, William Farias, também pode ser uma surpresa. Pode ser que comece jogando. Está fazendo a transição, já está treinando, né? Ficou 3 rodadas fora. E agora pode ser que retome a vaga de titular, apesar do Luiz Otávio ter feito um grande jogo contra a Inter, não foi tão bem lá em Anápolis, mas aí fica essa dúvida. Se o William Farias for liberado, ele volta para o jogo, se não, segue o Luiz Otávio. Carlos Eduardo, no último jogo, não foi titular, entrou no segundo tempo. Acredito que ele comece jogando esta partida. Também tem a dúvida ali do Cauã Jesus e do Isaac, quem pode começar ao lado do João Paulo. E lá na frente, outro desfalque certo, Guilherme Cachoeira. Está fora pelo menos mais um mês praticamente, então a tendência é que ele se recupere só para o quadrangular final, lá para a segunda rodada do quadrangular. Então está fora o Cachoeira. E o Herbert ainda é dúvida, sentiu uma lesão grau 1, mas a tendência é que, até por precaução, que ele fique fora. As opções aí, né? Everton Brito, Matheus Guilherme, o Rafael Freitas fez gol no jogo treino da última quarta-feira, tem o Kevin também querendo entrar ali, então ele tem opções. Mas então todas essas dúvidas serão aí resolvidas até o próximo domingo, quando o Cizenando faz a última atividade para pegar o Ipiranga na segunda-feira, Anderson.
3: Tá certo. E aí, Beto, nessas dúvidas aí do Cachoeira, você armaria como? Com essas dúvidas aí que vai ter, que tem, né, o Hélio Cezenando?
5: O normal seria o Herbert, né? Eu acho. Mas acho que também, pelo jeito, não vai dar, né? É, com problema muscular. Aí ele vai ter algumas outras opções de ataque, né? Porque aí ele teria pro ataque o Kevin, o Rafael, o Maranhão, né, Fernando?
4: Tem o Maranhão, tem o Neto Costa, né?
5: O Neto Costa.
4: Sim. Também o Matheus Guilherme, o Everton Brito.
5: É.
4: São essas as opções dele.
5: E o Everton, né? Talvez o Everton, né?
4: Pode. Everton Brito, né?
5: É, o Everton Brito pode ser. Pode ser que seja uma opção para fazer de repente a função ali na frente junto e o Luca, né? Que vai, provavelmente vai ser ele de novo, né?
4: Vai ter mais uma chance apesar dos gols perdidos.
5: Então,
4: né?
5: É, mas aí você vai pôr o Neto, que também perdeu, aí vai pôr o Maranhão, que nem tem entrado nos últimos jogos, né?
4: Nem perder gol ele tá perdendo, né?
5: O Maranhão não tá perdendo porque não tá nem entrando, né?
4: E quando jogava também não criava, não tinha chance.
5: Então, aí fica a cabeça fica difícil, né? De repente, né? Pode colocar o Matheus, que é um jogador também de beirada de campo, né? Como é o Cachoeira, talvez. E eu acho que é um jogador mais rápido, né? Ele é mais rápido do que os outros todos que eu falei aí. Principalmente os centroavantes, né? Não vai colocar, não acredito que ele vai colocar o Maranhão, não acredito que ele vai colocar desde cara. O Neto Costa talvez, porque, né, já conhece, enfim, né, já trabalharam juntos, pode até ser que de repente ele opte, né, mas também entrou no último jogo, também não foi tão bem assim, então acho que ele vai ter que se virar ali agora, né, nos 30 para escolher um substituto, mas eu ficaria entre o Matheus e o Everton para substituir, se o Herbert não tiver condições, né?
3: Tá certo.
5: A primeira opção seria o Herbert.
3: 1h49, boa tarde, Anderson. Eu fui um dos sorteados para almoçar no quiosque do primo. Ainda não fui, daria tempo, sim ou não?
5: Não, ué. O Tocão.
3: Opa, vai lá, Tocão. Tocão ganhou, dá tempo, sim. O nome está lá anotado lá, passa hoje lá, Tocão. Boa tarde, sou José Batista, sou bugrino, só que com esse técnico teimoso, hein, Hélio? Nem estou indo no campo e com certeza o Torres ele não coloca em nenhuma outra posição. Mas o tal de Rafael Perneta, ele tem que achar uma vaga para poder colocar. Mas o ouvinte pegou no pé, olha, o torcedor, né? No pé do Hélio Cizenando, ei, Hélio. Boa tarde, isso aqui é da Ponte. Boa tarde, meu nome é Valmir e só ontem que consegui buscar a torta que ganhei no sorteio do Dia dos Pais. Torta maravilhosa. Gostaria de agradecer a vocês da rádio pelo prêmio e agradecer ao quiosque do Primo. Fui muito bem recebido. Valmir de Cássio Roque. Aí, Tocão, ó. O Valmir foi ontem, né? E pegou a torta dele. Ô, Valmir, obrigado a gente, tá? Pelo seu carinho, pela sua companhia aqui na Central com a seleção do rádio, tá bom? Vai lá então, viu, Tocão? Tem que fazer o intervalo? Tem, né, Edmo? Na sequência, vamos ouvir o Maurício Antônio, mas dá pra ouvir antes aqui o Bispo Jaime e o Ivan, ô Edmo? Dá tempo? Dá tempo? Então vamos lá.
6: Olá, André Gol, Beto Pinalha. Beto, esse pessoal da SAF, da Magno, eles também não têm um compromisso do ano 2028, 29. Qual é o plano deles com o Guarani? Série A, Série B ou Série C? Vocês não querem pôr dinheiro e quem não põe dinheiro não ganha dinheiro. Eles não têm um compromisso também sobre a série que eles querem tocar o Guarani. Como que é esse negócio? Porque eles também precisam ter um compromisso e algo para responder esses 20 anos. Vão deixar o Guarani na Série C, na Série B ou na Série A? Que qual a pretensão deles? Não tem também, não? Esse sócio do Guarani não pode questionar isso, não? Ou é só trem da minha cabeça? Sou Bichangô e estou na Central.
3: É difícil saber, né, Beto? Qual que são as pretensões, né?
5: Mas precisa primeiro aprovar, né? Porque o que os caras mandaram aí é o primeiro.
3: E vai ter uma reunião agora, né? Dia 20, né, Fernando?
4: Isso aí é. Então foi marcada uma reunião extraordinária para a próxima semana, dia 20, quinta-feira, lá no Salão Social do Brinco de Ouro, né? Às 7h30 da noite, com a presença do Roberto Graziano, para poder participar dessa reunião e tirar essas dúvidas dos conselheiros aí para ver como que vai ser essa SAF, que por enquanto tá rejeitada, né?
3: Tem que apertar o cara.
5: Mas não dá, gente, ninguém tem garantia de nada. Como que você vai garantir que nós estamos em 2026, em 2030 nós vamos estar na Série A? Como que você vai garantir?
3: É discutir realmente.
5: Só tem que discutir investimento.
3: Exato.
5: Qual é o investimento que cabe a quem, qual o percentual, qual, mais importante de tudo, que eu entendo, gente, né? Quais são as garantias? Quais são as garantias lá para frente? Qual é o tempo de contrato? O que cabe ao clube? O que cabe à SAF? É isso que tem que ser questionado em qualquer uma SAF. Não é só na do Guarani, não. E aí, lógico, e aí valores, né? Qual é a garantia? E se a empresa que está entrando aqui daqui a pouco tem problema financeiro? E aí, como faz? Como que vai garantir?
3: Essa é a pergunta.
5: É isso. Eu acho que isso que os associados precisam questionar. Além, lógico, de saber quais são os valores, qual o tempo determinado, né? O Guarani, no caso, por exemplo, como que fica, como ficam as obrigações da Magnum na questão da aquisição do brinco. Isso tudo tem que ser questionado.
3: 1h53, intervalo na sequência, vamos ouvir o Maurício Antônio, mas antes aquele recado do quiosque do Primo, hoje com almoço até às 16 horas, amanhã sabadão é dia de feijoada, né? 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
3: Ah, com toda a seleção do rádio, Fernando César, vamos ouvir um pouco do Maurício Antônio?
4: Exatamente, zagueirão Maurício Antônio, xerifão da zaga do Buca, ele começa falando a respeito que o elenco está preocupado, está com um sinal amarelo ali, sinal de alerta piscando devido a essa atuação ruim e desse momento aí que o Guarani está caindo de produção bem na fase final da primeira fase aí de classificação da Série C. Fala aí, Maurício.
7: Essa preocupação do torcedor também é a nossa. A gente teve uma cobrança muito forte no vestiário após o jogo, durante a semana também, até o dia de ontem. Eu acho que a gente entrou numa situação, num momento ali do campeonato que a gente está com o sinal de alerta ligado. A gente demonstrou ao longo do campeonato que a gente pode chegar até a final, pode de repente ser campeão. A gente demonstrou que a gente tem qualidade para isso, mas nos últimos seis jogos, se a gente pegar esses últimos seis jogos e a gente transferir para o quadrangular, a gente não teria o acesso. Então, eu acho que alguma coisa a gente tem que mudar já para essa semana, não só para esse jogo, mas também para os jogos futuros, porque a gente precisa manter a nossa regularidade.

0: grupo para ter essa vitória, para ter a regularidade que a gente precisa, para ter o acesso. Mas a nossa cobrança interna aqui, ela aumentou. E eu acho que no próximo jogo a gente já vai dar uma resposta positiva e com certeza a gente vai honrar a camisa do Guarani.
1: Tá aí o Maurício Antônio, na Central Esportiva por mais tempo, Anderson. Ele fala ainda de salários atrasados, da paralisação da semana passada. Então é uma entrevista muito boa que deu o Maurício Antônio, mas aí tem um detalhe nessa resposta que ele acabou de falar aí, ó. Nos últimos 6 jogos, se fosse o quadrangular final, né, esses mesmos resultados, porque o quadrangular também são 6 jogos, né? 3 no primeiro turno, 3 no segundo turno. Se o Guarani obtiver esse mesmo percentual aí num quadrangular, o Guarani não vai se classificar. Então, sinal de alerta ligado, eles estão se cobrando ali. Ele, que é um dos líderes desse grupo, diz que no vestiário ele conversa bastante com a rapaziada.
2: Era que eu ia e vou, né? Aqui questionaram Beto Quinalha. Beto, eles têm a consciência. Opa. Eu acho interessante isso aí. Eles têm ciência, pô. Se fosse no quadrangular, rapaziada, com essa pontuação aí, ó, bal acesso.
3: Porque o Guarani ganhou um jogo só.
2: Não sobe.
3: Em 6 jogos.
2: Ou seja, tem algo acontecendo. Tem que corrigir. Mudar a postura.
3: Exatamente. Então, e outra, né? Eu já tenho falado aqui ontem, até o Gustavo Negreto, que foi apresentado ontem, né? Que vai começar a cobertura no Guarani. Ele até falou, os últimos 6 jogos, só uma vitória, cara. Então, é pouco, né?
2: Pô, reta final.
3: Não, e outra, o detalhe, né? É a pior campanha entre os times que estão pontuando lá em cima.
2: E é o seguinte, se tivesse já... Se tá classificada, aquela relaxada, acontece, mas não tá, né,
3: Beto? Não pode deixar a onda cair agora, justo agora. E agora, o Guarani tem 3 jogos contra 3 equipes que estão no G8. Os próximos 3 jogos. E aí não dá para você correr o risco, por exemplo, de deixar para o último jogo, mesmo sendo em casa contra. Mas é contra o Brusque, né?
2: Uma pressão absurda, né?
3: Ah, pô.
2: Não dá para correr esse risco.
3: De jeito nenhum. Então, vai ter que resolver a parada. Tem que resolver a parada. E essa boleirada sabe disso. Precisa resolver a parada na segunda-feira.
2: Contra o Ipiranga.
3: Porque aí com 29. Dificilmente não belisca alguma coisa aí, né? G8, né? Acho. Porque tem muito confronto, né?
2: Sim.
3: Tem muito confronto ainda entre todas as equipes. E acho que dificilmente, ou pelo menos, né? Uma vitória e um empate, né?
2: Mas não dá pra tropeçar, né, Beto? Pô. Segunda-feira, porque aí você sai contra o Botafogo, cara. Aí você vai lá, você tem um resultado adverso, aí vai virar uma coisa de louco o jogo contra o Brusque, né?
3: Nossa senhora.
2: Não dá pra correr esse risco.
3: Não dá.
2: Fernando, grande abraço, obrigado pelas informações. 5 horas você retorna na Central Esportiva.
1: Já direto do estádio Moisés do Carelli para Ponte Preta e Náutico com as informações aí. Grande abraço.
2: Grande abraço, exatamente. 5 horas, né? Direto do Moisés, Fernando César com Decimar Leite, com Renato Leal, porque 7:30 a bola rola para Ponte Preta e Náutico. E na segunda-feira o Bugre fecha a rodada da Série C em casa contra o Ipiranga. Fernando, bom final de semana. Valeu, é aquele joia positivo. Beto Quinalha, bom final de semana.
3: Valeu, obrigado. Pra
2: um
3: você
2: bom
3: também.
2: Período de descanso.
3: Vamos dar uma descansadinha.
2: Boa, é preciso.
3: É isso aí, valeu,
2: preciso,
3: gente.
2: Preciso, é importante. 14 horas pontualmente.
3: Ô Edmo, você vai ficar com saudade? Ed? Vai, né?
2: Vai te ligar todo dia, Beto.
3: Não.
2: Ai, manda azar. Vai te incomodar todo
3: não,
2: dia.
3: Não. Deixa eu quietinho aqui.
2: Obrigado, ouvinte, pelo seu carinho, pela sua audiência. Obrigado, Edmo de Castro Aleixo. Olha, gente, daqui a pouco tem o programa do Jura, toda alegria e aquela música de qualidade. E aí, na sequência, o Marcos Luiz comanda a nossa Central Esportiva, o nosso pré-jogo, né? O nosso bate-bola praticamente para Ponte Preta e Náutico, porque aí 7 horas o Decimar abre a nossa jornada com toda a seleção do rádio. 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Grande abraço para você, um bom final de semana. Nos encontramos na segunda-feira aqui no nosso JE, sempre em nome de Família Gianni, o melhor italiano de Campinas. Beto, só para fechar, deixando aquele abraço do tamanho de Campinas.

0: Wagner, primo.
1: É isso aí, Quinzinho. Primo, um abraço pra você, pra família toda aí.
0: Parabéns.
1: Curta bastante aí o seu dia, é, você é um cara maravilhoso, merece tudo de melhor, que Deus abençoe sempre, muita paz, saúde, é, prosperidade acima de tudo, né? E continue com essa alegria.
0: E paciência pra aguentar a seleção do rádio.
1: É, confesso que não deve ser fácil.
0: Não, não é não.
1: Às vezes eu me coloco no lugar dele e falo, ai.
0: Ah, um grande abraço, gente. Então, até segunda-feira. Fiquem com Deus.
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1: Alô, Campinas! Jura Júnior tá chegando!
2: Boa tarde, Campinas! Boa tarde, região! Mais uma vez eu agradeço a Deus por mais um programa aqui na Central, por estar aqui na mais querida do seu rádio!
1: Jura Júnior! Filho do Cabocrão!
2: Até às 5 da tarde, o programa do Jura na Central.
1: Jura Júnior,
2: vamos moer, Roberto.
3: Preste atenção.
2: Preste atenção.
3: Pé na bota vai subir o poeira.
2: Um programa chique e bacanizado hoje, sexta-feira, dia 14 de agosto.
1: Você é o cara,
2: mais um programa do Jura na Central.
1: Aê, Jura Júnior, filho do Cabocão.
2: É nóis, velho. Estamos chegando. Aterrizando no aeroporto do seu coração. Boa tarde, do Jura. E na sonoplastia? É ele ali, ó. É de um Aleixo.
1: Jura Júnior, do Cabocrão.
2: Boa tarde, é de um Aleixo. Cabrabão. E boa tarde também pro Venta,
1: abraço,
2: né?
1: Abraço pro Edmo Ameixa.
2: Beleza. Ventania.
1: Abraço pro Edmo Ameixa.
2: Já falou, mala.
1: Amor.
2: É. Boa tarde, Venta.
1: Alô, meu povo. Um abraço do Venta.
2: É o programa mais diferente do rádio. Boa tarde pra ela também. É. Para, Jura.
4: Para, Jura. Para, Jura.
2: Estamos aqui.
1: Bagulho, vamos pra quiçaça hoje.
2: Claro, Venda.
4: A festa tá começando. Jura, Jura, Jura.
2: Hoje, depois das 6, das 7. Celular moda avião novamente. É toda sexta agora. É automático, moda avião, Jura Júnior. Quero paz. É. Aí depois ele lá pra quase uma hora da manhã ele volta ao normal. É. Ou se não, só no outro dia. É. É nóis, da Central até às 5 da tarde, o programa do Jura.

0: tenho uma mulher apaixonada.
1: Vamos lá, vamos sentar apaixonado,
0: eu tenho mesmo. Pode ir. Ela não sabe, mas tem. Até a segunda tarde, daqui a pouquinho tem ele. Os Garganta de Ouro.
1: Milionário José Cabra.
0: Ó, você é modão, velho. Olha a pancada. Ô, meu bem.

0: Hoje é dia. É.
1: Ó. Nesse encontro perfeito entre o seu e o meu peito.
0: Ô, Venta, ela tá ouvindo o programa no carro agora. Tá.
2: Para.
0: Ó.
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2: Para.
1: Pra você e pra mim.
2: Para.
1: Como manda a receita.
2: Eu quero.
1: Nossas curvas se
3: abrem. Daqui a pouquinho. Você tá apaixonado, Julinha?
0: E daqui a pouquinho, pra todas as suas.

abençoe todas as famílias. Obrigado, Deus, por mais um programa aqui na Central. A todas as famílias, que Deus abençoe imensamente. Todas as famílias, a minha família, a família do Edmond. Saúde para todas as famílias. Saúde para minha família, para a família do Edmond, para a família dos ouvintes da Rádio Central. Obrigado, Deus, por mais um programa aqui na Central. Por estar aqui na Rádio Central. Hoje eu já conversei muito com Deus. E vamos conversar mais hoje. Tudo vai dar certo. Hoje, essa palavra que vem agora. Tudo vai dar certo. Tudo já deu certo. Obrigado, Deus, por mais um programa aqui na Central.

0: ventania na central.
1: Eu nasci pra ser cowboy.
0: Daqui a pouquinho a festa da menina que tem elegância no rádio. O momento country do programa do Jura. Alô Robertinho, presidente dos Cavaleiros Charreteiros de Campinas. Alô meu amigo Arnaldo Salvete, vereador do rodeio. Jura Júnior, o radialista do rodeio de Campinas.
1: Eu já
0: programa do Jura, um chique bacanizado. Alô Campinas, alô toda a região. Os internautas também já ligados no programa do Jura. Alô Marcelo Guari.

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1: Esse programa tá chique, bacanizado demais.
0: Obrigado, Campinas, região, a galera da live do programa do Jura. Meus amigos, mulher apaixonada, boa tarde no chique bacanizado.
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0: Esse é o programa mais alegre das tardes do Brasil.
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0: Todo mundo já tá no clima. É o programa do Jura. Tô chegando.

0: com visgo pra pegar firme, Juninho.
1: Tá armado.
0: Cerveja, cachaça e cobrir. Vai com tudo, Jura Júnior. Hoje é dia, ó.
1: Eu sei, velho.
0: Tá com as conversinhas, hein?
1: Eu tenho que amansar.
2: Para.
1: Ó.
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1: Eu sou. 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
4: Segura aí.
1: Por quê?
4: Chegou o Ventania.
1: É, tá aqui, ó. Ô, Venta. Ô, Venta. Hoje o Venta quer bagunçar.

0: programa do Jura. É o programa do Jura, nosso programa é alegre. Ô, Vento, tem que ser alegre mesmo, por quê? A vida já tá brava, velho.
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Um abraço pro meu amigo cantor João. Forte abraço, é a música da Dora. João é o grande músico e compositor, né? Essa música. E o prego batido que vocês ouvem aqui é minha e dele em composição, viu? Então vou mostrar essa moda pra um cabra.

0: se a moda é boa.
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0: É o Jura Júnior. Olha, Claudete Pastore ligadinha no programa do Jura, forte abraço. Opa! Um abraço pros garçons. Olha, quero mandar um alô então pra Claudete Pastore, tá ligadinha lá do Maria Eugênia. Será que o rei do frete tá ligado? Cadê o rei do frete? Até hoje o queijo não chegou e nem um bom bocado, né? Ô Zé!
2: É o
0: frete! Aí ele manda zap. Eu queria que nós vamos comer a galinhada na casa da Nascida lá.
3: Para, Jura.
0: Não vai, né? Não vai. Não, é para mesmo.
3: Jura?
0: Olha, Venta, quero mandar um alô aqui pra Sueli da Vila União, tá ligadinha no programa do Jura. Quero mandar um abraço pro meu amigo Marcão. O meu amigo Marcão, corintiano, lá no Parque Brasília. Aê, Marcão, um abraço, hein? Falar em Parque Brasília, os times tudo empatou da Libertadores. Eu acho que o Palmeiras já era. Eu acho. O Palmeiras não tá muito animado na Libertadores, não. Eu acho que a Conmebol não tá muito feliz pra deixar time brasileiro campeão. Mas, vamos aguardar. Mas eu tô desanimado. Um abraço pra Sueli da Vila União, também aqui ligadinha no programa do Jura. Falou, Jura, seu programa é muito animado. Tem hora que eu danço aqui em casa no Forró do Vento. Aí, Vera. É isso aí. É o programa nosso. O Ministério da Saúde. Ô, Vera. O Ministério da Saúde recomenda ouvir o programa do Jura, porque faz bem pro coração. Viu, Vera?
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0: Um abraço aqui então pra Sueli da Vila União, que tá ligadinha. Quem mais? A Ana Cláudia do DIC 3 também ligadinha. A Simone da cidade de Louveira. Alô, Simone, boa tarde, obrigado aí também. Ô, Venta, e o Turquinho pescador, hein? Sumiu, hein? Um abraço pro Turquinho. Eu quero mandar um abraço. Hoje eu estive na Beneficência Portuguesa. Tá tudo bem, viu? Foi lá, dona Cida foi fazer um exame, lá tá tudo de rotina, tá tudo zero, tá tudo bem. E eu quero mandar um abraço lá pro um rapaz que me atendeu lá. Depois ele ouviu meu pai, a mãe dele, falecido pai, falecido mãe. Falou, você é filho do Juraci? Falei, sou filho do Juraci, lá na Beneficência. E bastante gente que ouviu meu pai lá. Uma vez o camisa da Rádio Central, o Juraci falou, você é o filho do Jura? Sim. Um abraço pro José que trabalha lá. Ele trabalha ali perto da capela, ele que dá os acessos no é a turma do acesso lá, o José, cara, gente boa demais. Forte abraço pra ele, pra todos da Beneficência Portuguesa. Quero mandar um abraço pro doutor Arley de Lara Romeu. Eu vi ele hoje lá rapidão, mas tava correndo. Depois das eleições ele vai vir no programa do Jura. Depois das eleições. E agora é tudo eleição, né, gente? É eleição pra deputado estadual, federal, governador, senador e presidente. Olha, eu falo pra todo mundo, vota em deputado e estadual e federal pra quem ajuda Campinas, viu? Pra quem ajuda Campinas. Tem um monte de deputado que vem aqui, pega a voto e não manda um real pra Campinas, viu? Nem lembra. Vota nos campineiros. Não tô falando A, B, C e D. Mas vota nos deputados campineiros.
5: Tá certo?
0: É. Porque tem deputado que levou 30 mil votos em Campinas.
5: Complicado.
0: E não deu nem um real nem pra saúde. E vem aí, vem na não dá um real. Você pesquisa aí no Google, aí os deputados que, né, manda demanda pra Campinas. Eu tô falando assim, não vou falar nomes, mas isso é importante pra população de Campinas, de votar nos deputados que manda recursos pra Campinas. Saúde, principalmente, educação. Entra no Google aí e fala assim, ó, qual os deputados que manda as emendas pra Campinas. Pesquisa lá, não tô falando de nenhum nome. Mas pesquisa lá, vê quem manda dinheiro pra Campinas, tem que votar neles. Eu falo isso. Tem gente aqui vendo. Vamos pro Roberto Carlos, filho. Ó, um abraço pra Alzira que tá ouvindo o programa. A Alzira agora do Roberto Carlos, também vai pra ela. E também a hora do louvor daqui a pouquinho. O rei Roberto Carlos.
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1: Olha a hora, são 3:33. A hora do louvor na central, para todas as famílias. Mais uma vez, obrigado, Deus, por mais um programa aqui na central. E para falar de Deus na central, mais uma vez, Bispo Fábio, mais uma vez, boa tarde.
2: Olá, Jura, uma ótima tarde, uma excelente tarde, e que esse momento que é tão importante aqui na hora do louvor possa ser um momento de reflexão da nossa vida. Hoje eu gostaria de compartilhar uma palavra que está aqui nas Escrituras Sagradas, no livro de 2 Coríntios, no capítulo 15, no versículo 17, escreveu o apóstolo São Paulo. Ele diz assim: portanto, se alguém está em Cristo, é nova criatura. As coisas velhas já passaram e eis que surgiram coisas novas. Que texto maravilhoso! Hoje nós queremos falar para você de recomeços. Conta-se uma história que havia um agricultor que possuía um terreno cheio de pedras e junto com essas pedras, ervas daninhas. E por anos, aquelas terras, elas sempre permaneceram improdutivas e abandonadas. Certo dia, ele decidiu que era hora de mudança. Começou removendo as pedras uma a uma. Arrancou as ervas daninhas pela raiz, preparou o solo com cuidado e plantou boas sementes. Os vizinhos diziam: você está perdendo tempo com essa terra. Mas o agricultor persistiu. Regou, cuidou, teve paciência. E meses depois, aquele mesmo terreno abandonado se transformou em uma linda plantação e deu frutos em abundância. Assim é quando Deus trabalha na nossa vida. Talvez você olhe para sua história e você está vendo apenas pedras e ervas daninhas. Mas Deus quer que você viva um novo tempo. E Ele pode transformar o que parecia perdido em algo frutífero e belo. Ele tem coisas melhores e maiores. Ele tem coisas novas para sua vida. Deixa eu orar por você. Papai querido, é no nome do nosso Senhor Jesus Cristo que nós entramos na tua presença. E nesse momento dessa prece, eu quero apresentar cada amigo ouvinte desta programação. Obrigado por nos dar a oportunidade de recomeçar. Remove de nós tudo aquilo que impede o nosso crescimento e planta em nosso coração sementes de fé, sementes de esperança e sementes de amor. Que este seja um tempo de renovação, que este seja um tempo de transformação e que essa pessoa viva um novo que o Senhor tem para ela. Que assim seja, no nome do nosso Senhor Jesus Cristo. Amém. Jura, muito obrigado por esse espaço nessa programação que transmite muita paz. Eu sei que já tem aí um louvor preparado para que essa pessoa possa meditar. Que Deus abençoe, Jura, segue por aí com essa programação e tá um sucesso, hein? Aonde eu vou, as pessoas têm comentado desse programa. Deus abençoe, acompanhe esse louvor lindo, maravilhoso.
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2: 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Boa tarde. Olha a hora, são 3:43 da central.
3: Tá certo?
2: Tá tudo certo, velho.
3: Tá de novo, mano.
2: 3 e pouco. Eu quero mandar um abraço pro meu amigo Jefferson, que trabalha na SAMU. Alô, galera da SAMU aí, forte abraço do Jura. Um abraço lá pro bar da Vanessa, do Jardim Carlos Lourenço, o melhor salgadinho da região lá. Um abraço pra Vanessa curtindo o programa do Jura.
3: Menino.
2: Olha, quero mandar um abraço pro meu amigo Doni. Faz tempo que eu não vou lá. Vou passar pro... o Doni e o Léo lá da Banca da Linguiça aí. Um abraço pra dona Vânia também, tá no Ouro Verde, a esposa do meu amigo Doni. Alô, Doni!
4: Tira o pé. Você é o cara, viu?
2: Quem vai lá é o rei do frete, viu, vento? Olha, um abraço pro. Um abraço pro Fábio e também pro André. Fábio e André, meus amigos da Side Escape aqui na Vila Industrial. Sempre curtindo o programa do Jura na Central. Quero mandar um abraço pros meus amigos da Panificadora Moreira, pro meu amigo Ayrton e também o Rony, forte abraço para ele. Quero mandar um abraço também pros cabeleireiros, as cabeleireiras também, forte abraço do Jura. Quero mandar um abraço pra galera do Instituto de Beleza e fica lá na Barão de Jaguara. A minha amiga, a Mimi e a Juju, cabeleireira da Dona Cida. Mimi e Juju conhece eu desde criança, viu, vento? Lá na rua Barão de Jaguara.
3: Não.
2: Um abraço pra Mimi e a Juju. Um abraço pro filho da Mimi, o Serginho Tanaka.
5: Hoje tem
2: teve café. Teve no programa da gente aqui.
5: Hoje tem café?
2: Tem, vai lá buscar. Um abraço pra galera do Clube do Quinal, o Honda, viu, vento? Paga o pastel do homem lá, viu, vento? Pastel de flango.
4: Ventania. Vai pagar conta pastelaria japonês, né?
2: Um abraço pra galera do Kinawa, do Clube do Kinawa e também pra galera da bocha mais raiz do Brasil. O do Nandinho do Colonhão, vento.
6: Ai, gostoso.
2: O Beira Rio. Boa tarde pra rapaziada do Beira Rio.
4: Modão pra nós, ó.
2: Só se for agora. Agora vai, velho. Aperta o play. Jade-se, Jade.

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0: mandar um abraço aqui pro meu amigo de Oliveira, da cidade de Itapevi, lá da Igreja Missões de Deus. Forte abraço para ele. Quem mais aqui? Nós falamos aqui, deixa eu ver, tem bastante gente aqui. A Alzira já deu uma boa tarde para ela. O Rei do Frete tá por aí também. Um abraço para ele. Quero mandar um abraço aqui pro João Carlos, da cidade de Cosmópolis, está curtindo o programa do Jura. A Ana Cláudia de Paulinha. Quem mais aqui? Aline Martins. Da onde? Aline Martins, do Campo Grande, aqui em Campinas, no bairro do Campo Grande. Forte. Alô, Campo Grande! Alô, os Diques! Forte abraço. Ela balança. Olha, um abraço também para os jardineiros, também sempre curtindo o programa do Jura. Os vigilantes, os seguranças. Forte abraço do Jura da Rádio Central.
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0: time acho que é bom. Seu Lucas e Luan. É, já foi lá na casa do Caboclão também.
1: Sem romantismo, jura?
0: Tá bom.
1: Sem romantismo.
0: Tião Carreira e Patinho no programa do Jura.
2: Você é o cara, viu?
0: Oi, paixão.
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1: Para.

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2: Agora aguenta nós. Agora vamos falar da joia do bem. Joalheiro da Joia do Bem, Rodrigo Gaspar, o meu grande amigo. Um gigantesco abraço e boa tarde.
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1: É isso daí, meu grande amigo joalheiro da Joia do Bem, Rodrigo Gaspar, para você também um gigantesco abraço.
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1: Ô sanfoneiro! Eu vou fazer ela com essa sanfona aí, velho.
3: Prepara que o bom do bom chegou.
1: É verdade. Aqui agora quem não dança, segura a criança. Vamos colocar a mulherada pra dançar, velho.
3: Jura Júnior, cadê o Arnaldo, hein?
1: Um abraço pro Arnaldo.
3: Vai,
1: o Arnaldo, DJ novo, velho, da Ruth. Um abraço pro Beto Mais, velho. O Beto Mais falou, cadê o Vento?
3: Fiquei por aqui.
1: A Rosa, o meu amigo Beto Frank, da Fábrica de Areia, grande boate que teve em Campina. Vai ter festa também, viu?
3: Jura Júnior!
1: E amanhã, flashback em Souzas. Era no Clube Cultura. É, chique bacanizado. Jura Júnior em participações especiais. Ó. Ô, Venta, vamos colocar todo mundo pra dançar agora. A Liz Lavelli quer dançar também, velho. É.
3: E aí, cara?
1: A Lúcia quer também, com o Arnaldo quer dançar forró. O Beto Mais pra Rosa.
3: É. Tá louco?
1: Quem não dança, segura a criança. Vai, Venta.
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3: Quem não dança, segura a criança.

0: sexta-feira.
1: Ai, amei!
0: Tá no DNA, viu?
2: Oxe, não entendi, foi nada.
0: Ainda bem. Tá no DNA. No DNA, viu, mesmo?
3: Quer cafezinho na caminha?
0: Hoje não é de tomar café, não.
4: Quinta sede aumenta mais.
5: Para!
0: Alô, grupo!
5: Para!
4: Grupo, solta esse
0: ô, para, Jura!
5: Para!
0: Ela tá pra que safra, viu, velho?
5: Para!
0: A Elisabeth falou, bora dançar,
1: Júlio. Você é o cara, viu?
0: Vamos?
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0: 4:10, velho.
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0: Olha, um abraço pros sapateiros, velho. Quero mandar um abraço pro Fábio, Sapataria Star, lá no Cambuí, toda a galera que ouve o programa do Jura, a Sapateria do Beirinha em Barão Geraldo, o Luiz, a Jéssica, o Beirinha, Luiz Antônio também lá em Barão Geraldo, o Zé Sapateiro, o Gil e o Ulisses, o Zé Bebebé, velho. Todos os sapateiros aí, forte abraço do Jura Júnior, da Rádio Central. Um abraço pros feirantes, né, Vento? Domingo é dia de comer pastel na feira, hein? Pastel do Careca, um abraço pro Careca e pra toda a galera aí. Forte abraço pra todos os feirantes. Um abraço pra galera da Gedu Autopeças de Hortolândia. O meu amigo Célio, o Lucas, a Emily, o Zezinho, a Bruna, o Luan, o Kaique e o Vado e toda a galera lá curtindo o programa do Jura na Central.

0: apaixonada.
1: Um abraço pra dona Cida, viu, Venta? Um abraço pra dona Cida. Um abraço pra Carmen, minha cunhada. A Antonella tá também ligadinha. Alô, Antonella. Minha sobrinha, forte abraço pra ela lá também, sempre ouvindo o tio Jura. Antonella, viu, Vendo?
0: Acima, Juninha!
1: Um abraço pro Rinaldo, pro Vinícius, pra toda a galera. Um abraço pra toda a galera aí.
0: Jura, curtindo. Juninho, você tá demais. Juízo!
1: Então
0: tá.
1: Vamos de música, Vendo. Juízo. Cristi Ralf no programa do Jura. Vende-se um apartamento.
0: Pra cima, Juninha!

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0: pra nós, homem.
1: Você viu que bonito do Redemption de Mães? O Edmo, você tem que ser, né?
2: Jura.
1: Não, o Edmo. Oi.
2: Jura.
1: Ô Vento, eu quero mandar um abraço pro Manuel Rodrigues, você tá mandando um abraço pro Edmo aqui. O Gari das Ruas.
3: Júnior.
1: Manuel Rodrigues, ele gravou uma música lá no Sant'Angelo, uns 2 anos atrás. Ele mandou um abraço pra ele. Boa tarde, meu irmão, que Deus te abençoe. Obrigado, você também, viu? Um abraço pra todos os garis que estão ouvindo o programa do Jura. Logo, logo vou aí tomar um café com você. Você pode, não pode vir a hora que você quer. Você traz só o pó, o café, a água quente, daí dá.
4: Traz água também.
1: Vem tomar um café com nós aí, viu? Ô, Beta, Manuel Rodrigues, um abraço pra todos os garis, as garis também. Forte abraço do Jura Júnior, da Rádio Central. Quero mandar um abraço pro Silvano. Silvano é um motorista de ônibus. Ô, Venta, você sabe que a vida a gente tá até estressado. Eu tava falando com um amigo meu. Você sabe o que eu vou fazer, velho? Eu vou fazer, vou chamar o Edmo. Agora não é hora. Agora vai largar a rádio aqui, agora não dá. Eu vou pegar o BRT e eu vou ponta a ponta. Um abraço pro Silvano, que ele vai pro. Ele é o motorista do BRT. Eu falo. É o sanfonado que eu falo. Como chama aquele homem? Eu falo sanfonado, não é? Articulado. Os articulados, mas eu falo que é uma sanfona no meio lá, aquele grande. Vai lá pro Ouro Verde. E eu falei, ô Silvano, eu vou lá na rabeta do busão. Vão balangando. Vamos. E vamos com tudo, né?
5: Ó. Minha boca na sua, sua na minha, então.
1: Um abraço então pra todos os motoristas e as motoristas também, que tem mulher aí que tá pilotando os busão. Olha, os taxistas, os motoristas dos aplicativos, ontem vários motoristas de aplicativo, como contando, deve estar ouvindo o programa do Jura aí. Olha, um abraço pra todos os meus amigos dos aplicativos, os motoristas e as motoristas também, viu? Quando eu venho pra rádio, a mulherada tá no volante também, viu? É. Agora eu vou falar um negócio, o trânsito de Campinas tá meio duro, viu, gente? O povo, você dá certo, o cara não deixa você entrar. Tem que todo mundo colaborar, pô. Ah, o cara, você vai entrar, o cara acelera. Não. Viu? Quero mandar um abraço pro Marcelo Norato, tá ouvindo o programa do Jura. Falou, vamos, cabra, quer ver? Vai lá, bom final de semana, cabra. Marcelo Norato. Um abraço lá pro meu amigo Itamar, do Ramalho Spears. Forte abraço pra ele, ouvindo o programa do Jura na Rádio.

0: semana, meu bem. Daqui a pouco eu recebo o WhatsApp aqui, meu. É?
1: Para de gracinha, viu?
0: É. É, Ventura.
2: Ô, Jura, você tá de brincadeira, né?
0: Tem sniper. Viu?
1: Alô, mulherada, aqui é o Venta. Eu tô com o Jurinha na Rádio Central.
0: Zezé de Camargo e Luciano. Forte abraço pra todos ligados na Central.
1: Tudo.
0: Ei, Mirosmar.
1: Jura,

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1: Conversinha, hein?
0: Olha, Venta, a fera tá embretada já.
2: Ai,
0: amiga. Deixa eu perguntar pro Edmo lá nos Bretes. Ô, Edmo Aleix. Ô, Ed. Tá tudo certo aí?
2: Ô, Jura Júnior.
0: Eu tô chamando o Edmo, filho.
2: Ô, Jura Júnior, cadê você, cara?
0: Tô lá fora.
1: Ah, para, ô.
0: A fera tá embretada, Edmo?

0: sei que você gosta. Só te chamar de novo, Lula.
1: Eu duro.
2: Eita, programa chique, bacanizado.
0: A feira já tá embretada, é o cavalo Serenep hoje, venta. O Ginete, meu amigo Manuel Rodrigues, alô Manuel Rodrigues, o vale mais chique, bacanizado do Brasil, amigo de Jura. Sorteira número 3, o cavalo é o Serenep, ele sabe que o cavalo não é fácil não. Vamos, Manuel Rodrigues, o povão da central esperando a

0: difícil.
1: No coração desse calmo.
0: Mas é um calmo é bom de coração.
1: Mais um importante.
0: Venta depois das 6h30, modo avião no celular, viu? É moda agora. Já tá no brete. Porteira número 3, Emanuel Rodrigues, um gari mais apaixonado, amigo de Jura. Um abraço pra todos os garis. Vai andar na caminhonete do Jura?
2: É. Pra tirar foto, oh. E falou que é minha fã.
0: É.
2: Postou só pra ganhar engajamento no Instagram.
0: Ah, eu tô desse jeito.
2: Fiz logo um convite.
0: Tá todo mundo seguindo o Jura no Instagram. Olha o programa do Jura na Rádio Central. Futuramente vai ter prêmios, mas tem que seguir Jura Jura na Rádio Central, sabe aonde? No Instagram.
3: Ai, gostoso.
0: Tem que marcar, você vai ver o que a gente vai fazer. Ó. Vou levar ela para Jura, vamos. Ó.
4: Vamos curtir a natureza.
0: A natureza, meu bem. Ó. Vamos
4: andar a cavalo.
0: Vamos. O que mais?
4: Na represa.
0: Aí é bom. Vamos lá. Vamos, Manuel Rodrigues. Daqui a pouquinho tem Ponte Preta, também Ponte Preta e Náutico.

0: gosto de mulher que abraça forte e beija bastante, menta.
1: Brincadeira, meu.
2: Alô, mulherada, que eu vejo. Eu tô com Julinha na
3: rádio.
0: Alô, todas as comitivas trincadas no programa do Júlia. Alô, meus amigos Luiz, Miguel e Daniel, curtindo o programa do Júlia, terça-feira aqui na Central.

0: limite. Alô, Edinho Aleixão aí nos Blitz. Alô, Venta. Capada é o celebre porteiro número 3 de Niente. Hoje é o Manuel Rodrigues, o Clarim mais chique, bacanizado do Brasil. Amigo de Jura, vamos, Manuel Rodrigues, o povão da Central, esperando a sua gineteada.
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0: 8 segundos pro meu amigo Manuel Rodrigues, o gari mais apaixonado, chique, macarizado do Brasil. Porteira número 3, ele já tá em cima do Sererepe. Segura firme na corda, meu irmão. O povão de Campinas, o chapéu já tá chegado na cabeça. Vamos, meu amigo Manuel Rodrigues, o povão de Campinas e toda a região esperando a sua gineteada. É claro, aquele momento todo mundo esperando. Autoriza, autoriza! A porteira viajou, decolou, é o Manuel Rodrigues, o gari mais chique, bacanizado do Brasil. Segura, meu filho, é o Sererepe do programa do Jura, que coisa linda, colosso, monumental, menino, mano, cai não, povo da Central, vem junto com você, segura firme, que coisa linda, colosso, cowboy, campeão, jogou o chapéu, pode pegar.
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1: Jura Júnior, filho do Cabocrão. Um abraço pra ela.
2: Hoje eu vou pra Revoada. É. Só no galope. Isso eu tava vendo, né? A Ana Castela e Barreto. Essa menina é muito gente boa, né, rapaz? Que menina chique, bacanizada.
1: Tá,
2: viu?
1: Certo.
2: A boiadeira.
1: Tô drento.
2: É top demais.
1: Um abraço pra ela.
2: Dia 21 é ela no Barretão. Vai parar o Barretão. Aliás, ela já tá no Barretão. Agora ela saiu pra fazer show. Ela ficou a semana lá curtindo. Eu tô acompanhando ela nas redes. Ela é chique e bacanizada.
1: Tô drento.
3: Chegando o diferente, faz conhecer a gente de chapéu e bota.
2: É a turma do chapéu e bota.
4: Ouço o conselho meu.
2: Eu já falei pra ela, velho.
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2: É o fim da estrada, velho.
4: Mande pra aquele lugar. Você vai ver.
1: Prepara tudo.
4: Você vai ver.
2: Esse é o programa mais chique e bacanizado. Ô, Venta. Ô, Venta, o negócio é comunicar. Eu tentei, mas...
4: Você vai ver, um dia vai me dar razão.
2: Vai me dar razão.

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1: Tem um zap aqui, Beto, antes de já tocar o último programa, vamos ver quem que é.
2: Boa tarde, Jura. Boa tarde, Venta. Saudade de vocês, menino. Faz tempo, né? Proseia. Feliz final de semana aí pra vocês.
1: Obrigado.
2: Que Deus abençoe a todos. E com Deus na frente e nós atrás, tá tudo certo.
3: Tá certo.
2: E vamos pro rodeio.
1: Vai, o rodeio é bom.
2: Partiu. Um beijo, fiquem com Deus.
1: É a Regina de Louveira também, sempre ligadinha no programa nosso,
3: tá
1: aqui
3: certo.
1: Também. Um abraço. Vamos de moda, Venta, a última. A turma do esporte já tá aterrizando aqui. Hoje tem jogo da Ponte Náutico.

0: Chegamos mais um final do programa do Jura. Primeiramente eu quero agradecer a Deus por mais um programa, por mais uma semana aqui na Central. Obrigado, Deus.
1: Tá certo.
0: Obrigado, Ed Maleixo, vento e para Jura.
1: A galera do
0: esporte tá chegando aqui.
1: Vai fringir, menino.
0: O subidão, o bom de bola, tá aqui o Marquinho. Marquinho! Marquinho, tá falando aí?
2: Chamou, falou. Ô, tu, Venta.
0: Ô, Venta. A Parajura não deu tempo, foi embora já.
1: Bem bonitinha.
2: De novo.
1: Mas mesmo assim, você viu? Chega mais cedo,
0: sabe? Não, a Parajura você não encontra.
1: Acho que ela tá fugindo de mim, viu? Não sei porquê.
0: Olha, jogo da ponte, hoje jogo duro, hein?
2: Como todos.
0: 17 jogador. Daqui a pouco nós vamos lá ajudar a ponte.
1: É, já saiu mais um.
0: Saiu mais um.
1: O Gerson machucou também.
3: É, Porfírio também.
1: Também tá lindando linha na pipa.
0: Esse é reforço.
1: Não, mas nessa situação.
0: Quê?
3: Vamos ajudar.
0: Eu vou lá do centroavante.
1: Tem que contar com todo mundo, não tem jeito. Mesmo sendo, mesmo o Porfírio não vivendo um bom momento, mas tem que ir pra campo, mas infelizmente tá fora também.
0: Essa é a ponte hoje.
1: Sabe quando o time toma gosto pelo rebaixamento?
0: É difícil, hein?
1: É difícil.
0: É difícil. É. Eu nunca vi no futebol na minha vida a situação que a ponte tá.
1: Não.
0: Num time do mundo, nunca vi.
1: Não tem. Falta dinheiro pra pagar tudo que você imaginar, entendeu? O jogador, ele...
0: Padaria.
1: Não entra dinheiro, nada.
0: Tudo.
1: Tudo.
0: Olha, com todo respeito, pior diretoria da história da Ponte Preta. Pra mim é.
1: Um abraço. Sabe.
0: Eu sei, sim.
1: Valeu.
0: Um abraço, galera do esporte chegando. Renato Leal também. E vão para as cabeças. Até segunda, 3 da tarde. Todos fiquem com Deus. Bom final de semana. Tchau.

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1: 17 horas em Campinas, temperatura na casa dos 25 graus.
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1: Alô galera, grande abraço, boa tarde. Está no ar mais uma edição da Central Esportiva. Central. Edição 16.997. Hoje é sexta-feira, 14 de agosto, mas já de 2026. Muito obrigado você que está nos dando carona no AM 870 da
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1: 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Comigo na Central Esportiva de hoje, Renato Leal. Girando a seleção do rádio com os principais destaques do programa. O primeiro destaque é da Macaca. Eu vou pro palco da partida. Alô, Fernando César, o seu destaque, Fernando.
4: Alô, Marcos Luiz, grande abraço, boa tarde, já aqui no estádio Moisés Lucarelli, por enquanto ainda portões fechados, daqui a pouco tem aquela última vistoria da Polícia Militar para liberar para a torcida, que deverá ter poucos torcedores hoje no Majestoso devido à campanha ruim da Macaca e o momento horroroso que vive a Ponte Preta. Ponte Preta que entra em campo contra o Náutico com muitos desfalques. Técnico Márcio Zanardi perdeu de última hora Diego Porfírio e Rodrigo Souza, vetados pelo departamento médico. Recorreu à base e subiu três garotos para compor o banco de reservas. Daqui a pouco, tudo da Macaca aqui na Central Esportiva.
1: Vou seguindo aqui no destaque, ainda lá no palco da partida, o nosso Mineirinho daqui a pouco vai comandar a nave 870. Como é que tá o Majestoso aí, hein, Decima Leite?
5: Um grande abraço, Marcos Luiz, e a todos que nos acompanham. Como sempre, muito bonito o estádio Moisés Lucarelli, patrimônio histórico da cidade de Campinas. Mas hoje teremos um público muito, muito, muito diminuto para a partida que estaremos acompanhando, né? Já há o movimento aqui do lado de fora da Indec, mas até, digamos assim, Marcos Luiz, desnecessário hoje ter aí a presença dos amarelinhos da Indec para fazer todo o trabalho aqui do entorno do estádio. Repito, desnecessário, porque, infelizmente, teremos aí um dos menores públicos da temporada esse jogo, que deveria ter um grande público. Afinal de contas, partidas decisivas na história. Vamos recordar 1997, onde essas equipes fizeram partidas absolutamente marcantes, não só aqui no Moisés Lucarelli, mas como também na cidade do Recife, Marcos Luiz.
1: Este é Decima Leite, o melhor mineirinho do Rádio Campineiro. Eu sigo girando a seleção do rádio. Ô Fernando César, o destaque agora do outro lado da cidade, hein, vovô Fresco?
4: É o Bugre que se prepara para pegar o Ipiranga. Jogo apenas na próxima segunda-feira, 8 da noite, no Brinco de Ouro. O técnico Hélio Cizenando trabalha ainda neste sábado e no domingo para definir a equipe, que tem muitas dúvidas, aguardando departamento médico para saber se libera Jonathan Costa, William Farias e Herbert. Quem tá fora é o lateral Emerson, que tomou terceiro cartão amarelo. Daqui a pouco eu volto pra...

0: ouvir o zagueiro Maurício Antônio, que concedeu entrevista coletiva na sala de imprensa do Brinco de Ouro.
1: Valeu, vovô, daqui a pouco você volta com muito mais de Ponte Guarani aqui na Central. Com um jogador a menos, Corinthians segurou o 0-0 na Argentina e agora vai decidir a vaga em casa, visando a fase quartas de final. Jogadores do Corinthians ficaram sabendo na viagem que Memphis Depay não vai mais fazer parte do elenco corintiano. Mirassol não conseguiu vencer a LDU em casa, ficou no empate por 1-1 e agora precisa vencer fora de casa para avançar na Libertadores. Botafogo foi humilhado no Peru pelo Cienciano e agora tem missão quase impossível para avançar na Sul-Americana. Time carioca foi goleado por 6-1 e precisa de um milagre no jogo de volta. Hoje tem confronto paulista pelo Brasileiro Série B. Querendo se aproximar do G6, São Bernardo e Botafogo se enfrentarão às 7:30 da noite, no 1º de maio. 17:06. Eu sigo no destaque, o destaque da opinião. Tá comigo na Central Esportiva, já na Arena Central. Ele nunca me abandona, o nosso comentarista. Oi, Renato Leal, seu destaque, Renato.
2: Boa tarde, Marquinhos. Um abraço a você, ao amigo que está acompanhando a nossa Central Esportiva. Daqui a pouquinho, a Ponte Preta em campo, buscando quebrar esta série de muitas derrotas e pouquíssimos empates, uma campanha realmente muito fraca dentro do Campeonato Brasileiro da Série B, diante de um adversário complicado que também quer se estabelecer na parte alta da classificação, o que não acontece neste momento, mas que acima de tudo é cercado de tradição, de rivalidade, um jogo que sem dúvida é muito importante para a trajetória das duas equipes e claro, a Central registrando todos os detalhes de Ponte, Náutico, Náutico e Ponte, direto do estádio Moisés Lucarelli.

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3: E as primeiras do trânsito, hein, Mário Gregório?
4: 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Boa tarde, Marcos Luiz. Para você, para todo mundo que nos acompanha, a situação complicada na rodovia dos Bandeirantes em Campinas, pelo menos 5 quilômetros de lentidão em cada sentido da rodovia, à altura do quilômetro 92. Mais cedo teve um bloqueio por conta de um acidente envolvendo um caminhão e um carro. Uma pessoa sofreu ferimentos leves nesse acidente. A pista foi liberada, mas ainda com lentidão. Reflexo também pela rodovia Anhanguera, com lentidão em Campinas nos dois sentidos, principalmente na chegada para Campinas Montemor e em direção do interior, passagem pela Prestes Maia. 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

Esportiva comigo. Hoje é sexta-feira, 14 de agosto, dia de futebol com a seleção do rádio. Trabalhos técnicos dele, do Edmo Aleixo. Produção do Anderson Rodrigues. Direção de esportes da Central. Quem é? Beto que

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0: Esportiva comigo e toda a seleção do rádio nesta sexta-feira. Aliás, nós já estamos no sábado praticamente, né? Porque sexta-feira
1: já.
0: Rapaz do céu, mas demora, a gente sona, vamos trabalhar, chega sexta-feira. Já foi a sexta-feira. É.
1: Olha,
0: sábado, né? Rapaz do céu, como passa rápido. Ô Renato, vamos bater um papo aqui em relação a outros assuntos, daqui a pouco sobre o Ponte Guarani?
1: Claro.
0: Mas eu quero ser solidário a Hugo Souza, goleiro do Corinthians. Renato, nós estamos no século 21. Vou pôr o decimar junto pra gente bater um papo também sobre esse assunto, porque, olha, é lamentável. Foi lamentável o que aconteceu. A gente já viu isso várias vezes. E os anos passam, as pessoas crescem e a educação regride, Renato Leal. Porque isso é falta de educação, falta de princípio, falta de tudo o que aconteceu com Hugo Souza, goleiro do Corinthians.
1: Vou mais além, Marquinhos. É falta de uma punição.
0: Também.
1: Sabe aquela coisa da correção?
0: Sim.
1: O velho ligeiro, né?
0: Uhum.
1: Como era o velho Leal? Tinham mensagens muito claras e rápidas de valores para as nossas vidas.
0: Sim.
1: E essa, sem dúvida nenhuma, é uma fundamental, que é respeitar o próximo. E respeitar o próximo, né, é simples, é universal.
0: Sim.
1: O respeito ao próximo. Se o próximo é alto, é baixo, é negro, é preto, é branco, é amarelo, é azul, é respeitar o próximo. E por que ainda estamos vivenciando fatores que lá no século passado já nos incomodava e muitas vezes foi motivo de notícia, de estudo, de argumentos importantes para a formação de algumas teses, mas que não avançou muito, não. Por que eu digo que não avançou? Porque se tivesse avançado, de fato, não teríamos mais isso em estádio de futebol, né? E a Argentina, um modo especial, né?
0: Tá louco, né?
1: É muito claro que a gente percebe um desrespeito, e é aquela coisa do macaquito, uhum, de ficar, né, imitando
0: o macaco, sabe,
1: emitindo sons, lembrando, né, o animal. Enfim, eu fico indignado, porque quem deveria ter lei, quem deveria ter regra, norma, para ser aplicada, mas com rigor,
0: uhum,
1: né? Não é essa coisa de você falar, olha, não pode mais fazer isso, é, hein?
0: É, sabe, se tivéssemos
1: aquela coisa permissiva,
0: né?
1: Não gosto, não é legal você, uhum, fazer isso, não. É o seguinte, cara, a partir de agora, tá fora o clube.
0: Isso.
1: O clube não compete mais. Ah, mas é Libertador, vai perder dinheiro. Dane-se,
0: uhum,
1: ou você vai ter, junto aos seus, né, que cometem esse tipo de crime, uma ascendência total e irrestrita, e mais do que isso, ele vai ter que entender que a paixão dele é muito maior do que o gracejo, a brincadeirinha, uhum, entre aspas,
0: sim,
1: que muitos levam para esse lado, e não tem nada de normal, nada de brincadeira, muito pelo contrário, né? Isso é uma falta de educação, desrespeito, é crime. A partir do momento que isso for entendido e colocado em prática, as coisas vão ser alteradas. Se não, vai ficar aí, né? Me engana que eu gosto.
0: É,
1: é como a gente está vendo também, por exemplo, na Espanha. Né? A Lei Vini, ok, muito boa, sensacional, mas volta
0: na
1: e meia...
0: prática...
1: volta e meia tem gaiato lá desafiando.
0: Colocar o Decimar na roda pra gente falar sobre esse assunto também, né, Decimar? É claro que é um negócio chato, cara. Sabe, eu não sei até quando isso vai existir. Não vou falar só do futebol, viu, Decimar? Eu não sei até quando isso vai existir na sociedade de uma forma geral, Decimalete.
2: O problema, Marcos Luiz, está na punição, que é muito pequena. O que vai acontecer? Nada, absolutamente nada, né? Indica-se lá qual foi o torcedor que fez isso... E pronto, tira esse torcedor do convívio ali durante alguns meses do futebol e pronto. O clube não é punido, a federação não é punida, não é? É um absurdo o que a gente observa. E aí é o seguinte, É triste o que eu vou dizer, mas você tem países aí que estão comendo chuchu e arrotando camarão, querendo ainda fazer esse tipo de coisa com o jogador brasileiro, com não o jogador, com o ser humano, a figura brasileira, né? Quer dizer, o nosso país, e até por isso, por sermos um país bem mais rico do que qualquer outro país da América do Sul, né? Você vê a Argentina passando o que está passando, gente passando fome lá, em outros países, toda a dificuldade que eles passam, e o Brasil está aí com braços abertos, recebendo gente do mundo todo, um país que está se desenvolvendo cada vez mais, onde aqui, né, nós temos aí, sim, um desenvolvimento, e isso gera nesses outros países, digamos, um certo, não nas pessoas de modo geral, mas em meia dúzia de otários, né? Isso gera um certo preconceito, isso gera uma indignação, como é que pode e tal, o Brasil se desenvolvendo tanto, crescendo tanto, né? Pleno emprego e tudo isso que nós estamos vendo aqui no país, né? Não estamos nadando em dinheiro, mas pelo menos tem emprego para todo mundo, é um país que tem aqui, todo mundo convive e convive bem, né? Aqui a gente recebe todo mundo, aí você vai num país que, repito, passando gente, muita gente passando fome, né? Na maioria dos países da América do Sul, né? Na maioria dos países da América do Sul, aí você chega lá, vai jogar, aí o pessoal fica imitando o macaco fazendo isso. Quer dizer, um pouco também é dor de cotovelo, de ver que o nosso país é um país que se desenvolveu melhor nesse aspecto financeiro, enquanto que esses países estão nadando, nadando, nadando e morrendo na praia sempre, não saem do lugar. É triste, mas é a realidade. É muita dor de cotovelo e aí por isso eles cometem esses atos horrorosos. Não estou falando da maioria dessa população, tá, Marquinhos?
3: Sim, claro.
2: Eu estou falando de meia dúzia de imbecis que fazem esse tipo de... que cometem esse tipo de crime. E crime não se pune tirando do campo, sabe? Botando esses caras para fora do campo ou não deixando eles irem mais para os jogos. Não. Como é que você pune crime? Com cadeia. Mas quem é que vai botar na cadeia gente que faz sinal de macaco e tal para brasileiros? Se bem que a gente não pode falar muito também, não, que em muitos jogos nossos aqui, tá? Muitos jogos nossos aqui, a gente vê também essa coisa do racismo. Em muitos países, muitos estados brasileiros, que eu não vou aqui citar também para não dar confusão, mas em vários estados brasileiros que se dizem melhor que os outros, a gente vê quando vai... A própria Ponte Preta, eu já vi gente... por que virou macaca? Por uma questão de preconceito. É que a torcida da Ponte Preta foi muito mais inteligente e trouxe para si essa coisa e ficou maravilhoso, né? A resposta que foi dada pela torcida da Ponte, trazendo a macaca como a sua, né, como o seu mascote. Então você tem que saber levar e esses caras, infelizmente, não serão punidos. É triste, mas não haverá punição para esses imbecis, para esses idiotas.
0: Falar de futebol, de bola rolando, ontem pela Copa Sul-Americana, Neymar jogou bem, né, Renato? Pô, deu duas assistências para os dois gols, né? Tanto do William Arão como também do Gabigol. Depois deu mais duas também nos dois gols do Gabigol que foram anulados, né? E o Cuca, na entrevista, falou que, sob o comando dele, foi a melhor partida do Neymar na equipe do Santos, Renato.
1: Marquinhos, a qualidade do Neymar, ela é...
0: Não se discute,
1: indiscutível, né? É o melhor das últimas gerações, assim, disparado, né? Agora, infelizmente, o problema do Neymar veio com lesões, veio com o extracampo e agora, especialmente, voltando a jogar bem, voltando a ter um pouco mais de confiança, de forma, na minha concepção, tardia, porque era a Copa do Mundo, que era sonho dele, já se despediu de Copa do Mundo. E também tem um outro ponto que eu acho que a gente precisa avaliar aqui, não deixar passar: a qualidade dos adversários.
0: Sim,
1: né?
0: Também.
1: Quando você enfrenta jogador da prateleira mais alta, né, do futebol mundial, é diferente. Então, na Copa do Mundo, infelizmente, até por problemas físicos, ritmo de jogo, pouco ele conseguiu contribuir com a seleção brasileira, que, mais uma vez, teve uma participação muito fraca, frágil, né? Eu vou dizer aqui que a apresentação do Brasil na Copa do Mundo foi vexatória, né? Porque se esperava muito mais, não só do Neymar, mas de todo o grupo. Agora, no Santos, o Neymar tem a responsabilidade de ser o cara que hoje está gerindo o clube, porque traz divisas, traz receitas, e principalmente porque é a maior referência técnica, né? De liderança técnica do time. Então, é importante que isso aconteça. O Neymar, 34 anos, na minha concepção, ainda aqui, né, no nosso nicho, tem muita bola a mostrar. Uhum. É um cara fundamental para que o Santos saia dessa fase ruim, estou falando de campeonato brasileiro, sim, né? E agora podendo inclusive disputar título de Sul-Americana, que seria extremamente interessante no aspecto emocional, de resgate à autoconfiança dele, e principalmente nesta contribuição para que o Santos volte a ser forte, volte a ser um time temido e volte, acima de tudo, a representar a essência mais criativa do futebol brasileiro, onde os principais, ou aqueles que mais encantaram o mundo, né, dentre aqueles que mais encantaram o mundo, vestiram a camisa do Santos Futebol Clube.
0: Ô, Decimalete, o que você achou da coletiva do Memphis Depay, aliás, do Fernando Diniz, falando sobre o Memphis Depay, que os jogadores ficaram sabendo que o Memphis não faria mais parte dos planos do Corinthians na viagem para o jogo da Libertadores. Pegou todo mundo de surpresa no avião. O que você achou disso aí, Decimalete?
2: É o que acontece quando você tem um presidente refém. O atual presidente do Corinthians está refém. Ele está refém de uma situação, ele está refém do conselho. Por mais grande empresário que seja, por mais experiente que seja, ele é um refém. Ele é um refém também da torcida. Só que é aquela coisa, se ele renova, ele conseguiria um problema gigantesco para ele, né? Um problema sério. Se ele não renovasse, conseguiria outro problema sério. Então ele preferiu não renovar. E o atleta também. Eu vou te contar uma coisa aqui, que eu fiquei sabendo, eu fiquei assim, eu não sabia, tá? Eu quase caí de costas. O Corinthians paga 250 mil reais por mês de aluguel pro Memphis. 250 mil reais de aluguel por mês pro Memphis. Porque ele mora num hotel, 5 estrelas. Ele mora na, como é que chama? Suíte presidencial de um dos hotéis mais caros do mundo. Ele mora na suíte presidencial de um dos hotéis mais caros do mundo. Então, só de aluguel, o Corinthians paga 250 mil reais. Mas ele exigiu ter um camarote só para ele. Pensa, naquela arena do Corinthians, um atleta, um único atleta, ter, né, para ele, um camarote, é o que ele tinha. Aí eu te pergunto, precisa de tudo isso? Né? Ah, mas foi importante, conseguiu dois títulos importantes. É verdade, conseguiu dois títulos importantes. Mas a que custo? Mas a que custo? Né? Então, é assim, ó, é complicado isso aí. Não há mais uma. Não dá mais para um Corinthians desse tamanho ser gerido como se geria um clube nos anos 70, nos anos 80. Né? Com Vicente Matheus era outra história, era outro mundo. Era outro mundo, era outra coisa. Hoje não. Hoje, se você não gerir um clube profissionalmente, extremamente de forma profissional, acontece o que está acontecendo no Corinthians. Acontece o que está acontecendo no São Paulo. Veja bem, né? O São Paulo, você cobriu lá, Marquinhos, foi o clube mais organizado do Brasil
0: por
2: décadas.
0: Referência.
2: E hoje?
0: Nada. Muito, entendeu? Pelo contrário.
2: Então é isso, gente.
0: São Paulo teve presidente expulso.
2: Sem organização, dá nisso aí. O Corinthians sobrevive por ser gigante. O São Paulo sobrevive por ser gigante, porque em termos de organização já era para estar com portas fechadas.
1: E para frente, na frequência que está colocando Decimar, o futebol brasileiro precisa de uma remodelação de conceito, sabe aquela coisa do choque de realidade? Onde já se viu o jogador de futebol ganhar 4 milhões, 3 milhões de reais por mês? Pô, que país que nós estamos vivendo?
3: Não.
1: Que mundo que esses dirigentes estão idealizando? Pô, tudo bem.
2: Renato, o aluguel dele paga o quê? Um terço da folha da Ponte Preta? Qual que é a folha da Ponte Preta, o Fernando, se pagasse? Seria de quanto?
4: Em torno de 1,5 milhão por aí.
2: 1,5 milhão. Pagaria o quê? Daria, é isso aí,
3: um quarto, um terço e meio.
2: Só o aluguel do Memphis. É. Como é que pode? Um bom zagueiro custa 250 conto por mês? Ou não custa?
3: Ah,
2: um bom zagueiro aí, né?
1: Custa. Poxa vida.
2: Pô, e você vai pagar isso de aluguel pro cidadão?
1: Não.
2: Ah, bicho.
3: E aí ficou a dívida, né? 180 milhões agora.
1: Isso. Quanto custa? É o que o Decimar estava falando. Quanto custa você ter um cara? Eu não vou discutir a qualidade do Memphis. Uhum. Pô, todo mundo sabe. O cara é seleção holandesa, é referência na Europa. Tá certo que, né?
3: Na Copa.
1: Pô, me engana que eu gosto.
3: Neymar zoou, viu?
1: E vamos lá, né? Como diria João. Pai, basal, basal, né? Uhum. Foi uma coisinha bem básica mesmo e quase nada. Então, é isso. Agora, poxa vida, Corinthians, imagina essa herança, se não houver um entendimento, uma conciliação de números, de ajustes e tal, porque a dívida, ela tá feita.
3: Sem dúvida,
1: né?
3: Sem dúvida.
1: Então, muita gente imaginava que o Memphis Depay vai renovar com o Corinthians, mas já pensando naquilo que tá aí, né? Sabe aquela história da gordurinha que ficou anteriormente,
3: claro,
1: com algum ajustezinho e tal, bem discreto, para poder ir sendo diluído. O que aparentemente não vai acontecer. Talvez numa próxima reunião, o Corinthians quer que isso melhore e não pode ser diferente. Mas esse é um pensamento que eu acho que o futebol brasileiro precisa implementar. Não dá mais para colocar tanta loucura de salários, de premiação, de benefícios, né? Sabe os penduricalhos do futebol?
3: Sim.
1: Oh, é penduricalho do futebol, pô. Verdade. Para, que é isso.
3: Ô Fernando César, então só pra gente voltar aqui pro nosso quintal, quer dizer que a questão da SAF no Estádio Brinco de Ouro, o bicho tá pegando também, né, Fernando César?
4: É, Marquinhos, tá pegando, né? Teve essa primeira assembleia no último dia 11, os conselheiros não aprovaram nada, pediram mais informações, porque a numeração, os valores muito baixo, multa para se não for aprovada, então não agradou, foi convocada uma nova assembleia extraordinária para o próximo dia 20, semana que vem, quinta-feira, a partir das 19 horas no Salão Nobre do Brinco de Ouro, com a presença do investidor, que a gente sabe que é o Roberto Graziano, para ele poder dar explicações, mostrar o que ele pretende fazer com essa SAF, para conversar com os conselheiros, para ver se agora o negócio desenrola, Marquinhos. Por enquanto, está meio que travada a situação aí da SAF do Guarani.
3: É, e tem uma pressão muito grande, né, em relação à questão que envolve o Graziano, uma ala que é a SAF sendo para o Graziano, uma ala também não quer. Eu vou falar para você, Renato. Tá rachado o negócio lá, Renato. Tá muito rachado.
1: É, a própria reunião, esse encontro aí, né, dos conselheiros do Guarani, apresenta, né, uma ruptura dentro daquilo que se

0: imaginava num primeiro momento que era quase que, pelo menos, a sensação que se tinha de uma unanimidade, o Graziano vai salvar o Guarani, virá para o Guarani para resolver todos os problemas, vai ajustar o clube hoje que é vermelho vai se tornar azul no que se refere à parte financeira, tá tudo certo, tá tudo bem, mas não tá tudo certo não. E não tá tudo bem, até porque o que se leu de conteúdo na proposta foi algo que, e eu conversei com alguns dirigentes, alguns conselheiros, outros torcedores do Guarani, foi uma surpresa extremamente desagradável, né? Uma surpresa muito negativa, porque se esperava uma outra condução, um outro procedimento do que se refere à apresentação do projeto. Agora, claro, também tem um outro detalhe. Se apresenta um projeto e o Guarani, os seus dirigentes, as pessoas responsáveis, têm a obrigação, né, de defender também os interesses do Guarani.
1: Faz uma contraproposta.
0: É que,
1: né?
0: Exato. O que a gente estava dizendo e continua dizendo aqui ao microfone da Central é que não haja prejuízo para nenhuma das partes. Se você pensar em fazer SAF com prejuízo para um dos dois lados, pronto, já melou a coisa, não é legal. Então, tudo precisa ser muito bem pensado, tudo precisa ser bem arquitetado para que não haja mais divisão, para que não haja mais redes, né, de pensamentos que sejam ortodoxos nesse sentido. É complicado, é difícil, mas é preciso buscar uma conciliação. É necessário que o Guarani encontre, junto a seus torcedores, junto a seus dirigentes, aos próprios conselheiros, que tenha a responsabilidade, né, de definir os caminhos, juntamente com as pessoas que participam do dia a dia do clube, decidir os caminhos do futuro. Então, não dá de forma nenhuma para ficar brincando, imaginando que, daqui a pouco vai dar um jeito, daqui a pouco tem uma fórmula mágica para se reestruturar. Não pode. Esse é um momento histórico e é um momento que precisa ser muito bem aparado e muito bem amparado, inclusive, no que se refere ao aspecto financeiro.
1: E só uma questão que se faz é o seguinte, né? Até quanto esse empresário está realmente empolgado? Vamos ao histórico. Ele sabe fazer isso? Ele já fez? Quando fez? Qual foi o resultado? Né? Quando ele tocou um time de futebol, o que deu? Qual foi o resultado? O que aconteceu? Se ele já fez isso, se ele faz isso? Todo mundo sabe a resposta, as respostas, mas nós temos que fazer essas perguntas, né? A primeira questão tudo tem que estar no papel, tudo tem que estar previsto. Segundo, ele já fez isso? Ele sabe fazer? Terceiro, se ele fez, que resultado deu? Como é que está o negócio, né? E por aí vai, essas perguntas têm de ser feitas. Porque o cidadão assume o negócio, mas ele tem outros 12 negócios, ele tem outro, tem mineradora, tem relógio, tem clube, tem isso, tem aquilo. Vai chegar um dia que ele vai falar, lembrei, eu tenho um time lá em Campinas, eu tenho um time lá que é o Guarani, eu lembrei agora. Porque ele tem um estádio, um terreno que é no metro quadrado mais caro da cidade, que não faz nada com isso. Vamos lembrar disso. Ele é dono do metro quadrado mais caro de Campinas. São 100 mil e poucos metros, eu nem sei qual é o tamanho lá do brinco. Ele tem esse bruta desse terreno, ele não faz nada com isso. Não, tá aí, ele não tá nem azul.
2: Não, mas ele não faz esse mar, por quê? Porque ele tá impossibilitado por conta de uma determinação da Justiça do Trabalho, né? Porque, por exemplo, ele não pode fazer nada nesse espaço enquanto ele não entregar para o Guarani.
1: Então não pode, né? O Marquinhos, você está confirmando o que eu estou falando.
2: É, então, ele, exatamente por conta disso. Ele não faz porque ele está impossibilitado na Justiça do Trabalho.
1: Mas vai lá e faz, é só ele construir um estádio e entrega para usar esse terreno. Se sou eu dono desse terreno, eu já teria entregado há muito tempo o estádio para o Guarani, já teria tomado conta do brinco, hoje eu estaria ganhando bilhões com, vendendo meus imóveis aí, eu estaria ganhando bilhões alugando meus imóveis aí. Pô, e ele deixa o estádio lá, é dele, não tá nem azul, não foi lá, não entregou o estádio que era para entregar, não fez nada, nada. Então, será que como dono do Guarani, ele vai fazer alguma coisa pro futebol? Será? Ele já fez isso para algum time? Como é que foi? Essas coisas tem que perguntar, as pessoas têm medo de perguntar, eu tô perguntando. Ele já foi dono de time de futebol? Foi bem? Não foi? O que que aconteceu? Largou, não largou?
2: Então... Não, ele é dono do São Bernardo hoje.
1: Você vê, né?
2: São Bernardo. É. E hoje, né, se você for analisar São Bernardo e Guarani, o São Bernardo tá numa situação melhor do que o próprio Guarani, né? É. Não tô dizendo que ele é o salvador, não é isso não, viu, Decimar? Só tô trazendo aqui a informação de que ele é dono do São Bernardo enquanto... Né? Porque muito se falou, quem é filho quem é dono é o filho. Não, enquanto houver ligação familiar, filho, pai, no comando do São Bernardo, ele não pode ser dono da SAF do Guarani.
0: Tá, agora eu vou fazer um contraponto aqui. Ele é dono do São Bernardo, que disputa a Série B, mas será que o São Bernardo é tão maior que o Guarani hoje?
2: Não, maior não. Maior não.
0: Esse é um ponto.
2: Sua história não.
0: Será que o São Bernardo, que a gestão destinada ao São Bernardo é absolutamente suficiente para o Guarani hoje?
2: Tenho dúvidas.
0: Então, eu acho que é mais ou menos dentro, é um encaminhamento. Isso precisa ser discutido. Isso precisa ser debatido no Guarani Futebol Clube. Outra coisa, quanto já foi adiantado para essa negociação de estádio e de terreno?
2: Bom, o que eu sei, Renato, quando dá... é que a gente vai ter que virar daqui a pouco, mas o que eu sei, e naquela época eu era setorista do Guarani, ficou-se de pagar 350 mil reais por mês durante 10 anos.
0: Tá.
2: Mas já houve antecipação de valores. E esses 350, muita gente falou que era até julho e tal, mas a última informação é que seria até outubro agora. Mas que esse valor de 350 já não é mais de 350, diante de algumas antecipações que foram dadas, né? Então o Guarani não recebe mais 350 mil reais daquela negociação do arremate por parte da máquina. É.
0: Não, e aí entrou também, né, no bojo para se discutir, estádio. Clube social, centro de treinamento, né? É complicado, não dá para você abrir mão daquilo que é teu patrimônio.
2: E outra coisa,
0: aquilo que foi determinado pela justiça.
2: E outra coisa, Renato, a informação, e essa é, desafio qualquer um que fala, não, Marquinhos, você tá errado, a informação que eu tenho é que o terreno da Bandeirantes não tem a mínima condição de se construir nada. Porque, primeiro, que é uma área de preservação, e segundo, que a autoban não permite o acesso àquele terreno pelas suas vias. Então, isso é um caso muito complexo.
0: É mais um embrólio que nós temos aí para acompanhar.
2: Eu vou falar um negócio para você. Guarani não sai do brinco. Escuta, hein? Escuta o que eu tô te falando.
0: É bem provável.
2: Só uma informação aqui do Eduardo Braz, que é o ouvinte da Rádio Central, teve um tombamento de uma carreta ali praticamente no entroncamento envolvendo ali a Bandeirantes com a Santos Dumont.
0: Tá.
2: A rodovia dos Bandeirantes está interditada nos dois sentidos. Então você que tá ouvindo a Central nesse momento, fuja da rodovia dos Bandeirantes, se tiver com opção em Anguera, o faça, porque existe um tombamento, um acidente de uma carreta, e tanto sentido interior como sentido capital, a rodovia dos Bandeirantes, ela está interditada, é a informação que nós temos. Valeu, Edu Braz, obrigado pela sua mensagem, tá com a gente também aqui na Central Esportiva. Edmundo, já que a gente quebrou o protocolo, então vamos quebrar de vez aqui, até porque, só para completar essa informação do trânsito, o Mário Gregório tá chegando com a gente, hein, Mário?
3: 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No centro de Campinas, lentidão, Marcos Luiz, para quem utiliza a Nicolau Lodiero Mazelli, atenção desde o viaduto Cury até a chegada para Andrade Neves. Andrade Neves também com excesso de veículos para seguir em direção da Torre do Castelo, atenção da Estação Cultura até a Benjamin Constant. Também tem atendimento de uma ocorrência pela Monsenhor João Batista Martins Ladeira para quem sai da Faria Lima e vai em direção da Via Expressa Valdemar Pascoal. 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
4: Marcos Luiz,
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2: 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Oi, Fernando César, voltando com você no palco da partida, Fernando.
3: Beleza, Marquinhos, aqui no estádio Moisés Lucarelli, agora nesse momento já tem aquele painel ali no centro do gramado, né, pro protocolo. Quando os times entram para a execução do hino nacional, equipe de arbitragem também já fez aquela prévia vistoria, agora estão ali próximo ao gol de entrada, batendo aquele papo numa rodinha. Polícia Militar já fez a última varredura, então o estádio já está pronto, Marquinhos. Falta chegar a torcida, acredito que vai ser um público pequeno, aliás, bilheterias abertas no Majestoso, R$60 a inteira, R$30 a meia entrada. 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Para esta partida, a gente já vem falando, Márcio Zanardi com muita dificuldade para poder encontrar 11 jogadores e ainda mais 7 ou 8 para o banco de reservas, a Ponte que tinha 17 jogadores disponíveis para esse jogo. Só que no meio da semana, 2 se contundiram, se machucaram nos treinamentos. O Rodrigo Souza, volante, e o lateral Diego Porfírio. Aliás, o Porfírio era o único lateral à disposição para esse jogo, porque na direita só tem o Júlio. Só que o Júlio está suspenso, tomou cartão vermelho no último jogo, foi expulso, cumpre a automática. Pelo lado esquerdo tinha, né, o Porfírio, não tem mais. O Danilo Barcelos está no departamento médico, lesão muscular, ainda não tem previsão de volta. E o Kevson tem previsão que não volta mais. Exatamente, né? Ligamento do joelho, vai passar por cirurgia, só volta o ano que vem. E como ele tem contrato com a Ponte de empréstimo somente até o final da Série B, ele já vai para o Santos, que é o time que tem o seu contrato definitivo, e lá no Santos ele vai ser recuperado pelo departamento médico do time peixeiro. Então o Kevson não atua mais pela Ponte Preta. Então o único lateral era o Porfírio, mas ele sentiu lesão, não joga, foi cortado do jogo. Outro também, Rodrigo Souza, volante experiente, no último jogo aqui no Majestoso, ele foi o único jogador não da base que ficou no banco de reservas, mas agora também sentiu lesão, tá fora. Então o técnico Zanardi tem apenas 15 jogadores. E aí ele recorreu novamente à base, meninos da base. E ele convocou aí, né, 3 jogadores: o Matheus Souza, lateral esquerdo, o Gabriel Sicala, lateral direito, e o Caio Vinícius, que é volante e atua também de zagueiro. Então, com esses 3 meninos, a Ponte vem para esse jogo contra o Náutico com 18 jogadores: 11 para começar o jogo, 7 no banco de reservas, sendo 1 o goleiro. Aí ficarão 6 para ele poder utilizar aí nas trocas, que são 5. Então, uma situação muito complicada para o técnico Márcio Zanardi. Quem está fora do jogo? Olha só, no departamento médico, fora o Danilo Barcelos, o Kevson, o Murilo Cavalcante, o Diego Porfírio, o Rodrigo Souza e o Jonathan Cafu. Suspensos, Júlio e ainda o Lucas Cunha. O Lucas Cunha tomou o terceiro amarelo, o Júlio foi expulso. E o Márcio Silva também está fora da Ponte Preta, não atua mais porque não recebe salários, não quis continuar no elenco pontepretano. Mais uma baixa. Apenas 3 zagueiros à disposição para o técnico Zanardi para o jogo de daqui a pouco contra a equipe do Náutico. Daqui a pouco eu venho com o time provável da Macaca e também o banco de reservas aí para pegar esse Náutico. Mas é uma situação complicadíssima e também a tendência é que o público não chegue a 2.000 pessoas. Nos últimos jogos aqui no Majestoso, 1.800, 1.900 pessoas, 1.700. Então, cada vez mais o torcedor pontepretano vai se afastando devido a essa péssima campanha e também devido a toda briga, né? Situação política muito complicada na Ponte Preta, os bastidores sempre pegando fogo no Moisés Lucarelli, Marquinhos.
2: Ah, não é não, isso aí, o Fernando Decimar, o Renato, bastidor pegando fogo não é mais notícia, né? Entendeu? Sabe, isso já virou tão de praxe na ponte, que pô, a gente quando se fala, porque antes, antigamente, né, Fernando, falava assim, ah, bastidor pegando fogo e tal, agora, pô,
0: oh, era notícia.
2: Era notícia, cara. Agora, né, virou, sabe, carne de vaca.
0: É, o grande problema é quando você normatiza uma situação que é crítica.
2: Uhum.
0: E, infelizmente, a gente tem visto isso, né? A ponte, ela não consegue solucionar os seus problemas. A ponte tem muitos problemas. A ponte, a gente está falando isso desde o ano passado. Ela tem que tomar algumas medidas. É preciso que haja bom senso no sentido de encontrar soluções, melhorar a receita, fazer com que se refresque, né, a parte financeira, tenha um reconhecimento de mercado de algo de diferente, porque os caras que estão no mercado hoje olham para a ponte e falam, pô, peraí,
2: uhum,
0: será que eu vou conseguir fazer aquilo que eu estou imaginando dentro da Ponte Preta? Será que eu tenho esse espaço? Será que eu tenho essa abertura? E pior ainda é que algumas pessoas que tentaram fazer alguma coisa de diferente, elas não conseguiram. E fica, né, uma recorrência de lamentação, de crítica, e que não leva absolutamente a lugar nenhum. Ah, porque o grupo anterior não gosta, o grupo atual é que não gosta, um fala mal do outro, o outro fala mal do um, e a instituição, ela vai, né, se decompondo, ela vai se deteriorando, no sentido de que o futebol, que é a paixão do torcedor, está nessa, né, nessa draga, nessa míngua que se vê atualmente, porque pô, o time não consegue reagir, porque não tem dinheiro para solucionar transfer ban, não consegue produzir jogadores da base, porque muitos com potencial acabaram indo embora, né, exatamente pelo mesmo problema. Então fica uma recorrência. Poxa, é aquela história, né? Por que que não acerta? Ah, porque não acertaram. Por que que não acertaram? Não é porque ninguém acerta agora. E aí, um deixa para o outro deixa para um, e não se resolve. A ponte, fala-se, né? E a gente fica na expectativa de algo que seja de fato bombástico, no sentido positivo, dessa história, né, da SAF. É um caminho, é o único caminho que parece solucionar o problema do clube neste momento? Sim. Agora, também precisa ser pensado, também precisa ser estudado, também precisa ser bem organizado, para que aquilo que está ruim não possa ficar muito pior. Então, é esse o cenário que a ponte vive atualmente.
2: Ô Decimar, você chegou cedo aí no Majestoso e você é um cara que tem muita sensibilidade. Como é que tá aí, assim, a questão que envolve esse bastidor da ponte, questão de SAF? O que é que você pode trazer com a sua experiência para nós aí no estádio, hein, Decimar?
4: O negócio é o seguinte, Marquinhos, o próprio torcedor da Ponte Preta, aquele mais apaixonado, né? Esse vem, esse comparece. Tem torcedor que vem quando o time tá prestes a ser campeão brasileiro, como foi agora, né? No ano passado, e tem aquele torcedor que vem na Série A2 do Campeonato Paulista, tem o torcedor que vem em qualquer circunstância. Então, esse vem. Mesmo assim, ele vem com aquela cara triste, né, sabendo que a Ponte Preta hoje aqui, a possibilidade dela vencer é muito pequena, mesmo assim ele comparece e vem. Outros torcedores já preferem acompanhar pelo rádio, ouvir aqui pelo rádio, porque ele pensa, poxa vida, vou sair do meu trabalho, trabalhei o dia inteiro, tô cansado, aí eu vou ao estádio da Ponte Preta para sofrer, para ver um time jogando de forma sofrível. Não porque esses jogadores não queiram jogar, não é nada disso, é que eles não têm a condição técnica para isso, é o time que tem. são 16 ou 17 jogadores aí pro jogo de hoje. Então é o que tem, é o que a Ponte Preta tem. Aí o torcedor, ele fala, pô, eu vou ficar com a minha família, eu vi pelo rádio e tal, eu queria estar com a macaquinha, mas não dá, eu prefiro ficar em casa. E tem um clima muito assim, o torcedor, ele sabe que hoje não tem muito o que fazer. Se ele fizer, ele vai fazer aqui na porta do estádio uma manifestação, isso não vai resolver. Ele vai vaiar na arquibancada, isso não vai resolver. Se ele comparecer em grande número, não resolve. Se ele não vier, também não resolve. A situação da Ponte Preta é uma situação tão complicada, tão difícil, né? É que não há muita solução. Quando a gente pensa que o buraco, né, o que o fundo do buraco chegou, que não tem mais para onde ir, cavam mais um pouco. A situação é uma das mais... Não, eu não vou usar o termo uma das mais. É a mais dramática da história. É a pior fase da história da Ponte Preta. Por quê? Quando, em 1996, 95, 96, ela foi para a Série A2 e para a Série B do brasileiro. Certo, Fernando? Agora, não é isso? Agora ela está na Série A2... E
3: já caiu para A2 e está com
4: virtualmente,
3: um pé e meio na Série C do campeonato. Aliás, nesse momento ela está com os dois pés na Série C.
4: Então, virtualmente. Então, veja só como são as coisas. Então, como é que está o torcedor? Está com o peito, né, dilacerado. Ele não sabe o que fazer. Reclamar não adianta, vaiar não adianta, fazer manifestação na porta.
3: Fez manifestação, os torcedores, a torcida jovem foi punida. Não pode comparecer no estádio com faixas, com camisas. É meio que a democracia acho que foi embora, né?
4: Então nós estamos nessa situação. O torcedor pontepretano, ele não tem mais a quem recorrer. E é triste você ver pontepretano no aspecto de diretoria, o ex-diretor, o ex-presidente. Tentando puxar o tapete do outro, o outro tentando puxar o tapete do um, o outro querendo receber o seu dinheiro de volta, o outro não querendo pagar, aí um outro que entra na justiça, aí o outro que entra com liminar. Ah, putz grila, tá um negócio assim, que triste que a gente tá vendo a Ponte Preta. E a gente achou que 96, 97 tava ruim, né? Isso. A gente achou, olha que coisa, perto de hoje tava uma situação maravilhosa.
2: O Desimar usou uma frase aí, Desimar. Putz grila, faz tempo que eu não escuto essa daí. Putz grila.
4: Tô trazendo de volta isso.
2: É verdade.
4: Melhor
2: isso...
4: do que falar palavrão.
2: Isso é da época do fofo e da fofa.
0: Desimar, às vezes eu prefiro ser boco-moco do que ser mal educado.
2: Também, igualzinho. Isso aí. Renato Leal, Desimar Leite, Fernando César, eles estão comigo aqui na Central Esportiva. Olha, gente, eu tenho um recado aqui pra você, tá bom? Você tá curtindo aqui a Central Esportiva? Então é o seguinte, ó, tá na hora da gente tomar um café. Será que o Beto deixou aberto lá? O armário? Se ele não deixou, vou falar um negócio pra você. Renato, por gentileza, faça esse favor pra nós.
5: Direito.
2: E quando você vier, traga pra nós, por gentileza, um extra forte.
5: Tá. E como é que você quer?
2: Eu quero com três gotinhas.
5: Três gotinhas de adoção.
2: Isso, exatamente. O Edmo gosta bem docinho, igual o Fernando César, entendeu? E o Renato é cowboy.
5: Ô,
2: Decimal Leite, café canecão pra você tem que ser cowboy com adoçante ou docinho?
4: Cowboy, né?
2: Mineiro gosta de café cowboy, né?
4: Nasci debaixo de um pé de café, lá em São Sebastião do Paraíso. Imagina como é que eu gosto de café.
2: Você já fez panha de café, Decimal Leite?
4: Muito, demais da minha vida.
2: Rapaz, outro dia eu fui, como diz o mineiro, né? Fui lá com o meu sogro, com o meu cunhado, fui panhar café.
4: Panhar café.
2: O Renato Leal.
5: Você apanhou o café.
2: Sabe a mão de quem assim fica aqui? Aquela mão, pô.
4: Só ter sangue.
2: Só vem. Rapaz, como é difícil. Panhar café. Porque fala assim, panhar café.
5: Mas eu esparramei café no terreirão, meu filho.
4: Não é fácil. Eu panhei café sem luva, sem nada.
2: Eu tentei também. Rapaz, é difícil demais. 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Galera tá participando comigo aqui na Central. Daqui a pouco você pode mandar sua mensagem. 17:55.
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1: Galera, tá comigo aqui na Central. Ô Marquinhos, eu concordo 100% com os comentários. E é por isso que nós, pontepretanos, não estamos indo mais nos jogos. Acrescento apenas que antigamente os protestos, vaias e qualquer manifestação pacífica podia acontecer. Já hoje ela é exterminada imediatamente pelos seguranças, mal encarados e também pela polícia militar, na base da pancada. Seria coincidência, Marcos Luiz? Ou Gustavo, não sei. Aí ele falou assim, hoje mesmo, Marquinhos, eu optei por ficar em casa com a patroa e fiz aqui um feijão gordo. Oh, chama nós, né?
2: Ih, rapaz.
1: Rapaz, feijão gordo com aroma das ervas, hein? Tem bacon nesse feijão gordo, hein, Gustavo? Ai, meu Deus do céu. Deixa eu voltar com o Fernando César, a voz do gol, Fernando.
2: Beleza, Marquinhos. Então a Ponte Preta tem 18 jogadores pro jogo de hoje. Aqui um provável time da Macaca com Vinícius no gol, Gustavo Almeida, Palácios e Diego Leão, três zagueiros. No meio-campo, Baianinho, improvisado pela ala direita, e na ala esquerda, o Juan. No meio-campo, André Lima, Léo Gomes e Elvis, e no ataque, David, Daori e Brandão. É um possível time da Ponte aí pelas poucas opções que tem o Zanardi. No banco, o goleiro Guilherme, Gabriel Sicala, lateral direito da base, Gustavo Teles, volante, esse já tem frequentado aí o time profissional desde o ano passado, Caio Vinícius, mais um menino que veio da base, ele é volante, mas também joga de zagueiro, Matheus Souza, lateral esquerdo, o Miguel, que fez o gol aqui contra o Náutico ano passado, o gol do acesso, naquele empate em 1-1, estádio lotado. Era outra fase no futebol, né? Porque os salários naquela época já estavam atrasados, mas no futebol a Ponte Preta estava jogando um bom futebol.

0: sequência de 15 rodadas sem saber o que é vitória na competição. O time do Náutico também tem problemas, muitos jogadores no departamento médico, jogadores conhecidos aqui da Ponte Preta. O Luiz Felipe, ele que atuava na Ponte o ano passado, grau 3, lesão grau 3, vai ficar mais de um mês fora. Matheus Ribeiro, lateral direito, fratura na tíbia, tá fora da temporada. Júnior Todinho também tá fora. Paulo Sérgio e o Vinícius, que foi o principal atacante do Náutico na Série C do ano passado, também contundido, tá fora. Um provável time do Timbu, com Muriel, Arnaldo, Betão, Léo Índio, aquele que estava na Ponte, aquele era Léo Oliveira, lá ele é Léo Índio, está jogando de zagueiro. Igor Fernandes e ainda no meio-campo, o Everson, o Anderson, aquele que passou pelo Guarani, o Ederson, né? Passou pelo Guarani, Samuel e Jean Carlos, Cauã, Maranhão, Borazzi e Derek. No banco deve ter o Matheus Silva, que estava na Ponte, o Wanderson, zagueiro ex-Ponte, e o Vitor Andrade também, que passou pela Macaca. É um provável time do Timbu, do professor Hélio dos Anjos, que disse: tá todo mundo com o salário atrasado lá no Náutico, mas o dele é o mais atrasado ainda, porque ele prefere pagar os outros, depois ele deixa para receber o dele no final. E o Guilherme dos Anjos, que é o filho, o auxiliar dele, desembolsou cerca de 20 mil reais há 15 dias atrás para dar um bônus, uma gratificação para funcionários lá do Náutico, que também vivem uma situação de salários atrasados. Então, aqui é o salário atrasado menos tempo com o salário atrasado de quase um ano, que vão se enfrentar aqui daqui a pouco no gramado do Majestoso, às 19h30. E mais uma notícia da Ponte, Marquinhos. Se tá mal aqui no profissional, profissional tá desfalcando a base para poder compor o elenco aqui, a base tomou mais uma goleada hoje, jogando lá em São Paulo, Juventus 5, Ponte Preta 0 no Campeonato Paulista Sub-20. Então a base tá indo mal porque não tem jogadores também, é tudo efeito dominó, né? Vem de cima, vai para baixo e aí a base sofrendo bastante, mais uma goleada. Semana passada tomou 4 do Jabaquara, já tinha tomado 7 do Corinthians e hoje tomou 5 do Juventus. E atenção, tem rebaixamento nesse Campeonato Paulista Sub-20. A atual situação da Ponte: caem os dois últimos colocados de cada grupo. O grupo da Ponte tem 12 times. A Ponte nesse momento é a nona colocada. Olha só: em sétimo, Sertãozinho; em oitavo, Portuguesa Santista; e em nono, a Ponte Preta, todos com 11 pontos. Em décimo vem a Itapirense com 10, e os dois últimos que estariam caindo, América com 9 e São Bento com 8. Só que também dá para classificar, porque os 8 primeiros se classificam para a próxima fase. Então, uma vitória pode garantir a Ponte na próxima fase, mas também está correndo o risco de rebaixamento para a Série B do Campeonato Paulista Sub-20. Juventus 5, Ponte Preta 0. A base da Ponte hoje perdeu lá em São Paulo, Marquinhos.
1: É, madeira que dá no Chico, dá no Francisco. Não tem jeito. Só repete o provável time aqui, só para a opinião do Renato Leal, Fernando, por gentileza.
0: Vinícius, Gustavo Almeida, Palácios e Diego Leão, três zagueiros. Baianinho, André Lima, Léo Gomes, Elvis e Juan. Daora e Brandão. Não vai fugir isso, não, muito disso. Se mudar é um ou outro, mas com as opções que ele tem no banco, eu acho que ele não muda. Deve ser esses daí mesmo.
2: E o Timbu chegou agora. Pessoal chegando, uniforme muito bonito, hein, Fernando?
0: Uniforme todo bonito, meio avinhado, né?
2: Avinhado, isso. Muito bonito o uniforme do Timbu, que já está aqui no estádio Moisés Lucarelli. E já há também, viu, Fernando, a presença de torcedores do Clube Náutico Capibaribe aqui.
0: Tem muitos torcedores na região, muitos pernambucanos, né? Então, vai ter torcida do Timbu, já tem, né?
2: Até na redação.
0: Já tá lá, né?
2: Até na redação da TV tem
0: torcedor. Tem torcedor lá. Eduardo, né?
2: É, o Eduardo, que é de lá do Recife, né? Torcedor. Sim. Do Náutico. E vai estar aqui daqui a pouco também, ali na arquibancada, que já está liberada, viu? Já há a presença de torcedores do Timbu aqui para acompanhar. Torcedores da Ponte Preta ainda não, mas do Timbu já tem gente chegando.
1: Renato, o Fernando passou aí o provável time, né? Não tem muito o que escolher, né, Renato? Sabe aquela história? Não tem tu, vai tu mesmo?
3: Pois é, né? É aquela situação que a gente tem batido nessa tecla aqui, né? Na Ponte não tem alternativas. Alguns jogadores sendo guindados à condição de profissionais, né, saindo imediatamente da...

0: A base para servir profissional, talvez possa até voltar, dependendo do que acontecer futuramente, mas por pura falta de opção. Aí você vai dizer, poxa vida, os garotos já estão prontos, já estão preparados, estão devidamente formados, né, embasados para jogar no time principal da Ponte? Claro que não. Para disputar uma Série B? Evidentemente que não. Principalmente num momento tão tenso, num momento tão complicado como é este, o vivido pela Ponte. Mas não se tem alternativa, não se tem outras opções, até porque nessas fases, comum jogador se lesionar, jogador exagerar na força e ter que cumprir suspensão, e vai mais uma aí, né? Para o Márcio Zanardi, mais um jogo que ele não consegue sequer repetir o mesmo time. Eu acho que nem dentro e nem fora de campo.
1: Que coisa,
0: né? Então, é de fato algo que chama muito a atenção. Tomara que a Ponte Preta consiga se superar. A gente está falando isso há várias rodadas, e o torcedor que comparecer ao Moisés Lucarelli vai ter que entender isso, né? Respeitar, porque se tem um detalhe que chama muito a atenção da gente, é que nenhum jogador faz corpo mole, nenhum jogador se entrega. Todo mundo que vai para campo procura honrar a história e a camisa da Ponte. Então, esse é um aspecto positivo dentre tantos não positivos, dentre tantos negativos e ruins que a gente tem observado na Macaca.
1: Renato Leal é o nosso comentarista, ele volta comigo já já, 18:06. 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
1: Ô Mário Gregório, informações do trânsito.
2: 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Situação complicada, Marcos Luiz, para quem utiliza a rodovia Dom Pedro, lentidão em Campinas para acessar a rodovia Anhanguera, atenção a partir do Jardim Santa Mônica, Aladino Selmi e também a Estrada dos Amarais são opções para seguir em direção do Matão em Sumaré. No sentido contrário, lentidão desde o Galeria, à altura do quilômetro 133, até a chegada para o Trevo de Souzas, tem uma ocorrência já na saída da Dom Pedro para o anel viário Magalhães Teixeira e a situação acaba ficando mais complicada. Atenção pela região. 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

0: eu vou voltar com o Fernando César lá no palco da partida, mas brasileiro eu sou, com a Cortag eu vou. 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Para fechar a ponte, hein, Fernando César?
1: Opa, aguardando aqui a entrada do torcedor pontepretano, né? Os portões já foram abertos, o time do Náutico já tá aqui no gramado, por enquanto só observando, reconhecimento, conversando, tem um grupinho aqui de 4 jogadores ali, mais 4, mais 2 ali próximo ao gol da linha do trem, mas...
2: Ô Fernando, você tá querendo dizer que no time do Náutico tem panelinha?
1: Não, eles estão conversando ali.
2: Tem um grupo de 4,
1: tem um grupinho
2: aqui,
1: outro aqui, ali, tá. Agora eles estão andando para reconhecer o gramado.
2: Tô brincando,
1: lógico, eu te conheço, Decimar. E aí daqui a pouco também vem a Ponte Preta para fazer o seu aquecimento, né? Mas a torcida, ainda ninguém de torcedor da Ponte Preta, para falar que não tem ninguém, tem aqui o Paulo Kikuchi, tá aqui, ó, embaixo da cabine aqui, já cumprimentou a gente aqui, mas lá do outro lado da geral, por enquanto, ninguém entrou no estádio Moisés Ocarelli, também ainda 18:11, galera saindo do trampo, né, Marquinhos? O trânsito complicado, você disse aí que tem uma carreta tombada lá na Bandeirantes, então fica difícil. E daqui a pouco também torcedores do Náutico já chegando atrás do gol de fundo aqui do Majestoso. Mas a expectativa de público não é das melhores. Eu acho que no máximo 2.000 torcedores daqui a pouco. E a noite tá gostosa, viu, Marquinhos? Não tá frio, não tá vento.
0: Estaria propícia à prática do futebol?
1: Propícia a... Esse aí nunca ninguém falou,
0: não,
1: né, Marquinhos?
0: É a primeira vez. Agora, né?
1: Você inventou agora, inédito. Pode até patentear. Isso. Nesse momento, 27 graus aqui no Majestoso. Que é lógico que
0: aqui,
1: daqui
0: 21.
1: A pouco. Daqui a pouco vai dar aquela quedinha, né, na temperatura. Na hora do jogo que está previsto 24, 23 graus, mas é um ambiente bem legal para o jogo de daqui a pouco entre Ponte Preta e Náutico, Marquinhos.
0: Bom, daqui a pouco você volta, Fernando César, com mais da Macaca. Ô Renato, lá tá calor, mas aqui tá gelado, né? O Edmaleixo tá no... ele gosta de um freezer, né?
3: É, adoro um freezer, por isso que eu já fui no cafezinho, bonitinho,
0: pra dar
3: uma
0: esquentada, né? Você sabe que, você sabe que Ligeiro falava assim, vamos esquentar o peito.
3: É, né, Renato? Mas é fundamental, tem que esquentar mesmo. E o torcedor da Ponte, a gente diz aqui, né? Claro que nós respeitamos e entendemos o momento de dor, o torcedor está ferido, mas quem tiver disposição, quiser contribuir, né? É comparecer ao estádio. É um jogo complicado, é um jogo difícil.
4: Vim ouvindo vocês.
3: Mas a gente sabe que o adversário também tem as suas limitações. E a Ponte, ela precisa, né, dar um ar da graça, né, de existência, aquele fio de esperança para o seu torcedor. A gente sabe, e não engana o torcedor, que é muito complicado, é muito difícil a situação da equipe. A Ponte é virtual rebaixada para a Série C, para 2027, mas a vida dela vai continuar, a vida dela vai ter que ser levada adiante na Série C, na Série B, enfim, onde quer que esteja, vai ter que ser levada. E aí, claro, fica a parte da paixão, do sentimento, do reconhecimento de toda uma história e aquela identificação que o torcedor tem com a equipe, que tem com o clube, e sim com alguns jogadores, né? Com alguns jogadores que estão comprovadamente demonstrando respeito à instituição, que é muito importante.
0: Renato Leal, nosso comentarista, tá comigo aqui na Central Esportiva. Segura aí, Mário Gregório, daqui a pouco você vem também com mais do trânsito. 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Ô Mário Gregório, informações do trânsito, por gentileza, nos informe aí, Mário, como é que tá ali o trânsito perto do estádio Moisés Lucarelli, hein, Mário?
4: 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E já começaram os bloqueios viários na região do Moisés Lucarelli. Marcos Luiz, atenção então para os nossos ouvintes que estão seguindo em direção do estádio, trechos da Salvador Caruso, da Fernando Costa e também outras vias da região. Essas interdições devem seguir até às 10 da noite, segundo informações da INDEC. Atenção lá pelo trecho, a Rua da Abolição tem movimentação maior na região da Ponte Preta para acessar a Álvaro Ribeiro. 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
2: 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Agora para falar do outro lado da cidade. Ô Fernando, já boa noite, hein, Fernando?
3: Agora boa noite, 18:18.
2: Tá no lusco-fusco aí, Fernando?
3: É, agora já tá tudo escuro, refletores do Majestoso ligados aqui, no momento em que o Guilherme dos Anjos, né, que é o técnico, o auxiliar do Náutico, tá dando entrevista ali, e o Juan, jogador da Ponte Preta, tá ali para dar entrevista também pro detentor aqui da transmissão à TV. Mas agora nada de Ponte Preta, é o Bugre que a gente vai falar aqui, o Guarani que se prepara para pegar o Ipiranga. Decisão, né? Virou decisão, porque o Guarani precisa da vitória para quebrar essa sequência ruim aí. Nos últimos 5 jogos, o Guarani teve apenas uma vitória contra a Inter de Limeira e 2 empates. Se fosse o quadrangular final já, com um aproveitamento desse, o Guarani não conseguiria o acesso. Aliás, o Maurício Antônio, ele deu entrevista hoje pela manhã na sala de imprensa do Brinco de Ouro. E nesta primeira resposta que a gente vai ouvir aí, ele cita que no recorte das últimas 6 rodadas, se fosse o quadrangular final, o Guarani não conseguiria o acesso. Vamos acompanhar então a entrevista do Maurício Antônio, o xerifão da zaga aí, falou coisas interessantes, começou falando que ele, o elenco, está preocupado com essa queda de rendimento do Guarani nessa parte final da primeira fase da Série C e que o sinal de alerta está ligado no Brinco de Ouro. Vamos acompanhar o que falou o Maurício Antônio.
4: Essa preocupação do torcedor também é a nossa. A gente teve uma cobrança muito forte no vestiário após o jogo, durante a semana também, até o dia de ontem. Eu acho que a gente entrou numa situação, num momento ali do campeonato, que a gente está com o sinal de alerta ligado. A gente demonstrou ao longo do campeonato que a gente pode chegar até a final, pode de repente ser campeão. A gente demonstrou que a gente tem qualidade para isso, mas nos últimos 6 jogos, se a gente pegar esses últimos 6 jogos e a gente transferir para o quadrangular, a gente não teria o acesso. Então, eu acho que alguma coisa a gente tem que mudar já para essa semana, não só para esse jogo, mas também para os jogos futuros, porque a gente precisa manter a nossa regularidade, porque vai ser essencial no quadrangular, né? Não podemos ganhar um jogo, perder outro, perder 2, ganhar 1, empatar. Então, eu acho que serviu de alerta isso. A gente jogou bem, teve chances, mas o que importa é o resultado. Com certeza a gente está muito fechado enquanto grupo para ter essa vitória, para ter a regularidade que a gente precisa, para ter o acesso. Mas a nossa cobrança interna aqui, ela aumentou, e eu acho que no próximo jogo a gente já vai dar uma resposta positiva e com certeza a gente vai honrar a camisa do Guarani.
3: Bom, na próxima resposta dele, que é até um pouquinho longa, mas ele cita 3 detalhes. Primeiro, ele fala da sua liderança com o elenco, que ele chegou no vestiário e deu um pito, né? Conversou com a galera, fala da paralisação que aconteceu semana passada e fala dos salários atrasados no Brinco de Ouro. Vamos acompanhar mais um pouco do Maurício Antônio.
4: Assim, eu acho que a minha liderança passa mais por ações, né? Do que propriamente por declarações. Assim, eu não gosto de ficar falando muito antes do jogo ou depois do jogo. Eu prefiro ser um líder dentro de campo, né? Nos treinos também, passar minha experiência, ser um jogador que os mais jovens se espelham, né? Então acho que a minha liderança é mais por ações. Eu fui um dos jogadores que tive que fazer uma cobrança ali, sentindo o momento depois do jogo que era o momento certo. Porque a gente tem uma oportunidade muito grande aqui de fazer história no Guarani, de subir de divisão. A gente tem, na minha opinião, a equipe mais qualificada tecnicamente do campeonato. Já provamos isso. Chegamos já no primeiro lugar. Então, assim, eu pessoalmente não vou deixar, assim, vou me doar ao máximo, vou fazer 100% do que eu puder para ajudar o Guarani, para ajudar os meus colegas de trabalho, meus amigos. E então acho que é uma oportunidade que a gente não pode deixar passar. Então tenho certeza que alguma coisa mudou essa semana. É, a gente tem que dar resposta, tem que ter uma regularidade para os próximos jogos e temos que subir o Guarani de qualquer jeito. É, em relação ao que muito se fala da paralisação, né, dos treinos, tudo, na verdade, a gente não deixou de treinar nenhum dia, né? Nós treinamos, a gente fez o treino pela manhã, depois foi uma decisão dos jogadores, todos os jogadores acordaram com isso, de não fazer a parte no campo. É, mas isso já foi resolvido internamente, com a diretoria. Isso não interferiu no resultado, porque a gente fez um bom jogo e a gente pecou nas chances que a gente não conseguiu concluir de maneira correta. E isso também já foi cobrado pelo treinador, pela diretoria, por nós jogadores. Então a gente está todo mundo no mesmo barco, o presidente, a diretoria, os jogadores, no mesmo sentido. Em relação aos salários também é uma situação complicada, porque as contas não esperam, né? Eu sei que o futebol brasileiro é complicado, o Guarani está passando por uma fase complicada, eu tento falar com os jogadores mais jovens ali, com o pessoal que precisa mais, que é difícil, é complicado você gerir também essa parte. A gente sabe de tudo isso. O presidente sempre está correndo atrás das coisas para o bem dos jogadores. Pelo que ele passa para a gente, ele está de noite aí procurando recursos para honrar as coisas. A gente sabe que é difícil, mas também a gente não pode romantizar que é normal ficar 1-2 meses com o salário atrasado, né? Ninguém deve fazer isso, nem no futebol brasileiro, em lugar nenhum. Então a gente tem que ter paciência, tem que ter autocontrole, não pode deixar isso entrar para dentro de campo. Mas uma das conversas que a gente está tendo durante essa semana é realmente isso, é deixar essa questão salarial para segundo plano e focar realmente só nos jogos, na subida, que isso não entre no nosso vestiário. E é um ajudando o outro, e se precisar de alguma coisa, com certeza os jogadores vão se mobilizar para ajudar. Não é uma situação fácil, mas com certeza todos os jogadores aqui já passaram por isso em algum momento aí nos clubes brasileiros, né? Então, o nosso foco total agora é na subida. A gente está conversando muito sobre isso, todos os dias no vestiário, principalmente os líderes do elenco. E eu acho que agora a gente tem que voltar o nosso bom desempenho para conseguir esse objetivo.
3: Tá aí, Marquinhos. Daqui a pouco a gente até ouve um pouco mais do Maurício Antônio, mas dá para repercutir aí na primeira resposta dele. A situação que, se fosse no quadrangular final, as 6 rodadas que aconteceram, o Guarani estaria desclassificado. E agora ele fala aí da paralisação, salários atrasados, o time está focado e que precisa mudar. Só que essa conversa também já foi falada depois daquele jogo contra o Paysandu, que o Guarani também tomou a virada. Ganhou da Inter, mas agora de novo contra o Anápolis o time foi mal. Agora tem que sair do discurso e colocar na prática, né, Marquinhos?
2: É verdade, né? Agora, o Maurício Antônio tem uma retórica legal, é um zagueiro inteligente, tem experiência no futebol, né? Tem consciência do momento que o Guarani está vivendo, e ele mesmo falou, né, Renato, que tem conversado com alguns jovens que estão no elenco do Guarani. Agora, esses jovens, eles precisam entender, precisam assimilar o que está acontecendo, Renato.
0: É porque o jovem tem, né, um detalhe de ser mais ansioso, de ser mais vibrante, de querer dar resposta de forma mais imediata e gosta de cobrar. Mas nem sempre ele gosta de ser cobrado, uhum, né? Então, quando você cobra e é preciso, e não só da parte da imprensa, da parte da comissão técnica, mas principalmente do próprio torcedor. E o torcedor está mais do que na sua razão de cobrar desempenho, de cobrar qualidade, de cobrar consciência e principalmente, né, de uma qualidade melhor para que o objetivo traçado pelo clube possa de fato ser conquistado. E a conquista do Guarani para a temporada 2026, ela passa obrigatoriamente pelo acesso à divisão da Série B do Campeonato Brasileiro. O trabalho que foi montado pela direção, pelo executivo de futebol, pelos homens que comandam o clube, foi exatamente em cima disso, né? Para dar uma amenizada na frustração que ficou do ano passado, de 2025. Tanto que o Guarani foi buscar um elenco, foi compor um elenco com uma estrutura e com um perfil muito diferente que se viu no ano passado, que eram muito jovens, e aí depois, a toque de caixa, tentou se enquadrar na fase decisiva da competição e teve sucesso relativo. Não foi total porque o time não subiu. Agora, neste ano, não. Foi buscar jogadores muito experientes, jogadores que conhecem da Série B, disputando Série C, para ter um pouco mais de qualidade, e isso é fundamental para um rendimento e alcançar aquilo que é a ambição do clube. Então, o Guarani ainda tem 3 partidas a realizar, 2 dentro dos seus domínios, tem amplas possibilidades de alcançar o seu objetivo, de chegar bem ao quadrangular decisivo, aí serão 6 partidas, ao mesmo tempo que tudo isso, em termos de temporada, passa muito pelo jogo que vai ser realizado na próxima segunda-feira, né? Contra o Ipiranga. O Guarani precisa ter uma postura diferente, precisa ter um rendimento diferente e, acima de tudo, né, convencer o seu torcedor através de qualidade, de que é possível jogar bem, jogar com consciência, inteligência e alcançar o seu objetivo. Então, é bem isso que a gente fica observando no Guarani: afastar essa instabilidade, voltar a ter regularidade, principalmente nessas últimas 3 partidas, para entrar no quadrangular decisivo com tanque cheio, com muito oxigênio, para dar ao seu torcedor a resposta que é aguardada já desde o ano passado.
2: 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Daqui a pouco eu volto com o Fernando César, 18h30.
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1: Central Esportiva comigo e toda a seleção do rádio. Deixa eu voltar lá com o Fernando César para falar mais do Bugre, hein, Fernando?
2: Beleza, Marquinhos. Bom, o técnico Hélio Cizenando trabalhando o time, mas ele tem dúvidas aí para formar esse time, para escalar esse time para o jogo da segunda-feira. Tem o treinamento amanhã e no domingo para fechar e aí sim resolver quem ele vai escalar. Ele depende também de algumas determinações do departamento médico. Vamos aqui por sequência. Na lateral direita, o Dudu vem treinando. O Inayan foi muito mal no jogo contra a Inter, cometeu pênalti desnecessário. No jogo contra o Anápolis, ele também foi mal, né? No lance do gol da vitória do time do Anápolis, né? Rebateu pro meio da área. Então é um jogador que não tem tido boas atuações. O Inayan não tem boas atuações, o Rian nunca jogou bem e o Ian também não. Então foi contratado o Dudu, que é experiente, só que não jogou ainda essa temporada. Mas a tendência é que ele, a hora que entrar no time, não saia mais. E ele pode entrar nesse time na segunda-feira, apesar de ele não ter jogado nenhum jogo ainda nessa temporada. Então, lateral direita tem essa dúvida aí, Inayan ou Dudu, para começar como titular. Na zaga, Jonathan Costa, de novo, né? A gente está falando isso há quase 2 meses. Ele que não joga desde o dia 13 de junho. Ele jogou contra o Caxias, depois não jogou mais. E ele tem feito a transição. Tinha expectativa que ele poderia ter ido lá para Anápolis, não aconteceu, não foi. E agora para o jogo de segunda-feira, continua essa expectativa que ele volte pelo menos para o banco ou que seja titular. Então pode ser ele ou então a manutenção do Rafael Rodrigues como titular nessa zaga do Guarani. Na lateral esquerda, a certeza que o Emerson está fora porque foi expulso, o Renan Castro é o substituto, né? Então vai o Renan Castro na lateral esquerda. No meio-campo, de volante, William Farias também está na transição, tem treinado com o grupo. A tendência é que ele possa até voltar aí para esse jogo contra o Anápolis. Ficou 3 semanas em tratamento. Vamos ver se o Hélio já vai colocá-lo como titular ou vai esperar ali para pôr no banco para ir ganhando ritmo aos poucos. Então, ou volta o William Farias ou continua o Luiz Otávio, que chegou aí e assumiu a vaga de titular. Carlos Eduardo não atuou como titular lá em Anápolis, entrou no segundo tempo, mas a tendência é que ele seja titular nesse time, ao lado do João Paulo, e aí Isaac ou Cauã Jesus também tem essa dúvida, quem vai para o meio campo. E lá no ataque, o Herbert é dúvida, teve uma lesão, mas a tendência é que ele não jogue esta partida, mas o Herbert não tem sido titular. O Luca é titular, deve ser mantido, apesar dos gols que ele perdeu lá em Anápolis. E o Guilherme Cachoeira, esse está vetado de 4 a 6 semanas fora, lesão no joelho. É um desfalque considerado, já que ele tem 5 gols e 4 assistências nesse campeonato. É um dos destaques aí desse time, ganhou confiança, ganhou a moral com o Hélio Cizenando, era titular absoluto. Cachoeira está fora, fica a dúvida aí, quem vai para o seu lugar? As opções: Everton Brito, Matheus Guilherme, tem também o Rafael Freitas, que atuou no jogo treino contra o União São João, fez o gol do Guarani. Então, todas essas dúvidas aí ainda na cabeça do Hélio Cizenando para o jogo da segunda-feira contra a equipe do Ipiranga. Um provável time do Bugre com Kaique França, Inayan ou Dudu, Jonathan Costa ou Rafael, Maurício Antônio e o Renan Castro. No meio-campo, William Farias ou Luiz Otávio, Carlos Eduardo, Isaac ou Cauã e João Paulo. E no ataque, Luca. E aí tem a dúvida aí: Everton Brito, Matheus Guilherme, tem o Rafael Freitas, tem também os 2 centroavantes de área, né? O Maranhão e o Neto Costa. Então, muitas opções para o treinador bugrino para escalar esse time para pegar o Ipiranga lá de Erechim, Marquinhos.
1: O Rio Grande do Sul bate! Ah, lá só que tem um detalhe, né, Renato? É Ipiranga, Botafogo, lá e depois volta para jogar com o Brusque. Três times no G8, Renato. E brigando assim, ó, no cangote do Guarani.
3: É por isso que o Guarani tem um jogo fundamental na próxima segunda-feira, né? Que é um jogo que pode determinar a trajetória do Guarani nesta competição. Uma vitória bem executada, com gol convincente, jogando com inteligência, colocando em prática aquilo que é trabalhado durante a semana, e isso uma função do Hélio Cizenando, né? E entender a melhor maneira possível para superar o adversário, sem dúvida nenhuma, que dará ao Guarani este apoio, essa força e essa alavancada pensando na classificação lá em cima, na classificação. Não é aquela classificação chorada, sofrida.
1: Classificar por saldo de gol.
3: Isso, né? Dependendo do tropeço alheio. Não, é aquela com autoridade, aquela com determinação, que já mostrou em alguns momentos da competição e que nesses últimos, aliás, pô, pós Copa do Mundo, Guarani, né? Sempre meio que
1: patinou, né?
3: Vai pra lá, vem pra cá, escorrega aqui, levanta colar, mas não tem a regularidade, né? Não tem aquela autoridade que a gente imaginava no início da temporada. Dizer o seguinte, olha, o Guarani é o time a ser batido. O Guarani é a melhor equipe do Campeonato Brasileiro da Série C. Não mostra isso no momento. Por quê? Porque oscila. Claro, você tem problema de jogadores que vão para o departamento médico, você tem problema de jogadores que enfrentaram situações pessoais, você tem problema com jogador que foi punido com cartão e voltou e não voltou tão bem. Tudo isso acontece no grupo. Agora, este é o momento. É o momento da arrancada. É o momento em que vai saber, de fato, quem quer subir para a Série B do Campeonato Brasileiro. E o Guarani tem peças, tem jogadores sendo liberados. Outros chegaram aí nesta janela e ainda alguns devendo, né? Devendo futebol, devendo um aproveitamento melhor, devendo uma composição mais convincente dentro do próprio grupo, mas claro, ainda há tempo para que isso ocorra e talvez, né? Pelo menos essa é a expectativa do torcedor do Guarani, talvez seja a partir deste jogo contra a equipe do Ipiranga, jogo importantíssimo, como você bem definiu, que enfrenta-se adversário na parte alta da classificação, na parte de cima da tabela. E aí são sempre confrontos diretos em que tem o Guarani, no caso, a obrigação de mostrar a sua superioridade, pelo menos no campo teórico. Agora, na prática, não dá para ficar só imaginando que tecnicamente você tem jogadores que construíram uma carreira positiva, uma carreira vitoriosa em outras agremiações. O resultado precisa ser imediato. O resultado precisa ser agora.
1: Renato Leal é o nosso comentarista. Fernando César volta daqui a pouco com mais de Ponte e também de Guarani, aqui na Central. 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
3: Bater um papo aqui com os nossos amigos também nas redes sociais. Você que tá mandando a sua mensagem, 971-483-497. Edivalmir Massa tá com a gente aqui na Central. Renata e Marquinhos, o pessoal do IBS está preocupado de perder o título de pior time do mundo para a equipe da Ponte Preta. Misericórdia, onde chegamos? É o que tá falando aqui o Edivalmir Massa. 971-483-497, o WhatsApp da Central.
4: Fernando César, você viu mais um desastre lá na rua Javari? Eu acho que essa dupla que está aí no comando da Ponte Preta, eles estão fazendo de tudo para conquistar a tríplice coroa no ano de 2026, ou seja, foi rebaixado no Paulista, agora praticamente rebaixado para a Série C no Brasileiro, e vamos também ser rebaixados no Sub-20. Falta mais alguma coisa? Com relação ao Náutico, estaremos lá. A gente sempre faz jogo bom contra o Náutico. Que seja hoje. Frank e Bob.
3: Valeu, Frank. E que seja hoje, né, Renato?
5: Ah, é a expectativa que a gente acaba criando, né? É difícil, é complicado, é um momento delicado, mas tem que brigar. Tem que lutar, vai para campo, são profissionais e precisam honrar da melhor forma possível o manto da Ponte. Então, é por aí que a gente precisa pensar. Quem sabe hoje, Marquinhos?
3: Tomara. Quem sabe? Toninho também está com a gente, ele falou, boa tarde, Marquinhos. Se o Graziano pegar a SAF do Guarani, ele vai ter, não vai ter mais campo, certo? Porque não vai fazer mais nada de campo, vai ficar tudo para ele. Toninho, assim, a justiça ela é soberana. É uma determinação da justiça do trabalho. É uma coisa, como falava Juarez Soares do China, que você tantas vezes dividiu o tem, Renato? Uma coisa é uma coisa, outra coisa é outra coisa. SAF, uma coisa, né? Guarani, Complexo Brinco de Ouro, é outra coisa. Só para deixar isso bem claro. 971-483-497, o WhatsApp da Central.
6: É, irmão, vamos voltar no tempo, irmão.
3: Vamos
6: voltar para 26/11/1975, Campeonato Brasileiro, fase final, primeiro turno. Público, 34.503 pagantes. Guarani entrou em campo com Sidney, Mauro, Amaral, Edson, Bezerra, Alexandre, Davi, Hamilton Rocha, Renato, Sérgio Lima e Ziza. O técnico era Ed Lameiro. Fluminense ganhou de 2-1. Gol do Fluminense, Manfrini, Gil. Gol do Guarani de Davi. Ei, irmão, que saudade, hein? 1975. Eita, esse jogo eu lembro bem. Que foi eu, meu pai, foi a família toda pro Brinco de Ouro. E uma pergunta para ele, irmão, que sabe tudo.
3: Quem
6: mais
3: é?
6: Um pouco. Mestre Renatinho Leal, que saudade, hein, mestre, que saudade. Hoje a gente tem o Guarani aí, infelizmente, perigando não classificar nem entre os 8. Abraço a todos.
5: É bem isso mesmo, né? Infelizmente, o Guarani de tantas glórias, de tanta tradição, de tantos nomes revelados, né? De tantos jogos memoráveis e hoje vivendo a Série C. Mas é isso, Carlão, é continuar acreditando, é entender que apesar dos problemas, as soluções, elas são cabíveis e quem sabe, né? Mais rapidamente do que o esperado, o Guarani possa de fato começar a dar mais alegria e satisfação ao seu torcedor.
3: E o Beto Quinalha tá com a gente também aqui na Central Esportiva, hein? Tá para falar inclusive de novidades aí, hein? Beto Quinalha, tudo bem, Beto? Boa noite.
7: Opa, tudo ótimo. Boa noite para você, Marquinhos. Boa noite a galera que está nos acompanhando. Nos desculpem aí o barulho, porque nós estamos aqui no Shopping Unimag.
3: Sonzão.
7: Um evento para começo da 11ª Copa Unimag de futebol de base, que é um sucesso, a movimentação de muita gente, o shopping todo lotado. E aí, Marquinhos, amigos, Renatinho, Decimar, que tá lá no Majestoso, também com o Fernando. Tô aqui com o Maurício Fernandes, meu grande companheiro, meu grande parceiro, craque, Mar, que todo mundo conhece, da MF Esportes, que organiza desde sempre essa competição. É uma satisfação, Mar. Satisfação estar contigo aqui na Rádio Central. Daqui a pouquinho vai começar a bola rolar lá no Majestoso. Mas aqui a bola vai começar a rolar amanhã, né, Mar? Boa noite, tudo bem?
8: Boa noite, Beto. Boa noite a todos aí. É um enorme prazer, né, receber vocês novamente aqui. Eu acho que, além da nossa amizade, nosso trabalho é muito gratificante, porque você já acompanha o nosso trabalho de organização de eventos dentro de Campinas há muito tempo, né? E você sempre também está à frente do nosso trabalho, que você vem com a gente chama você mesmo, porque você faz o acontecer realmente o evento. Você vê, nós estamos aqui na 11ª Copa, né, Unimarte, já hoje com 1.200 atletas, certo? São aí 15 equipes, né? Um movimento muito grande, isso aí é com mais de 150 pessoas trabalhando em cada final de semana pra gente, envolvendo todo mundo, mesário, árbitro, enfim, tudo isso aí. Então acho que é um movimento muito legal, um evento legal dentro de Campinas, e é considerado realmente o melhor evento de Campinas na categoria de base para escolinhas.
7: Quantas escolinhas, mano?
8: São 15 escolas, são 12 escolas, mas tem 3 a mais que estão jogando com sub-17. Então são 15 equipes diferentes, tá? Com 4 categorias cada equipe, né? Então mais ou menos aí vai dar 1.200 atletas.
7: E a expectativa hoje aqui, por exemplo, é uma movimentação de quantas pessoas aqui no shopping hoje?
8: Olha, eu acredito mais ou menos com 1.200 atletas, você colocar pai e mãe aí, vai para 2.500, 3.000 pessoas hoje aqui, tranquilo.
7: É, eu vejo que a movimentação é muito grande, e lógico que você conta com os seus parceiros, né? Que fazem o evento acontecer, desde sempre, né? Com o Colégio Crescer, com o Shopping Unimarte, né? Agora também com o IGA, né? O IGA Atacado.
8: Exatamente, tá? É o nosso Shopping Unimarte, que é o nosso parceiro, né? Que tá sempre com a gente, né? Sempre acreditou no nosso trabalho, né? O pessoal do Crescer também, o Crescer, né, Colégio Crescer sempre acreditou, há muitos anos já está sempre acompanhando nosso trabalho na Copa Unimarte e em outros eventos também. A Prefeitura de Campinas também, através do Dário Saad e através do Fernando Panic, é um cara excelente, daqui a pouco ele deve estar chegando aqui também, ele sempre apoiando o nosso trabalho com a Copa Unimarte, né? Esse ano nós temos agora o IGA que foi um parceiro excelente. Hoje o IGA trouxe mais de 1.200 kits para as crianças aqui. Está sendo distribuído para todos os atletas, certo? Os atletas que fizeram a inscrição, já faz a inscrição, faz o cadastramento, recebe já o kit, já estão saindo super felizes aqui. Excelente. Tem o pessoal de apoio também, que é a Cacau Show, que está apoiando a gente, está dando café expresso para os pais vão até a loja, está movimentando todo mundo. A Baby Calçados também é um grande parceiro, também está com a gente sempre na Copa Unimarte. Enfim, a gente tem sempre bons patrocinadores e pessoas que acreditam realmente no nosso trabalho, por ser assim uma coisa bem séria.
7: Legal, Mar, valeu. É um prazer muito grande. Obrigado mais uma vez pelo convite, fico muito satisfeito de poder participar desse evento, que é dos maiores eventos que a gente tem na categoria de base na cidade de Campinas, não tenho dúvida disso, e fazer parte de tudo isso. Ah, tem transmissão também pelo YouTube, né? Pelo pessoal da Nexus, né?
8: Isso, é isso mesmo, a Nexus está transmitindo hoje o evento, tá? E ele também vai transmitir os jogos também, certo? Vai ter essa parceria com eles também. E você falando a respeito de movimento, né, Beto? Deixa eu pensar, você vê, o shopping tem várias lojas, o shopping tem vários restaurantes, certo? Tem um estacionamento, isso movimenta, quantas pessoas estão trabalhando hoje em cima disso aqui, né? Só a barraquinha de pastel lá tá lotada, né? Então, isso aí é muito gratificante, é onde dá, assim, condições do pessoal trabalhar também.
7: Legal. Abraço, Mar. Mais uma vez, parabéns pelo evento. Parabéns a toda a sua equipe da MF Esportes. É um trabalho que a gente sabe que não é fácil, né? De ser feito, mas vocês têm uma expertise que é muito grande, né? Nessa coisa de fazer evento, principalmente organizar campeonato. Então, tenho certeza absoluta que vai ser um sucesso.
8: Eu também quero parabenizar aqui toda a escolinha de futebol, né? É, não vou citar todos os nomes aqui que estão participando, só para ser que eu acabo esquecendo, mas depois eu sei que você vai colocar, certo? Todos os parceiros nossos que acreditando no nosso trabalho, todos os campeonatos estão com a gente. Agradecer o Bruno, né? Que tá voltando de Manaus. O Bruno também tá gravando o programa dele da Fish TV lá, que ele tá com pesca também, mas ele tá chegando no aeroporto 9 horas, não vai dar tempo de chegar aqui. Também sempre presente, todo ano aqui, junto com o pessoal. Esse ano a gente tá com a equipe também de professores, de estagiários, o pessoal fazendo o trabalho dentro da sala de cadastramento, enfim, é uma equipe bem grande que dá suporte pro nosso trabalho.
7: Legal, abraço, mais uma vez, parabéns. Aí, Marquinhos, conversando aqui com Maurício Fernandes, o nosso Mar, na Copa Unimate, que já vai começar a partir de amanhã, e a galera que quiser vir pro evento, tá todo mundo convidado, viu, Marquinhos?
3: É isso aí, Beto Quinalha, maravilha, dá um abraço no Mar aí, gente boa demais. E pra você, Beto Quinalha, boas férias, Beto.
7: É isso aí, Marquinhos. Muito obrigado, gente. Tem que dar uma recarregada na bateria, né, Marquinhos?
3: Depois você traz um isopor, né, Renato? Traz um isopor de camarão pra nós, que a gente gosta, viu, Beto?
7: Eu falei pro Ed Malês que eu vou trazer um tubarão pra ele.
3: Valeu, Beto, um abraço.
5: Vai só a carne, valeu, Beto. Abraço, se trouxer valeu, o camarão vivo aí, vai dar problema, hein, pelo amor de Deus.
3: Abraço. Valeu, Beto Quinalha, comandante.
7: Valeu, gente, bom trabalho pra vocês aí.
3: Valeu,
7: fiquem com Deus.
3: Um abraço. Beto Quinalha, comandante do AM870 da Central. 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
12: 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Atualizando uma informação que nós trouxemos ontem, Marcos Luiz, logo mais, a partir das 8 da noite até às 6 da manhã do sábado, tem interdição na rua Major Adolfo Rossin, na região do Satélite Iris, em Campinas, por conta de uma obra na rede de gás. Atenção, trecho que vai da Benedita Ive de Ávila até a chegada à Praia John Boy Dunlop, dá para desviar por essas duas vias. No final de semana, no domingo, vai ter uma interdição parcial na Avenida das Amoreiras, aqui em Campinas, região do Jardim do Lago, por conta da manutenção da cobertura metálica da estação BRT Anhanguera. Então, atenção, das 7 da manhã até as 3 da tarde, vai ter interdição na faixa de ônibus, na pista sentido bairro e também em uma faixa de rolamento dos outros veículos. As outras faixas vão estar disponíveis, mas atenção, por conta, então, da movimentação das equipes que farão essa manutenção pelo trecho. 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
3: Deixa eu voltar com o Fernando César. Destaque final aí, Fernando César.
15: Beleza, Marquinhos, equipes aqui no aquecimento, Náutico aqui do nosso lado direito, no gol de fundo do Majestoso, e a Ponte Preta do lado esquerdo aqui no gol de entrada. E a equipe da Macaca Escalada é aquele time que a gente passou na Central Esportiva. Vinícius, três zagueiros, Diego Leão, Palácios e Gustavo Almeida, Juan na lateral direita, André Lima, Léo Gomes e Elvis, e o Daniel Baianinho na esquerda. E no ataque, David Daori e Brandão. E no banco, apenas 7 jogadores

0: Gustavo Henrique e Igor Fernandes, Léo Índio, Wenderson e Jean Carlos, Borazzi, Derek e Cauã Maranhão. Tudo pronto no Majestoso e o torcedor praticamente não existe. Pouca gente no Majestoso, Marquinhos.
1: Valeu, Fernando César. Daqui a pouco, Jornada Esportiva. Valeu, Fernando.
0: Valeu, até já.
1: Até já, Fernando César. Renato Leal, até já na Jornada Esportiva, Renato.
2: Ah, tamo junto daqui a pouquinho, sem dúvida nenhuma, a seleção do rádio tocando de primeira com você.
1: E o nosso Mineirinho tá pronto, ele vem na sequência, assumindo o comando da nave. Tem Ponte Preta e Náutico. Eu volto daqui a pouco no intervalo dinâmico e no giro do placar.
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Sabemos que o momento atual é de extrema dificuldade, que a bola parece não querer entrar e que a pressão externa está esmagando cada atleta. Mas estamos aqui para lembrar que jogadores da Ponte Preta representam uma nação apaixonada. A Macaca Querida, o primeiro clube democraticamente aberto à população preta, à população periférica do país. A história da Ponte Preta foi construída na raça, contra tudo e contra todos e na facilidade nunca. A Ponte Preta, com certeza, precisa desses atletas e conta com eles, apesar de todas as dificuldades. Eles não desistem. Os torcedores também não desistem, porque com certeza o verdadeiro pontepretano não desiste nunca. Quando os jogadores entrarem em campo do Majestoso diante da equipe do Náutico daqui a pouquinho, esses jogadores vão olhar para as arquibancadas e vão sentir a energia de gerações de torcedores, daqueles que construíram com as mãos o estádio Moisés Lucarelli, daqueles que cruzaram de joelhos todo esse gramado, ou para comemorar um acesso, ou para comemorar um título, como foi o caso do ano passado na Série C do Campeonato Nacional. Com certeza, o torcedor pontepretano não exige perfeição desses atletas, mas o torcedor exige alma. Exigem, os torcedores pontepretanos exigem suor e sangue no gramado. Por isso, esses jogadores vão correr pelos torcedores, vão lutar por essa tradição secular chamada Ponte Preta. E com certeza os torcedores carregarão no colo. Com certeza, os torcedores, juntos com os jogadores, sairão dessa tempestade. Jogadores da Ponte Preta, com certeza, ergam suas cabeças. Vocês honram o manto sagrado. Vocês jogam com o coração. Vocês jogam na fé. Sei que na técnica é difícil, mas na garra, na vontade, com certeza, juntamente com toda essa grande torcida, um dia a Ponte Preta vai dar a volta por cima.

0: 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Começa a partir de agora o maior giro de notícias e informações do rádio do Brasil. Ele é o repórter que melhor informa as coisas da gloriosa macaquinha. Fernando César, a voz do gol. Alô, alô, Fernando, boa noite.
1: Decimar, grande abraço, boa noite, hein? Aqui no gramado do estádio Moisés Lucarelli, público muito pequeno, alguns torcedores do Náutico, lá do lado da Geraldo Majestoso, pouca gente, e o Náutico fazendo aquecimento de um lado, a Ponte Preta do outro, a Macaca escalada, com quatro novidades em relação à última partida. Elenco muito deficitário, poucas opções para o técnico Márcio Zanardi. As novidades: Diego Leão, Gustavo Almeida, Juan e Daniel Baianinho, que não atuaram contra o Ceará. E a Ponte Preta está escalada com três zagueiros, cinco no meio-campo e dois atacantes. E no banco, apenas sete jogadores, todos da base da Macaca de Simar.
0: 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Na Rádio Central agora as notícias e informações do Clube Náutico Capibaribe. Fernando César.
1: O Timbu, né? Time tradicional que faz uma campanha ainda ruim na competição. É o 14º colocado com 26 pontos. Em relação à Ponte Preta, uma campanha sensacional, mas está longe ainda daquele primeiro pelotão que tá brigando pelo o acesso. Está mais próximo da zona do rebaixamento do que da parte de cima da tabela. O técnico Hélio dos Anjos e também o seu filho Guilherme dos Anjos. Jogadores conhecidos: Arnaldo já passou pela Ponte Preta, Léo Índio, aqui ele era Léo Oliveira, passou pela Ponte. No banco tem o jogador Wanderson, que passou pela Ponte, e também o jogador que passou pelo Guarani, o Derek, atacante. O Náutico está escalado e definido com Muriel no gol, irmão do Alisson, goleiro da seleção brasileira.
0: 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Ponte Preta e Náutico aqui no Moisés Lucarelli para analisar as possibilidades desse jogo. Renato Leal, comentarista central. Boa noite, Renato.
2: Renato Leal. Boa noite, Decimar. Um abraço a você, ao amigo que acompanha essa jornada esportiva da seleção do rádio. A Ponte em campo buscando uma reabilitação, buscando o reencontro com a vitória. Afinal de contas, há 15 jogos, não sabe o que é vencer, e o seu torcedor, claro, quer de todas as maneiras o início, ou pelo menos um aceno de esperança dentro desse campeonato brasileiro da Série B. Mas novamente o técnico Márcio Zanardi com problemas para formar a equipe. O problema é qual time coloca em campo e de que maneira esse time vai se comportar, porque há ausências, há improvisações, há a formação do banco apenas com jogadores da base, convenhamos, não é uma missão tranquila, muito pelo contrário, uma missão difícil diante de um adversário que também tem problemas, que também faz uma campanha de muita instabilidade, claro, não no mesmo nível que a Ponte, mas que também entrega menos daquilo que se esperava e, evidentemente, pode, com um bom resultado, melhorar, alavancar a sua situação dentro da competição. De qualquer forma, a Ponte tem demonstrado em todas as partidas, mesmo não vencendo, mesmo somando 9 pontos no total até agora, em 21 rodadas, que ela é digna, que ela representa o seu torcedor, com jogadores demonstrando força, disposição e, acima de tudo, muita hombridade em representar a agremiação, em representar o clube. E tomara que dentro de campo desse mar, hoje, a Ponte possa reencontrar o caminho da vitória.
0: 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Ele comandou brilhantemente mais uma edição da Central Esportiva. Já já, ele comanda o intervalo dinâmico e no final tem o banho de bola da Central. Alô, Cobrão! Boa noite!
3: Boa noite, Decima Leite! Com o maior mineirinho do Rádio Campineiro, tá comigo aqui na Central, daqui a pouco vai comandar a nave. Além do jogo que você está lá transmitindo na Central desse mar, também às 19h30. Jogo lá no 1º de maio, São Bernardo e Botafogo. Um pouco mais tarde, às 20h30, na Ilha do Retiro, tem Sport Londrina.
0: O futebol da Rádio Central com toda a equipe comandada por Beto Quinalha. Na mesa de som, Edmo Aleixo, um dos grandes sonoplastas do Brasil. E eu tô te convidando para fazer parte da nossa transmissão. Através do nosso canal no YouTube, Rádio Central Esportes, você acompanha com imagens aqui da nossa cabine. Cabine da Rádio Central, pois não, Fernando?
1: E o detalhe, olha só onde tá a cabine do VAR hoje. Você tá vendo aí de cima? Tá aqui, ó, bem perto da ambulância, atrás do gol. Aqui no lugar que ficam os repórteres. Será que vão deixar a gente do ladinho aqui? A hora que o árbitro vier ver o VAR, nós podemos até entrevistar ele, né?
0: Deixa eu ver de novo.
1: Tá aqui, ó. Tá vendo aqui, ó, atrás do gol?
0: É, tá aí.
1: Do lado da ambulância, a cabine do VAR tá aqui, ó.
0: A cabine do VAR ou o caixa eletrônico?
1: É, o caixa eletrônico, onde o árbitro vem olhar, né? Não,
0: mas ele tá ali do lado da ambulância mesmo.
1: Tá aqui, ó, eu tô aqui do lado da cabine que você tá me vendo aí, né? Tô,
0: gente, pra então, explicar, pra
1: porque
0: explicar.
1: A cabine sempre fica ali do lado do banco de reservas.
0: Isso.
1: E a gente, os repórteres, quando acompanham o ataque da Ponte, a gente fica aqui.
0: Uhum.
1: Será que vão deixar? Porque a hora que o árbitro vier ver um lance aqui, a gente vai poder ver de pertinho, né?
0: Vai, eu vou explicar, gente. Aquele, não é a cabine do VAR, é o monitor do VAR. Que,
1: isso,
0: que espécie?
1: Tô aqui, ó. Daqui a pouco eu vou apertar a tecla aqui.
0: Olha só, o nosso querido Fernando César tava lá olhando o monitor, que fica do lado ali da ambulância, na entrada da ambulância.
1: Ali pode onde... levar uma bolada, né, Decimar? Um chute aqui forte vai acabar com o monitor do VAR, né?
0: Onde entra a ambulância, sabe ali, onde entra a ambulância? Né, Fernando? Onde era o antigo vestiário do visitante, né, o Fernando César?
1: É, o antigo vestiário aqui
0: do visitante. É aí que eles colocaram ali aquela cabininha, né? Onde o árbitro vai para ver o VAR. O VAR tá posicionado ali, né? Aqui no estádio Moisés Lucarelli. O VAR mesmo, né? A cabine do VAR fica num outro local aqui, né? Ali perto já dos vestiários. Muito bem. Ponte Preta contra a equipe do Náutico na mesa de
1: e
0: sons.
1: E a informação, viu, desse marco, foi determinação da CBF para ficar longe dos bancos, porque a comissão técnica das duas equipes pressionavam muito a arbitragem ali do lado.
0: Então agora, mas isso vai acontecer, será só no Majestoso?
1: Não, se é determinação da CBF, deve ser em todos os estádios, né?
0: Muito bem, então agora o VAR fica longe dos bancos de reserva, hein? O VAR agora, né?
2: Ótima medida, hein?
0: Renato Léo, o monitor do VAR agora fica longe dos bancos.
2: É inteligente a medida, porque, convenhamos, gente, é muito chato quando o árbitro vai em direção para interpretar um lance, fica pressão de banco, fica pressão de jogador, negócio muito chato. Ele tem que ter autonomia, porque ele tem autoridade para decidir, é ou não é. Então, ótima medida. Tomara que essa seja mais uma das boas medidas que venha, de fato, funcionar dentro da competição de Série B, de Série A, Quem vai ganhar com isso, sem dúvida nenhuma, vai ser o futebol, vai ser a qualidade do futebol.
0: Com Edmo Aleixo na mesa de som e o comando de esportes de Beto Quinádia, começou o futebol da Central. Na sequência, as escalações de Ponte Preta e Náutico.

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0: vivendo intensamente as emoções do esporte. A bola vai rolar daqui a pouquinho para Ponte Preta contra a equipe do Náutico. 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Fernando César, mais uma notícia, mais uma informação da gloriosa macaquinha, Fernando.
1: É, e portões de entrada do Majestoso, público praticamente inexiste, né? Entra um torcedor, daqui a pouco entra outro, então permanecendo aí nessa sequência aqui, a pior renda do ano vai ser hoje, o menor público do estádio Moisés Lucarelli. O Wanderson, lembra dele, o Decimar, que foi zagueiro da Ponte no título da Série C o ano passado? Ele jogou contra o Londrina a final e no mesmo dia ele colocou a Ponte na justiça pedindo os seus direitos, depois conseguiu a rescisão e foi lá pro Náutico, pedido pelo técnico Hélio dos Anjos, com quem ele já tinha trabalhado no Paysandu. E hoje ele veio aqui para Campinas e ele recebeu a medalha de campeão da Série C, porque ele não tinha recebido ainda, né? Porque teve toda aquela invasão de gramado, não teve aquele protocolo final da CBF. Depois, os jogadores da Ponte que ficaram aqui receberam a medalha e o Wanderson recebeu hoje essa medalha aqui em Campinas, mas hoje ele é adversário da Ponte, tá no banco de reservas.
0: Muito bem. Muito bem, Renato Leal, comentarista central. Renato, situação do gramado é péssima, Renato. E aqui a possibilidade de haver erros por causa do gramado é muito grande. E o pior, a possibilidade de haver problema de contusão, de lesão, viu, Renato?
2: A gente fica preocupado, né, Decimar? Primeiro, com a qualidade do jogo, né? Porque quando o gramado tá perfeito, tá bem equilibrado, né? Tá nivelado, é sempre uma expectativa que a gente tem de um bom jogo, de um jogo em que não se pode esperar outra coisa senão boas jogadas, jogadas inteligentes, algumas até de forma plástica que acabem, né, redundando em gols. Agora, quando o gramado está ruim, e isso já vem sendo uma constante na Ponte, nas últimas partidas, a gente percebe o gramado realmente muito castigado, sem aquele tratamento, sem aquele cuidado tão necessário, as coisas realmente podem ficar ainda mais complicadas. E você lembrou muito bem, lesão com gramado bom acontece. Com gramado ruim, horroroso, como a gente observa, pode de fato ser ainda mais efetiva a possibilidade de lesão e de contusão de jogador.
0: Um abraço a toda a galera ligada aqui do nosso canal do YouTube. 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Por lá você pode interagir, pode mandar mensagem, pode curtir o jogo. Vai lá, Rádio Central Esportes. Eu tô te esperando por lá também, viu? Durante todo o jogo, vai lá, Rádio Central Esportes. Muito obrigado. Olha só, a cada momento, mais e mais ouvintes estão chegando aqui no nosso canal Rádio Central Esportes. Mandar um abraço aqui, olha, para o Douglas. Alô, Douglas, obrigado, viu? Maria de Fátima Elias, alô, alô, alô, alô, Lázaro Silva, obrigado pela audiência, tá ligado aqui, viu? Andorinha, alô, Andorinha, Andorinha Pet, ó, um grande abraço, viu? Alô, alô, quem mais aqui? Alexandre Marcelino, mandando um abraço para toda a equipe da Rádio Central aqui pra gente. É o Xandinho, um grande abraço, viu? Um abraço. Toda a galera ligada na Rádio Central aqui no nosso canal do YouTube, Rádio Central Esportes. Já já as equipes vêm para campo. 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Fernando César, daqui a pouquinho as equipes em campo. Você estava falando dos vários, né, ex-jogadores da Ponte que estão no Náutico. Não nos esqueçamos também do Hélio. O Hélio dos Anjos, que foi treinador da Ponte Preta num momento muito importante importante da história pontepretana, não?
1: Conquistou o título da Série A2, né? Aquela campanha muito boa que a Ponte teve com apenas uma derrota lá em Novo Horizonte na fase de classificação. O Hélio dos Anjos e o Guilherme era a comissão técnica da Ponte Preta. Depois de se desentendeu com o atual vice-presidente, que era o presidente na época, o Eberlim, foi para a justiça, não recebeu até hoje, e hoje ele comanda o Náutico.
0: Renato Leal, a dupla Hélio e Guilherme dos Anjos, uma dupla especialista nesse tipo de campeonato e nesse tipo de jogo, Renato.
2: Pois é, TNT puro, né? Pelo amor de Deus, é aquela coisa da vibração, de contagiar, de cobrar, principalmente quando se joga, né, contra adversários como a Ponte. A gente sabe disso, que de repente aquela pilha que é colocada para os jogadores é um pouquinho acima do tom, porque a gente sabe também que o Hélio e o Guilherme não saíram muito felizes do estádio Moisés Lucarelli. Agora, se do lado deles existe essa situação, do lado da Ponte também é preciso que haja, né, o famoso contraponto, brigar, lutar, desportivamente falando, por um bom resultado, até porque, mesmo com tantos problemas, a Ponte pode e tem condição de se igualar ao adversário no dia de hoje. Se não tecnicamente, eu vejo o Giancarlo como um jogador que pode fazer muita diferença nesse sentido. A Ponte Preta tem condição, sem dúvida nenhuma, de buscar alguma coisa melhor no seu coletivo, mesmo ainda com tantos problemas, mesmo ainda com várias ausências, disse Mar.
0: Equipes definidas, equipes escaladas, e no oferecimento de Parasitone, tudo em eletrônica, tudo em informática, Fernando César escala no rádio, bom e velho rádio, e no canal do YouTube, Rádio Central Esportes, a Ponte Preta e o Náutico.
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4: É a Ponte Preta no meu coração!
1: É a Ponte Preta escalada pelo técnico Márcio Zanardi. No gol, Vinícius, camisa 30. 3 zagueiros, Diego Leão 4, Palácios 23, Gustavo Almeida 44, Juan, lateral direito, meia dúzia. Pela esquerda vai o Daniel Baianinho, 26. No meio, André Lima, 8. Léo Gomes, 16. Elvis, o capitão, camisa 10. E no ataque, David da Hora, 18. Brandão, 21. Repeteco da Macaca, Vinícius 30, Diego Leão 4, Palácios 23, Gustavo Almeida 44, Juan meia dúzia, André Lima 8, Léo Gomes 16, Baianinho 26, Elvis 10, da Hora 18, Brandão 21. No banco, Guilherme Viana 1, Gabriel Sicala 2, Damião 9, Matheus Souza 13, Miguel 17, Caio Vinícius 32 e Gustavo Teles 35.
5: A campanha da Ponte até agora na competição é decepcionante, Fernando César, porque foram 21 jogos e apenas 9 pontos conquistados, 2 vitórias, 3 empates, 16 derrotas, 15 marcados, 41 sofridos, 14,3% de aproveitamento.
1: O Timbu, o Náutico, lá da terra do frevo, tem como técnico o Hélio e o Guilherme dos Anjos, pai e filho. Muriel no gol, camisa 1. Arnaldo 2, Betão 3, Gustavo Henrique 46, Igor Fernandes 23, Léo Índio, ex-Ponte 15, Wenderson 8, ex-Guarani, Jean Carlos 10, Borazzi 24, Derek 72 e Cauã Maranhão 19. Repeteco do Náutico, Muriel 1, Arnaldo 2, Betão 3, Gustavo Henrique 46, Igor Fernandes 23, Léo Índio 15, Wenderson 8, Jean Carlos 10, Borazzi 24, Derek 72, Cauã Maranhão 19, no banco Gaston 55, Auremir 5, Rayan meia dúzia, Luiz Cláudio 16, Patrício Nunes, 22, o Anderson Ex-Ponte, 34, Riquelme, 37, Samuel, 41, Caio Soares, 88 e Reginaldo, 93.
5: 26 pontos em 21 jogos, 7 vitórias, 5 empates, 9 derrotas, 25 contra 25, né? 25 marcados, 25 sofridos, 41% de aproveitamento.
1: Arbitragem vem de Santa Catarina, apita o jogo Júlio César Flegger, assistente 1, Alex dos Santos, assistente 2, Henrique Neu Ribeiro, quarto árbitro Gustavo Holanda Souza de São Paulo e no VAR do Rio de Janeiro, Alexandre Vargas.

0: Hora de opinião na central. Renato Leal.
1: Renato
0: Leal. Vontade, Renato.
2: Olha, Decimar, obrigado. Olha, rapidamente é o seguinte: é uma Ponte Preta que foi forjada para trabalhar com três zagueiros. Tem dois praticamente homens improvisados pelas laterais, devem funcionar, pelo menos o Baianinho funcionar muito mais como ala do que propriamente dito um lateral. A Ponte tem a preocupação de dar consistência ao seu time no meio de campo, mantendo aí aquele trio das últimas partidas, com as presenças do André Lima, do Léo Gomes, juntamente com o próprio Elvis, e mais avançados, voltando inclusive a equipe, o Brandão e o David da Hora, para que o time alcance o seu objetivo de tentar incomodar um adversário que vem numa formação teoricamente mais tradicional, que agrada ao técnico Hélio dos Anjos, juntamente com o Guilherme dos Anjos, que é um 4-3-3. E aí, claro, né? Um homem que pensa, um homem que precisa ser acompanhado mais de perto por parte dos jogadores pontepretanos, que é o Jean Carlos, jogador que tem uma qualidade e tem, acima de tudo, a bola parada muito forte e a inteligência para jogar. O mesmo que acontece com a Ponte quando se fala do jogador Elvis, que é o cerebral, a grande referência técnica e de liderança do time. Aqui na central, 90 minutos de emoção, Beto Quinalha escalou uma das vozes mais importantes do rádio esportivo do Brasil.
0: Apita o árbitro, pra cima deles, Macaquinha.
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0: E toda a seleção do rádio comandada por Beto Quinalha. A Ponte Preta tem pressa lá pela ponta esquerda com o Baianinho. Ele foi pra cobrança no arremesso manual. Ligou a jogada para da hora. Brandão tá pedindo na área. Cortou o zagueiro na primeira, afasta na segunda. Arnaldo tira lá de trás pra equipe do Timbu. A Ponte Preta toda de preto, toda de preto. A Macaquinha atacando para o gol da linha do trem. Consequentemente, a equipe do Náutico, que vem com camisas brancas, calções vermelhos, meias brancas, atacando aqui pro lado esquerdo pro gol do placar eletrônico dos portões monumentais tombados pelo patrimônio histórico no Moisés do Carelli. Posse de bola de novo com a equipe da Ponte Preta, vem pra bola ali pelo setor esquerdo. Juan tá pedindo um pouco mais à frente com falta, o árbitro não dá falta pra cima do Elvis, recompõe-se a equipe do Náutico no meio de campo com Léo Índio voltando pela zaga central com Betão. Betão carrega ligando pra Gustavo Henrique, que empurra a jogada pela ponta esquerda no campo de ataque, recolhe, faz a finta, espera a chegada de alguém, Cauã Maranhão. Maranhão voltou a jogada pela quarta zaga, começando com Gustavo Henrique, prende pra equipe lá da cidade do Recife. Ele vai virar o jogo pro Timbu lá pelo lado direito pra Betão. Betão faz o domínio pela ala direita, apresenta Arnaldo. Arnaldo fez o domínio perto da direita, mandou correr, tentava o Baixotinho Borazzi lá pela ponta, cortou o zagueiro Ponte Pretano, metendo a bola pela linha de lado. Arremesso para o Náutico. Arnaldo é quem vem para a bola lá pelo setor direito para a equipe do Timbu. 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A Ponte Preta retoma, Baianinho pede a bola lá pelo setor esquerdo, um pouco depois da linha do meio campo. Ele espera a passagem de alguém, prefere voltar, faz a finta, ganhou do primeiro, tentou passar pelo segundo, mais à frente recebe a falta, o juiz não dá nada não, sai pro jogo. O Emerson dominou pelo setor direito, mete a bola pela linha de lado, passe errado, arremesso pra Ponte Preta, que tem pressa e parte pela ponta esquerda com o Elvis, perna esquerda, tentou o cruzamento na trivela, passou na cara do gol, passou por todo mundo, sobrou pela ponta direita, recolheu, dominou André Lima, levou na linha de fundo, tentou por lá, indo elástico e perdeu a recuperação. É da equipe do Náutico, que tenta partir no contragolpe com Jean Carlos. Jean Carlos mandou correr no comando, só tem zagueiro da Ponte Preta, tira lá de trás o Gustavo Almeida. Gustavo meteu a jogada um pouco mais à frente aqui pelo setor direito para Léo Gomes. Léo Gomes bate na bola pela perna direita, empurrando para dele na hora. Voltou, empurrou mal, passe errado. Jean Carlos mandou correr no comando. Cauã Maranhão dominou pela liga esquerda, balançou o corpo perto da direita, bateu a bola, explode na zaga. Explodiu ali nos Países Baixos do jogador Ponte Preta, o que ficou sentindo, mas vai sair pro jogo. Era o Leão. Fernando Diego Leão levou uma bolada ali, viu? Você viu, Fernando?
4: Eu vi, não é fácil não, hein? Não é fácil, fica ali agachado, né? Se recuperando. O árbitro vai lá, manda parar o jogo, mas o Náutico segue no ataque.
0: O árbitro vai lá pra dar uma olhada, ver se confere. O duro é fazer a massagem. 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A equipe do Náutico fica com ela, com o Arnaldo ali pelo setor direito, tentou para o Anderson, perdeu na sequência, o Anderson briga, ganha pela ponta, pediu bola, recolheu, dominou Borazzi, Borazzi voltou, tentou pela meia, cortou o zagueiro, brigou Léo Índio para ficar com ela. Ponte Preta toma falta. Falta para cima do Brandão.
4: E agora ele não deu a vantagem.
0: E tinha vantagem. E reclama o Elvis. Bate boca com o árbitro Elvis dizendo: eu tinha vantagem. E no final do jogo vamos eleger o melhor em campo. 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Vem para ataque a equipe da Ponte Preta. Vamos lá, macaca. Aqui pela ponta recolheu Juan. Perna direita, a bola explode no zagueiro. Voltou. Juan brigou, brigou, perdeu. Recolheu o Igor Fernandes. Empurrando a jogada no meio para Jean Carlos, faz a finta para cima do primeiro, perto esquerda, manda a bola correr lá na ponta no campo de ataque para Cauã Maranhão, na velocidade do bico da grande área, marcação do Diego Leão para cima dele, tentou passar pelo Leão, dá o tapa pelo lado esquerdo para Igor Fernandes, que passou na ultrapassagem, perto esquerda, levantou na boca do gol, rasga Palácios, tira lá de trás o zagueiro Ponte Pretano. A bola volta para a equipe do Náutico aqui no setor intermediário, balança o corpo, Léo Índio tentou a finta de um lado para o outro, trava a jogada pelo setor direito para Arnaldo. Arnaldo empurra lá pela ponta direita para Borazzi, o Baixotinho, voltou com Arnaldo na triangulação, cruzamento na boca do gol, de cabeça para fora do gol, Derek, liga de fundo, Fernando César.
4: Que jogada bem trabalhada do Náutico, chegou na linha de fundo Borazzi e cruzou, o Derek subiu sozinho, sem marcação, cabeceou de frente pro gol, mas a bola fez a curva e saiu, foi direto pela linha de fundo, primeiro grande momento da equipe pernambucana. Segue 0-0.
0: 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A central marca com Edmar Lencho. 5 minutos jogados no primeiro tempo. Placar do Campeonato Brasileiro. No Moisés Lucarelli. Ponte Preta e Náutico empatam em 0-0. Vai sair pro jogo a equipe da Ponte Preta aqui no Círculo Central. Toma impulso por lá. Gustavo Almeida para bater na bola, ele vai deixar claro, bola parada tem que ser com Elvis. Elvis trabalha perto dele para Palácios pela zaga central, já ultrapassa meio de campo, empurrando a jogada na meia para David da hora. Sobrou aqui pelo lado direito, o passe aberto para Juan. Juan tentou tabela, cortou o zagueiro, vai sobrar aqui atrás pro zagueirão Gustavo Henrique, não quis saber de brincadeira não. Colocou a bola pela linha de lado e arremessou. Obrigado a você que tá no rádio, bom e velho rádio AM870. Obrigado a você que tá nos acompanhando no canal do YouTube Rádio Central Esportes. Galera, valeu, que audiência monstro, hein? Obrigado a você que tá no canal do YouTube Rádio Central Esportes. Olha o Juan, perna direita, levantamento na boca do gol, Muriel catou, largou a bola, vai entrando, desviada, vai pela linha de fundo, Fernando César, o Muriel bateu, opa, Fernando César.
4: É, o Muriel não conseguiu fazer a defesa, soltou a bola, o Elvis ali deu um toquinho por baixo, só que a bola foi pela linha de fundo, o Elvis ficou reclamando um possível escanteio, apenas tiro de meta marcado, mas a ponte chegou na falha do goleirão.
0: Renato Leal analisando os 6 primeiros minutos de 0 para a equipe da Ponte Preta, 0 para o Náutico.
2: É exatamente isso, né? A ponte tentando trabalhar pelas laterais, essa boa jogada do Juan.
0: Como agora, Baianinho, levou na linha de fundo pela ponta esquerda, tentou invadir a área, perna direita, cruzamento na boca do gol, de cabeça, Gustavo Henrique tira lá de trás, rebote a Ponte Preta, Léo Gomes virou, na entrada da grande área, passa por todo mundo e sobra com o Muriel. Do jeito que você falou, Renato, é pelas beiras.
2: É exatamente isso, né? E os dois goleiros tomando sustos, cada um de um lado e sempre trabalhando pelas laterais, sempre pelas beiradas do campo. A ponta tem que insistir, porque o caminho é esse.
0: 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Bar Dona Flor, olha a hora, 7:30, repito, 7:30, 0 para a equipe da Ponte Preta, 0 para o Náutico. O Náutico tem arremesso, não tem pressa, o Igor Fernandes ali pelo setor esquerdo, voltou para Gustavo Henrique pela quarta zaga, que volta na zaga central com Betão. Betão faz o domínio, sobrando para Arnaldo. Arnaldo dominou pela meia direita. Elvis na marcação, se livrou do Elvis, tentou tabelar para Borazzi. Voltou a jogar pelo lado direito para o Anderson, para Borazzi na velocidade, deixou no pé de ferro, cruzamento na boca do gol, passou por todo mundo, rasga o zagueiro. Tirou lá de trás Diego Leão, mandou pro campo de ataque, recolheu Brandão, Alfredo Cruz e Barrancos no círculo central. Falta do Betão pra cima dele. E só ficou no pito, Fernando.
4: É, não pintou amarelo, né? Parou o contra-ataque da Ponte, puxou o Brandão pelas costas, bem no meio-campo, assinalada. Falta cobrada, a Ponte fica com a bola.
0: Daqui a pouco no banho de bola tem as notas do jogo. 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Vem Brandão pro ataque pra equipe da Ponte Preta. Balança o corpo, se quiser o passe no meio. Corrigiu Gustavo Henrique, afasta e vai seguindo pro jogo. 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Aroma das Ervas. 9 minutos, obrigado a galera que está no Recife nos acompanhando em todo o estado do Pernambuco, obrigado a vocês que estão acompanhando a Rádio Central no nosso canal Rádio Central Esportes, muito obrigado você que está nos acompanhando aí, valeu, valeu, alô pessoal do Recife, alô torcida do Náutico, obrigado pela audiência. Posse de bola para a equipe do Náutico. Em arremesso a ser cobrado aqui pela direita, tem pressa por lá. Sai para o jogo Arnaldo. Arnaldo volta a jogada pela zaga central para Gustavo Henrique, que espera a passagem de alguém. Tem Pedro Nino pelo lado esquerdo. Igor Fernandes pega e recebe, domina. Encarou o marcador. Perna esquerda, lançou para correr. Não comando para ninguém. Vai chegar primeiro o zagueiro Ponte Pretano. Protege lá atrás o Juan. Protege também o jogador Gustavo. Meidela se perde pela linha de fundo e aponta o árbitro. Apenas tiro de meta. Vai sair jogando. Era o Gustavo Leão que estava na marcação. Tiro de meta, vai seguindo jogando a equipe da Macaca. 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A Central marca com Edmar Deixou. 10 minutos jogados, estamos no primeiro tempo, placar do Campeonato Brasileiro. No Moisés Lucarelli, no ataque a Ponte Preta, Elvis lançou no comando, a bola escapou do David da hora. Rasga o zagueiro Gustavo Henrique, dá um bico na bola, põe pela linha lateral, eu confirmo, 10 minutos, 0 Ponte Preta, 0 Náutico. Pra bola, a equipe da Macaca tem pressa lá, o Diego Leão foi pra cobrança do arremesso, na verdade o Juan voltando até o zagueiro, domina por lá Palacios, até o goleiro Vinícius Ferrari, quebra pro câmera ataque, recuperação no meio de campo, adiantou demais o Jean Carlos e perdeu, recuperou de novo depois do passe do Anderson, partiu pelo setor direito, falta, o juiz foi na bola, na boa, na moral, roubou a Ponte Preta com o Baianinho roubou, pede de volta, a bola parte pelo lado esquerdo com Léo Gomes fintou, toca a bola em cima do adversário, vai pela linha de lado e arremesso pra Macaca, lado esquerdo, prepara-se Baianinho para fazer a cobrança, tá pedindo aqui atrás o Juan, tá pedindo também o Gustavo Almeida, ele prefere o Juan, que prende aqui pela quarta zaga, erga a cabeça, cutuca a jogada perto dele, no meio de campo para Léo Gomes tentou tabelar um pouco mais com o Diego Leão fez o domínio, volta a jogada no meio de campo, empurrando para André Lima se livra do zagueiro, dominou pelo setor intermediário, virou o jogo aqui pelo lado direito no campo de ataque para partir Juan, vamos lá Juan, tentou chapelar, adiantou a jogada para da hora tentou, bateu no calcanhar dele, foi pela linha de fundo, tiro de meta, dominar no calcanhar, não dá certo. Renato Leal, 0 Ponte Preta, 0 Náutico, Renato.
2: É, a Ponte tem atitude, né? A Ponte vai ao ataque, a Ponte busca encontrar espaços, não se apequena diante da equipe do Náutico, que tem jogadores com nomes mais consagrados, mais experientes, mas até agora a Ponte encara em igualdade de condição, tenta impor o seu ritmo de jogo e, claro, conta com o apoio da pequena torcida, mas que procura estimular a presença da Ponte sempre no ataque.
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0: O juiz deu uma falta ali para cima do Cauã Maranhão. Ali em cima da incrível do campo é falta para a equipe do Náutico. Falta ser batida aqui pelo setor esquerdo. Vai para o ataque a equipe do Náutico 0-0. Passamos dos 12 minutos iniciais do jogo. Baixa a plataforma Ponte ID. Baixa o aplicativo da Ponte Preta. Na loja App Store tem. Na loja Google Play tem. Baixa o aplicativo da Ponte Preta, Ponte ID. Posse de bola pela quarta zaga com Gustavo Henrique. Ele recua até o goleiro. Muriel já soltou a bola agora. agora há pouco. Ele faz o domínio com a perna esquerda, ele quebra, mandou correr na ponta direita no campo de ataque, lançamento em profundidade, forte demais, não deu para chegar do Borazzi. Voltou para a equipe da Macaca, dominou pela meia esquerda, é Alves, o capitão. Mandou correr Daniel Baianinho do jeito que ele gosta, na velocidade, acabou ultrapassando. E acabou também trombando com o adversário, metendo o adversário pro chão. Falta para cima do Arnaldo, falta para a equipe do Náutico. 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Central. Alta para a equipe do Náutico. Betão vai bater. Não tem pressa nenhuma, nenhuma, nenhuma. Equipe do Náutico jogando fora de casa, jogando contra a Ponte Preta. Tá empatando em 0-0. 13 minutos. Bate na bola, Betão. Betão com a perna direita tentou lá pro campo de ataque. De cabeça corrige, tenta afastar o André. A bola volta, volta no meio de campo com o André Índio. André Índio abre a jogada pela quarta zaga com Gustavo Henrique, que solta pelo lado esquerdo para Igor Fernandes. Mandou correr o Derek lá pela ponta esquerda. Partiu, invadiu o área. Derek tenta escorregou, caiu, perdeu. Recuperação da equipe da Macaca. O Derek acaba cometendo a falta de ataque. É falta favorável à equipe da Macaca. 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Zero para a equipe da Ponte Preta, zero para o Náutico. Alô, alô, Minas Gerais, São Sebastião do Paraíso, Minas Gerais. Meu querido, meu amado irmão Amauri. Alô, Amauri! Saudade do meu irmão Amauri. Alô, alô, minha mãe, dona Juraci. Alô, dona Juraci. Meu papai, seu Dirceu. Ô, seu Dirceu, tá chegando o dia do aniversário, hein? Toda a galera nos acompanhando lá em Minas Gerais. Meu papai, seu Dirceu, minha mamãe, dona Juraci. Alô, Amauri! Lá vem o Náutico, bola lançada para Derek de cabeça, ele tenta, mas mete a bola pela linha de lado. O último a tocar, segundo bandeira, foi o jogador da equipe da Macaque, por isso o arremesso vai para a bola por aqui, o Igor Fernandes para a equipe do Náutico. Ele arremessou, soltou pertinho dele para o Índio. Índio faz a finta, tentou, dominou, voltou a jogada um pouco mais à frente, vem descendo o Wenderson. Ele dá prosseguimento à jogada, mandando para Arnaldo, de novo para o Wenderson. O Wenderson domina, ele que já jogou com a camisa do Guarani, voltou com o Arnaldo, tentou tabelar no comando, recolheu Jean Carlos. Jean Carlos puxou pra canhota, levantou na bancada, subiu Palácios pra cortar. Voltou o rebote pra Igor Fernandes pela ponta esquerda pra equipe do Náutico. Ele faz a finta no bico da grande área. Voltou agora perto dele pra Cauã Maranhão. Maranhão ajeitou pra Índio. Índio tentou passe pra Wenderson. Perdeu a posse de bola o Wenderson. Rebote ainda na equipe do Náutico aqui na zaga. Protege Betão, voltando com o goleiro. Não pode com as mãos. Muriel trabalha com a perna canhota. Ligando pra Gustavo Henrique, que prendeu pelo lado esquerdo. Marcação pra cima dele do Elvis. Se livra do Elvis. Volta a jogar com Betão. Betão faz o domínio pela zaga central. A central marca com Edmar Leixo. 15 minutos jogados. Estamos no primeiro tempo. Placar do Campeonato Brasileiro. Borazzi dominou pela ponta direita. Voltou com o Anderson. Tentou bater pro gol. Defendeu Vinícius. Voltou Derek pra fora do gol. Pra fora do gol, linha de fundo, Fernando César. Vinícius salva Macaca.
4: Uma grande defesa do goleiro da Ponte Preta, né? Fez um milagre ali, o Derek meteu a bola, tem endereço, grande defesa do goleirão da Ponte Preta. E agora tiro de meta pra Ponte. A torcida do Náutico levanta a voz aqui, começa a cantar bastante aqui.
0: A central marca 16, Ponte Preta e Náutico, primeiro tempo 0-0.
3: A galera tá curtindo uma central. Alô Jefferson, tá em Indaiatuba, é torcedor da Macaca. Vamos Macaquinha, 0-0 o jogo aí, hein, desse Leite.
0: Ataque agora perigosamente, Maranhão tentou pro Borazzi pela ponta direita, como ele, o zagueiro protege, é falta no Borazzi pra cima dele. Renato Leal, 17 minutos, 0-0, Renato.
2: É, a Ponte precisa tomar cuidado, porque o Náutico trabalha bem pelas laterais e novamente quem comanda o time, trazendo toda a responsabilidade de criação, de articular a equipe, é exatamente o Jean Carlos. Já teve grande chance o Anderson, ótima participação do goleiro Vinícius. A Ponte precisa atender, né, essa situação mais próxima. Não pode dar espaços ao time do Náutico, porque senão a coisa fica muito mais complicada. E não desistir de atacar. A Ponte tem que trabalhar com o Juan, tem que liberar um pouquinho mais o Baianinho.
0: E olha lá, liberado o Baianinho, do jeito que você pediu, lançamento pra ele, dominou, bola pela linha de fundo. Fernando
3: quase a Macaca chegou com o baianinho do jeito que o Renato pedia.
4: Mas aí ele se atrapalhou no lance final, né? A bola bateu num pé, ele chutou com outro e aí foi pela linha de fundo, ele pediu desculpas pros seus companheiros. Olha o Náutico.
3: Lançamento feito, lá no comando pra Maranhão, saiu o goleiro Vinícius, voltou, Maranhão dominou, tocou, não tá valendo nada disso aí, porque havia impedimento na outra bola. Fernando, que bobeira, por muito pouco o Náutico não faz o gol.
4: É, lance do baianinho aqui, na rapidez, na velocidade, o Náutico foi pro ataque e o goleiro Vinícius conseguiu evitar ali, dando chute pra lateral. Quase o time do Náutico no ataque, agora o impedimento marcado, a bola fica com a defesa da Ponte Preta.
3: Renato Leal é um deus dos acuda lá atrás e a Ponte Preta tentando chegar, mas quando vem o contragolpe, minha Nossa Senhora da Aparecida do Norte.
2: Porque fica de mano o próprio jogador Leão, juntamente com o Palácios, e aí aparece, né, o Maranhão, aparece o Jean Carlos, aparece também o Anderson, enfim. A Ponte, ela precisa trabalhar melhor seu meio de campo para não deixar tão desprotegido seu sistema defensivo.
3: 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Pro ataque parte a equipe da Ponte Preta com Juan. Vamos, Juan, falta do Derek pra cima dele. Derek atropelou, cometeu a falta. Falta aqui pela meia direita no campo de ataque. É falta pra equipe da Macaca. Vamos lá, Elvis, o capitão desse time. Tá na hora, Elvis. Joga lá no tumulto. Vamos lá, Macaca. É preciso ter fé, raça, gana, determinação. É preciso jogar com o coração. É preciso colocar o coração no bico da chuteira. É preciso comer a grama e palitar com a trave do gol. Usar a rede como fio dental. É preciso. E o torcedor morder o alambrado. Vamos lá, Macaca. Vamos lá, Ponte Preta. É na garra, é na vontade. Na técnica fica difícil. Prepara-se lá o jogador Elvis para fazer o levantamento. Perto dele tem o André Lima, fica todo mundo fazendo fila, Indiana na cabeça da meia lua. Atenção, vai ser autorizado pelo árbitro para fazer o levantamento. Elvis autorizado, perto da direita, levantou no tumulto, defendeu Muriel. Foi o Palácios, Fernando.
4: Foi o Palácios, né? Tocou de cabeça, até ganhou da zaga, o grandalhão, 46, Gustavo Henrique, tem quase 2 metros de altura, mas ficou fácil pro Muriel, que fez a defesa.
3: E vem pro ataque agora a equipe do Náutico com 20 minutos, 0-0. Dominou Igor Fernandes pela meia esquerda, trabalha a jogada perto dele para Jean Carlos, para Igor Fernandes, tentou tabelar, corta o zagueiro Ponte Preta, no domina pela direita. Igor Fernandes brigou, sobrou no Derek, tentou partir, Igor Fernandes também brigou, voltou para a equipe da Ponte Preta, que retoma. Toma com o André Lima pelo lado direito. Upa, brincou por ali, quase perdeu para o jogador que é o Jean Carlos. Lançamento é feito lá no comando, não partiu a equipe da Ponte Preta. Remisso para o Náutico. A central marca com Edmar Leixo. 21 minutos jogados, estamos no primeiro tempo. Placar do Campeonato Brasileiro no Moisés Lucarelli. Ponte Preta e Náutico empatam 0-0. Marcos Lobo.
5: No primeiro de maio, São Bernardo e Botafogo também estão empatando por 0-0.
3: Falta para a equipe da Macaca bater. Elvis lançou na entrada da grande área, recolheu para fazer. Brandão cortou o zagueiro. Na hora do Brandão bater, chegou Betão para corrigir. Fernando César.
4: Ele foi na hora H, o Betão tirou o doce da boca do Brandão, que poderia ter tentado o chute. Agora é o primeiro escanteio da Ponte. Elvis na bola. Toda a zagueirada da Ponte tá aqui, ó. Palácios, o Gustavo Almeida, todo mundo aqui e o Elvis na bola.
3: Capricha, Elvis. Joga na cabeça do Brandão. Joga na cabeça do Brandão. Capricha, Elvis. Atenção, torcedor. Lembrando que o Diego Leão tá aqui, ó, na segunda bola. Quem sabe pra ele aqui na segunda trave. Quem sabe pra ele aqui na segunda trave. Capricha. Atenção, Elvis. Subiu o zagueirão pra cortar. Léo Índio, título lá de trás. O rebote é com Baianinho aqui no ciclo central para a equipe da Macaca. Ele vira o jogo lá pelo setor esquerdo para Elvis. Mata no peito com estilo. Coloca no terreno. Ninguém com Elvis. Ele prefere voltar com Baianinho. Agora não pode brincar aí não, Baianinho. Epa, Baianinho. Ufa, conseguiu ganhar. Meu Deus do céu, que isso é um sofrimento. Ele faz a finta, ganhou, fintou, clareou. Ligou a jogada perto dele para da hora, voltou Baianinho. Saiu com bola e tudo, Fernando César.
4: É, o jogador da hora deu o passe pro Baianinho, passe muito comprido, o Baianinho nem foi. A segunda que ele erra aqui, o Baianinho, e a bola direto pela linha de fundo, e o Náutico já vai pro ataque.
0: 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Falta no Baianinho, ali no setor intermediário, é falta, campo de ataque, é falta para a equipe da Macaca. Betão não tomou cartão, não, era o Arnaldo quem chegava por lá. Atenção, prepara-se o Elvis para fazer o levantamento, vem todo o time da Ponte Preta pro ataque. Só fica o Baianinho no rebote. O time inteiro da Ponte Preta vem pro ataque. Só fica o Baianinho aqui no rebote. Será que o Elvis vai tentar direto? Muriel preocupado, encostado no pau. Ajeitou seus homens ali. Ele quer dois homens só. Atenção, encostado no pau, ele pediu dois homens. Elvis, perna direita direto, Muriel defendeu. Fernando.
4: Tirou da barreira, mas sem nenhuma força, ficou fácil pro Muriel que fez a defesa e já toca com a sua zaga que vai pro ataque.
0: 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Posse de bola com a equipe da Ponte Preta. Vamos, Macaca. Levantamento feito lá pro comando de ataque. A tentativa do Leão, cortou o zagueiro, voltou, brigou o Elvis pela posse de bola com o Willi, briga o Arnaldo. A bola sobra no meio de campo para o Anderson. Perna direita, mandou correr lá no comando de ataque. Tem que sair, goleiro. Sai, goleiro. Sai, goleiro. Sai o goleiro. Vinícius para dar um bico, botando a bola pela linha de lá, bem arremesso. 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Lá vem o Anderson, ali pela meia direita para a equipe do Náutico, no pé de ferro, ele tentou também ganhar o Boraz e não conseguiu, voltou, corta aqui atrás a zaga. A equipe da Macaca tentou saindo pro jogo com o Juan, a bola volta, briga pela posse de bola, ganha pelo lado direito, Arnaldo vira o jogo no meio de campo para Jean Carlos, para a equipe do Náutico, fintou o primeiro, passou pelo segundo, com a perna direita, ele abre lá na ponta direita, vai tentar Boraz, o cruzamento na boca do gol, explode na zaga, vai pela linha de lado. O baixotinho Boraz vai para o cobrança do arremesso, ele deixa pro Arnaldo. 25 minutos, primeiro tempo, 0 para a Ponte Preta, 0 para o Náutico. Ele arremessou, soltou a jogada pertinho dele, cruzamento do Arnaldo na boca do gol, subiu Vinícius Ferrari para fazer a defesa, o goleiro da Macaca. A central marca com mais de uma leixo. 25 minutos jogados, 25, estamos no primeiro tempo, placar do Campeonato Brasileiro no Moisés do Carelli. Ponte Preta e Náutico empatam 0 a 0. Marcos Luiz.
3: Excelente, às 8:30.
0: A Macaca roubou a bola ali pela direita. Brandão invadiu a área, bateu pro gol. Linha de fundo, Fernando César.
4: E não tinha impedimento, lance validado. Ele saiu na cara do Muriel. Era só tirar do Muriel, enfiou um balaço. A bola passou perto, foi à minha frente aqui, mas subiu e foi pela linha de fundo. Tiro de meta, quase o gol da Macaca com o Brandão.
0: Eu confirmo, Marquinhos. 0 a 0, Ponte Náutico.
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0: Renato Leal. Já passamos dos 26 minutos, Renato.
2: Pois é, né? E o Brandão teve uma oportunidade muito boa agora. Poderia, inclusive, ter até mesmo aberto o placar, né? Tem que ter um pouquinho mais de calma, um pouquinho mais de tranquilidade. A gente sabe que é um momento complicado, é um momento difícil, mas essa serenidade e a lucidez devem fazer parte de uma recuperação do time ponte-pretano, que continua brigando e brigando muito.
0: 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O goleiro Vinícius quebra, manda a bola lá pro campo de ataque, vai tentar chegar por lá o Brandão, que é grandalhão, com ele o zagueiro, corta a bola, voltou no meio de campo, recolheu por lá o David da hora, tentou tapa, cortou o zagueiro, voltou, dominou ali pelo setor direito, foi para frente o jogador Borazzi, já perdeu. bateu, partiu, Baianinho, no bico da grande área pela esquerda, cruzou no peito, colocou no terreno, tentou bater, ficou difícil, sobrou Brandão, o Elvis ficou caído pedindo falta, nada aconteceu, Derek sai pro contragolpe agora pra equipe do Náutico, perna esquerda ele vira, da esquerda pra direita, do outro lado pra Moraes, de cabeceira ajeita, ajeita a jogada com Arnaldo, Arnaldo veio buscar aqui pela direita no campo de defesa, mete a jogada pra Jean Carlos, Jean Carlos dominou o setor intermediário ainda no campo de defesa, perna esquerda, mandou correr no comando pro Maranhão, invadiu a área, puxou pra perna esquerda, agora pra bater, ficou travado, voltou, corta a zaga Ponte Pretana, voltou pra Jean Carlos, ele briga, briga e perde, perde pro jogador que é o David da hora aqui no segundo central, tentou empurrar pro zagueiro cortar, voltou pro Brandão, falta pra Ponte Preta no campo
4: bateu
0: de defesa.
4: No juiz a bola.
0: E tem que recomeçar tudo. Alguém do estúdio viu alguma coisa? Bom, primeiro o Fernando, viu alguma coisa no Elvis, Fernando César?
4: Não, não foi nada.
0: Também o pessoal do estúdio, acho que não viu nada na,
2: normal,
0: em cima do Elvis, não,
2: normal,
0: né?
2: Normal, lance normal, sem nada.
0: Você falou normal, normal, normal, lembrei de Jair Pisserni. Alô, Jair! Normal, normal, normal. Falta pra equipe da Ponte Preta aqui
6: pelo lado direito. Pega, pega,
0: pega. Normal, normal, normal. 28 minutos, zero pra equipe da Ponte Preta, zero para o Náutico. E daqui a pouquinho, Marcos Luiz, um dos grandes cronistas esportivos do Brasil. Marcos Luiz comanda o banho de bola. E no banho de bola tem as notas do jogo. 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
0: Falta de ataque cometida pelo jogador Jean Carlos. É falta para a equipe da Macaca aqui pelo setor direito no campo de retaguarda. 29 minutos do primeiro tempo. 0 a 0 Ponte Preta e Náutico. 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E vem pro ataque a equipe da Macaca com Elvis. Recolheu, dominou, passou Juan no costado pedindo, vem ele, levantamento na boca do gol pro da hora, vai tentar o toque, subiu o zagueiro com ele, Betão, afasta Gustavo Henrique, voltou, ajeitou pro Elvis, essa bola corta de novo, o zagueiro sobra aqui com o Igor Fernandes pela esquerda no campo de defesa pro Náutico, quebra pro campo de ataque, atenção, recuperou a zaga da equipe da Ponte Preta, tica com Diego Leão, Leão mandou a jogada pro campo de ataque, Gustavo Henrique corta de cabeça, a bola volta aqui no meio com Juan, Juan pela ponta pra Macaca, cruzou, passou por todo mundo, rebote de Daniel, atenção, vai bater pro gol, Baianinho, escanteio, Fernando César.
4: É, o Baianinho chutou, desviou na zaga do Náutico, escanteio agora pelo lado direito, vai o Elvis de novo, Elvis na cobrança, e a zagueirada tá ali, ó, Palácio chegando, tá ali também o Brandão, que é grandalhão, David da hora, e tem um grandalhão deles, né, o Gustavo Henrique, 46, quase 2 metros de altura.
0: 30 minutos, 0 Ponte Preta, 0 pro Náutico. Vamos, Macaca, vamos lá, Ponte Preta, a galera ligada na Rádio Central, torcendo por você, Macaca, vai lá pra bola, o Elvis, a direita pra esquerda, a zagueirada toda no interior da grande área, aqui no gol da linha do trem, ele ergue o braço direito, o Elvis, perna direita, levantou na boca no gol da hora, tentou, cortou o zagueiro, afasta Igor, a bola volta pra equipe da Macaca, aqui no campo de retaguarda com André Lima, André Lima começa tudo de novo com Vinícius, o goleiro da Macaca, jogando já lá na intermediária, perna direita, mandou pro da hora, de cabeça, Betão corta, a bola volta pro Anderson, dominou a jogada perto dele, apresenta-se o jogador Índio, Índio domina aqui no ciclo central, sai carregando aqui.

0: Bola Eixo 31. Estamos no primeiro tempo, placar do Campeonato Brasileiro. Ponte Preta e Náutico 0-0, Marcos Luiz.
1: 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Aí vai ser a vez do Guarani. Guarani e Ipiranga.
0: Renato Leal e o jogo, Renato.
2: Pois é, né? O jogo continua bem movimentado. A Ponte Preta vive um momento, talvez o seu melhor momento nesse primeiro tempo, tentando imprensar a equipe do Náutico no seu sistema defensivo. Muita correria, finalização. Finalização do Baianinho agora há pouquinho, tinha endereço, mas é isso, a Ponte não pode desistir, tem que tentar pressionar a saída de bola do Náutico para roubar essa bola e de repente construir alguma coisa de bom mais próximo da meta do Muriel.
0: 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Oh, meu Deus. Posse de bola com a equipe do Náutico, com o Igor Fernandes. Volta a jogada no círculo central com o Índio. Índio espera a passagem de alguém, prefere voltar na quarta zaga com Gustavo Henrique. Gustavo Henrique até o goleiro Muriel. Muriel adianta um pouquinho à frente, recolheu por lá Léo Índio. Léo Índio se livrou do primeiro marcador, que é o Elvis, já tá no campo de ataque, partiu atropelado pelo zagueiro da Ponte Preta, que roubou. Aqui atrás, em definitivo, Palácios dá um bico, mete pro campo de ataque, ela sobra pro outro zagueiro, só que do outro time do Náutico, Betão. Betão faz o domínio, ainda tá o Índio caído ali no meio de campo pedindo atendimento médico. O time do Náutico para o jogo pro atendimento ao Indio Fernando César.
3: É, naquela jogada que ele perdeu a bola, foi tocado, ficou caído, não se levantou até agora. Agora o árbitro para o jogo e vai pedir o atendimento médico pro Léo Índio.
0: Lembrei, Fernando, aqui é lógico que aqui na Ponte ele não usava o nome Índio, né?
3: Era Léo Oliveira.
0: Léo Oliveira. É. Era o Léo Oliveira aqui jogando no Círculo Central. Foi o que? Faz 2 anos? Ou foi no ano passado, Fernando?
3: Passado, ele fez parte da campanha da Série C.
0: Léo Oliveira, verdade. Foi ano passado. É, ele não usava o nome Índio. 33 minutos.
2: E foi zero, outro pra... Léo, viu?
0: É?
2: Foi o outro Léo que pegou o Léo Índio.
0: Ih, rapaz, entendi. Negócio de xará, né?
2: Léo Gomes.
0: É, Léo xará.
2: Deu uma entrada forte ali, pegou mesmo, tá?
0: Arnaldo dominou no bico da grande área, quando ele tenta o passe, corta o zagueiro Ponte Pretano, armou o contragolpe, Léo Gomes abre a jogada pra Baianinho. Baianinho dominou, vai na velocidade pelo lado esquerdo, cruza, Baianinho cruza, adiantou no comando, vai tentar Léo Gomes o cruzamento, corta o zagueiro, escanteio, Fernando César.
3: É, Baianinho puxou contra-ataque, tocou pro André Lima. André Lima cruzou, foi travado. Escanteio pra Ponte. Elvis na bola.
0: Capricha, Elvis. 34 minutos jogados no primeiro tempo, 0 para Ponte Preta, 0 para o Náutico. Capricha Elvis. 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Elvis vai pra bola. Juan fica do lado esquerdo na segunda bola. Fica aqui também no meio do André Lima. Lá atrás o último homem lá no circo. O central é o pequenininho Baianinho. Atenção, Elvis, a jogada ensaiada para Juan, para Elvis, perna direita, levantou no tumulto. O zagueirão põe a bola pela linha de fundo. Foi o Derek, Fernando.
3: O Derek ajudando a zaga aqui. O David da hora estava no cangote dele. Mais um escanteio. De novo, Elvis na bola.
0: Capricha, Elvis. Joga lá dentro, Elvis. 35, você ouviu o sinal. 35, Elvis para Juan, para Elvis, na ensaiada de novo. Se quiser ter o Juan, se quiser. Pode cruzar, Jean Carlos na marcação. Ele se livrou do Jean, perna direita na boca do gol. Subiu o zagueirão pra acordar Gustavo Henrique. Voltou o rebote. É Ponte Pretano aqui pela meia direita com André Lima. André Lima, obrigado a recuar pro goleiro. Começa tudo de novo aqui atrás com Vinícius Ferrari, dominando na intermediária, ainda no campo de defesa, perna direita. Mandou correr na ponta esquerda no campo de ataque. Atropelado o jogador da Ponte. É falta do David da hora. Fernando César.
3: É, a falta aconteceu ali próximo ao bico da grande área. O Elvis se aproxima, pode ter jogado ensaiado ou sair jogando ali juntinho. Mas é o Elvis que tá na bola.
0: 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Vai pra bola o Elvis. O Elvis tá reclamando porque o cara que ia jogar na ensaiada com ele veio beber água aqui, que é o André Lima. Ele reclamou.

0: cadê o André? O André veio beber água. Atenção, prepara-se, Alves. Capricha. Perto direita, jogando tumulto, linha de fundo.
1: Escanteio.
0: Escanteio. Foi o zagueiro, Fernando, quem tirou.
1: Tocou no zagueiro por último escanteio, lá do lado direito. O Elvis vai de novo, de um lado pro outro, de um lado pro outro. Mais um escanteio pra Macaca.
0: 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Elvis vai pra cobrança do escanteio aqui na ponta direita do campo de ataque. Se apresenta perto dele o Juan. Atenção, vai pintar o levantamento na boca do gol. Bola pra Juan. Atenção, perna direita na segunda trave, bola de cabeça, passou na cara do gol, Fernando César.
1: O Léo Gomes subiu no segundo pau aqui, cabeceou, mas fraco. A bola foi pela linha de fundo, apenas tiro de meta. Goleiro Muriel não tem pressa.
0: Renato Leal, 37 minutos, 0 Ponte, 0 Náutico. Renato.
2: Pois é, e a Ponte, né, faz essa alternância de um lado esquerdo com o lado direito, o Juan às vezes aparecendo aqui pelo lado direito muito bem, né? Pelo menos se movimentando, se não com a criatividade que espera o torcedor, mas se movimentando e se apresentando para o jogo baianinho, trazendo uma certa preocupação para o sistema defensivo da equipe do Náutico, que tem, né, no Gustavo Henrique um jogador de muita solidez até agora, principalmente no que se refere ao jogo aéreo.
0: Oi, Renato. Desculpe, eu preciso chamar a sua atenção e a atenção dos ouvintes, que o jogo aqui está parado porque o juiz está ouvindo o VAR.
2: Pois é, pode ter alguma coisa na bola parada, eu não consegui constatar ainda, até porque não foi mostrado se houve alguma irregularidade ou não do sistema defensivo do Náutico no ataque pontipretano. Vamos aguardar para ver qual será
0: a medida. Não foi nada.
2: Nada. Então vamos lá.
0: Sai pro jogo, Muriel. 38 minutos. Lançamento pro campo de ataque. Corta a zaga Ponte Pretana aqui atrás com o Diego Leão. Leão lançou pro interior da grande área. Sobe o goleiro Muriel. 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Vamos, Macaca, vamos, Ponte Preta, vamos retomar essa bola. Tem arremesso a equipe do Náutico lá pelo setor direito. Atenção, prepara-se para a saída para o jogo. Borazzi é lá no setor direito do campo de ataque. Vem para a bola também o Arnaldo. Arnaldo arremessou, soltou a jogada para Índio. Índio fintou, tentou no comando, corta a zaga Ponte Pretana aqui atrás com Juan. A bola volta para a equipe do Náutico aqui pelo setor esquerdo. Recorde em Igor Fernandes. Encarou o marcador, tentou passar pelo jogador do Miser número 18, que é o David da hora. Prefere voltar até o goleiro Muriel. Muriel faz o domínio, capitão do time do Náutico. Apresenta-se perto dele Betão, pedindo bola pelo setor direito, empurrando para Arnaldo pela lateral. Voltou aqui no meio de campo de novo. Até Léo Índio, empurrado com falta, aponta o árbitro. É falta pelo setor direito, falta do Brandão para cima dele. É falta para o Náutico. 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Para o ataque, partiu a equipe do Náutico. Bola lançada lá para o Maranhão. Saiu o goleiro Vinícius. E agora é contra-golpe. Bola para ele. É para fazer, Brandão.

0: sobe rápido, um lançamento primoroso entre os zagueiros. O Brandão apareceu entre a dupla de backs do Náutico. Deu um toquinho na bola, adiantou. Quando o goleiro saiu, ele mandou pro fundo do gol. Aos 40 minutos jogados do primeiro tempo do jogo, Brandão abre o placar do Majestoso. Ponte Preta 1, Brandão. Náutico 0, Fernando César.
1: Contra-ataque de Almanac. O Náutico estava pressionando a Ponte Preta. O goleiro Vinícius chutou, a bola ficou como da hora. E viu o Brandão correndo entre os zagueiros. Meteu de primeiro. O Brandão teve a tranquilidade. Ganhou na corrida e quando saiu o Muriel, deu um tapa. Um tapa meio que de trivela, meio enviesado, tirando do goleiro. Uma bela conclusão do Brandão. A Ponte sai na frente. Ponte 1, Náutico 0 no Majestoso.
0: Renato Leal, Brandão faz o gol, Renato.
2: Olha, um lance muito bem executado, a começar pela visão, pelo toque do da hora. A bola entre os zagueiros, entre os dois zagueiros, entre o Betão e também o Luiz, o Gustavo Henrique, e a presença marcante do Brandão. Frieza na saída do Muriel. Ele deu um tapa com uma tranquilidade, uma convicção para abrir o placar, aliás, de forma muito merecida, porque a Ponte já tinha criado algumas oportunidades. Sai na frente no Moisés Lucarelli, à frente no placar, é saber administrar, mas não abrir mão de continuar atacando.
0: 42 minutos agora, um para a equipe da Ponte Preta, 0 para o Náutico. E vem a Ponte Preta de novo, bola lançada para o Juan, cortou o zagueiro, voltou para Derek, rasga o zagueiro Palácios, põe a bola pela liga de lado, em arremesso, tem pressa, seguro Fernandes. Ele volta arremessando para Gustavo Henrique pela quarta zaga, que abre na zaga central para o Betão. Lá vem a equipe do Náutico, perde o jogo para 1-0, vai ter que sair para o jogo agora, hein? E a Ponte roubou a bola no meio, adiantou demais o Léo Gomes. E ela sobra com o goleiro Muriel. Muriel dominou dentro da meia-lua, não pode com as mãos, sai trabalhando a jogada perto dele para Léo Índio. Léo Índio dominou na intermediária, entra no campo de defesa, dá um tapa nela com a perna direita, empurrando para Igor Fernandes. Recolhe em cima da areia, que divide o campo pelo setor esquerdo. Juan tentou roubar a bola, ele voltou com o zagueiro Gustavo Henrique. De zagueiro para zagueiro até o Betão. Betão pela zaga central, já se livra da marcação do Elvis. Elvis puxou, cometeu a falta no círculo central. Falta para a equipe do Náutico. 43. Daqui a pouquinho sobe a placa. 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E, rapaz, cartão pro Léo Índio. O Léo Oliveira, Léo Índio, Léo Oliveira, cometeu uma falta ali em cima do Baianinho, não foi não?
1: Foi, fica caído ali no gramado, sentindo, valorizando, agora a Ponte tá ganhando, tem que valorizar mesmo, né? Tem que virar pelo menos o primeiro tempo com essa vantagem aí, cartão amarelo, primeiro do jogo pro Léo Índio, jogador do Náutico.
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2: Só para tranquilizar os familiares do Baianinho, acertou só no peito dele. O empurrão no peito não acertou a face, tá?
0: Vai subir a placa. 45.
1: 3.
0: Vamos até 48, informa o Fernando César. E a macaca no ataque, não tem pressa. Prepara-se Baianinho para a cobrança do arremesso lá pelo setor esquerdo no campo de ataque. A Ponte Preta está ganhando o jogo pelo placar de 1-0. Atenção, arremesso efetuado para Brandão. Tentou toque aqui atrás para Elvis, voltou com Brandão, mas estava impedido. Não vale mais nada, houve a falta antes. Falta para a equipe do Náutico. 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Lá vem Léo Índio, na velocidade. Adiantou e perdeu. Dominou a equipe da Macaca. Paianinho pintou o primeiro, tentou ganhar do segundo. Passou pelo terceiro. Vem chacoalhando o bambu ali pelo lado esquerdo. Balança o corpo, falta nele. Pancada nele.
3: Horácio.
0: O pequenininho Moraes. Ele é pequenininho, Fernando, mas bate com gosto, hein?
3: Pegou o Baianinho, né? Baianinho tava fazendo um carnaval, dribla daqui, dribla dali, o Moraes acabou com tudo. Chega, deu uma paulada nele, só que tomou o amarelo, o 24 do Náutico.
0: Os dois são do mesmo tamanho, Fernando, mas só que um bate mais que o outro, viu, Fernando?
3: Sim.
0: Pelo amor, que porrada, hein? Acho que o amarelo ficou até apolhando aqui da cabine, parece que foi uma pancada daquelas na canela. O Baianinho tá apanhando, hein? Meu Deus do céu. O Baianinho tá apanhando. Um para a equipe da Ponte Preta, zero para o Náutico. 46. Vamos até 48. E já já tem o intervalo dinâmico da central. Vem Elvis para a equipe da Macaca batendo falta. Tentou na frente para Brandão. Cortou o zagueiro. Afasta Gustavo Henrique para a equipe do Náutico. Vai tentar partir para o contragolpe. 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Olha a equipe da Macaca ganhando. Olha a Ponte Preta ganhando no Náutico pelo placar de 1-0. Domina aqui atrás Gustavo Henrique, ele vira o jogo da esquerda para a direita para Betão. Betão dominou 47, um minuto por jogar no primeiro tempo. Marcos Luiz já está se preparando lá para comandar o intervalo dinâmico. Bola solta com o Igor Fernandes, lançou para correr para o Derek de cabeça, afasta, tira lá de trás, jogador Ponte Pretano Juan. A bola volta aqui com o zagueiro, tira Palácios, Palácios dá um bico, mandou correr no campo de ataque. Brandão vai chegar com ele também, o zagueiro protege aqui o Igor Fernandes, voltando até o goleiro Arnaldo. Domina lá atrás Muriel. O Arnaldo tá pedindo, Muriel soltou a jogada pra Betão, Arnaldo tá pedindo, Betão fez o domínio, ligou pra Arnaldo que tava pedindo, Arnaldo dominou, espera a passagem lá pro campo de ataque, não passa não, voltou com o Índio, Índio agora sim no ataque, vira o jogo da direita pra esquerda do outro lado, buscando Léo Fernandes foi pra pinta, recebeu a falta, falta do Daora pra cima dele aqui pelo lado esquerdo do campo de ataque, bateu de forma rápida o Gustavo Henrique, voltando empurrando aqui pra Igor, e o juiz que a falta tem que ser batida daí, prepara-se Jean Carlos, 48, último lance deste primeiro tempo do jogo. 48, último lance desse primeiro tempo. A Macaca tá ganhando o jogo por 1-0. Gol do Brandão. Atenção, autorizado. Jean Carlos, perna esquerda, levantou na boca do gol. Ela tá viva. Rasga a zaga, tira a lateral. Juan meteu a bola pra linha de lado e vai terminar o primeiro tempo. O juiz está olhando para um lado, olhou para o outro, apita. Termina o primeiro tempo. Um para Ponte Preta, gol marcado aos 40 minutos da primeira etapa por Brandão. 0 para a equipe do Náutico. Começa a partir de agora pela Rádio Central, mais uma edição do Intervalo Dinâmico. Vem aí, um dos cronistas esportivos mais respeitados do Brasil. Vem aí, o Cobrão.
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5: Agora é comigo, agora é o Intervalo Dinâmico da Central. A Ponte vai vencendo o Náutico por 1-0. No gramado, oi Fernando César.
3: Jogadores da Ponte Preta saindo rapidamente, aplaudidos pelo torcedor Ponte Pretano, reconhecendo a luta, o time tá ganhando. Há muito tempo a Ponte não virava aqui no Majestoso um primeiro tempo com vitória, né? E agora 1-0, gol do Brandão. A Ponte que tem poucas opções para mudar, apenas 7 jogadores, sendo um goleiro. Guilherme Viana, o Gabriel Sicala, o Damião, o Matheus Souza, Miguel, Caio Vinícius e Gustavo Teles, Marquinhos.
5: Este é Fernando César na voz do gol e ele volta já já comigo no intervalo dinâmico da Central, 8:19. O Renato Leão, que continue assim, se possível ampliar, hein, Renato?
6: Ah, não há dúvida nenhuma, o time Ponte Pretano teve uma postura muito boa neste primeiro tempo, encarou a equipe do Náutico, impôs o seu ritmo de jogo, trabalhou bem com o Baianinho pela esquerda, como um verdadeiro atacante e mesmo assim, voltando em alguns momentos para dar uma assistência ao sistema defensivo Ponte Pretano. Pouco foi criado pela equipe do Náutico neste setor. Pela direita, o Juan também apareceu em certos instantes. Teve a presença por ali do próprio jogador Elvis, além do Léo Gomes, que também incomodou em uma finalização a meta do goleiro Muriel. A Ponte criou pelo menos duas grandes oportunidades, fez um gol, aliás, um gol muito inteligente, um gol em que começou a ser arquitetado no momento em que o Daora pegou essa bola com muita rapidez, observou entre os dois zagueiros em condição legalíssima o Brandão, e ele meteu uma bola, uma assistência maravilhosa, o Brandão na velocidade, tomou a frente do Betão juntamente com o Gustavo Henrique, que tentava dar cobertura, mas na saída do Muriel, ele deu um tapa com o pé direito do lado esquerdo da meta do Náutico, abrindo o placar, alcançando esse resultado positivo. É parcial, mas é muito importante para o time pontepretano, que hoje, além de competir, teve criatividade. Além de ter criatividade, muita disposição. Teve no goleiro pontepretano Vinícius uma boa participação em dois momentos, e também um time mais equilibrado no sistema defensivo com o meio de campo e a chegada dos homens no meio de campo para contribuir com o ataque pontepretano, e por isso alcançou, ainda que de forma muito rápida, né, a vantagem no placar aos 40 minutos, rápida no lance, mas poderia inclusive ter aberto o placar instantes antes mesmo de alcançar o seu primeiro gol. A Ponte vira esse primeiro tempo à frente do placar e, acima de tudo, confiando ao seu torcedor a possibilidade de uma vitória, de retomar vitórias dentro do estádio Moisés Lucarelli.
5: Renato Leal, nosso comentarista, está comigo aqui no intervalo dinâmico da Central, agradecendo a vocês que estão participando, mandando as suas mensagens, 971-483-497. No outro jogo, intervalo, né? A equipe do São Bernardo vai empatando com o Botafogo no 1º de maio, 0-0. E daqui a pouquinho, daqui a 8 minutos, bola rolando também na Ilha do Retiro. Sport Recife e Londrina. 8 da noite, mais 22 minutos.

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2: Partiu a equipe do Náutico. Bola lançada lá pro Maranhão. Saiu o goleiro.

0: vai vencendo a equipe do Náutico por 1-0. Ô Brandão, vou chamar o Brandão aqui no pé de orelha. Ô Brandão, ô meu filho, no outro jogo você fez 2 e de capa você virou pandango. Toma juízo, hein, Brandão? Ó, Brandão. E aí, Renato Leal, nosso comentarista, Renato.
1: Mas o Brandão e todo o time da Ponte no dia de hoje com uma disposição de inteligência, de entendimento do jogo, bem diferente de partidas anteriores. Claro que a Ponte tem problemas, claro que a Ponte Preta tem dificuldades, isso é absolutamente normal, natural, e o torcedor sabe muito bem. E quem está no Moisés Lucarelli entende, tanto que deu pra gente perceber, o próprio Decimar registrou, o nosso Fernando também, ao terminar o primeiro tempo, aplausos para o time pontepretano do torcedor, né? Por quê? Porque o time, se não joga um futebol brilhante, aquele futebol de supremacia absoluta, com técnica de imposição sobre o adversário, é um time que luta, é um time que briga, é um time que tem algumas alternâncias. Quando você observa pelo lado esquerdo, o bom trabalho executado pelo Baianinho, embora não seja um primor de técnica, é um jogador que tem disposição, que tem vontade, ele fica na sobra muitas vezes, quando a bola é bola parada, é falta, ou até mesmo um escanteio, até pela própria estatura dele, né? Então, fica como o último homem, se ele tem, não tem uma estatura elevada para brigar lá na área, ele tem velocidade suficiente para tentar neutralizar um possível contra-ataque do time adversário, no caso específico aí do time do Náutico. Isso é pensado, isso foi trabalhado durante a semana, seguramente pelo técnico Márcio Zanardi. A Ponte fez essa alternância de trabalhar com o Baianinho pelo lado esquerdo, de apresentar-se como um verdadeiro ala também, o Juan pelo lado direito, e às vezes com o Elvis flutuando de um lado para o outro, com um pouco mais de liberdade, mas também o trabalho do Daora e a presença marcante, a presença mais centralizada do jogador Brandão para tentar alcançar aí um contra-ataque, uma boa jogada de linha de fundo para fazer a finalização, ou até mesmo para golpear de cabeça numa jogada aérea. Então a Ponte funcionou nesse esquema. O time do Náutico teve talvez aos 4 minutos o primeiro melhor momento, o primeiro grande momento da equipe no primeiro tempo, quando o Derek fez a finalização de cabeça. Depois a Ponte tentou em algumas oportunidades, o Muriel, né? Quase entrega o ouro aí, naquela chance, o próprio jogador Brandão acabou chutando a bola sem muita convicção, ela saiu do lado esquerdo e isso, sem dúvida nenhuma, trouxe a Ponte Preta a possibilidade de confiar, a possibilidade de entender que era possível, com disposição, com vontade, avançando um pouquinho mais os seus homens de meio de campo, né? E aí eu digo as presenças do Léo Gomes com o próprio jogador André Lima, da intermediária para frente no campo defensivo do Náutico, para incomodar a saída de bola em determinados momentos, e quando já de posse de bola, para fazer aquela triangulação, um homem a mais para ajudar na construção e principalmente na execução do lance. Então, a Ponte, de fato, demonstrando, mesmo com ausências, mesmo com jogadores sem poder repetir a mesma formação, demonstrando que está em evolução dentro da competição, o trabalho executado com tanta dificuldade, mas com resultado apresentado dentro de campo pelo técnico Márcio Zanardi. Então, para o segundo tempo, qual é a expectativa que fica para o torcedor pontepretano? A expectativa é de que esses 11 jogadores que iniciaram o jogo continuem com a mesma produtividade, continuem com disposição, com força, com vontade, só que muito provavelmente vai chegar aí para os 25, 30 minutos, vai ter que mudar. Não tem outra possibilidade, e aí é aquela coisa do rendimento natural, né, dos jogadores. Aqueles que correm mais, aqueles que se empenham mais, aqueles que tentam mais têm, né, naturalmente, na força, na disposição e no ímpeto de entregar para o time pontepretano um futebol melhor. É isso que se espera, porque vai ter que ter mudanças. E a partir do momento que a Ponte tiver que alterar, vamos ver qual vai ser o comportamento desses jogadores que entrarão. Eu vejo aqui, por exemplo, o Miguel, que é um atleta que também foi da base e perdeu um pouco de espaço ultimamente, mas pode, né, retomar essa condição. O Gustavo Teles é um menino do meio de campo que também já foi aproveitado em outras oportunidades e perdeu espaço, ou perdeu sequência, acho melhor definir dessa forma, porque a Ponte tentou em vários momentos encontrar algumas soluções, e essas soluções elas são internas, né? Porque vários jogadores, 11 foram anunciados e 3 ou 4 já acabaram sequer vestindo a camisa da Ponte de forma oficial, porque o transfer ban não permitiu. E a solução encontrada exatamente essa, de colocar jogadores da base, como por exemplo aparecendo aí na condição de lateral o Gabriel Sicalca, o próprio Matheus Souza também ficando à disposição, a exemplo do próprio Caio Vinícius, jogadores da base pontepretana que hoje integram o banco. Mas de qualquer forma, o grande detalhe é que esses atletas, né, que estão no banco, ficam atentos e, claro, à disposição do treinador, e fatalmente alguns deles serão aproveitados neste segundo tempo para que a Ponte Preta mantenha-se, né, no ritmo que se viu no primeiro tempo, de disposição e força, não dando oportunidades à equipe do Náutico, e agora, claro, muito mais ainda, tendo à disposição a Ponte o contra-ataque, para poder, quem sabe aí, consolidar a vitória fazendo um segundo gol, sempre com a organização, sempre com a criatividade do jogador Elvis, que é, de fato, aquela famosa reserva de qualidade, embora dentro de campo, para a equipe pontepretana. É isso, Marquinhos, vamos ver como a Ponte se comporta nesse segundo tempo, e parece que Hélio dos Anjos e Guilherme dos Anjos vão fazer mudanças na equipe do Recife.
0: Renato Leal, nosso comentarista, aqui no intervalo dinâmico, as equipes estão voltando, e até para que o Decimar possa passar com o Fernando as alterações, tá voltando aqui, ó, o melhor mineirinho do Rádio Campineiro.
2: Marcos Luiz, o Cobrão, comandou mais uma edição do intervalo dinâmico, alterações na Rádio Central. 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
3: É, saiu 15, né, o Léo Índio, que tá pendurado, tomou amarelo. 15, Léo Índio foi embora, veio o 22, ele é estrangeiro, Patrício Nunes, argentino. E saiu também o jogador o 23, Igor Fernandes, veio meia dúzia, Rayan, meia dúzia, foi embora Igor Fernandes.
2: Apita o árbitro, pra cima deles, Macaquinha. Esta é a rádio. E toda a equipe comandada por Beto Quinaglia. Para o ataque parte a equipe do Náutico, a equipe do lado direito no campo de ataque, com a participação de Arnaldo. Arnaldo anunciou demais, conseguiu voltar a jogada empurrando para o 22. Domina aqui para sair para o jogo Patrício Nunes. Nunes foi para o domínio, falta para cima dele. Ele próprio vai bater, Patrício Nunes, aqui pelo setor direito no campo de retaguarda. 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Brasitone, a Ponte Preta não mexeu, parte para ataque a equipe do Náutico, de novo tentou tabela Nunes, voltou a jogada lá no comando, era pro Cauã Maranhão, houve uma falta aqui na intermediária, chegou chegando Diego Leão, cometendo falta, falta para cima do Anderson, falta perigosa pro Náutico, Fernando César.
3: Amarelo para Diego Leão, primeiro amarelo para jogadores da Ponte. Falta perigosa, o Jean Carlos bate bem, é frontal ao gol do goleiro Vinícius, que tá arrumando a barreira. O Náutico já começou pressionando a Macaca, que já tomou o primeiro cartão amarelo com o Leão.
2: Jean Carlos ajeitando aqui no gol da linha do trem para a equipe do Náutico. O goleiro Vinícius Ferrari encostado no pau ali esquerdo, ajeitando seus homens.
0: Se segura, Macaquinha. Se segura porque tem Jean Carlos para bater. Tem o Betão, o zagueirão, também para bater de forma forte. Atenção, preocupadíssimo o goleiro Vinícius, que até agachou ali, ó. Até agachou. E ele tá pedindo atenção dos colegas. Ele não tem atenção da barreira. Ele entra em desespero. Ajeitando para bater. Toma impulso. Atenção, Jean Carlos. Se segura, Macaca. Ele vai com a perna canhota para bater pro gol. Defendeu Vinícius, Fernando César.
3: E que defesa, bela batida, a bola foi caindo, caindo, caindo, o Vinícius se esticou todo, espalmou pela linha de fundo, escanteio pro Náutico, que segue no ataque.
2: O próprio jogador Jean Carlos vai pra batida, como disse o Fernando, Jean bate muito bem, mas o Vinícius foi buscar. Atenção lá na ponta esquerda, Jean Carlos pro Náutico, levantou na boca do gol, tentou chegar por lá, o Nunes corta a zaga, vem Baianinho tentando armar o contragolpe pra equipe da Macaca, ela vai sobrando pro zagueiro, sobrou aqui atrás, faz o domínio Arnaldo, Arnaldo empurra, jogada pelo setor direito, dominou, partiu o Anderson ligou a jogada pra Patrício Nunes, Nunes tenta pinta pra cima no primeiro, ligou pra Arnaldo, fintou, foi pro chão, é falta!
0: Meia direita no câmbio ataque, é falta para a equipe do Náutico, Fernando César.
3: Mais uma falta perigosa, agora não é frontal, é no bico da grande área, mas vai ter lançamento, cruzamento na grande área da Ponte, pressão do Náutico, vai o Jean Carlos de novo na bola.
2: 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E hoje é noite de sexta-feira, né? Atenção, falta para a equipe do Náutico, de novo Jean Carlos. O goleiro Vinícius da Ponte Preta, preocupadíssimo. Vai para a batida, Jean Carlos. O goleiro tá super preocupado, ajeitando três homens do seu lado esquerdo. Jean Carlos agora há pouco bateu, quase, quase o Náutico chegou. Belíssima defesa do Vinícius. Agora de novo, atenção, Jean Carlos, perna canhota, na rede, pelo lado de fora, Fernando César.
3: É, e a torcida do Náutico atrás do gol, gritou gol, mas do lado de fora não vale. Tiro de meta para Macaca, a Ponte ganha 1-0.
2: E daqui a pouquinho o Marcos Luiz está de volta. Ele vai comandar mais uma edição do Banho de Bola. Depois do jogo tem o Banho de Bola e tem as notas do jogo. 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Quase 5 minutos jogados desse segundo tempo. 1 para a equipe da Ponte Preta, 0 para o Náutico. O jogo agora está truncado, picotado, picotado, picotado com faltas. E tem arremesso a equipe da Macaca. Prepara-se Baianinho para sair jogando a equipe do setor esquerdo. Não tem pressa nenhuma. Ponte Preta está ganhando o jogo para 1-0. Baianinho arremessou, meteu a jogada um pouco mais à frente. Tentava o Elvis. Baianinho bate, bate. A bola explode no jogador Nunes. Vai pela linha de lado em arremesso. O Nunes empurrou o Baianinho. O Baianinho chegou. O que que foi? O que que foi? Olha, Fernando, o Baianinho e o Nunes é a batida do Jipinho com o Fenemê, hein?
3: É, e o baixinho Baianinho encarou, né? Olha a Ponte tentando chegar no ataque.
2: Ali pela meia esquerda no pé de ferro, perdeu a posse de bola por lá o Léo Gomes. Vem contra-golpe agora, perigosíssimo do Náutico, bola para Maranhão, corta, zaga! Palácios põe a bola pela linha de lado e ficou sentindo o Palácios, Fernando.
3: Fica caído, ele é grandalhão ali, né? Se jogou na bola e depois saiu rolando, perdeu o equilíbrio. Palácios tá lá caído, porque a Ponte no banco, não tem zagueiro, né? Zagueiro de ofício não tem nenhum, apenas o menino Caio Vinícius, que é volante, mas também joga de zagueiro improvisado.
4: Passa de bola com o Anderson ali pelo setor direito, volta empurrando na zaga com Betão, Betão de gol, jogada até o Gustavo Henrique, até o goleiro Muriel. Muriel domina, não pode com as mãos, já pintou, se livrou do primeiro, vem jogando como se fosse o meia, adianta a jogada para o Anderson, quase a Ponte Preta roubou, tava ligado lá o zagueirão, bola lançada um pouco mais à frente para o Anderson pela big direita, ele tentou ultrapassar Léo Gomes, roubou a bola para a equipe da Macaca, ligou a jogada pertinho dele, que bola do Léo Gomes aqui pela ponta esquerda no campo de ataque para Brandão, invadiu a área, pode cruzar, o da hora tá na área, levantamento feito, domina, ajeita para quem viu o chute pro gol, para fora do gol! Linha de fundo, Fernando César.
3: André Lima que fez o último arremate, o Baiani, o Brandão cruzou, o da hora ajeitou e o André Lima de frente pro gol bateu, mas errou o alvo. Goleiro Muriel só acompanhou a Ponte, pelo menos chegou no ataque.
4: A central marca com Edmo Aleixo. 6 minutos jogados, estamos no segundo tempo, placar do Campeonato Brasileiro. No Moisés Lucarelli. Ponte Preta 1, gol do Brandão, Náutico 0.
0: E começou na Ilha do Retiro, primeiro tempo, Sport Recife 0, Londrina também 0.
4: E o Baianinho tá inconformado, pegaram o Baianinho de novo, Fernando César.
3: Dando um trabalho danado, né, pro time do Náutico. No primeiro tempo, o Léo Índio já tomou amarelo porque fez uma falta nele, o Borazzi também tomou amarelo, o Baianinho, mesmo improvisado, tá fazendo um bom jogo.
4: Renato Leal, os 7 primeiros minutos de 1 para Ponte Preta, 0 para o Náutico. Renato, daqui a pouquinho, porque pensou no melhor bolinho de bacalhau do mundo e na cerveja mais gelada do Brasil? O Edmo, capricha, vai. City Bar, desceu a equipe da Macaca com André Lima, ligou a jogada na ponta pro da hora no bico da grande área, puxou, pintou, ajeitou para quem vinha ainda da hora, levou lá pela ponta direita, prefere voltar, prefere recuar, começar o jogo com Palácios, não havia opção, ele domina aqui no ciclo central, ainda Palácios encarou o marcador que é o Jean Carlos, tentou ser livrado, Jean Carlos dá o tapa pela meia direita, lá vem a Macaca, cruzamento do da hora no interior da grande área, por Brandão, cortou o zagueiro, Anderson tirou lá de trás, entrou armar o contragolpe lá no comando com Maranhão, primeiro chegou Palácios para fazer o corte para a equipe da Macaca. Palácios liga, jogava lá pela ponta direita, domina, Juan mata no peito, perde na sequência, lá vem contra-golpe do Nunes, desceu, falta nele, rapaz do céu, me parece que o Juan chegou chegando, Fernando César.
3: Tomou amarelo, cartão amarelo pro Juan, jogador da Macaca, é o segundo amarelo, o tal do Nunes aí, ele é embaçado, hein? Gosta de partir pra cima.
4: 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Helicóptero Águia da Polícia Militar sobrevoando nesse momento aqui o estádio Moisés Lucarelli, principalmente aqui a praça de entrada no estádio Moisés Lucarelli. A gente está vendo aí o trabalho da nossa gloriosa Polícia Militar com o seu helicóptero Águia. Um para Ponte Preta, 0 para o Náutico. André Lima, portanto, tomou cartão, levantamento na área para o zagueiro cortar. Pensei que foi para o Juan, então foi para o André Lima. A equipe do Náutico fica com ela no contragolpe aqui pela meia direita. Recolheu, dominou, adiantou a jogada do Arnaldo. Arnaldo tentou para Nunes. Nunes metendo a jogada pela meia direita para Betão. Voltou com Arnaldo. Arnaldo domina pela meia direita. Dois jogadores na marcação. Ele abre aqui pelo setor direito. Nunes perto esquerda. Levantou na boca do gol. Linha de fundo. É apenas tiro de meta. Ponto. O árbitro vai sair jogando no campo de defesa. A equipe do Clube Náutico. A equipe da Associação Atlética Ponte Preta. 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A Ponte Preta na palma da sua mão. 9:50, segundo tempo, o goleiro da Ponte Preta, Vinícius Ferrari, quebra, mete a bola lá pro campo de ataque, chega o zagueiro para corrigir, posse de bola, tenta o Arnaldo, cortou mal o zagueiro, voltou pro próprio Arnaldo, ele prende, liga a jogada aqui para Nunes, Nunes de três dedos, tentou o lançamento, a bola forte, bate no zagueiro, vai pela linha de lado, e a remessa é pra equipe da Macaca, aqui pelo setor esquerdo, pouco depois da linha de meio campo, não tem pressa nenhuma, Ponte Preta para seguir pro jogo. 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
4: 10 minutos jogados. 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Olha a macaca ganhando o jogo pelo placar de 1-0. O gol foi marcado aos 40 minutos do primeiro tempo pelo Brandão. A Central marca com Edmar Leixo. 11 minutos jogados, estamos no segundo tempo. Placar do Campeonato Brasileiro, no Moisés Lucarelli, Ponte Preta 1, Náutico 0.
0: E na Ilha do Retiro, nem bem começou o jogo, Sport abre o marcador. Sport 1, Londrina 0.
4: Posse de bola com a equipe do Náutico, que prende a jogada com Gustavo Henrique aqui pela quarta zaga, ergue a cabeça aos 11 minutos. Ele adianta, recane, domina Jean Carlos de costas, ele faz o passe errado, recuperação da ponte com Léo Gomes. Meteu a jogada para Elvis, que abre ali para da hora dominou com enorme dificuldade e perdeu na sequência. Perdeu a jogada para o 24 da equipe do Náutico, que vai tentar seguir jogando o Borazzi. Borazzi adiantou e perdeu também. Elvis retomou pela direita, dá o passe para da hora faz a finta para o lado, sobrou no Elvis. Elvis prendeu depois da bola, bateu no adversário, voltou de três dedos, levantou na boca do mão, da rede, pelo lado de fora, Léo Gomes, Fernando César.
3: E mais uma trivela do Elvis, né? Olha a ponte.
4: Retomou, Baianinho, passou pelo primeiro, pelo segundo, pelo terceiro, bateu pro gol, Muriel, voltou, rebote, ajeitou a bola pro Elvis bater, perna direita pra fora, pro gol. Ajeitou, Elvis chapou pra fora do gol, Fernando César.
3: Levanta o torcedor da ponte no majestoso. Grande jogada da macaca, primeiro com o Baianinho, que foi fazendo fila, mas não conseguiu o arremate. Da sequência, a bola sobrou ali, o jogador da hora fez o pivô e tocou pro Elvis. O Elvis chapou, buscando o ângulo, só que ela subiu um pouquinho. Olha a ponte.
4: Descendo de novo a ponte, atenção, Brandão, bateu forte, Muriel! Defendeu! E vem contra-golpe agora da equipe do Náutico. Bola lançada na ponta direita, recolheu, fintou, Derek invadiu a área, cruzou na boca, no furo, na hora de bater o Cauã Maranhão. Voltou o Maranhão, ajeitou para Jean Carlos, tentou cruzamento, explode na zaga, voltou, dominou, tem o Derek pedindo, vem o chute, corta o zagueiro, na bola, na boa, na moral, Palácios. Que medo dele, cometeu o pênalti, mas foi na bola. Ligou a jogada para Elvis no ciclo central, é falta!
3: Arnaldo.
4: Cartão amarelo pro Arnaldo, Fernando César.
3: Puxando contra-ataque a Ponte Preta com o jogador Elvis ali caído. A falta foi feita pelo Arnaldo. Amarelo para ele. Agora o jogador da Ponte fica estirado no meio-campo lá. A Ponte ganha o jogo. Tá eletrizante. É cá e lá.
4: Renato Leal, segundo tempo, 1, Ponte Preta 0, Náutico, Renato.
1: A definição do Fernando é perfeita. É um jogo eletrizante. A Ponte buscando o segundo gol, não se apequena de forma nenhuma, encara a equipe do Náutico, que também, com as mudanças, fica mais ofensivo o time, buscando aí a igualdade no placar, e a Ponte teve chances com o Baianinho, teve chances também com o próprio Elvis e o próprio Léo Gomes. Enfim, a Ponte mantém-se no ataque, buscando o segundo gol, e é exatamente isso que espera o seu torcedor.
4: 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Fernando, vai sair o 19, vai entrar o 16.
3: 19 é o Cauã Maranhão. Cauã Maranhão tá fora, o 16 é o Luiz Cláudio, atacante da base, 21 anos, Luiz Cláudio vai pro jogo, saiu o Cauã Maranhão.
4: 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Brasitone, tudo em eletrônica, tudo em informática, as alterações, por enquanto 3 alterações do jogo, as 3 da equipe do Náutico, dificilmente a Ponte Preta vai mexer, só né, o... Meu caro Renato Leal, só se tiver alguma necessidade mesmo de alteração, né?
1: Não, é aquela história, né? Só se o jogador tiver extenuado, se arrastando dentro de campo para fazer alteração. Até agora, né? Quase 15 minutos do primeiro tempo, a Ponte se sustenta e mantém-se muito bem fisicamente encarando o Náutico.
4: Tá saindo aqui o Elvis, ô Fernando, porque ele foi atendido pelo departamento médico, agora tem que ficar aqui fora, né?
3: É a nova regra, né? E a ponte fica um minuto com 10 jogadores.
4: Na verdade, como já ele voltou, ele já voltou, na verdade ele precisa sair, porque como ele foi atendido, ele precisa sair. Não há necessidade de um minuto, não. E agora uma falta ali que o juiz não viu. O pau tá comendo solto, de novo pegaram o baianinho. Olha, marcaram o baianinho, juraram o baianinho, pegaram ele de novo aqui, falta para a equipe da Ponte Preta. Juiz não deu não, deu arremesso. 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Vinha descendo a equipe do Náutico aqui, houve a falta para cima do Derek. Paralisa a arbitragem apontando a falta para o Náutico. E de falta em falta, o tempo vai passando. 16 minutos jogados. A central marca com Edmar deixou. 16, segundo tempo, placar do Campeonato Brasileiro. Ponte Preta 1, gol do Brandão. Náutico 0, Marcos Luiz.
0: Segundo tempo, lá no 1º de maio. São Bernardo vai empatando com o Botafogo 0-0.
4: 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Posse de bola com a equipe do Náutico, com Muriel. Muriel domina aqui dentro da meia-lua. Perna esquerda quebra. Mete a jogada lá pela ponta esquerda no campo de ataque. Tentou chegar por lá o Ryan. Subiu e perdeu. Voltou no meio com o Jean Carlos. Ele é perigoso. Abriu na ponta direita. Recolheu o Derek. Que puxou pra canhota pra bater, marcado, ele continua tentando até abrir a jogada pela ponta esquerda de novo com o Ryan, cruzou na boca do gol, a bola passa na cara do gol. Minha Nossa Senhora da Aparecida do Norte, o Vinícius tentou e não conseguiu cortar, meteu a pontinha do dedo, metendo a bola para escanteio, Fernando. Olha lá, ó.
3: Mas ele tocou, é escanteio.
4: É o Jean Carlos, ajeitando, ele é perigoso, ele vai na canhotinha, levantou na primeira trave, subiu da hora para meter a bola de novo em escanteio. Tem pressa a equipe do Náutico, tá perdendo o jogo pelo placar de 1-0, é aqui pelo setor direito do campo de ataque. Atenção, autorizado o jogador Jean Carlos, ajeitou o cabelo ali para fazer o cruzamento. A zagueirada na ponte toda no interior da grande área se segura, a marcar que levantou fechado, saiu o goleiro Vinícius, deu um soco na bola, sobrou pro Derek na ponta esquerda de primeira, perna esquerda, levantou na boca do gol. Olha a confusão na área, tira, tirou Palácios, dá um bico e tira, voltou ainda para a equipe do Náutico, mas a bola saiu depois do passe do Jean Carlos, era para o jogador Wenderson. Linha lateral, arremesso é para a equipe da Ponte Preta. 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E a macaca tentava ali pelo lado esquerdo, houve a posse de bola do jogador Brandão, mas o bandeira disse que o Brandão saiu com bola e tudo pela linha de lado, e por isso sai para o arremesso a equipe do Náutico. Bola com Gustavo Henrique pela quarta zaga, que abre pelo setor esquerdo para Ryan. A Ryan espera a chegada de alguém, empurra para o 22, que é o Patrício Nunes. Nunes faz o domínio aqui no círculo central, se quiser pode prosseguir o jogo com Arnaldo. Arnaldo recebe do Betão, ele domina pela meia direita, a marcação do Elvis para cima dele, tentou tapa um pouco mais à frente. O Emerson ajeitou com quem vinha lá no comando. Luiz Cláudio pediu, recebeu, dominou, voltou a jogada com Jean Carlos para Luiz Cláudio, vai fazer, defendeu Vinícius, voltou com Derek pela meia, voltou a jogada ali para o Anderson, pintou, clareou, bateu pro gol, bateu na perna do adversário, vai entrando, Borazzi, gol! Machotinho, 19 minutos do segundo tempo do jogo. A bola sobrou pra ele. Que meio com o peito, meio com a barriga, mandou a bola pro fundo do gol, empatando o jogo. O goleirão Vinícius Ferrari pega a bola, joga a bola, bota a bola pra rolar. Olha lá no placar eletrônico do Moisés Lucarelli. Empata o Náutico, Borazzi. Náutico 1, Ponte Preta também 1, Fernando César.
3: É, o Náutico pressionou, né? Um ataque perigoso. O Vinícius até fez uma defesa no início da jogada, mas a Ponte não conseguiu tirar a bola. E aí no bate-rebate sobrou pro Borazzi ali, que meio que sem querer chutou a bola, desviou nele, bateu, né? Encobriu o goleiro Vinícius, que estava caindo ali, não conseguiu se levantar. O gol está marcado. Agora o árbitro aguarda ali a confirmação do impedimento. O VAR está entrando em ação para ver as linhas. Vamos ver se vai confirmar ou não o gol. Olha lá, o árbitro está com a mão no escutador de tango ali, ó, para ver se confirma o gol ou não. Vamos aguardar.
2: Renato Leal, empate o Náutico. Náutico 1, Ponte Preta 1, enquanto o VAR traça as linhas. E aí, Renato?
1: É aquilo que a gente dizia, né? A Ponte teve oportunidade agora no segundo tempo, teve duas chances reais. E o Náutico, com as mudanças feitas pelo Hélio dos Anjos e também pelo Guilherme, ficou um time mais ofensivo, ficou um time que busca um pouco mais, né, chegar à meta adversária. E sem dúvida nenhuma, essa condição faz com que a equipe alcance uma efetividade maior no ataque e, claro, chega à igualdade no placar, o gol que deixa, né, empatada a partida. E a Ponte precisa ter cuidado agora pela intensidade e pela disposição, precisa continuar atacando para não perder mais tempo e principalmente não desperdiçar as oportunidades que forem surgindo, como aconteceu agora há pouquinho.
2: O gol foi confirmado e na sequência aqui o Nunes, porrada no Baianinho. Ô, Fernando, coitado do Baianinho hoje,
3: ó. Apanhando mais que... É, e saiu amarelo. Amarelo pro Patrício Nunes, camisa 22, mais uma pancada no Baianinho.
2: Hoje em dia tem que tomar cuidado aí com o politicamente correto.
3: Não pode falar nada, não.
2: Não, fica quieto, deixa que pensar. Falta, André Lima, perna direita, lançou na ponta esquerda no campo de ataque, lá vem Macaca, recolheu Brandão tenta o passe no meio pro da hora, corta o zagueiro, sobrou no Derek, ele tenta a finta pra cima do primeiro Nunes, foi pra bola, fintou, Baianinho tá duro, ele também tá duro, Nunes, falta.
3: Agora
2: falta
3: o Baianinho deu, né? Pegou, né? Agora em princípio de confusão,
2: devolveu,
3: porque pegaram,
2: né,
3: o jogador da Ponte antes aqui, né? E o juizão deixou correr, não marcou nada.
2: Da hora tá ali, ó.
3: Tá caído ali, ó.
2: Pegaram o da hora aqui na ponta esquerda, aí o Baianinho veio na disputa com o Nunes, sei não, hein, Fernando, esse jogo aqui não vai terminar bem, não. Que estão pegando o Baianinho foi lá, não aguentou, foi lá, deu o troco.
3: Entendeu? E o juizão é meio fracão, meio pamunhão, né? Parece uma... Olha lá, fica correndo pra lá, pra cá.
2: E o VAR não chamou.
3: E o VAR não chamou
2: e vem
3: nada.
2: Pro ataque
3: e
2: agora.
3: O Náutico vai pro ataque.
2: Pro ataque com Gustavo Henrique ali pelo setor esquerdo. Olha o zagueirão dando letra atacante. Entregando pra Borazzi. Borazzi volta a jogar aqui pelo setor esquerdo. Recolhe, mata no peito, coloca no terreno. Caian dominou por lá, Rayan. Rayan meteu pra Jean Carlos, mandou o Borazzi correr na ponta esquerda, levou na linha de fundo, adiantou demais, saiu com bola e tudo. O Bandeira não deu, a bola saiu, o Bandeira não deu, a bola ficou nos braços do Vinícius. 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Dominou a equipe do Náutico com Rayan na velocidade, ele tenta pelo setor esquerdo, passe para Jean Carlos, voltou para Rayan dominou meio esquerda, ele espera um pouquinho a passagem de alguém, se quiser tem o Luiz Cláudio lá no comando. Luiz Cláudio foi pro chão, a bola voltou para Nunes lançou lá dentro da grande área, tentou domínio, Patrick voltou, jogada ali pela ponta direita para Derek tentou na primeira, na segunda, corta, Palacios, um gigante, o Palacios tira lá de trás, pressão total do Náutico, e aí o goleiro Vinícius Ferrari cai, para que ele possa dar uma acalmada no jogo, dar uma esfriada no jogo, Fernando César.
3: Fica caído, o árbitro já vai ali conversar com ele, agora chama o atendimento, ela vai entrar lá, pessoal da comissão técnica da Macaca, para atender o goleiro Vinícius da Ponte.
2: 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Um para Ponte Preta, um para a equipe do Náutico. Vai sair jogando a equipe da Macaca. Só que entrou o departamento médico em campo, tá dando água lá para todo mundo tomando água. O goleirão
4: da Ponte Preta vai saindo pro jogo, já recuperado, Fernando César, tudo bem com o goleiro Vinícius Ferrari?
3: É, como você disse, foi para dar aquela esfriada, né? O Náutico pressionando nesse momento, então ele caiu ali para esfriar o jogo. Bola novamente em movimento.
4: A central marca com Edmundo em 25 jogados do segundo tempo, placar do Campeonato Brasileiro. No Moisés Lucarelli, Ponte Preta 1, Náutico 1, Marcos Luiz.
0: Galera tá com a gente na central. Alô, Lucas, tá ligado aqui no AM 870, curtindo também. O Matheus Gonçalves também curte a central.
4: Escanteio para o Náutico. O Paianinho tentou tirar, não conseguiu. A bola pela linha de fundo. Prepara-se na bola parada o Jean Carlos. É pressão da equipe do Náutico tentando virar o jogo. Perna canhota, levantou na primeira trave. Corta a zaga. Ponte Pretana vai sobrando. Rebote é dele. Tentou domínio e partir o Elvis para o campo de ataque. Sobra para a zaga da equipe do Náutico que domina. Domina aqui atrás com camisa número 8. Tenta a finta o Anderson. Anderson recorre, ergue a cabeça, entra no ciclo central. Se quiser, tem lá pelo setor esquerdo o Ryan. Dois jogadores da Ponte Preta na marcação. O Anderson sai jogando, ligando para Rayan. Rayan domina já no campo de ataque pela meia esquerda. Mandou correr no comando de ataque aqui para Jean Carlos. Tentou invadir a área.